0: nos amou verdadeiramente.
1: Aleluia.
0: Só o Senhor nos ama. E que posso sentir essa presença maravilhosa do Teu Espírito Santo.
1: Aleluia.
0: Ah, toca em todas as áreas, Senhor.
1: Sim,
0: meu Deus.
1: Senhor.
0: Espiritual, emocional, familiar, relacionamentos, no trabalho. Tudo, Senhor, meu Deus.
1: Aleluia.
0: Em todas as áreas, Senhor, meu Deus. E que nós possamos estar sempre na Tua presença.
1: Sim, Senhor.
0: Sempre, Senhor. E se
1: Aleluia.
0: Pecarmos, nós temos o poder, a capacitação de
1: Aleluia.
0: Nos humilhar e saber que Jesus é o nosso advogado, Senhor, meu Deus.
1: Aleluia.
0: Mas não vamos pecar de propósito, Pai. Não vamos entrar em oração pensando em pecar e corremos lá e fazer de novo. Não, Senhor Jesus. Que nós possamos nos arrepender verdadeiramente dos
1: Aleluia.
0: Nossos pecados e não voltarmos mais atrás.
1: Aleluia.
0: Que sigamos em frente, olhando para Ti.
1: Sim, Senhor.
0: Firmes da nossa confiança que teremos uma coroa.
1: Aleluia.
0: Que poderemos estar contigo nos céus, no lar celestial.
1: Aleluia.
0: De lá viemos e para lá voltaremos, em nome de Jesus, para a tua honra e glória, Senhor Jesus.
1: Aleluia.
0: Amém.
1: Amém.
0: Amém,
1: Jesus.
0: Amém.
1: Amém. Em nome de Jesus, estamos terminando mais um programa Este é o Caminho. Deus abençoe. Estamos na melhor FM 82.9. Deus abençoe, obrigado, Willias, ter nos dado tanto apoio aqui na mesa técnica. Eu estou sempre orando pela rádio, pelo quintal, proprietário da rádio. Estou sempre orando pela nossa querida amiga Roberta, que é diretora do rádio, né? Orando por todos.
0: Amém,
1: para que
0: Jesus.
1: Possamos estar em Cristo Jesus.
0: Aleluia.
1: Para poder fazer a sua obra, né? Que Deus abençoe a todos. Obrigado por tudo, pela sua audiência. Voltamos aqui então quarta-feira que vem, se Deus quiser, às 8h da noite.
0: Amém.
1: Boa noite.
0: A alegria do Senhor é a nossa força.
1: Amém.

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0: 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As notícias do governo federal que movimentaram o país no dia de hoje.
1: Olá, boa noite.
2: Boa noite para você que nos acompanha em todo o país.
1: Quarta-feira, 10 de junho de 2026.
2: Vamos ao destaque do dia: desenvolvimento ambiental.
1: Presidente Lula assina nova

0: Política Nacional de Recuperação da Caatinga, para, entre outras coisas, enfrentar a desertificação na região Nordeste.
1: E destina 2 bilhões de reais para ações do IBAMA e do ICMBio na bacia do Rio Doce, onde houve o desastre de Mariana.
0: Ações também incluem ampliação de parques nacionais no Piauí, Tocantins, Pará e Rondônia.
1: O presidente destaca que desenvolvimento econômico tem que estar aliado à preservação ambiental.
2: Aprender a ser capitalistas civilizados e não capitalistas destruidores da nossa floresta.
0: E ainda, o presidente recebeu hoje o resultado do trabalho do Conselho de Desenvolvimento Econômico Social Sustentável, no último semestre.
1: O conselhão é formado por representantes dos setores empresarial, sociedade civil e membros do governo.
0: Pacto contra o feminicídio, mudança na escala de trabalho e transição ecológica estiveram entre os temas.
1: Você vai ouvir também investimento em pesquisa e inovação.
0: A gente conversa hoje com Luiz Antônio Elias, presidente da FINEP, a financiadora de estudos e projetos do governo do Brasil.
1: Ele vai falar do papel estratégico que a criação de novas tecnologias tem para o desenvolvimento do país e no posicionamento internacional do Brasil.
0: Hoje, na apresentação da Voz do Brasil, eu, Mariana Jungmann e Luciano Seixas.
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0: Contra o feminicídio, mapa do caminho para a transição ecológica, mudanças na escala semanal dos trabalhadores brasileiros.
1: Temas que foram tratados hoje na reunião do Conselho de Desenvolvimento Econômico Social Sustentável, o Conselhão.
0: O órgão consultivo reúne autoridades, pesquisadores, empresários, representantes de federações e de organizações da sociedade civil.
1: E eles apresentaram ao presidente Lula o resultado do trabalho ao longo do último semestre.
3: Da soberania nacional ao protagonismo global. Este foi o tema do encontro do Conselho de Desenvolvimento Econômico, Social e Sustentável, o Conselhão, que discutiu temas como enfrentamento ao feminicídio, segurança pública, desenvolvimento sustentável e economia. O presidente Lula agradeceu o trabalho dos cerca de 200 conselheiros e reforçou a importância deles em temas que impactam em todo o país.
4: Eu queria agradecer a dedicação de cada mulher, de cada homem que assumiram a responsabilidade de participar desse conselho, de preparar propostas para ajudar o governo a fazer coisas diferentes, a fazer coisas apresentadas pela sociedade civil.
3: No tema de combate à violência contra a mulher, foi apresentado um balanço dos primeiros 4 meses do Pacto contra o Feminicídio, assinado pelos poderes Executivo, Legislativo e Judiciário. A primeira-dama, Janja Lula da Silva, destacou os resultados.
5: O tempo médio para análise das medidas protetivas de urgência caiu de 16 dias para cerca de 3 dias. Isso está acontecendo até com o mínimo de 2 horas a gente tem medida protetiva sendo emitida. E mais da metade das decisões, 53, já são proferidas no mesmo dia. Isso é o que importa. E a gente precisa falar muito sobre isso. As mulheres precisam ter essa informação.
3: Na área da economia, o ministro da Fazenda, Dario Durigan, ressaltou os avanços. Ele afirmou que o Brasil tem demonstrado estabilidade econômica, além de crescimento acima da expectativa, e defendeu o fim da escala 6x1, que aguarda a aprovação no Senado, como passo importante no combate às desigualdades.
6: Quem hoje já está na escala 5x2 é quem ganha mais, é quem teve tempo e muitas vezes oportunidade familiar de estudar por mais tempo. E quem está na escala 6x1 são os trabalhadores mais mal remunerados, trabalhadores negros, mulheres. Portanto, é um tema de desigualdade do mundo do trabalho encarar o tema da 6x1.
3: Durante o evento, foram destacadas várias políticas públicas recentes, que partiram de recomendações do Conselhão, como o programa Acredita, o Pacto pela Igualdade Racial e a Lei do Mercado de Carbono. Na área de meio ambiente, o conselheiro Matheus Silva, que é coordenador do Conselho Nacional das Populações Extrativistas e membro mais jovem do Conselhão, apresentou os resultados e disse que é preciso continuar avançando.
7: Sabemos reconhecer os nossos avanços, mas também sabemos que precisamos avançar muito mais, especialmente nessa terra e a crédito com o PRONAF ainda muito distante dos nossos territórios, porque fortalecer a Amazônia é fortalecer o Brasil.
3: O Conselhão é um fórum consultivo que reúne centenas de representantes da sociedade civil, empresários, acadêmicos e movimentos sociais para debater e propor políticas públicas e estratégias de desenvolvimento para o país. Ele foi retomado em 2023 e está em sua sétima plenária. Reportagem Luciana Colares de Holanda.
0: Recursos para o meio ambiente, criação de novas áreas de proteção ambiental e uma nova iniciativa para a recuperação da Caatinga brasileira.
1: São algumas das medidas anunciadas pelo governo do Brasil nas comemorações pelo Dia Mundial do Meio Ambiente, celebrado em 5 de junho.
0: A repórter Gabriela Noronha acompanhou e traz os detalhes.
8: Recuperação da vegetação nativa aliada à valorização das comunidades tradicionais da Caatinga. Isso é o que propõe o novo programa Recaatingar. A iniciativa do Ministério do Meio Ambiente e Mudança do Clima foi lançada nesta quarta-feira e conta com um aporte inicial de 60 milhões de reais do Banco Nacional de Desenvolvimento Econômico e Social e do Banco do Nordeste. Dentre as ações previstas está o enfrentamento da desertificação no bioma, que está presente em 10 estados e ocupa 11% do território nacional. Outras ações de preservação da Caatinga também fazem parte da Lei da Política Nacional para a Recuperação do Bioma, sancionada nesta quarta-feira pelo presidente Lula, durante a cerimônia em alusão ao Dia Mundial do Meio Ambiente. O presidente lembrou que a sociedade brasileira está mais consciente para a proteção ambiental.
9: Houve uma evolução daqueles que defendem os quilombos, daqueles que defendem a remarcação da terra indígena. Houve uma evolução dos empresários que sabem que hoje eles pagarão com preço muito caro se eles não respeitarem regras mínimas de defesa da questão ambiental. E é uma evolução. Aprender a ser capitalistas civilizados e não capitalistas destruidores da nossa floresta.
8: O pacote de medidas anunciado nesta quarta-feira também incluiu recursos para a Agenda Ambiental Brasileira. São 2 bilhões de reais para investimentos na bacia do Rio Doce, importante região hidrográfica do Sudeste brasileiro e fundamental para o abastecimento, economia e biodiversidade dos estados de Minas Gerais e Espírito Santo. Além disso, 834 milhões de reais do Fundo Clima serão investidos em projetos de restauração da vegetação nativa. Segundo o ministro do Meio Ambiente e Mudança do Clima, João Paulo Capobianco, o objetivo das novas medidas inclui não apenas a conservação do meio ambiente, mas também o fortalecimento da economia nas regiões afetadas.
10: Proteger o meio ambiente não é olhar apenas para as próximas gerações, é cuidar das condições de vida das populações brasileiras no presente.
8: Já o Fundo Amazônia, mecanismo financeiro de captação de doações internacionais para preservação e combate ao desmatamento na Amazônia, recebeu a doação de 270 milhões de reais do Reino Unido. E o número de doadores vem aumentando, como detalhou a diretora socioambiental do BNDES, Tereza Campelo.
11: Passamos assim, nesse seu mandato, presidente, de 2 doadores para 9 doadores, mostrando que o Brasil tem compromisso com essa agenda para ajudar a salvar o planeta.
8: No campo da conservação ambiental, foram assinados atos que ampliam os parques nacionais da Serra das Confusões e de 7 cidades no Piauí e criam o Parque Nacional do Tanaru, em Rondônia, e a Área de Proteção Ambiental do Paleocanal do Rio Tocantins, no Pará. Reportagem Gabriela Noronha.
1: Talvez você ainda não conheça a FINEP, empresa financiadora de estudos e projetos.
0: Ela é ligada ao Ministério da Ciência, Tecnologia e Inovação e tem o papel de transformar o potencial científico e tecnológico brasileiro em projetos de inovação.
1: E essa inovação científica vai se converter depois em novos produtos, serviços, medicamentos, tecnologias que você usa no seu dia a dia.
0: Hoje nós conversamos com o presidente da FINEP, Luiz Antônio Elias, para saber mais sobre esse trabalho e sobre o novo momento da empresa, com o apoio de projetos de maior complexidade. Boa noite, presidente.
12: Boa noite, agradeço o convite. É muito importante para a FINEP estar aqui presente e apresentar os projetos que nós estamos fazendo nesse imenso Brasil.
0: Então, vamos justamente começar explicando melhor para o nosso ouvinte, para quem não conhece, que tipo de projetos a FINEP financia, qual que é o papel da empresa nesse desenvolvimento tecnológico do país.
12: A FINEP se consolida nessas últimas 5 décadas. Ela foi fundada em 1967 como a instituição mais importante no fomento à infraestrutura científica, portanto aos laboratórios, à geração do conhecimento, à capacidade de desenvolvimento tecnológico, portanto às startups, às ICTs, e a capacidade de inovação no Brasil, oferecer crédito às empresas para que elas possam impulsionar as suas cadeias de valor e aumentar o valor agregado dos seus produtos. Mas ainda no momento de um risco geopolítico intenso, ou seja, nós vivemos um momento muito difuso a nível internacional, a ideia do multilateralismo se esgota e a percepção de que as políticas industriais devem estar cada vez mais retomadas. A FINEP também exerce o papel central na retomada da política industrial no Brasil.
1: Bem, para isso, a empresa recebeu um aporte de 3 bilhões e meio de reais para o financiamento de novos projetos, né? De onde vieram esses recursos e quais são as prioridades?
12: Os recursos de 3,5 bilhões, na verdade, eles advêm para a capitalização da FINEP. A FINEP, na verdade, esse ano deverá receber 17,7 bilhões de reais do FNDCT. O FNDCT é criado em 1969, é o maior fundo de desenvolvimento da América Latina para a área científica e para a área tecnológica e de inovação. Esse ano é um ano histórico, são 17,7. Além disso, nós teremos acesso, por determinação do presidente Lula, que colocou esta agenda na centralidade do processo de desenvolvimento brasileiro, mais 25 bilhões de reais para o crédito. Subentende que a FINEP deverá estar operando em processos de crédito direto e nas operações indiretas, mais na infraestrutura científica, quase 40 bilhões de reais esse ano.
0: Agora, o senhor mencionou na sua primeira resposta todo o contexto geopolítico que a gente vem vivendo, e existe um posicionamento estratégico da FINEP quando a gente fala da inserção internacional do Brasil, né? Porque a empresa acaba ajudando aí a definir onde o país vai apostar em desenvolver as suas pesquisas, seu desenvolvimento. Quais são essas áreas? Qual é a escolha estratégica nesse momento para o desenvolvimento de inovação no Brasil?
12: Nós estamos muito condicionados àquilo que se chama da nova indústria Brasil. No processo de reconstrução e transformação com o presidente Lula, nós entendemos que era necessário construir, por missões, uma nova estrutura industrial, baseada em capacidade científica, orientando a parte de inovação para a agroindústria, para a defesa, para a transformação digital, para a descarbonização, para perceber a mobilidade urbana. É necessário que a gente dê mais qualidade de vida à população e saneamento, e olhar também a base de infraestrutura para toda a parte de genética, ou seja, bioinsumos e biotecnologia. Isso acompanha a fronteira do conhecimento no mundo, que cada vez mais, pela emergência climática ou pelo olhar da introdução da inteligência artificial e pela robótica avançada, precisa ser alterado. Um dado importante para os ouvintes: 60% da pauta de exportação hoje brasileira ainda se condiciona a recursos naturais. Nós temos que ser protagonistas. Se queremos ser protagonistas, temos que cada vez mais incentivar a capacidade científica e olhar a fronteira do conhecimento, agregando valor ao produto nacional.
1: Presidente, a partir do desenvolvimento dessas novas tecnologias nesses setores, como fazer, como converter isso em desenvolvimento na melhora da vida das pessoas?
12: Isso melhora porque nós estamos apoiando projetos na área de vacinas, por exemplo. Nós estamos apoiando projetos na área de bioinsumos, que é necessário para a questão de alimentos. Nós estamos apoiando projetos na área de fertilizantes. Estamos apoiando projetos relacionados à descarbonização. Portanto, isso, como o presidente Lula colocou muito claramente, nós estamos num momento de instabilidade e precisamos avançar em áreas que são estratégicas para o conhecimento brasileiro. Temos uma matriz energética extremamente limpa. Aproveitar isso nessa transição energética no mundo é colocar o Brasil naquilo que eu chamei, no protagonismo social e no protagonismo internacional.
0: Pois é, e a FINEP vem recebendo mais recursos ao longo dos últimos anos, e isso também se converteu em projetos de maior complexidade que vêm sendo apoiados por
12: ela.
0: Com
12: certeza, com certeza. A subvenção econômica que lançamos recentemente, são 3,3 bilhões de reais na gestão da ministra Luciana Santos, são em áreas justamente que são o núcleo duro do conhecimento, para que a gente possa fazer a diferença. Em quê? Na agroindústria, na mobilidade. E uma questão importante, olhamos o social na agricultura familiar e na diferença, ou seja, nas assimetrias territoriais que a gente precisa corrigir, olhando a dimensão do Brasil, que é continental. Portanto, na subvenção econômica, tem uma proposta de 300 milhões de reais para o Norte, Nordeste e Centro-Oeste impulsionar suas cadeias locais.
1: E como é que a FINEP atua em diferentes regiões do país para diminuir essa desigualdade?
12: Ela atua, na verdade, nesses segmentos que eu acabei de mencionar e percebendo também o local. Mais ainda, ela atua de forma vertical na estruturação de políticas com as fundações de amparo à pesquisa, nos programas que nós chamamos de Centelha e Tecnova, olhando o empreendedorismo local, olhando as startups locais, olhando as ICTs locais. Também impulsiona pela via do que eu chamei da infraestrutura, com as universidades. O hub do conhecimento está nas universidades. É preciso que a gente cada vez mais impulsione laboratórios de conhecimento que gerem capacidade e resultado para a sociedade brasileira.
13: Toda uma cadeia, né, presidente?
12: Toda uma cadeia.
13: Muito bem, nós conversamos com Luiz Antônio Elias, presidente da FINEP, a financiadora de estudos e projetos do governo federal. Muito obrigado pela sua entrevista à Voz do Brasil.
12: Eu que agradeço essa oportunidade para a FINEP e para o momento tão importante que essa instituição está vivendo hoje.
1: O novo PAC, Programa de Aceleração do Crescimento, já executou 90% dos recursos previstos até 2026.
13: São obras, programas e planos de governo que estão com andamento adiantado.
1: O programa prioriza as regiões mais vulneráveis do país e com menos acesso a serviços públicos.
14: Estradas, moradias, escolas, hospitais, obras de saneamento, energia e mobilidade urbana. Os investimentos em infraestrutura avançam em todo o país. Já foram executados praticamente 90% dos recursos previstos para o novo PAC até o final deste ano, o que corresponde a R$1,2 trilhão. Quase 11 mil empreendimentos contratados já foram concluídos. Entregas que ajudam a gerar emprego e renda no país, de acordo com Roberto Nami Garibe Filho, secretário especial do Programa de Aceleração do Crescimento.
15: Nós estamos batendo um recorde esse ano de investimento em infraestrutura. Isso fez sentir tanto na menor taxa de desemprego da história, que atingimos 5,4 se você pegar os 12 anos, e temos também a maior massa salarial. Nesses dados você consegue ver a presença do PAC, porque ele tem um efeito multiplicador sobre a economia bastante forte e isso impacta na vida cotidiana das pessoas.
14: Na área de habitação, por exemplo, foram entregues quase 2 milhões de moradias por meio do programa Minha Casa Minha Vida até março deste ano. Na educação, foram criados 111 institutos federais e 100 mil escolas em todo o país passaram a contar com rede Wi-Fi. Na área de concessões, foram realizados 57 leilões federais de rodovias, ferrovias, portos e aeroportos em 3 anos. O novo PAC também investe em obras de prevenção de desastres e adaptação às mudanças climáticas, para aumentar a proteção da população, como explica o secretário Roberto Nami Garibe Filho.
15: Nós estamos investindo quase 16 bilhões em prevenção ao risco. O nosso investimento ele é distribuído, né, levando em consideração quanto cada cidade está, de alguma forma, suscetível a esse tipo de risco, tanto de alagamento como de encosta.
14: Roberto Nami ressaltou ainda os investimentos em mobilidade urbana. São quase R$16 bilhões destinados à renovação de frota, com a entrega de veículos menos poluentes e mais confortáveis para a população. Lançado em 2023, o novo PAC foi estruturado em torno da industrialização, da transição ecológica e da redução das desigualdades sociais e regionais. O programa estabelece critérios de seleção que priorizam regiões com menor índice de desenvolvimento humano, maior déficit de serviços públicos e menor capacidade fiscal. Reportagem Pablo Mundim.
13: Uma nova terapia desenvolvida por pesquisadores brasileiros pode mudar o cenário dos tratamentos de cânceres hematológicos, como os linfomas.
1: Segundo os resultados preliminares divulgados hoje, a terapia CAR-T-cell tem quase 90% de eficácia, com redução ou desaparecimento dos tumores.
13: O estudo contou com R$100 milhões do governo federal e já foi aplicado em 25 pacientes do Sistema Único de Saúde.
1: O ministro da Saúde, Alexandre Padilha, acompanhou a divulgação em São Paulo e comemorou os resultados.
16: Nós recebemos aqui os resultados preliminares, são muito animadores, mais de 87% de resultado positivo de pacientes que já tinham passado por outras formas de tratamento, tanto quimioterapia, radioterapia, transplante, e que vem agora no CAR-T-cell uma esperança nesse tratamento.
13: Mais 81 pacientes vão receber o tratamento até o fim do ano.
1: A expectativa é que, com a confirmação dos resultados e o registro sanitário da Agência Nacional de Vigilância Sanitária, a terapia passe a ser oferecida em todo o território nacional.
13: partir da semana que vem, o contribuinte que quiser regularizar débitos com a União vai precisar de níveis maiores de segurança ao usar a conta gov.br.
1: A mudança acontece a partir do dia 15 de junho, quando passará a ser exigido os níveis prata ou ouro no aplicativo ou site.
13: Saiba como elevar a segurança da sua conta gov.br na reportagem de Márcia Fernandes.
17: Na Procuradoria-Geral da Fazenda Nacional, é possível consultar dívidas com a União, negociar e parcelar débitos, emitir guias de pagamento e certidões de regularidade fiscal. A partir de 15 de junho, pessoas físicas só poderão acessar o portal Regularize da Procuradoria utilizando contas gov.br com nível prata ou ouro. Usuários com conta bronze serão alertados sobre a necessidade de elevar o nível de segurança e depois do dia 15, se mantiverem a conta bronze, terão acesso bloqueado. A coordenadora nacional de atendimento da Procuradoria-Geral da Fazenda Nacional, Raquel de Carvalho, explica que a medida busca aumentar a segurança de quem procura o órgão.
18: Essa medida foi uma medida de segurança para a proteção dos dados do cidadão e das transações que ele realiza dentro do portal.
17: A conta gov.br funciona como uma identidade digital. Ela dá acesso a mais de 4.600 serviços federais. Atualmente, existem 176 milhões de contas ativas no gov.br. Mais de 118 milhões já estão nos níveis prata e ouro, mais seguros. O nível bronze tem segurança básica, com autenticação apenas pelo CPF e senha cadastrada. Raquel de Carvalho, da Procuradoria, explica como aumentar o nível de segurança e mudar a conta gov.br para prata ou ouro.
18: Ele pode fazer isso por meio da autenticação bancária, ou então ele pode fazer um reconhecimento facial, muito simples o procedimento. Ele pode fazer sem sair de casa.
17: Para regularizar a situação de dívidas com a União, acesse o site regularize.pgfn.gov.br. Reportagem Márcia Fernandes.
1: O Pix, sistema de pagamento instantâneo criado pelo Banco Central, que já virou queridinho dos brasileiros, será reconhecido como marca de alto renome.
13: A principal característica desse reconhecimento é a proteção da marca em todos os ramos da atividade econômica.
1: Isso impede que qualquer outra empresa utilize o mesmo nome ou termo semelhante, mesmo que seja para vender um produto ou serviço diferente do original.
13: Trata-se da primeira marca vinculada ao governo federal a contar com o reconhecimento pelo INPI, Instituto Nacional de Propriedade Industrial.
1: E atenção, estudantes que ainda não fizeram a inscrição para participar do Exame Nacional do Ensino Médio.
13: O prazo está terminando, vai só até sexta-feira, dia 12.
1: Alunos de escolas públicas e beneficiários do Pé de Meia contam com a inscrição pré-preenchida esse ano. Mas ainda assim precisam entrar na página do participante e confirmar a participação.
13: Lembrando que as provas estão marcadas para os dias 8 e 15 de novembro desse ano.
1: A taxa de inscrição é de R$ 85,00 e pode ser paga até 17 de junho.
13: E essas foram as notícias do Governo do Brasil.
1: Uma realização da Secretaria de Comunicação Social da Presidência da República.
13: Com produção da empresa Brasil de Comunicação.
1: Fique agora com o Minuto do TCU. Em seguida, as notícias do Poder Judiciário e do Congresso Nacional. Boa noite.
13: Boa noite para você e até amanhã.
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21: O Tribunal de Contas da União analisou as contas do presidente da República referentes ao exercício de 2025. Durante a sessão de hoje, o relator do processo, ministro Benjamin Zimler, apresentou a conclusão da avaliação técnica que verifica se os recursos do governo federal foram aplicados corretamente.
22: O Tribunal de Contas da União é de parecer que as contas atinentes ao exercício de 2025 de responsabilidade do excelentíssimo senhor Presidente da República, Luiz Inácio Lula da Silva, estão em condições de serem aprovadas pelo Congresso Nacional com ressalvas.
21: Segundo a análise, as contas estão de acordo com os princípios constitucionais e legais. Apesar disso, o documento apresenta, além das ressalvas, alertas ao governo federal. Saiba mais em tcu.gov.br.
20: 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Você vai ouvir agora notícias do Poder Judiciário.
2: STF começa a julgar recursos contra a responsabilidade de redes sociais.
4: TSE aprova nova política de segurança da informação.
2: STJ define que pena por crime cometido sob livramento condicional começa após o fim do benefício.
4: Boa noite, eu sou o Arthur Filho.
2: E eu sou Walter Lima.
4: O plenário do Supremo Tribunal Federal começa a analisar recursos contra a tese do julgamento do Marco Civil da Internet.
2: O julgamento vai continuar na sessão de amanhã. Marta Ferreira.
5: O ministro Dias Toffoli começou o voto explicando que a tese fixada pela corte deve ser analisada a partir de uma posição institucional do Supremo Tribunal Federal e não considerando os votos individuais dos ministros. Sobre a questão da responsabilidade solidária, ele esclareceu que após a notificação, a responsabilidade do provedor de aplicações por omissão injustificada deve ser tratada como solidária. Já sobre o ponto da tese fixada pelo Supremo, que trata dos crimes contra a honra, Toffoli propôs um ajuste para substituir a expressão crime contra a honra por violação à honra por crime ou ilícito civil. O ministro vai continuar o voto na sessão plenária de amanhã.
4: Tribunal Superior Eleitoral aprova nova política de segurança da informação.
2: A ideia é reforçar a proteção dos sistemas eleitorais, das urnas eletrônicas e dos dados da Justiça Eleitoral. Estevam Furtado.
23: A medida reúne regras de segurança cibernética em todo o país. Já começa a valer após a publicação da resolução. Entre as mudanças estão a adoção de procedimentos padronizados para gestão de riscos, proteção de dados, controle de acesso, monitoramento de vulnerabilidades e resposta a ataques cibernéticos. A política também prevê o uso seguro de tecnologias como inteligência artificial e computação em nuvem.
4: A pena por crime cometido durante o livramento condicional só começa a ser cumprida no dia seguinte ao fim desse benefício.
2: O entendimento é do Superior Tribunal de Justiça, Fátima Uchoa.
24: A tese definida pela terceira sessão deve ser observada por juízes e tribunais de todo o país. Um preso cometeu novo crime durante o livramento condicional e mesmo sem revogar o benefício, o Tribunal de Justiça do Rio de Janeiro contabilizou simultaneamente como pena cumprida o período entre a prisão preventiva e o fim do livramento condicional. Mas o STJ considerou não ser possível contar o mesmo período de prisão em duas execuções penais diferentes. Segundo o relator ministro Sebastião Reis Júnior, o STJ entende que se o livramento condicional não foi suspenso ou revogado até o fim do período de prova, a nova execução penal só deve começar no dia seguinte ao fim do benefício.
4: A Justiça do Trabalho itinerante chega este mês no Oiapoque, no Amapá.
2: Uma variedade de serviços de graça para a população. Marla Lacerda.
25: Todo mundo que mora nas aldeias de Manga e Espírito Santo, no estado do Amapá, pode aproveitar. Essa é a oportunidade para quem precisa colocar em dia a documentação jurídica, receber orientações sobre problemas trabalhistas e previdenciários, emitir documentos e até mesmo receber atendimento fisioterapêutico e psicológico. Informações sobre serviços, locais e datas no site do TST.
4: Ministério Público Federal solicita que a União defina regras para garantir acessibilidade em sites públicos e privados.
2: A obrigação prevista na Lei Brasileira de Inclusão há mais de 10 anos ainda não é cumprida devido à falta de regulamentação. Vanessa Pereira.
26: Em agosto de 2025, o MPF expediu recomendação para que as diretrizes de acessibilidade digital fossem finalmente definidas. Mas passados mais de 9 meses, os pedidos do órgão não foram acatados. Agora, na ação, o MPF pede que o governo federal regulamente, em até 2 meses, o artigo 63 da Lei Brasileira de Inclusão, que torna obrigatória a acessibilidade na internet, e apresente, em até 4 meses, um plano de transição para adaptar os sites.
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4: A você, uma boa noite.
2: E até amanhã.
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6: Eu sou Paula Groba.
7: E eu sou Humberto Pinheiro.
6: E estes são os destaques de hoje do Jornal do Senado, que começa agora.
7: Aprovada a proposta que permite renegociação de dívidas rurais.
6: PEC que dá ampla autonomia ao Banco Central segue para o plenário.
7: Senado aprova piso de R$ 13.600 para médicos e dentistas. Proposta vai à Câmara.
6: Boa noite.
7: Boa noite.
6: O Senado aprovou a proposta que cria uma linha de financiamento com recursos do Fundo Social do Pré-Sal para a renegociação de dívidas de produtores rurais. O texto, vindo da Câmara dos Deputados, previa inicialmente que os recursos desse fundo deveriam beneficiar os produtores rurais prejudicados por calamidades públicas.
7: No Senado, o relator, senador Renan Calheiros, do MDB de Alagoas, alterou a proposta para ampliar os casos em que os produtores podem ser beneficiados. A senadora Tereza Cristina, do Progressistas de Mato Grosso, defendeu a busca do entendimento com a equipe do governo antes da votação. Mas, diante da falta de acordo, a votação foi mantida pelo presidente Davi Alcolumbre. A votação em plenário foi simbólica e a proposta retorna à Câmara dos Deputados, já que foi alterada no Senado.
6: E agentes de saúde e de combate às endemias, profissionais que atuam em comunidades urbanas, rurais e indígenas, podem ganhar o direito a uma aposentadoria diferenciada. Uma proposta aprovada pela Comissão de Constituição e Justiça prevê o benefício para quem comprovar 25 anos de contribuição e de exercício da atividade, com idade mínima de 57 anos para mulheres e 60 para homens.
7: O texto também estabelece regras de transição e prevê apoio financeiro da União para ajudar estados e municípios a custear a medida. A PEC segue agora para o plenário com pedido de tramitação especial. Repórter Bruno Lourenço.
8: A proposta de emenda à Constituição diz que esses profissionais poderão se aposentar com idade mínima de 57 anos para mulheres e 60 anos para homens, desde que comprovem 25 anos de contribuição e de efetivo exercício na atividade. O senador Irajá, do PSD do Tocantins, destacou o papel indispensável desses profissionais na ponta da saúde, especialmente nas comunidades mais carentes.
9: Um reconhecimento de um trabalho histórico dedicado por toda uma vida a essas pessoas que são brasileiros e brasileiras, que são, como eu costumo dizer, o SUS do Brasil de carne e osso. Eles são, sim, o SUS de carne e osso no Brasil e que nos representam em todos os lares brasileiros.
8: A proposta também cria regras de transição para quem já está na atividade. Além disso, considera a carreira como essencial e exclusiva de Estado, proibindo a contratação terceirizada ou temporária, salvo em casos de emergência em saúde pública. Para evitar o sufoco nas contas dos municípios e estados, a proposta determina que a União prestará assistência financeira complementar para compensar o aumento das despesas decorrentes das novas aposentadorias.
6: Ontem, o presidente do Senado, Davi Alcolumbre, alertou em plenário para a dificuldade de avançar com propostas que criam pisos salariais e novas despesas obrigatórias. Segundo ele, mais de 30 projetos em tramitação tratam de remuneração ou jornada de trabalho de diferentes categorias profissionais.
7: Davi Alcolumbre afirmou que reconhece a importância das reivindicações, mas defende que o impacto nas contas públicas precisa ser avaliado com cautela. O senador argumentou que a aprovação de um piso pode gerar pressão para a votação de outras propostas semelhantes e questionou se a União, os estados e os municípios teriam condições de absorver esses custos.
10: No ano de eleição, isso aqui é muito complexo. Porque o que botar para votar isso aqui, todo mundo vai votar sim, por conta da eleição, e vai ter que arrumar 10 Brasil para pagar. E aí fica sendo eu o culpado que não quer dar um piso para o médico. O piso para o médico que salva a vida das pessoas no pronto atendimento. O piso para o enfermeiro. Meu Deus, bora dar. Mas o Brasil comporta isso? O Brasil vai resistir? As finanças públicas vão resistir? Na marcha dos prefeitos eles solicitaram que não votasse, porque o orçamento do Brasil não cabe.
6: Profissionais responsáveis pela confecção e adaptação de próteses e órteses ortopédicas podem passar a ter atividade regulamentada em todo o país.
7: O plenário do Senado aprovou o projeto que define as atribuições e estabelece os requisitos de formação para o exercício da profissão. Repórter Douglas Castilho.
0: O projeto voltou à análise a pedido da senadora Mara Gabrilli, do PSD de São Paulo, e define que protesistas e ortesistas são todos aqueles especialistas que profissionalmente tomam as medidas e confeccionam próteses, mas também aqueles que confeccionam palmilhas e calçados ortopédicos, mesmo que em oficina própria. Para além disso, há a exigência de que os profissionais participem de atualizações constantes a respeito das melhores práticas e modelos disponíveis. A senadora ressaltou os efeitos práticos da aprovação do projeto.
11: A gente está falando da regulamentação de uma profissão que vai mudar o destino do nosso país, que hoje demora 5 anos para entregar uma cadeira de rodas, entregar uma prótese, uma órtese, porque a gente não tem a regulamentação dessa profissão.
0: O processo de capacitação dos especialistas deverá ocorrer em escolas e cursos de educação técnica de nível médio e conteúdo multiprofissional de áreas como psicologia, biomecânica, fisioterapia e anatomia. O texto garante o ofício aos que estão no mercado há pelo menos 5 anos, comprovando o curso de atualização. O projeto vai à sanção presidencial.
6: E avançou no Senado a proposta que cria a Universidade Federal do Esporte.
7: Aprovado pela Comissão de Esporte, o projeto prevê uma instituição voltada à formação acadêmica e à pesquisa no setor. O texto segue agora para votação no plenário. Repórter Rodrigo Rezende.
12: Com sede em Brasília, a Universidade Federal do Esporte, UFSport, terá por objetivo promover o ensino, a pesquisa, a extensão e a inovação no campo da ciência esportiva. Também terá foco na formação e aperfeiçoamento de gestores da área e preocupação na inclusão de pessoas com deficiência. A senadora Leila Barros, do PDT do Distrito Federal, relatora da proposta, ressalta que essa é uma demanda antiga dos profissionais da área e que a expectativa é que a instituição auxilie na obtenção de bons resultados pelos atletas brasileiros.
14: A Universidade de Esporte já era uma demanda do setor, né? A gente tem um potencial enorme. Então, a gente sentia falta nesse setor, na área da ciência, da inovação, um espaço, um local em que a gente pudesse fazer essas atualizações e rapidamente chegar ao setor esportivo brasileiro.
12: Os recursos financeiros para a implantação e manutenção da UFSport virão do Orçamento Geral da União, mas com a possibilidade de auxílios e subvenções por entidades públicas e particulares. Também poderão ser feitos convênios para obtenção de recursos com instituições internacionais. Os cargos técnicos e docentes serão preenchidos por concurso público.
6: A Comissão de Constituição e Justiça aprovou a proposta que garante orçamento próprio e autonomia operacional ao Banco Central.
7: A PEC segue para o plenário, mas a liderança do governo pediu que a votação seja adiada por algumas semanas. As informações com o repórter Bruno Lourenço.
8: A proposta de emenda à Constituição aprovada na Comissão de Constituição e Justiça transforma o Banco Central de autarquia para entidade pública de natureza especial, com autonomia técnica, administrativa, orçamentária e financeira. Retira o Banco Central de vinculação a ministério ou a qualquer órgão ou sistema da administração pública e de tutela ou subordinação hierárquica. O relator, senador Plínio Valério, do PSDB do Amazonas, chegou a fazer um apelo para que a PEC, há mais de 2 anos sendo discutida, fosse votada.
15: O Banco Central precisa, essa autonomia, ela fortalece não só o sistema financeiro brasileiro, traz segurança, traz muita segurança para todos nós, cidadãos comuns.
8: O líder do governo, senador Jacques Wagner, do PT da Bahia, manifestou algumas discordâncias em relação ao texto, mas disse que não criaria obstáculo para a votação na CCJ.
16: Eu só estou dizendo que eu preciso responder ao meu ministro da Fazenda, que seja 1 semana, 2 semanas, porque ele construiu um texto, eu apresentei na forma de emenda, Vossa Excelência rejeitou.
8: Por se tratar de emenda à Constituição, a proposta ainda precisa passar por 2 turnos de votação no plenário, onde terá que receber a aprovação de 49 dos 81 senadores.
6: E o Senado aprovou a indicação do ministro do Superior Tribunal de Justiça, Benedito Gonçalves, para o cargo de Corregedor Nacional de Justiça até 2028. Entre as atribuições do corregedor estão a apuração de denúncias e reclamações disciplinares contra magistrados e a fiscalização de atividades do judiciário.
7: Oi, edição de Paula Groba e trabalhos técnicos de Eliseu Caires, o Jornal do Senado fica por aqui. Acompanhe agora as notícias da Câmara dos Deputados. Boa noite.
6: Boa noite e até amanhã.
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1: Comissão da Câmara aprova a redução da maioridade penal para 16 anos.
13: O plenário ratifica acordos comerciais com Singapura e nações europeias.
1: Parlamentares lançam agenda com pautas prioritárias para as mulheres.
17: Boa noite. Congresso Nacional apresenta a agenda legislativa Mulheres do Brasil. O repórter Luiz Cláudio Canuto acompanhou o evento e tem mais informações.
18: A criação de cotas femininas em vagas no Poder Legislativo é uma das prioridades apresentadas por deputadas e senadoras para este ano. O projeto faz parte da agenda legislativa Mulheres do Brasil, que foi lançada em sessão solene do Congresso Nacional nesta quarta-feira. A agenda destaca leis já aprovadas e que precisam de apoio para implementação e também projetos que estão sendo analisados na Câmara e no Senado, considerados mais relevantes para desenvolvimento de ações com impacto na vida da mulher na sociedade. A mudança que cria cotas de 20% para mulheres nos legislativos federal, estaduais e municipais está no projeto que institui um novo Código Eleitoral no Brasil e consolida leis e resoluções do Tribunal Superior Eleitoral em um único texto para simplificar as normas eleitorais e processuais do país. A coordenadora dos Direitos da Mulher na Câmara, deputada Jaque Rocha, do PT do Espírito Santo, afirma que apenas por meio da elaboração de leis, do aperfeiçoamento das políticas públicas e da fiscalização das ações do Estado, ocorre o aumento das oportunidades para os brasileiros.
19: A democracia só se fortalece quando mais mulheres participam da vida pública e têm as suas vozes representadas nas instituições. Mas a presença não se resume a números ou a estatísticas, porque quando uma mulher ocupa a política, não é apenas uma cadeira que se preenche, é a democracia que se amplia.
18: A deputada Tabata Amaral, do PSB de São Paulo, é coordenadora do Eixo de Atuação Partidária e Processos Eleitorais do Observatório Nacional da Mulher na Política, da Câmara dos Deputados, e destacou como conquistas recentes o aumento da licença paternidade a partir do ano que vem. Ela também lembrou a lei da distribuição de absorventes em farmácias populares e a lei que estabelece a referência em escolas das mulheres importantes na história do Brasil. Também se referiu à lei que cria cotas para a presença de mulheres em conselhos de empresas públicas e mistas.
21: A gente precisa ter nesses conselhos pelo menos um terço de mulheres e dentro desse um terço, um terço reservado para mulheres negras e para mulheres com deficiência. Como a senadora Dorinha trouxe, não dá para travar a luta por igualdade sem olhar para as mulheres negras, sem olhar para as mulheres com deficiência. Então essa é uma grande vitória que nós tivemos.
18: A agenda legislativa do Grupo Mulheres do Brasil foi elaborado pela Secretaria da Mulher numa parceria entre deputadas e senadoras. A agenda legislativa apresentada neste ano tem 7 eixos: enfrentamento à violência contra a mulher, participação política e representatividade, autonomia econômica e trabalho, saúde da mulher, orçamento sensível ao gênero, educação e formação e violência digital, além de inteligência artificial e ambiente online. Da Rádio Câmara de Brasília, Luiz Cláudio Canuto.
20: Economia.
1: Luiz Lima, do Novo do Rio de Janeiro, menciona editoriais da imprensa que criticam a condução econômica do governo federal e o aumento dos gastos públicos. Ele alerta que a redução da jornada de trabalho pode agravar o desequilíbrio fiscal do país.
17: Na opinião de Luiz Lima, a redução da jornada afeta trabalhadores comissionados, como garçons e vendedores, e força pequenos comércios a aumentarem suas despesas com contratações. Ele avalia que a inflação dos alimentos vai corroer ainda mais o valor real do salário mínimo.
1: Tadeu Venneri, do PT do Paraná, rebate as propostas de privatizar os Correios e Telégrafos diante do déficit financeiro. O parlamentar argumenta que a lógica puramente comercial para a estatal prejudicaria o atendimento a pequenos municípios e regiões isoladas.
17: De acordo com Tadeu Venneri, os Correios exercem um papel social indispensável na distribuição de benefícios e na integração nacional, que não pode ser medido apenas pelo lucro. Ele cobra apoio do parlamento e do governo para valorizar os trabalhadores e recuperar o caixa da empresa.
20: Trabalho.
1: Denise Pessoa, do PT do Rio Grande do Sul, apresentou projeto que institui medidas para o acolhimento de trabalhadoras após o fim da licença maternidade. A deputada justifica que o período de retorno ao trabalho costuma ser marcado por demissões e exclusão profissional.
17: O projeto de Denise Pessoa estabelece que empresas com mais de 20 funcionários adotem programas de atualização e preservação de cargos para as mães. Segundo ela, o mercado de trabalho não pode obrigar que elas escolham entre a carreira profissional e a maternidade.
1: Política. O Conselho de Ética aprovou nova suspensão por 60 dias do deputado Marcos Polon. A repórter Noelle Nobre acompanhou a votação.
4: O Conselho de Ética e Decoro Parlamentar da Câmara dos Deputados aprovou a suspensão do mandato do deputado Marcos Polon, do PL de Mato Grosso do Sul, por 60 dias. A punição foi recomendada pelo relator do caso, deputado Ricardo Maia, do MDB da Bahia. Marcos Polon é alvo de uma representação apresentada pela mesa diretora da Câmara. Ele é acusado de ter feito declarações de cunho ofensivo e depreciativo contra o presidente da Câmara, Hugo Mota, durante manifestação em Campo Grande, em agosto do ano passado. Marcos Polon disse que recorrerá da decisão à Comissão de Constituição e Justiça. A decisão final será do plenário da Câmara.
5: Estamos caminhando para um novo tipo de, abre aspas, democracia, onde o judiciário modula as leis e acaba punindo as pessoas por emitir opiniões. E isso jamais poderia adentrar nesse recinto. É que nessa casa aqui se encontram 100% dos votos válidos.
4: Em maio, o deputado Marcos Polon já teve outra decisão pela suspensão do mandato por 60 dias, aprovada pelo Conselho de Ética por ter ocupado a mesa diretora da Câmara em uma sessão do plenário de agosto de 2025. Polon recorreu à CCJ da decisão. Da Rádio Câmara de Brasília, Noelle Nobre.
1: Eleições.
17: Hildo Rocha, do MDB do Maranhão, analisa pesquisas de intenção de voto para o governo estadual e cita estudos sobre comportamento eleitoral para defender que governos bem avaliados tendem a influenciar a escolha de sucessores.
1: Hildo Rocha afirma que o cenário no Maranhão ainda pode mudar até as eleições, apesar dos levantamentos divulgados nos últimos meses. Ele avalia que a presença dos pré-candidatos na capital e no interior do estado deve pesar na formação do voto.
17: Valdir Trindade, do Republicanos da Paraíba, assume uma cadeira na Câmara e, em seu discurso de posse, afirma seu compromisso em priorizar a justiça social e a defesa da Constituição. Segundo ele, seu mandato vai focar no amparo às famílias e pessoas mais vulneráveis de seu estado.
1: Defensor de políticas públicas voltadas à dignidade humana, Valdir Trindade afirma que o desenvolvimento do país deve ser medido pelo cuidado com as pessoas. Ele agradeceu o apoio de lideranças paraibanas e prometeu atuar firmemente para deixar a marca de trabalho no Legislativo.
20: Segurança Pública.
17: A Comissão de Constituição e Justiça da Câmara deu aval à proposta que reduz a maioridade penal de 18 para 16 anos. Rodrigo Dazaeli, do PL de Mato Grosso, celebra a mudança porque acredita que os jovens nessa faixa etária já possuem plena consciência de seus atos.
1: Nas palavras de Rodrigo Dazaeli, a medida atende ao anseio das famílias brasileiras por leis mais rígidas e combate à impunidade. O parlamentar assinala ainda que a redução penal abre espaço para discutir também novos direitos aos jovens, como a permissão para dirigir.
17: A repórter Paula Bittar acompanhou a votação na CCJ e tem mais informações sobre as discussões em torno da proposta.
22: A Comissão de Constituição e Justiça da Câmara aprovou por 44 votos a 18 a proposta que reduz a maioridade penal dos atuais 18 para 16 anos de idade. Atualmente, jovens que cometem infrações graves cumprem medidas socioeducativas de internação por no máximo 3 anos. A proposta principal previa originalmente a plena maioridade civil e penal aos 16 anos. Isso significa que, além de responderem por crimes como adultos, os jovens passariam a ter todos os direitos da vida adulta, como casar, celebrar contratos e dirigir. O texto tornava ainda o voto obrigatório aos 16 anos e reduzia a idade mínima para se candidatar a cargos como de vereador. Mas o relator da medida na CCJ, deputado Coronel Assis, do PL de Mato Grosso, retirou as modificações na esfera civil, prevendo exclusivamente a punição criminal de jovens acima de 16 anos. Assis explicou que retirou a parte dos direitos civis para garantir que o texto tratasse de apenas um assunto, evitando, segundo ele, confusão jurídica. Além da proposta principal, ele também apresentou parecer favorável a outras duas propostas que estavam sendo analisadas em conjunto. Uma delas sugere a redução da maioridade penal apenas em casos excepcionais, como crimes hediondos ou crueldade extrema, após avaliação técnica do jovem. Já a outra propõe a redução geral para 16 anos em todos os crimes e estabelece que adolescentes de 12 a 16 anos também respondam criminalmente se cometerem crimes com violência, grave ameaça ou contra a vida. Segundo o Coronel Assis, a aprovação das propostas atende à vontade da população.
2: Representantes do povo não querem fazer a vontade do povo. Qual que é a lógica? A lógica do sentimento, né, de clamar por justiça que a pessoa tem em ter um ente querido sendo vítima de homicídio por uma pessoa de 18, 19 anos ou uma pessoa de 17 ou 16 anos.
22: A deputada Sâmia Bonfim, do PSOL de São Paulo, por outro lado, criticou as mudanças feitas por Coronel Assis. Segundo ela, o texto original era menos pior.
3: Porque ao menos nele tinha uma redução da maioridade, não só do ponto de vista penal, mas também do ponto de vista eleitoral. Nessa, ele restringiu somente para penal. E por que que é uma aberração? Porque ele vai ser tratado como adulto do ponto de vista penal, mas do ponto de vista civil, ele vai seguir sendo lido, tratado pela justiça brasileira como um adolescente que ele é.
22: O deputado Tadeu Venere, do PT do Paraná, citou dados de um levantamento nacional de 2023 para explicar que a minoria dos jovens infratores, 12%, cometem assassinatos. Segundo ele, a justificativa de que é a população quem pede a mudança não é suficiente.
9: A população pede muitas vezes que o Congresso e aqueles que roubam aqui dentro, inclusive no Congresso, também sejam presos e nem por isso são presos. A população pede que nós não tenhamos mais emenda parlamentar. O que o povo quer, nessa hora não vale.
22: O deputado Mendonça Filho, do PL de Pernambuco, lembrou que uma outra proposta de mesmo teor já foi aprovada na Câmara, mas arquivada no Senado.
23: E eu, mais uma vez, defendo a PEC da redução da maioridade penal. A sociedade brasileira hoje se vê sitiada pelo crescimento da violência. 25% da população brasileira hoje vive sob a influência direta de milícias, do tráfico de drogas e das organizações criminosas que dominam territórios. E, infelizmente, boa parte do exercício do comando dessas organizações criminosas se faz, inclusive, com aliciamento de menores, menores de 18 anos.
22: A análise da proposta que reduz a maioridade penal pela Comissão de Constituição e Justiça é apenas o primeiro passo da análise do tema na Câmara. A proposta ainda precisa passar por uma comissão especial e pelo plenário em dois turnos de votação. Da Rádio Câmara, de Brasília, Paula Bittar.
20: Turismo.
1: Bacelar do PV da Bahia relata que a Comissão de Turismo debateu o impacto na reforma tributária sobre o transporte aéreo internacional. O deputado cobra do governo federal uma solução para evitar o encarecimento das passagens devido à cobrança integral sobre o setor.
17: Bacelar avalia que o aumento da tributação ameaça o crescimento do turismo em um momento de recorde na entrada de estrangeiros no Brasil. Ele também alerta que o custo maior no transporte aéreo pode afetar cargas, empregos e produtos que chegam ao consumidor.
20: Desenvolvimento Regional.
1: Átila Lins, do PSD, celebrou a entrega da nova Praça de Nossa Senhora de Guadalupe, em Fonte Boa, no Amazonas. A obra de revitalização do espaço público foi realizada com recursos de emenda do deputado no valor de R$1 milhão.
17: Átila Lins registra a emoção de entregar uma obra em sua região de origem. Saúda a população e as lideranças presentes à festa ocorrida no dia 6 de junho e anuncia novos projetos, como a construção de uma maternidade e de um balneário público para melhorar a vida das pessoas de Fonte Boa.
1: A cidade de Guarabira, localizada na região do Brejo, na Paraíba, vai ganhar um centro da Fundação de Apoio às Pessoas com Deficiência. É o que promete Ranieri Paulino, do Republicanos, que atuou na mobilização popular para eleger a obra como prioridade no orçamento estadual.
17: Segundo o congressista, o novo polo da FUNAD vai evitar que pacientes de cidades vizinhas viajem até 5 horas para fazer terapia na capital paraibana. Ranieri Paulino reforça que a medida garante mais qualidade de vida e saúde para as pessoas com deficiência.
20: Relações Exteriores.
1: A Câmara aprovou acordos comerciais do Mercosul com Singapura e 4 países europeus. O repórter Antônio Vital acompanhou a votação.
0: A Câmara dos Deputados aprovou 2 acordos comerciais assinados pelos países do Mercosul, um deles com Singapura e outro com 4 países europeus, Islândia, Liechtenstein, Noruega e Suíça. Os 2 acordos abrem mercado para produtos e serviços brasileiros na Ásia e Europa. O acordo com Singapura cria uma área de livre comércio entre o país asiático e a Argentina, o Brasil, o Paraguai e o Uruguai. É o primeiro acordo comercial do bloco com um país da Ásia. De acordo com o texto, Singapura se compromete a conceder isenção tarifária imediata e integral sobre a totalidade dos produtos exportados pelo Mercosul. Já o Mercosul se compromete a eliminar tarifas sobre 95% de seus produtos e serviços, de maneira escalonada e o prazo de 15 anos.

0: O Brasil tem muito a aprender com isso, esse é um acordo extremamente benéfico, inclusive mais benéfico para nós do que para Singapura. A gente precisa se libertar da dependência que nós temos de determinados polos econômicos e nos relacionarmos com a maior parte de atores políticos e econômicos possível do mundo. Portanto, maior número de parceiros comerciais que a gente puder, melhor.
1: A Câmara também aprovou o texto do Acordo de Livre Comércio entre o Mercosul e quatro países da Associação Europeia de Livre Comércio: Islândia, Liechtenstein, Noruega e Suíça. O texto complementa o acordo firmado entre o Mercosul e a União Europeia e abre um mercado de 15 milhões de pessoas com comércio de quase 500 bilhões de dólares por ano. O acordo permite redução tarifária sobre 97% de toda a exportação entre os dois blocos econômicos. O relator do texto da Câmara, deputado Davi Soares, do Podemos de São Paulo, reforçou a importância do acordo.
2: Um projeto tão importante dessa envergadura que venha complementar o que já se iniciou com o acordo Mercosul e União Europeia. Com a aprovação do mesmo, nós fechamos aquela área e abrimos zonas para o exportador brasileiro continuar a tendo desempenho brilhante.
1: Os dois acordos prevêem salvaguardas, como a suspensão temporária das isenções no caso de aumento súbito de importações ou ameaças à indústria nacional. Tratam ainda de normas de defesa sanitária para evitar a adoção de barreiras comerciais injustificadas. Também regulam o comércio de serviços, regras para o comércio eletrônico, acesso a compras governamentais e tratamento diferenciado para micros, pequenas e médias empresas. Os textos dos acordos do Mercosul com Singapura e os quatro países europeus seguiram para análise do Senado. Da Rádio Câmara de Brasília, Antônio Vital.
3: Educação.
4: Paulo Marinho Júnior, do PL do Maranhão, cobra explicações da Prefeitura de Caxias, no leste do estado, sobre a aplicação de recursos federais para a educação. O deputado afirma que escolas e creches continuam em más condições, mesmo após repasses do Fundeb e de pagamentos de precatórios.
5: Paulo Marinho Júnior relata falhas em serviços essenciais da rede municipal, como merenda escolar e transporte de alunos. Ele pede atuação de órgãos de controle para verificar as condições das unidades e a aplicação do dinheiro reservado às reformas.
3: Direitos Humanos.
4: Carla Dixon, do PL do Rio Grande do Norte, pede urgência na aprovação de projeto que institui o Auxílio Mãe Atípica, destinado a apoiar mães ou responsáveis por crianças e adolescentes com deficiência severa ou transtorno do espectro autista.
5: Carla Dixon afirma que muitas mães têm de abandonar o trabalho para acompanhar filhos que dependem de atenção permanente, prejudicando a renda familiar. Ela ressalta que a proposta combina apoio financeiro e atendimento psicossocial para quem assume a rotina de cuidado.
4: Luiz Couto, do PT da Paraíba, apoia projeto que determina a simplificação das informações nos rótulos dos alimentos para facilitar a compreensão dos consumidores. Para ele, a medida está diretamente ligada ao direito constitucional à informação, garantindo também a liberdade de escolha.
5: O texto, segundo Luiz Couto, é amplamente respaldado por evidências científicas que associam a clareza de informação à saúde pública. O parlamentar destaca ainda que a matéria aborda a necessidade de uma transição sobre a forma como o país lida com a segurança alimentar.
4: Termina agora o Jornal Câmara dos Deputados, produzido pela Rádio Câmara, com trabalhos técnicos de Everson Urani e apresentação de José Carlos Andrade e Márcio Aquilissardi. Uma boa noite para você.
5: Uma ótima noite. A Voz do Brasil volta amanhã.
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2: Essa moda é apaixonada demais. Eu não queria viver uma história dessa não, viu?

0: E você faz barulho aí.
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4: Bom dia, Brasil!
3: Alô, bom dia!
4: Bom dia, caboclada! Quinta-feira gostosa. Um novo dia.
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Juntamos! Bom dia! Quinta-feira, turma! Tamo juntos aqui no rádio e também na internet. O programão Sertanejão número 1 do Brasil está chegando no seu rádio. Estamos vivendo a quinta-feira, dia 11 de junho do ano 2026. Dia do educador sanitário, dia também da Marinha Brasileira. Hoje inicia-se então a Copa do Mundo da FIFA 2026. E hoje é o seu dia. Ah, eu não acredito não que você tá completando aniversário justo no dia que começa a Copa do Mundo. Bom dia pra você, saúde e paz, bora acordar, bora desamassar essa cara, tá na hora, vem, vem, vem, mimosa, sai cachorro, tá na hora. Estica o corpo, bora acordar, bora nessa, galinha do sítio tá dando ar da graça, hein? Bora, tá confiante, começa a Copa hoje, Brasil joga já sábado agora, será que leva alguma coisa, traz alguma coisa pra nós? É, acorda aí meu filho, tá na hora, passarinho que não deve nada pra ninguém, tá batendo asas, eu tô com você durante 2 horas, a viola e a pescaria, ô, goiano, ô.

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0: Boi, berrante, boiada, tunico e tinoco aqui no Alô, bom dia, boa quinta.
1: Você pediu, você participou. 0800-558-0057.
2: Alô?
1: Alô, bom dia.
0: Bora pro WhatsApp, bora acordando o Brasil, você vai despertando pra mais um dia? Ah, que gostoso, vamos lá, alô.
3: É que o Rodolfo de Mogi Guaçu. Rodolfo. Tá com uma dona de viola. Eu chamo chuva no colo.
0: Legal. O de todo o Brasil vai despertando por cá com nós, alô.
4: Tudo na paz.
0: Tudo.
4: Manda uma moda boa aí.
0: Agora, né?
4: Mala amarela pra nós aí.
0: Sim.
4: E pra todos os ouvintes.
0: Boa.
4: Que Deus abençoe a todos.
0: Amém. Quinta-feira abençoada pra todo mundo, alô.
5: Bom dia, Sérgio. Aqui é o Marcos de Araguainha, no Mato Grosso.
0: E aí, irmão?
5: Queria pedir uma música do Zezé de Camargo, Luciano, Serafim, seus filhos.
0: É bonito, hein?
5: Agradecer pra todos que gostam dessa moda.
0: Deixa com nós, tá chegando Leandro e Leonardo. Chuva no telhado. Gente, essa moda é linda, é romântica, é apaixonada. Boa quinta-feira!

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2: Boa quinta-feira aí pra todo mundo, gente. Bora despertando, bora

Mala Amarela, Lourenço e Lorival no Alô Bom Dia, no Caprichadão número 1 do seu rádio. Você vai acordando, vai tomando aquele cafezinho caprichado, café caipirão, gente. 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

0: 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Gente, obrigado pela audiência.
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3: Bom dia, turma. Tá no ar o Centro do Agro com Cláudio Natel aqui no seu Alô. O toque é uma planta que era de cerca, mas virou negócio. A Ora Pro Mobis. Ela é uma punk. Uma planta alimentícia não convencional, riquíssima em proteína. O segredo

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1: Olha, agora tem Zezé de Camargo e Luciano Serafim e seus filhos no Alô Bom Dia. O caprichadão número 1 do seu rádio. Bora junto.

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2: Abração aqui pro Edgar. Ô, Fontenelle, tô saindo do posto aqui na Dutra. Tô indo sentido Rio de Janeiro. Alô, caminhoneiros, aquele abraço. Emerson Alex em Jaguariaíva também tá com a gente. A Gisele e o Paulo estão em Gaspar.

0: Moreno e Moreninho, o pescador e o vagabundo aqui no Alô Bom Dia. Aquele abraço, boa quinta.
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2: Alô?
1: Alô? 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
0: Bora zapear pelo Brasil, bora juntos no rádio e na internet. Alô, bom dia.
3: Bom dia, meu amigo Sérgio Fontenelle.
0: Bom dia.
3: Aqui é o Robinho da Fazenda Casuarina, Ericeira.
0: Ô, Robinho.
3: Minas Gerais.
0: Vamos.
3: Um alô pra todo mundo aí, pra toda a galera.
0: Agora, meu irmãozinho.
3: Uma bola de viola pra nós aí. Tchau, Carreiro, Pardinho.
0: Capricha. Bora, bora tomar um cafezão do caipirão pra acordar, alô?
4: Quem fala aqui é a Alice de Araraquara, gostaria de ouvir a música Real Apaixonada, oferecer pro esposo, Zé Nival.
0: Deixa com nós, vou caprichar Teodoro e Sampaio pra você, alô, alô, bom dia, alegria.
4: Alô, bom dia, Fontenelle.
0: Bom dia.
4: Toca uma música pra mim, César e Paulinho, e a gente solitária.
0: Bonita.
4: Feliz pra todos os seus ouvintes, pra você aí, tá?
0: Obrigado.
4: Obrigado, tá, tchau, que é a Rosa de Paraibuna.
0: Ô, Rosinha, bom dia, meu bem. Obrigado. Boa quinta pra você, tá? Ó, tá chegando a ferro e fogo. Tinha um Carreiro e Pardinho de 1976. É.

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2: Bom dia pra você que desperta aqui no som gostoso do rádio. Uma quinta-feira super abençoada pra você, viu?

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Café do Caipirão manda o sono embora, tá, gente? Ô, cara amassada, Jurandi em Parapuã. Bora tomar o cafezinho do Caipirão aí, viu, Jura? Bora, tem que pedir aqui comigo. Ismael tá em Taubaté, bora pedir o cafezão do Caipirão também, Ismael. O Antônio Carlos tá em Cajamar, tá com nós, tá acordando cedinho. Bom dia, Elza Maria Buritizeiro, você tá bem, meu amor? Bom dia. Alô, Antônio Feitosa, em Paragominas, tá tomando aquele cafezinho, hein? Se não for do Caipirão, não desperta bem não, viu? Ô, Vilmar Soares, Pirapora, aquele abraço. Washington Novaes, cochilante da madrugada, precisa tomar o café do Caipirão e precisa também ter o pendrive de modão caprichadão do Fontenelle, tá? 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Bom dia!

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1: Olha, gente, aqui tem muita música e alegria no começo do seu dia. Que a sua quinta-feira seja repleta de muita paz, né? De muita saúde. Que você tenha um dia maravilhoso. Bom dia!
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3: Se considerarmos o estilo, o conforto e a facilidade de manutenção, os caminhões bicudos com cabines convencionais são imbatíveis. Mas existe um problema. Em quase todos os países, existem limites de comprimento para os veículos e os caras chatas são mais lucrativos. Hoje, os grandes estradeiros tradicionais reinam soberanos apenas na América do Norte, principalmente nas rodovias dos Estados Unidos. Aqui no Brasil, o último bicudo nacional, o Mercedes-Benz Atron, deixou de ser fabricado em 2020. Encerrou uma tradição com mais de 70 anos. O curioso é que na Europa, onde os caras chatas são os preferidos, existem oficinas especializadas em recriar os modelos bicudos. Uma das mais famosas é a Vlostan, da Holanda. Seus projetos são feitos principalmente a partir de veículos novos da Scania e da Volvo. Outra invenção holandesa é o Iveco S-Way bicudo. Rebatizado como Strator 2.0, é produzido pela CFG, uma concessionária da marca. A França também conta com uma transformadora famosa, a Brevet. A encarroçadora existe desde 1920 e trabalha com todas as marcas. Para criar um bicudo a partir de um cara chata, essas empresas usam a antiga receita original. Recuam a cabine e moldam os capôs em fibra. 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
4: Brasil!
5: Bora!

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1: 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Alô, bom dia!
2: Boa quinta-feira, tamo juntos!
3: Moçada, quanto mais a gente corre do problema, o problema corre atrás da gente.
4: É aquele velho ditado, né, gente? Quanto mais eu rezo, mais assombração me aparece.
3: O assunto é nessa história.

0: Ricaco.
1: João de Souza e Bonifácio, raça forte.
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3: Alô?
2: Alô, bom dia.
1: Bora zapeando pelo Brasil, bora despertando. Alô, bom dia.
4: Bom dia, Fontenelle, bom dia. Deus abençoe nosso dia, você tá bom?
1: Amém, tu?
4: Sim, Val por cá, Bataguaçu MS.
1: Oi, irmão.
4: Sobrevoando aqui, região de Alto Araguaia,
1: Campestina,
4: Sinop, Mato Grosso.
1: Aí sim, hein?
4: Tá bom?
1: Tá.
4: Manda um bom dia pra galera abençoada da rodagem.
1: Deixa
4: aí,
1: com
4: um
1: nós.
4: Forte abraço.
1: Boa.
4: Obrigado.
1: Um abraço forte pra dar sorte. Boa viagem. Alô.
5: Bom dia, Sérgio Fontenelle. Aqui é Jucimar de Paragominas. Peço que você
1: Jucimar.
5: Toque pra mim. É, Carreiro Sem Guiado
1: é
5: com
1: moda.
5: Os dois mineiros.
1: Aí é moda caprichada. Vou colocar pra você aqui. Alô, bom dia.
6: Flávio Serafim.
1: Opa.
6: Ribeirão Preto.
1: Aí
6: se
1: sim.
6: Possível, toca a música do Ataíde Alexandre, Luzes da Ribalta.
1: Essa é bonito.
6: Bom dia a todos. Fiquem todos com Deus.
1: Amém, meu irmão. Uma quinta-feira abençoada pra todo mundo. Jades e Jefferson. Essa é bonita, hein? Escolta de Vagalumes. Aqui no Alô, bom dia. O programão Sertanejão no

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1: Vai participando.

0: moda, ela bateu asas. No Alô, bom dia, o caprichadão número um do seu rádio. 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

0: o sertanejão número um do Brasil. Tamo juntos, tá? Em mais uma hora super gostosa. Eu sou o Fontenelle e tô contigo nesta quinta-feira gostosa. Bom dia!
1: Alô, bom dia!
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3: Deus abençoe você e toda a sua família. Que alegria estar aqui com você, começando mais uma quinta-feira abençoada, começando aqui no Alô Bom Dia com Sérgio Fontenelle. Eu tenho certeza de que Deus vai falar muito ao seu coração através deste programa.
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3: Marcos capítulo 12, versículos de 38 a 44. Naquele tempo, Jesus dizia no seu ensinamento à multidão: tomai cuidado com os doutores da lei. Eles gostam de andar com roupas vistosas, de ser cumprimentados nas praças públicas, gostam das primeiras cadeiras nas sinagogas e dos melhores lugares nos banquetes. Eles devoram as casas das viúvas, fingindo fazer longas orações. Por isso, eles receberão a pior condenação. Jesus estava sentado no templo, diante do cofre das esmolas, e observava como a multidão depositava suas moedas no cofre. Muitos ricos depositavam grandes quantias. Então chegou uma pobre viúva que deu duas pequenas moedas, que não valiam quase nada. Jesus chamou os discípulos e disse: em verdade vos digo, esta pobre viúva deu mais do que todos os outros que ofereceram esmolas. Todos deram do que tinham de sobra, enquanto ela, na sua pobreza, ofereceu tudo aquilo que possuía para viver. Palavra da salvação. Ela não deu muito. Ela deu pouco. Essa palavra vai trazer um grande ensinamento para nós. Talvez você também hoje não tenha muito para dar, mas dê o pouco que você tem. Dê um passo de cada vez para a santidade. Evagrio vai dizer assim: é melhor começar a partir de nosso estado frágil e acabar fortes, progredir do pequeno ao grande, do que fixar o coração desde o início no modo de vida perfeito para depois abandoná-lo. Se começam caminhando em ritmo suave até se acostumarem a andar, ao final não se cansarão, mesmo que percorram grandes distâncias. Do mesmo modo, quem deseja iniciar-se nos labores da vida virtuosa deve treinar-se suavemente até chegar gradualmente ao máximo de suas capacidades. Não te perturbes com os muitos caminhos trilhados por nossos pais de outrora. Cada um é diferente do outro. Ah, mas por que ter fulano de tal? Parece que ele consegue mais coisas do que eu. Por que que eu não consigo atingir aquilo? Calma, cada um é diferente do outro. Não tentes imitá-los exageradamente a todos. Isso apenas desorganizaria tua maneira de viver. Bonito isso. Em vez disso, escolhe um modo de vida que sirva ao teu estado frágil. Segue por ele e viverás, pois teu Senhor é misericordioso e te acolherá, não por tuas realizações, mas por tua intenção, como acolheu a oferta da mulher indigente. Às vezes você quer dar saltos que ainda você não pode dar. Abra sua Bíblia em 1 Coríntios, capítulo 3, versículo de 1 a 2. A vós, irmãos, não vos pude falar como homens espirituais, mas como a carnais, como a criancinhas em Cristo. Tem vezes que a gente é criancinha em Cristo. Eu vos dei leite a beber e não alimento sólido, que ainda não podia suportar. Veja, uma criança não pode com alimento sólido, ela tem que tomar leitinho. Mas se eu estou nessa etapa da vida espiritual, eu não posso pular etapas. Nem agora o podeis, porque ainda sois carnais. Então o que eu quero te dizer? Dê um passo de cada vez. Na vida espiritual preciso de paciência, dar um passo de cada vez. Em nome do Pai, do Filho e do Espírito Santo. Amém.
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3: Eu quero clamar agora por você, quero clamar pela sua família. Vem, Espírito Santo, enche todos os que estão acompanhando este programa agora. Libera, Senhor, para esta pessoa o que ela mais precisa, para o corpo e para a alma. Libera, Senhor, curas e libertações em nome de Jesus para esta pessoa que escuta e para toda a sua família. Eu clamo a tua poderosa bênção. Visita agora com bênção de proteção, a bênção que só o Senhor pode dar. Abençoe-vos o Deus Todo-Poderoso, Pai e Filho e Espírito Santo. Amém.
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3: E eu quero lembrar você, se você quiser ouvir mais pregações, mais meditação da palavra, basta você me acompanhar no meu canal do YouTube, Frei Gilson / Som do Monte, no meu Instagram, no meu Facebook, no meu TikTok, e lá você vai encontrar muito mais palavra de Deus para você.
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0: De volta amanhã no Alô Bom Dia, o sertanejão caprichadão número 1 do Brasil, Peão, Carreiro e Sampaio. Ah, essa é bonita, hein? Larga do meu pé, ô, moda caprichada. Sai, cachorro.

0: festas juninas aqui no Alô Bom Dia. Boa quinta.
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2: Alô?
1: Alô?
2: Alô?
1: Alô, bom dia.
0: Ah, bora zapeando pelo Brasil, bora falando com a turma que vai despertando.
3: Aqui é o Jajá Tigre de Araputanga.
0: Oi, irmão.
3: Sou seu ouvinte, é o assíduo. Ouço sua rádio de madrugada.
0: Que
3: aí.
0: Legal.
3: Beleza?
0: Bom.
3: Manda um abração aí pra mim e as músicas aí de Amado Batista.
0: Ei, Amadão, hein?
3: Entendeu? Tamo junto, segura aí.
0: Sempre, irmãozão, aquele abração, muito obrigado, tem mais gente aqui, alô?
4: Aqui é Maria Gema de Mongaguá.
0: Ô, Maria.
4: Quanto tempo, saudade de vocês, tá?
0: Ô, meu bem.
4: Eu quero pedir uma música muito bonita.
0: Qual?
4: Com o Chitãozinho Chororó, Fio de Cabelo.
0: Ah, essa é linda mesmo, um clássico, alô?
5: Eu preciso de ouvir uma música.
0: Ah.
5: São Leonardo Zé Rico Prédio, Zé.
0: Tá? Eita,
5: ofereço para todo ouvinte, inclusive da Transamazônica.
0: Obrigado.
5: Turinha.
0: Boa.
5: Aqui é o popular Tenente Leandro de Paragominas.
0: Ô, Tenente Leandro, forte abraço, uma quinta-feira maravilhosa, que Deus te proteja, meu amigo. Chitãozinho e Chororó, 1982, esse sucesso, Fio de Cabelo, um hino, um clássico da música sertaneja. O Brasil vai acordando aqui.
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aqui no Alô Bom Dia, o programão sertanejão número 1 do Brasil. Você tem lembranças dos seus avós? É? Você lembra? Quando você lembra da sua infância, dos seus avós, qual que é a primeira coisa que vem à sua mente? Hã? É? Ah, Fontenelle, eu ouvia clássicos da música sertaneja, eu ouvia música caipira, eu fechava os olhos e voltava no tempo. Hoje eu ainda faço isso. É, eu vivo lembrando do sorriso do vovô, do sorriso da vovó. Ah, isso enche o meu coração de alegria, Fontenelle. E o almoço da vovó, hein? Nos domingos era tão gostoso, não era mesmo? Bora matar esta saudade com música boa. 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Boa quinta!

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1: Olha, aqui tem muita música e alegria pra você começar super bem o teu dia. 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
3: Ô Sérgio Fondinelli, bom dia e boa quinta-feira para você e para os ouvintes aqui do Alô Bom Dia. Pois é, nós estamos contando a história de Cascatinha e Inhana, né? Essa dupla icônica da década de 50. E a gente falou essa semana, né? Falou já na segunda-feira, que foi uma dupla, que um amor, né? Que nasceu no circo. E eles, Sérgio Fondinelli, eles quebraram também um outro paradigma que é muito difícil. Você sabe que a carreira artística, ela suga muito a pessoa fica muito fora de casa, a pessoa tem muito assédio, né? Tanto o homem quanto a mulher, né? Então, por exemplo, você vê hoje aí, nós temos cantoras femininas, a Jaine, a Adriana Farias, a Paula Fernandes e tantas cantoras que fizeram sucesso na música brasileira e cantavam sozinhas e que cantam sozinhas, né? Viajam sozinhas. Então essas mulheres, elas sofrem muito até hoje com assédio, né? Aquela cantadinha, sabe? Despretensiosa, mas que deixa a pessoa sem graça. E com eles não era diferente. O Cascatinha recebia cantada de um lado e a Inhana recebia cantada de outro. Os dois eram um casal. O Cascatinha era um homem muito charmoso pra época, se vestia muito bem, né? Ele sempre gostava de usar terno, gravata. A Inhana tinha um cabelo, né? Diferente pra aquela época, década de 50 e 60. Aquele cabelo liso, bonito, aquele corte Chanelzinho. Então isso chamava a atenção dos homens. Mas isso, Sérgio, não foi motivo nenhum para que os dois pudessem fazer nada de errado. E eles ficaram casados e cantando juntos durante 40 anos. Então é mais um paradigma, é mais uma tirada de chapéu que a gente tem pros dois, né? Porque artista ficar casado 40 anos viajando não é fácil. Amanhã eu venho com o último capítulo de Cascatinha e Inhana aqui dentro do Alô Bom Dia, Sérgio Fondinelli.

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2: Alô?
3: Alô?
1: Alô? Alô, bom dia.
0: Bora pro WhatsApp, bora participar, cabocrada. Bora saber quem está aqui do outro lado. Alô, bom dia.
4: Bom dia, Fontenelle. Toca pra nós aí, Fontenelle.
0: Qual?
4: Com Tibagio, Miltinho.
0: Opa.
4: Bombinha branca.
0: Ô, moda gostosa. Vai lá pra turma de Araçoiaba da Serra. Alô, bom dia.
4: Ô, meu amigo Sérgio Fontenelle, bom dia.
0: Bom dia.
4: Aqui é o Jorge Chocolate de Paraíba do Sul, estado do Rio de Janeiro.
0: Oi, Jorge.
4: Eu gostaria que você tocasse um modão aí.
0: Certo.
4: De Cascatinha em Ana, pode ser qualquer uma.
0: Deixa comigo, eu vou caprichar pra ser uma bonitona aqui, tá? Tem mais gente aqui, ó.
5: Bom dia, Fontenelle.
0: Bom dia.
5: Aqui quem vos fala é o Washington de Norlândia, Mato Grosso.
0: Ah, que legal.
5: Se for possível, gostaria de ouvir a música.
0: Qual moda?
5: Igrejinha da Serra.
0: Eita, essa é bonita, hein?
5: Com Praião e Prainha.
0: Ô, moda.
5: E o meu muito obrigado.
0: Valeu, meu irmãozão. Aô, moda. Vem pra Canando Moreno com Rio Negro e Solimões.
6: Ela.
0: O chapeludo tá chegando, hein?

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0: Marcelo Aguiar, Solidão por Perto no Alô, bom dia, o programão sertanejão caprichadão número um do Brasil. 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

0: Agora são 6 horas pontualmente da manhã desta, hoje uma quinta-feira, hoje dia 11 do mês de junho do ano de 2026. 6 horas é a hora de eu falar bom dia melhor para você que não está nos vendo, está apenas nos ouvindo. No velho, novo e bom Radinho FM de faixa estendida, cravado lá nos 82.9, que é para ficar de boa. Bom dia melhor para você que está nos vendo. Sim, está lá na rede mundial de computadores, na internet aí. É áudio e vídeo, é som e imagem. Tudo com qualidade, som com qualidade, imagem com qualidade. Nos acompanhando pela rede mundial de computadores, pela internet, nas mais diversas plataformas que a Melhor FM lhe oferece. Bom dia, Melhor. Está entrando no ar na manhã desta quinta-feira, trazendo informação, utilidade pública, prestação de serviço e participação popular. Você não é apenas um mero ouvinte, um mero espectador. Você participa deste programa pelo WhatsApp da Melhor FM. O 19-3404-4000 está à sua inteira disposição. Adicione o 3404-4000 aí nos seus contatos, no seu celular. E a partir daí, use e abuse. Mas use e abuse mesmo do WhatsApp da Melhor FM. Participe do programa. Traga informações para a gente. Está acontecendo alguma coisa no bairro, na estrada? Você está viajando nesse momento? Está pegando estrada nesse momento? Está acontecendo alguma coisa? Mande mensagem para a gente aqui no teu bairro, tá? Tem algum problema? Mande mensagem para a gente aqui. Quer que a gente aborde um determinado assunto, que a gente trate de um determinado assunto aqui neste programa? Traga o assunto para cá. Vamos debater, vamos discutir. E depois, quem quiser dar um pitaco, quem quiser trazer a sua opinião, fique à vontade também. Use e abuse do 19-3404-4000, que é o WhatsApp da Melhor FM, que está à sua inteira disposição. 6 horas e 2 minutos agora, 6 e 2. Daqui a pouco o repórter Carlos Gomide trará informações das ruas de Limeira na manhã desta quinta-feira. Aquilo que aconteceu noite passada, nesta madrugada, que está acontecendo na manhã desta quinta-feira. Informações e imagens também das ruas de Limeira aqui no nosso Bom Dia Melhor. Nos estúdios da Melhor FM, aqui na Avenida Lauro Corrêa da Silva, 3.240, onde tem um tráfego intenso, né? É, veículo que sobe, veículo que desce. E gente atravessando essa avenida, é bom tomar cuidado quando anda por essa avenida aqui, viu? Aqui na Avenida Lauro Corrêa da Silva, 3.240, é onde nós estamos. Eu estou aqui no estúdio, junto com a consagrada Joyce, que está comandando a central de operações da Melhor FM, também nesta quinta-feira, mouseando os computadores e operando a mesa de áudio. Bom dia, Joyce, tudo bem com você?
1: Bom dia, Ivan.
0: Aquela tudo disposição bem? Infinita...
1: Que chegou a quinta-feira e...
0: Aquela disposição infinita para enfrentar os dissabores, inclusive, do dia.
1: Sim,
0: vamos que vamos, né? Dissabores a gente não quer muito,
1: eu
0: não.
1: Eu espero que não.
0: É, tomara que não. Falar nisso, qual é a notícia do dia que você está esperando?
1: Eu não sei ainda.
0: Você não sabe ainda que notícia que você está esperando no dia?
1: Não.
0: Você sabe que hoje copou? Ou copará? É, você não sabia?
1: Hoje.
0: Você não tá ligada, você não tá antenada nesse negócio de Copa do Mundo, não, né?
1: Não muito.
0: Não muito, né? Tô percebendo. Hoje copará.
1: É. Isso é muito bom.
0: É bom? Vamos ver se é
1: bom. Vamos ver pra quem vai ser bom.
0: Pra quem? Vamos ver, né? Vamos ver se é bom. Daqui a pouco a gente vai falar aqui da abertura da Copa do Mundo, né, gente? Vai ser hoje. Copa do Mundo. Eu tô com uma expectativa em relação à nossa seleção. Claro, tô sempre torcendo pela seleção, né?
1: Sim, a gente não deixa de
0: a gente tá sempre torcendo, querendo ser campeão do mundo, né? Mas eu tô com uma expectativa contida.
1: Eu acho que eu tô seguindo essa linha
0: também. Você vai por aí também, nesse modelo.
1: Sim, eu vejo muita gente, agora o Hexa vem, eu não
0: nesse
1: sei
0: modelo.
1: Não, gente.
0: É, uma expectativa contida, porque, sabe, cara... Parece que vai, mas não vai, tem hora, né?
1: É.
0: Então vamos ver. Estamos aqui torcendo pela seleção brasileira, tomara que vai. Mas tem hora, parece que não vai. Tem hora que parece que vai, tem hora que parece que não vai. Vamos ver o que vai dar, né? Torcida é toda pela seleção brasileira.
1: Sim.
0: Que não vai participar. Hoje é a abertura da Copa, tem 2 jogos.
1: É no sábado, seu
0: No sábado. Seleção brasileira joga no sábado, né? Participa no seu primeiro jogo no sábado. Mas daqui a pouco a gente fala mais sobre isso ao longo do programa. Agora eu quero falar do tempo. Quero falar do tempo. Porque os termômetros da CETESB marcaram 14,9 graus de temperatura mínima ontem, aqui em Limeira, e 26 graus cravados, 26 graus de máxima. Viu? O dia foi marcado pela nebulosidade variável e raros momentos de sol. A umidade relativa do ar bateu nos 36% de mínima. Tá? A previsão para essa quinta-feira qual é? É de tempo instável em todo o estado de São Paulo por causa da chegada de uma frente fria. O aumento da nebulosidade e a persistência das condições de chuva favorecem o declínio das temperaturas máximas, proporcionando uma sensação de frio ao longo do dia. Aí é aquele negócio, né? A umidade relativa do ar vai aumentar, né? Com a chegada das chuvas, a umidade relativa do ar aumenta e a sensação de frio também aumenta proporcionalmente, né? Há possibilidade de pancadas de chuva com maior frequência e intensidade, principalmente na região sudoeste do estado. Ah, aquela região de Itapira, né? Aquela região lá. Itapeva.

0: Jundiaí, aqui da nossa região, né? É uma entidade sem fins lucrativos, composta por municípios, prefeituras, né? E empresas que têm como objetivo o quê? Recuperar os mananciais, os recursos hídricos aqui da nossa região, né? Principalmente o Piracicaba, o Capivari e o Jundiaí. E mensalmente o consórcio emite um boletim hidrológico com informações sobre as vazões dos rios aqui da nossa região. O mais recente boletim divulgado traz dados de maio. Nós estamos em junho, né? Os números agora divulgados são de maio. E tem duas notícias, gente. Sabe aquele negócio? Eu vou te dar uma notícia boa e a outra ruim. É, qual que você quer primeiro? Sabe aquela brincadeira? Brincadeira sem graça, né? Bom, mas enfim, tem duas notícias. Uma boa e outra ruim. A notícia boa é que as chuvas de maio ficaram 20% acima da média histórica da nossa região. Olha que legal. Maio foi um mês chuvoso, 20% acima da média. Legal. Essa é a boa notícia. E qual é a notícia ruim? A notícia ruim é que essa quantidade de chuva não foi suficiente para recuperar o volume dos nossos rios, que apresentaram queda de vazão da ordem de 12,8% diante daquilo que se espera para o mês, né? O sistema encerrou o maio com 40,3% do volume útil, mas está em tendência de queda. Uma vez que a primeira semana de junho agora, esse volume caiu para 39,3%. Então essa é a notícia ruim. A boa, choveu mais do que a média. A ruim, não foi o suficiente para encher os rios da maneira como a gente precisava que fosse, né? Porque agora nós estamos entrando no período de estiagem. Vamos entrar no período de estiagem, vai ficar um bom tempo sem chover aí, né, gente? E aí é uma grande preocupação com como é que vai ser o abastecimento de água aqui na nossa região. Ah, o boletim hidrológico do consórcio PCJ também chama atenção para a tendência de diminuição das chuvas neste mês de junho, uma vez que a região ainda está no início da estiagem. Então, qual é a recomendação numa hora dessa, gente? Moderação no consumo da água, né? Aquele negócio de largar a mangueira aberta, né? Varrer a calçada, é muito comum dona de casa fazer isso, né? Varrer a calçada com a água, com a mangueira de água. Muito cuidado, muita calma nessa hora, vamos dar uma segurada no consumo, porque sabe lá como é que vai ficar a coisa, né? Enfim, o negócio está desse tamanho aí, viu? 6:10 agora, vamos estabelecer uma conexão em 5G? É, Limeira tem 5G, não sei aonde, mas tem. Limeira tem 5G, então vamos fazer uma conexão em 5G? Pode ser em 4,5 também, 4, 3, do jeito que der a gente faz uma conexão com o Carlos Gomide. É, nas ruas de Limeira, repórter Carlos Gomide.
1: Funcionando é o que importa,
0: o
1: né?
0: O cara é o bicho, meu, é o bicho. Para trazer notícia aqui. Funcionando é que importa. Se é 5, se é 4,5, se é 3, né? O que importa é que funcione, né?
1: O importa é funcionar.
0: Mas eu tô procurando o tal do 5G até hoje, viu?
1: É? É. Ah, deixa eu ver aqui meu celular. Ah, meu celular aponta 5G.
0: É. Pegou um rabicho de 5G aí?
1: É, pegou.
0: De vez em quando aparece.
1: Aparece, né?
0: De vez em quando aparece. Agora tem esse governo, eu até falei outro dia, eu faço muita crítica a esse governo, mas outro dia a gente estava conversando aqui mesmo no Bom Dia Melhor, uma decisão desse governo aí de criar uma espécie de um comitê, uma comissão, qualquer coisa parecida, para dar uma verificada nas condições de trabalho das operadoras, né, aqui na cidade de Limeira. Com o objetivo de fazer com que Limeira seja realmente uma cidade digital, né? Esse governo fala tanto em Limeira ser uma cidade digital, a prefeitura ser digital, mas a gente tem essa dificuldade de conexão com a internet aqui, às vezes de telefonia, não só conexão de internet, telefonia também, celular, né? E esse governo diz que criou aí um comitê, uma comissão para fazer uma avaliação das condições aqui no município, o que é que pode ser feito para melhorar as condições do município, para dar mais tranquilidade para as operadoras virem para cá, oferecer melhores oportunidades para as operadoras irem para cá. Isso é muito bom, isso é muito bom. Se a gente está no século XXI, no mundo todo digitalizado, como é que está a coisa? A gente não pode ficar para trás, né? Tem que se atualizar.
1: Não pode, né? Porque hoje tudo é pela internet, né? Tudo.
0: Sim.
1: Tudo pela internet. Então,
0: tudo digitalzão.
1: Quanto,
0: né,
1: melhor o sinal, melhor, né? Melhor para todo mundo. E aqui vale.

0: um comentário a respeito do secretário de tecnologia, o Roger Williams. É meu amigo de longa data. Nós fizemos curso de rádio junto no Senac, aqui de Limeira, em 2002, 2003. Foi mais ou menos nessa época. E o cara é fantástico. O cara veio para revolucionar mesmo. Se tiver condição de trabalhar, e tempo, né? Porque isso demanda tempo, talvez a gente tenha um avanço bastante grande nesse sentido na cidade. Mas precisa de tempo, precisa de investimento, né? E precisa, claro, da ajuda da população como um todo e dos poderes como um todo para que isso aconteça. O que eu vejo no Roger, ele trabalhou na cidade de São Paulo. Ele foi secretário na cidade de São Paulo. E ele está pensando, na minha opinião, tá, gente? Por favor. Ele está pensando muito, mas muito grande fora dos padrões do interior de São Paulo, entendeu?
1: Sim.
0: Por enquanto, né? Vamos ver se com o trabalho dele ao longo dos anos a gente tem um avanço. Mas por enquanto eu acho que ele estava olhando muito para São Paulo e São Paulo é São Paulo. São Paulo é fora da curva, né? A capital é fora da curva. O interior, a limitação é maior, enfim. Mas vamos esperar para ver o que vai acontecer. Eu torço pela cidade e pelo Roger, que é um amigo que eu tenho já faz mais de 20 anos.
1: Mas se fizer uma... Se der uma chacoalhada na goiabeira da legislação municipal, porque tem gente que não sabe, né? Ah, mas esse negócio, vocês estão falando de internet, isso aí é governo federal, isso aí é a Anatel que manda, né? Não, meu amigo, pera um pouquinho. Aliás, uma vez arrumei uma briga aqui em Limeira por causa disso. Uma briga com gente do governo aí. E com gente e com gente de rádio também por causa disso. A legislação municipal... tem uns caras aqui de... Dono de rádio aqui que são cabeça de bagre pra caramba, né?
0: Não, mas você acha o Pelé.
1: É. A legislação, você... A principal dificuldade das operadoras para instalar antenas de telefonia e de internet está na legislação municipal. Sabe? Porque grande parte... existe um problema de radiação, de torres, né? Mas não é o que muita gente pensa. Não é tudo isso que as pessoas pensam. Então, tem algumas pessoas, quando fala de instalar uma torre de telefonia perto de casa, esconjura, né? Pé de pato, mangalô, três vezes. Pelo amor de Deus, vai de retro, Satanás. Não é assim. O negócio não é desse jeito. Calma, vamos devagar que o santo é de barro, né? Então, tem muita cidade que dificulta a instalação de torre. A sua legislação, a legislação municipal dificulta a instalação de torre. Por questões políticas. Você atendeu o eleitorado, sabe como é que é, né?
0: É.
1: E Limeira é uma dessas, que estava com muito problema nessa área. As operadoras tinham dificuldade para implantar a torre aqui. Daí nós ficamos a pé, né? Até outro dia, hoje eu não sei como é que está. Até outro dia, Nossa Senhora das Dores... Lembra da internet via rádio?
0: Lembro.
1: Nossa Senhora das Dores, você só conseguia internet lá via rádio.
0: Não tem fibra?
1: Fibra não, ótica, né? Hoje eu não sei como é que tá.
0: Sim.
1: Eu tô falando até um tempo atrás, né? Até outro dia que eu tô falando é um tempo atrás, alguns anos atrás aí. Só via rádio você tinha internet lá. A internet não chegava lá, né? Hoje sim, hoje deve ter mais torre de telefonia espalhada por aquela região lá, deve estar mais tranquilo. Teve uma época que você não tinha internet lá, só via rádio. Por quê? Porque a legislação municipal dificultava a instalação de antenas. Então, se o cara der uma melhorada na legislação municipal, Gomide, já facilita.
0: Sim. Tá aí a dica para os nossos vereadores ou para os nossos governantes do Poder Executivo também.
1: Ele
0: apresentar esse projeto.
1: Não, ele esse rapaz que você falou, o Roger, né? Que é o nome
0: Roger.
1: O Roger.
0: Roger Williams.
1: Está no plano dele. Essa revisão da legislação está nos planos dele. No que faz não, ele.
0: Tomara...
1: No que faz ele muito bem.
0: Tomara que dê certo. Tudo que é bom para a população a gente tem que apoiar. Independente de quem apresentar, de bandeira política, acho que quem gosta da cidade pensa na cidade como um todo e não fica olhando para a picuinha política. Vamos começar os destaques do plantão policial, Ivan?
1: Vamos a eles, então. Você sabe vamos, que vamos eu não sei se foi impressão minha ou não. Eu tô aqui.
0: Bateu de novo aí?
1: Olhando pro monitor? Não, parece. Eu não sei se foi impressão minha. Talvez tenha sido esse placar que tem aqui na frente, aqui, essa tela que tem aqui na frente. Mas sei lá, será que deu algum raio?
0: Não.
1: Não, né?
0: Aqui pelo menos não.
1: Aí pro seu lado aí não, né?
0: Não. Só se foi aí, né?
1: É.
0: Virado pra esse lado aí, porque.
1: É o que
0: nós estamos.
1: Tá
0: bem... geograficamente de lado, né?
1: É.
0: Tá, mais ou menos.
1: Tá aquele chuvisqueirinho bem sossegadinho, né?
0: Tá. Persistente.
1: Uhum.
0: Aí eu conversei com o Luizão aqui. Aliás, Ivan, quero ver se o Luizão daqui a pouco sai aqui. Domingo. E eu tô insistindo pra ele dar uma entrevista pra nós. Ele não. É, o Luizão faz 50 anos de polícia.
1: Olha só. 50 anos de polícia. Só de polícia?
0: Só de polícia. 50 anos de polícia.
1: Você sabe que eu tenho vontade.
0: Domingo.
1: Você sabe 14. Que eu tenho vontade. Se você entrevistar o Luizão a qualquer hora. Eu tenho vontade de fazer uma pergunta para ele faz tempo, rapaz. Eu nunca tive oportunidade, a gente sempre está falando de coisas da polícia, né? Nunca tive oportunidade de falar de coisas pessoais, da vida pessoal dele. Não sei nem se ele quer que fale disso, nem sei, né? Estou aqui pensando... Eu sempre tive uma curiosidade de fazer uma pergunta para o Luizão. Aqueles colares que ele usa, tem a ver com alguma religião dele?
0: Eu acredito que sim.
1: É, né?
0: Eu acredito que sim.
1: Alguma religião?
0: Mas a gente pode perguntar.
1: Alguma religião, alguma. Eu não sei se ele quer falar sobre isso. Às vezes o cara não quer falar, né?
0: A gente pergunta, de repente ele fala.
1: É.
0: A gente tá do lado da viatura aqui, que é o carro que ele toma conta.
1: É um negócio que chama atenção.
0: Vou contar aqui.
1: É uma coisa que chama atenção, porque ele costuma deixar a camisa. Ele usa a camisa social, né? Deixa aberta a camisa social, fica com o peito aberto, né? E aqueles colares coloridos, né? Cheio de contas coloridas no peito. Então chama atenção, cara. Não tem como você não notar, né? E sempre tive essa curiosidade de perguntar para ele, tem alguma coisa a ver com religião? Não sei se ele quer responder, é uma coisa pessoal,
0: sim,
1: né?
0: Sim. Eu acredito
1: mas que eu tem, gostaria viu, de perguntar, porque eu acho que muita gente tem essa curiosidade. Né?
0: Eu acredito que tem. Vamos perguntar, de repente, ele aparece aqui. O Luizão gosta de falar, viu, Ivan? O Luizão é um cara que fala, que explica situações.
1: Ele parece ser de boa.
0: Se pedir pra falar, ele vai falar.
1: Parece ser de boa. Parece
0: eu não
1: ser
0: sei se ele quer responder, né?
1: É, eu também não sei, porque às vezes é uma coisa muito pessoal. Mas como ele expõe, assim, né? Eu tenho a impressão
0: sim,
1: que, sei lá, que a gente pode perguntar. Né?
0: Não
1: custa.
0: Perguntar
1: não ofende, né?
0: Claro. Vamos começar então os destaques do plantão policial.
1: Vamos.
0: A gente sai um pouco de Limeira, pega a rodovia João Mendes da Silva Júnior e vai para Iracemápolis. Chegando em Iracemápolis, Ivan, a gente tem a avenida que corta a cidade literalmente ao meio, que na verdade não é uma avenida. Ela tem o nome de uma avenida, mas aquilo já é a rodovia SP-306 que liga Limeira a. Que liga Iracemápolis a Santa Bárbara do Oeste. Porque aconteceu um acidente nessa rodovia, no quilômetro 10, mais 200 metros da rodovia, e que matou uma pessoa. Um motociclista ainda não identificado, ele não tinha documento, e a moto, segundo o boletim de ocorrência, está em nome de uma pessoa fisicamente muito diferente daquela que estava pilotando. Então não é o proprietário legítimo da moto, né? Que é o nome que está no boletim, no documento. Bom, o que acontece? Os policiais militares rodoviários foram acionados para registrar ou para acompanhar o registro de um acidente de trânsito na rodovia João Ometo. Segundo apurado e segundo uma testemunha, um caminhoneiro que estava passando pela rodovia, esse motociclista passou pelo caminhoneiro, segundo essa testemunha, ele passou pelo caminhoneiro e após pegar um trecho de declive, ele perdeu o controle, bateu contra um guardrail e acabou falecendo. A ambulância do Serviço Municipal de Saúde lá de Iracemápolis foi até o local, socorreu ele até o pronto-socorro municipal, mas infelizmente ele já chegou em óbito na unidade de saúde. Ele estava pilotando uma Honda Biz 125KS preta, placas DYP7G44. DYP7G44, uma Honda Biz preta. E aí vai um recado para a nossa audiência. Essa pessoa ainda consta como desconhecido, porque ele não foi identificado formalmente. Se alguém conhecer uma pessoa que tem uma Honda Biz preta e que a família está procurando informações, por favor, peça para que a família procure aqui o 2º Distrito Policial ou a Delegacia de Iracemápolis, para que faça o reconhecimento desse corpo, que ainda está constando como desconhecido. Provavelmente exame datiloscópico dele vai ser feito, né, pelas impressões digitais. E também a questão da análise do celular dele, que foi apreendido. Vão achar a família, mas não acharam ainda, né? E evidentemente que a gente sabe do sofrimento da família quando a pessoa desaparece. Enfim, a gente pede ajuda. Se você conhecer alguém, então, que a família está falando que desapareceu e tinha essa Honda Biz preta, DYP7G44, por favor, procure, peça para que procure a Polícia Civil, porque infelizmente essa pessoa acabou entrando em óbito depois de um acidente. Aqui, Ivan, no histórico, cita a rodovia João Momento. Aliás, no endereço, no local do fatos, cita rodovia João Momento, nominalmente o nome da rodovia. Só que o número está da rodovia Limeira Iracemápolis. A rodovia Limeira Iracemápolis é a SP-151. E a rodovia João Momento é a SP-306. Então, o histórico aqui, ele está escrito assim, rodovia SP-151, que é a rodovia Limeira Iracemápolis. E aí do lado, rodovia João Momento, que é a rodovia que liga Iracemápolis a Santa Bárbara. Daqui a pouco eu vou perguntar para o Luizão exatamente aonde foi esse acidente, porque está uma informação desencontrada aqui. A princípio, na rodovia João Momento, que é aquela rodovia que passa pela Mercedes, sai de Iracemápolis, passa pela Mercedes e vai até Santa Bárbara do Oeste, na ponte do Funil. Mas, como tem essa duplicidade de informação, a gente precisa confirmar certinho. 11h10 da noite, ontem, um acidente. Caso atendido pela Polícia Militar Rodoviária e registrado aqui no plantão policial, Ivan.
1: Muito bem. Deixa eu fazer um parênteses aqui. Pelo seguinte, a Luzia, nosso ouvinte Luzia, mandou uma mensagem aqui no WhatsApp pra gente, dizendo que a rádio está fora do ar. Acontece o seguinte, obrigado a Luzia pela comunicação, pelo retorno aqui pra gente. Acontece o seguinte, e a gente não sabe exatamente qual a causa, mas muito provavelmente uma queda de energia. Ocorreu uma queda de energia lá na torre, lá no alto, lá do Morro Azul. Nós acreditamos que seja isso, tá? Salvo outro tipo de ocorrência. Mas a princípio acreditamos que tenha havido uma queda de energia. E o poderosão aqui, o transmissor poderosão da rádio, está lá em cima. É o de 50 kW. Né? Você vai, pega a rodovia aqui, Anhanguera, Bandeirantes, você vai para São Paulo, você vai ouvindo a melhor daqui até a capital paulista. É o poderosão. É bomba mesmo o somzão da melhor FM. Só que, ou provavelmente por uma queda de energia, ele saiu do ar. E aí entra o reserva. O reserva aqui, fica aqui com a gente, aqui na Lauro Corrêa da Silva 3240. E o reserva não tem aquele poder todo principal, né? Ele é um pouquinho mais fraquinho. Então pode ser que em algumas regiões aqui próximas, cidades da região, ou determinados pontos da cidade, pode ser que o sinal da melhor FM não esteja da melhor qualidade, tá? Por isso. Tá sinal? É?
0: É, aqui eu tô ouvindo perfeitamente, como todos os dias.
1: É.
0: Mas eu tô em Limeira, né?
1: Sim. Esse ok que tá aí aparecendo aí é do... Mas é o transmissor lá de cima ou é daqui? Tá ouvindo no rádio. Mas acho que a gente não sabe se voltou o poderosão ou se tá no...
0: Sim.
1: Nesse reserva aqui, né? Neto não sabe ainda.
0: A rádio está no ar.
1: Sim, a rádio, né? Está no ar. Pelo reserva, está no ar. Pelo transmissor reserva, tá? Que não é, que não tem a potência do titular, né?
0: Sim.
1: Tá? Então, em algum ponto, pode ser que o sinal fique prejudicado.
0: Sim, se a gente ainda tiver só a potência do rádio dela também, né?
1: se a gente tiver só com reserva em algum ponto aí da cidade ou da região, o sinal da rádio pode estar prejudicado. Até que volte o grandão lá.
0: Grandão lá de cima, né?
1: 50 quilos, velho. Vai longe pra caramba.
0: Fala alto. E lá em cima ainda, você imagina?
1: É.
0: Cobre boa parte do estado. Ivan.
1: Oi.
0: Eu queria que você falasse, porque certamente você tem mais experiência, mais traquejo de rádio. Eu queria que você comentasse uma coisa que está me chamando a atenção. Está ocorrendo com uma certa frequência registros aqui no plantão policial de mortes suspeitas. Deixa eu explicar. Morte suspeita, o registro é feito como morte suspeita porque a pessoa procura uma unidade hospitalar apresentando qualquer tipo de quadro clínico e a pessoa morre em seguida. Como o médico não tem material para ou não tem elemento para detectar ou para determinar a causa da morte, ele coloca como a causa da morte indeterminada. E aí o caso é registrado aqui no plantão policial para que o delegado, a autoridade de polícia, chame ou requisite o exame de necropsia que é feito pelo médico legista. Isso quem pede é só o delegado. E é por isso que o caso vem aqui para o plantão policial durante a noite, o caso vem para o plantão, e durante o dia as delegacias também atendem esse tipo de situação. Eu vou citar dois casos que estão registrados, só esses dois casos estão registrados aqui no plantão policial. Ou só no plantão policial estão registrados esses dois casos. Um homem de 33 anos, segundo informações, o pai da vítima, um senhor de 68, que procurou aqui a delegacia, disse que o filho no dia 5 de junho sexta-feira, ele levou uma queda da própria altura e passou a espumar pela boca. Ele foi socorrido para o hospital humanitário, onde permaneceu internado, só que ontem o quadro clínico dele piorou e ele acabou sendo detectada a morte dele, ele acabou evoluindo ao óbito. Segundo o pai, teve inclusive uma leve melhora, ele chegou a apresentar uma leve melhora, mas não saiu da UTI e acabou morrendo. O corpo foi encaminhado ao Instituto Médico Legal e aí o registro protocolar de morte suspeita para o acionamento do médico legista. Esse é um caso. O outro caso, deixa eu pegar aqui para não falar besteira, um outro caso de morte suspeita que também está registrado aqui no plantão policial é de uma mulher, aí sim, de 75 anos, uma idosa de 75 anos, a dona Maria Inês. Dona Maria Inês, ela foi levada para a UPA do Abílio Pedro por familiares depois que ela começou a passar mal em casa. O filho dela, o declarante, de 44 anos, a filha, na verdade, desculpa, a filha dela, declarante de 44 anos, disse que há 54 dias atrás, aqui está 53, mas foi ontem, tá? Então, 54 dias atrás, a mãe levou um tombo e quebrou o fêmur. Ela chegou a apresentar melhoras, ela chegou a receber alta, voltar para casa, só que ela começou a passar mal e na tarde da quarta-feira, na tarde de ontem, portanto, foi levada para a UPA do Abílio Pedro e lá ela começou a apresentar um quadro de dispneia, que é um quadro de falta de ar. O serviço de resgate foi acionado para levá-la para a Santa Casa, num hospital com uma estrutura muito melhor que a UPA do Abílio Pedro, mas enquanto ela esperava a transferência, ela acabou evoluindo ao óbito também na unidade de saúde aqui do Abílio Pedro. O que chama atenção e o que, que eu vou pedir para você comentar é com relação, primeiro, ao aumento de número de mortes por queda da própria altura. E principalmente, um dos casos aqui não é, mas principalmente de pessoas mais velhas, mais idosas, né, mais experientes. Essa senhora tem 75 anos. Essa semana a gente narrou outros dois casos de pessoas que caíram da própria altura e acabaram falecendo. E aí a gente pede todo cuidado em casa. É pouco, né, Ivan? para que as pessoas não caiam, porque normalmente essa queda da própria altura, esse tombo, ocorre dentro do ambiente doméstico, né?
1: É. Aquele tombinho no banheiro. Sabe? Aquele tombinho no banheiro. Você dá uma escorregada no banheiro, cara, se você... É aquela coisa, né? Se você cair de costas, principalmente, bateu a... essa parte de... Esse ossinho que a gente tem aqui no... Aqui na...
0: Na base da cabeça.
1: É. Aqui no crânio. O crânio nosso, né? Tem um... Tem uma ponta aqui, né? Caiu, como diz aquele outro humorista, descosta, é fatal, viu? É um tombo complicado. É, os médicos, os especialistas chamam atenção para isso, você sabe disso, né? Os médicos sempre falaram isso. Quem falava muito disso, Dr. César Cortez, Dr. Júlio César, que são dessa área da ortopedia e tal, cuidam muito dessa coisa do... da pessoa idosa que perde a força motora, né? tem problema motor, começa a ter problema do motor por falta de tônus nos músculos, né? Essa coisa toda. Por isso que eles recomendam que a gente faça, principalmente as pessoas mais idosas, continuem fazendo exercício, atividade física, principalmente nas pernas, né? Para dar uma tonificada no, nos músculos, né? É muito comum, eles chamam atenção para isso. Tombos dentro de casa, o tapetinho voador, o banho na hora do banho, né?
0: Subir no banquinho. Uma certa altura da vida.
1: Subir no banquinho. Não, vou trepar no banquinho para catar aquele copo que tá lá em cima do armário. Sabe aquele copo que você põe lá em cima?
0: Você já trepou no banquinho, Ivan?
1: Ih, toda hora.
0: É mesmo?
1: É, ué.
0: Que beleza, hein?
1: É, tem muita coisa que fica lá no alto, né, Gomini?
0: Claro.
1: É, ué.
0: O que você pensou que eu tava perguntando?
1: Não, não pensei nada. Você pensou alguma coisa?
0: Não, eu não. Eu tava falando de trepar no banho, no banco. Sim. Pra pegar...
1: Pra pegar as coisas lá no
0: as
1: alto.
0: As coisas na parte alta, né?
1: É.
0: Claro. Você acha que a minha cabeça é quinta série? Não, não é só quinta série minha cabeça.
1: Não, eu não acho nada, imagina.
0: Você acha que a gente é quinta série? Vê lá.
1: De jeito nenhum.
0: Vê lá.
1: Mas uma vez conversando, uma vez conversando, por falar nisso, uma vez conversando com um amigo médico, né? Ele perguntou de uma determinada pessoa. Eu falei, ih, doutor, morreu? Morreu? É. Morreu de repente, falei eu, né? Morreu de repente. Aí ele virou pra mim e falou assim, Ivan, ninguém morre de repente. Falei, como assim, doutor? Não, se for investigar, rapaz... Né? O cara morreu, você vai investigar, você vai apurar. Ah, morreu de repente, você vai investigar, você vai apurar. O cara já tinha um problema de saúde que vinha vindo lá atrás, não cuidou aqui, não cuidou ali, não cuidou mais lá na frente, deixou passar isso, deixou passar aquilo. Morreu. Aí você vem e fala que ele morreu de repente, de repente nada. Se ele tivesse cuidado lá atrás, estava vivo até hoje.
0: É, a morte de repente é um acidente, é alguma coisa, né? É. Mas morte clínica não é de repente, não. Aliás, Ivan, deixa eu contar uma situação aqui. Lembra aquele goleiro que morreu no domingo? Lá naquele campo society do Palmeiras, ali perto do Centreville. E teve esse caso, né? A gente contou aqui na segunda-feira. Eu conversei com um amigo dele. Na segunda-feira mesmo, à tarde, para redigir a matéria da Gazeta de Limeira, eu conversei com um amigo dele. E ele falou, rapaz, ele tinha passado por um exame médico, tinha constatado... um problema no coração. Ele estava fazendo exames para fazer uma intervenção cirúrgica cardíaca. E no sábado, ele estava numa propriedade da família e ele estava reclamando para a mulher que ele estava com dor no peito. E a mulher até falou para ele, ó, não vai jogar bola no domingo de manhã. Ela falou, ó, não vai jogar bola, você estava reclamando de dor no peito ontem. Por favor, fique em casa. Não, eu vou jogar bola. Se eu tiver com muita dor, se eu não tiver legal, eu vou jogar no gol. E ele tava no gol. Ele tava jogando no gol, quer dizer, ele já não tava se sentindo bem, né? E aí o coração resolveu parar. Ele teve uma parada cardiorrespiratória e acabou falecendo dentro do campo mesmo, embora o socorro tenha sido prestado por profissionais da saúde que trabalham numa farmácia próxima. É, os próprios amigos tentaram reanimá-lo, mas não deu. Mas você falou de morte repentina... Esse caso exemplifica bem, né?
1: É.
0: Ele tava fazendo exames, tinha sido diagnosticado com um problema cardíaco, tava fazendo exames para fazer uma cirurgia, nas próximas semanas. Ele estava se preparando, fazendo pré-operatório de uma cirurgia cardíaca. E no sábado ele reclamou de dor no peito. Quer dizer, ele estava infartando.
1: É. Ah, ele estava infartando. Jogadores de futebol. Quantos jogadores de futebol que nos exames rotineiros, né, que eles fazem, sim, início de temporada, os caras fazem uma bateria imensa de exames, né? Quando muda de clube, é contratado por um outro clube, passa por uma bateria imensa de exames. Quantos jogadores de futebol que nestes exames rotineiros aparecem? Opa, problema. O cara tem que encerrar a carreira. Quantos casos?
0: Teve casos, né?
1: Não é? Que já aconteceram de jogadores profissionais de futebol que tiveram que encerrar a carreira porque apareceu um determinado problema cardíaco. Se você continuar a jogar, o risco de você morrer é desse tamanho. Aí o clube fala, eu não quero ser o responsável por isso, né? Vamos parar por aqui, né? E o cara tem que encerrar a carreira, velho. Agora, se ele não fosse jogador de futebol, não tivesse que passar rotineiramente por aqueles exames, certamente ia acontecer.
0: É. E sempre acontece quando a pessoa força muito o coração, né? É. O coração não aguenta e... É por isso que a gente fala tanto.
1: Às vezes nem precisa forçar muito, não, viu? Dependendo do caso, dependendo da doença, né? Dependendo do problema, nem precisa forçar muito, não.
0: É por isso que a gente sempre reforça, e a comunidade médica reforça, a gente só dá voz à comunidade médica, faça exames periódicos, por favor, de sangue, de urina, de fezes.
1: Principalmente homem, mulher já é mais. Mulher tem mais preocupação com a saúde, mulher vai mais no médico, homem não.
0: Tem que prestar atenção.
1: Homem só vai no médico quando tá doendo, né? Né?
0: É.
1: Não é isso? É. Ih, rapaz, tô com uma dor no peito aqui. Se tiver doendo muito, o cara vai. Se não.
0: Toma um anador, fica em casa.
1: Toma um anador? Espera, né? Vai no boteco, toma uma 51, passou.
0: Também.
1: Passou, ih, passou. Não precisa mais ir no médico, não.
0: Vai. Então a gente lamenta a morte de Eliseu Rodrigues de Oliveira, de 33 anos. O rapaz lá, o homem lá que caiu. E começou a espumar pela boca, teve um problema e acabou falecendo. E da dona Maria Inês Milk Cardoso, que foi a senhora que teve uma fratura no fêmur há 54 dias e que morreu ontem. A gente manda as nossas sinceras condolências às famílias dessas duas pessoas. Vamos continuar aqui os destaques do plantão policial, agora com um caso de tráfico de drogas envolvendo um rebento de 15 aninhos de idade.
1: Que maravilha.
0: O que você fazia com 15 anos, Ivan? Eu era um retardado mental.
1: É.
0: Aliás, eu sou até hoje. Mas o que você fazia com 15 anos de idade?
1: Olha, com 15 anos de idade eu estava onde? No ginásio ou no grupo escolar ainda? Acho que estava no ginásio já. Fazia coisa que moleque de 15 anos faz. O que moleque de 15 anos faz?
0: Molecagem. Era altice. Era o que eu fazia também, o dia inteiro. Eu era uma santa criatura, viva. E que minha filha não ouça isso.
1: Testosterona lá em cima.
0: É.
1: Testosterona milhão. O que moleque de 15 anos faz?
0: É. Uns banhos de 40 minutos, né? Ai, que beleza. Ué, olha pra mim. Tô mentindo?
1: Não.
0: Muito bem. Nesse caso, desculpa. Tempo seco é complicado, embora esteja chovendo. Esse menino de 15 anos, esse jovem rebento de 15 anos de idade, ele tava na rua Lauro Camargo da Silveira, ontem, 7h15 da noite, no Parque Residencial Aeroporto, lá no Jardim Aeroporto, da minha querida amiga Paula Piola, que ontem descobriu umas coisas aí, né? Eu contei pra ela, viu? Bom, ele tava lá, e aí a polícia militar tava fazendo patrulhamento, quando ouviram as pessoas gritando assim, Maiô! Maiô! E nem tava chovendo, viva! Nem tava chovendo. Aí, como o pessoal sabe que quando grita isso é porque tem coisa errada acontecendo, eles começaram a prestar atenção e acharam esse jovem rebento caminhando com uma pochete. Não, ele tinha jogado a pochete no chão e começou a caminhar. Aí, menino, vem cá, tudo bem, polícia militar, fica aí, gatinho, Fizeram a revista, não tinha nada de ilícito encontrado com ele. E aí foram ver o que tinha na pochete. Com ele, tinha 350 reais. Não tinha nada ilícito, mas ele estava carregando 350 reais em espécie. Na pochete, os policiais localizaram 9 porções de maconha. E aí, perguntaram para ele. Ele falou, não, senhor, eram 7h15 da noite. Perguntaram para ele, o que você está fazendo aqui? E essa droga aí? Não, senhor, eu vou papo reto, senhor. Ô, senhor, papo reto, senhor. Eu tava na atividade mesmo. Tava na atividade, cheguei aqui 6 horas da tarde e tava fazendo a venda. Bom, ele foi questionado a respeito da existência de mais entorpecentes. E ele mostrou um cano de água, onde foi encontrada uma sacola contendo outras 93 porções de maconha, totalizando então 102 porções do entorpecente. O adolescente foi conduzido para exame cautelar, depois apresentado aqui no plantão policial, e no ouvido na presença da mãe, ele permaneceu em silêncio. Viva, não quis conversar com o Dr. Igor, estava muito nervoso, trabalhou 1h15 só, perdeu 93 porções, 102 porções de maconha, estava muito bravo o menino, mas o Dr. Igor decidiu entregá-lo à mamãe. Então, mamãe e filhinho saíram daqui, ambos de mãozinhas dadas, e voltaram para casa. Mamãe que tome conta dele agora, né?
1: Ainda quando a mãe vai buscar, menos mal, né? Menos mal. Quando a mãe, o pai, alguém da família vai buscar, né? Menos mal.
0: Porque já tem caso de... Ah, leva essa traste embora. Leva essa coisa embora, né?
1: Menos mal.
0: Essa praga embora. Duas capturas de procurado. Uma mulher de 39 anos foi capturada no Jardim de Itibás ontem. Ela tem 6 meses de cadeia para puxar por conta.

0: decisão. E agora seu cliente irá processar o Estado.
1: É assim que acontece.
0: Por conta de débito de pensão, mas ele já tinha pago.
1: Sim.
0: Não foi dado baixa, constou lá no sistema. Aí vem a polícia militar, a guarda municipal traz para cá. O delegado olha lá no sistema, tá com... tá em aberto lá o mandado. Ué, o que que vai fazer? Dá uma ordem judicial.
1: Tem coisa pior, né?
0: O delegado vai cumprir.
1: Tem coisa pior. Tem o cara que fica... outro dia teve um aí. Um caso desse aí que apareceu. O sujeito ficou 20 anos na cadeia. Sabe o que é 20... sabe que é 20 anos de cadeia, cara? Você tem noção do que é isso? Você ficar 20 anos trancado numa cadeia, acusado de homicídio. Depois de 20 anos, alguém descobriu que o autor do crime era outro. E agora? Duro, hein? E agora, como é que faz?
0: É duro. Bom, são 6 horas e 46, é isso? 47 minutos, né?
1: 6h47, Carlos Gomide.
0: 6h47, manhã da quinta-feira, Copou! Copou hoje, tem Copa do Mundo, jogo de abertura, México e África do Sul, né?
1: Isso.
0: Muito bem. Tem outros dois casos aqui que foram flagrantes. Esses casos foram divulgados pela Polícia Militar. Não tem boletim de ocorrência aqui, mas foram divulgados pela Polícia Militar. Aliás, tem o processo, não tem o boletim de ocorrência. Tem nota de culpa, tem... o processo está aqui, mas não tem o boletim de ocorrência. Foi um caso, foram dois casos, né? Como eu disse. Um rapaz de 21 anos foi preso pela... as duas prisões foram da Força Tática, tá? Só pra gente contextualizar aqui. Tô passando pra você, Joyce, por favor, a foto, as fotos, né? Vou passar as fotos pra você, pra que você use. Primeiro, pela ordem que eu tô mandando aí pra você, tá? A gente, pra facilitar seu serviço aí, por favor. A Polícia Militar, então, tava fazendo patrulhamento. É, essa é a moto, tá? Rapaz de 21 anos, com uma Honda CG125 azul, durante patrulhamento no João Meto, conhecido como Profilurb, em local já conhecido pelo alto índice de crimes, a equipe de Força Tática viu duas motocicletas paradas na via. Uma CG azul e uma outra CG, uma CG cinza e uma CG azul, que estava ocupado por um indivíduo. Bom, isso levantou suspeita, ele foi feita a abordagem e em busca pessoal nada de ilícito foi encontrado com o condutor, porém, ao ser realizada a vistoria veicular na motocicleta, foi de Rio Claro, com placas de Rio Claro, foi constatada que a numeração do chassi estava parcialmente obliterada. O que seria obliterada, Ivan?
1: Obliterada? Suponho eu, suprimida,
0: né?
1: Fazendo um supositório aqui, estava adulterada, qualquer coisa parecida com isso?
0: Sim. É o que eu acho, né?
1: Sim.
0: Eu acho. Agora, obliterada para mim também é nova. Bom, mas enfim.
1: É, provavelmente adulterada, né?
0: É, ou o corretor ortográfico derrubou quem escreveu, né?
1: Não, obliterada é um termo formal, da língua formal, conhecido.
0: É.
1: Sim, obliterado é um termo do nosso português formal. O que deve significar exatamente isso? Deve significar adulterada, né? Ou encoberta, adulterada, encoberta, que é o que fazem com placa, né?
0: Sim. Sim. Tô recebendo uma mensagem aqui. Deixa eu só responder pra pessoa aqui, porque senão fica complicado. Fazer duas coisas ao mesmo tempo não dá certo, né? Bom, foi feita então a realização de pesquisas pelo sistema de inteligência da polícia e foi percebido então que ela tava com a numeração adulterada e tinha divergência com relação à placa, cidade de registro, enfim, ela estava adulterada. Pronto, já configurou o crime. E aí esse rapaz foi trazido aqui para o plantão policial e foi preso em flagrante por adulteração de sinal de veículo automotor. O outro caso foi um caso de porte ilegal de arma de fogo.

0: na rua José Silva Neto, lá no Jardim São Lourenço. Isso, é essa arma aí mesmo. É essa arma mesmo. É... Meu Deus. Agora, Ivan?
1: Não, não sei. Não sei se é agora.
0: Sei lá. Eu não entendi direito a mensagem, não, mas... Enfim. Vamos ver. A gente vê o que está acontecendo. No Jardim São Lourenço, Ivan, 7h45 da noite de ontem, calibre 22, revólver que está na tela aí para quem está acompanhando com áudio e vídeo, foi encontrado por uma equipe de força tática também, depois que a polícia ficou sabendo que tem lá um mandado de prisão em desfavor de um homem de 41 anos, né? Foi realizada diligências e ele foi localizado. Durante a averiguação, em uma residência com a autorização do morador, na área externa, os policiais visualizaram munições e uma arma armazenada em um dos cômodos da casa. Pelo quintal, eles olharam pela janela e viram lá a arma e a munição. Questionado sobre os objetos, o morador assumiu a propriedade do material e informou ter outra arma de fogo no local. Durante a vistoria, foi localizado um revólver calibre 22, municiado, além de munições e de outros calibres. Também foi encontrada uma arma de pressão. Ele foi trazido para o plantão policial e recebeu voz de prisão em flagrante por posse ilegal de arma de fogo. Posse, né? Ele estava dentro da casa, da posse, flagrante de posse ilegal de arma de fogo, de munição e de munição de uso permitido. Ontem, 15 para as 8 da noite, lá no Jardim São Lourenço, a arma foi apreendida por determinação do Dr. Igor Juan, que é o delegado plantonista de hoje.
1: 6h53, Carlos Gomide.
0: Muito bem, 6h53?
1: Sim, senhor.
0: Deixa eu contar. Ontem aconteceu no fórum... Deixa eu pegar o texto aqui para ficar mais fácil de eu conversar com vocês. Ontem aconteceu no fórum, Ivan, o tribunal do júri do fórum, ou o tribunal do júri da justiça aqui de Limeira, condenou, nessa quarta-feira, um empresário de 64 anos a 8 anos... E dois meses, 8 anos e 2 meses de reclusão pelo crime de tentativa de homicídio contra duas pessoas ocorrido na madrugada do dia 23 de dezembro de 2015. 2015, lá 2015. Já se vão quase 11 anos.
1: Caramba!
0: Quase 11 anos. Ocorre o seguinte, há duas coisas que a gente precisa falar com relação a esse caso. Esse caso envolve um empresário, que vocês já vão saber quem é. Você vai lembrar quem é essa pessoa. E ele estava num posto de combustível, ele chegou alterado num posto de combustível na Avenida Campinas, tinha um casal na loja de conveniência, ele começou a querer passar a mão no cabelo da mulher, começou a atazanar, a azucrinar a vida das pessoas que estavam ali. O casal, percebendo que ele estava alterado, saiu do posto com o intuito de ir embora, foi perseguido por ele. O casal deu a volta, se sendo seguido por ele, e voltou pro posto para se proteger, né? O cara tá seguindo a gente, vai lá saber o que ele tá pensando em fazer. Uhum. Eles voltaram pro posto para tentar se proteger. Quando ambos desceram do carro, ambos foram atropelados. O homem do casal conseguiu dar aquela... Sabe aquela Alá Romário na Copa de 94? Deu aquela tirada de corpo. Pegou só de raspão,
1: Toreiro,
0: mas né? Pegou em cheio. Da mulher pegou em cheio. E ela foi internada em estado grave. Graças a Deus ela se recuperou. Mas foi registrado como uma tentativa de homicídio desse casal. E ele ontem foi condenado. Esse julgamento já tinha acontecido em 2023. Só que ele foi cancelado por determinação do Supremo Tribunal de Justiça a pedido da defesa, que até então representava o empresário. Aí o Dr. Mário, que é o novo advogado dele, ontem na argumentação dele, apontou para ele, né, algumas falhas na investigação policial, quando estavam conversando com o jurado lá, formado por 6 mulheres e um homem, e ele acabou sendo condenado. Tá? Ele não estava, o empresário não estava no local, portanto, ele não foi preso. Foi uma jogada dele, evidentemente. Ele está em liberdade, vai para o julgamento com o perigo dele ser condenado. Se ele tivesse sido condenado e estivesse lá, ele teria saído de lá preso. Mas ele, sabendo disso, ele não apareceu. E a partir de agora ele é considerado foragido da justiça. Bom, esse empresário, Ivan, é um figurão da cidade que em dezembro de 2016 se envolveu em um acidente de trânsito no cruzamento das ruas Tiradentes com Barão de Campinas, quando ele estava dirigindo uma Mercedes em alta velocidade e atingiu a traseira de um carro onde estava uma senhora de 78 anos que acabou falecendo.
1: Lembro. Aliás, um grande trabalho de investigação do doutor... Se eu tiver William errado, Mark. Me corrija. Doutor William Marque. Fez um baita de um trabalho de investigação.
0: É, só para você ter uma ideia do trabalho de investigação que o Dr. William Mark fez em cima desse caso, o Dr. William Mark fez uma reconstituição do acidente in loco.
1: Sim.
0: Ele fechou parte da rua Tiradentes em uma manhã. Na época tinha Mercedes em Iracemápolis, ele tinha sido delegado de Iracemápolis, ele fez contato com a fábrica da Mercedes, que disponibilizou um piloto que trabalha em testes de carro. Foi. De Fórmula 1, para você ter uma ideia, o piloto que veio, e um carro de modelo igual, para saber, para medir, para a perícia aferir mais ou menos a velocidade que ele estava no momento em que ele chocou contra o veículo onde estava essa senhora de 78 anos. A perícia determinou que, no mínimo, ele estava a 120 km por hora quando ele se chocou contra essa mulher. Nome dele, agora condenado, dá para falar, Aloysio Soares. Ele é irmão do René Soares, que foi um figurão da política, foi presidente do SAI.
1: Secretário do Silvio, no, né? Governo. O René Soares, secretário do Pedrinho ou do Silvio?
0: Acho. Bom, do Pedrinho eu não sei porque eu não estava trabalhando nessa época ainda. Não estava na lida diária como a gente tem.
1: Eu estou chutando.
0: O Silvio eu tenho certeza que ele foi.
1: Eu sei que ele foi secretário, o René Soares foi secretário, importante, de um governo municipal. Eu não me lembro agora se do Pedrinho ou do Silvio. Talvez você tenha razão, talvez seja do Silvio mesmo.
0: É, ele foi presidente do SAI, eu lembro dele como presidente do SAI. Como secretário eu não lembro. Eles fizeram uma época um grupo apartidário para discutir políticas para a cidade e ele quis crescer, o René. Ele quis crescer e aí tinha Ítalo Ponzo na parada. Enfim, é esse figurão aí. Na verdade é o irmão dele, tá?
1: Sim.
0: Não é o René, é o irmão dele, é o Aloysio. O nome do homem que foi, desse empresário de 64 anos que foi condenado ontem a 8 anos e 2 meses de reclusão com relação ao homicídio, à tentativa de homicídio do posto.
1: Certo.
0: E eu não consegui confirmar no fórum, Ivan, se ele já foi condenado ou se ele já foi julgado, digamos assim, né, pelo acidente em si que matou aquela senhora de 78 anos. Prometo que vou tentar buscar essa informação ainda hoje e mais trago nos próximos dias essa informação aqui, se ele já foi julgado ou não. Mas me chamou a atenção porque quando eu vi o nome do réu, eu falei, ixi, eu conheço esse nome. Sabe quando você fica com aquele nome? Peraí, eu conheço esse nome. Aloysio, né? É um nome diferente. E não é Aloysio, é Aloysius, com um S no final. Aí eu falei, eu conheço esse nome. Aí eu fui... arquivo da Gazeta de Limeira é um negócio fantástico. Fui pesquisar no arquivo da Gazeta de Limeira e achei esse caso em dezembro de 2015. Em dezembro de 2016, ele se envolveu naquele acidente que acabou matando essa senhora.
1: 2013 ele era presidente do SAI.
0: Eu lembro disso. Que foi quando eu comecei a trabalhar mais efetivamente na rua, 2013. Antes eu trabalhava mais na parte técnica, era editor, fui editor, fui sonoplasta. Na rua eu lembro de 2013, ele presidente do SAI. Agora, se ele foi secretário, não sei.
1: É, não, ele foi presidente do SAI. Estou lendo aqui uma notícia da Câmara Municipal de Limeira, o Renê, né? Nós estamos falando do Renê, esse caso aí desses acidentes de trânsito ocorreram com o irmão dele. É que pintou a curiosidade agora, o nome do Renê foi citado aqui, e eu estou querendo descobrir se ele era secretário do Pedrinho ou do Silvio, né? Então aqui uma notícia da Câmara Municipal de 2013, ele foi o Renê Soares, foi chamado para depor na CPI do SAI. Criaram uma CPI na Câmara Municipal para apurar denúncias de fraudes em procedimentos licitatórios e ele foi chamado para depor lá. Em 2013, quem que era o prefeito? 2013 era o Silvio.
0: 2013? Não, 2013 já era o Radish.
1: Já era o Radish?
0: O Silvio. É, o mandato do Silvio, que terminou com o Zovico comandando, terminou em 2012, né? 2013 entrou Paulo Radish, é isso? 2013, ele ficou de 2013 até 2017. É, aí o Mário veio para dois mandatos, de 2018 a 2025. 8 anos. É isso. 2013, então, Paulo Radish era o prefeito. Só ressaltando que a gente está falando do Aloísio, mas que é irmão do Renê. O Renê não foi condenado, não há condenação. Não é ele, tá? É o irmão dele, que acabou se envolvendo no acidente lá da Mercedes, lá na Rua Tiradentes. Ivan, para a gente fechar o noticiário policial, a Dizi, Delegacia de Investigações...
1: O Renê, só para confirmar, o Renê foi secretário do Silvio, tá?
0: Foi secretário do Silvio.
1: Renê Soares foi secretário de Obras e Serviços Públicos no governo do Silvio.
0: Muito bem. A Delegacia de Investigações sobre Entorpecentes, a DISE de Limeira, eu passei algumas fotos para você aí, Joyce, se você puder pegar, por favor. Prendeu um homem que não teve a idade divulgada, né, pela delegacia, em dois endereços, durante uma operação deflagrada ontem, para apreender entorpecentes. É o trabalho de inteligência, né? É uma unidade especializada contra narcóticos, comandada lá pelo Dr. Leonardo Birger. Foram apreendidos em dois imóveis, um no Jardim Nova Suíça e outro no Jardim, no bairro dos Pires, zona rural de Limeira. Foram apreendidos, veja só, 192 comprimidos de êxtase, 12 porções de êxtase em cristal, uma pistola calibre 380, uma espingarda de pressão, R$ 1.800 em espécie, 3 motocicletas, um aparelho celular, balança de precisão, centenas de embalagens utilizadas para condicionamento de droga, 1 litro de lança-perfume, materiais para o armazenamento e fracionamento do entorpecente. Isso tudo foi apreendido na casa dele e também numa chácara que ele mantinha, ou que a família dele mantém, lá no bairro dos Pires. Condomínio Estância Água Viva, no bairro dos Pires. Trabalho da DISE, Delegacia de Investigações Gerais, prendendo, então, um dos camaradas apontados como responsável pela distribuição de drogas sintéticas na cidade. Trabalho minucioso de investigação da delegacia especializada em narcóticos da cidade, Ivan.
1: Esse classe A aí não é um time de futebol amador aqui de Limeira?
0: Eu não posso garantir.
1: Tem uma bandeira. O que essa bandeira do classe A está fazendo aí?
0: Pois é. Tem um time de Limeira que chama-se Classe A. De futebol amador, né? Mas como eu não conheço o logo, o escudo, enfim, eu não posso garantir, mas é muita coincidência, né? Ah, não foi no Nova Suíça, foi no Parque Hipólito. E o Classe A, se eu não estou enganado, é de lá.
1: É.
0: Então, de repente...
1: Será que o cara...
0: Pode ter envolvimento do time, né?
1: O cara era torcedor?
0: Ou tem alguma função?
1: Sei lá, entende?
0: Seria uma pergunta a fazer. para o delegado. Ó, obliterar. Paula Piola me ajudou aqui. É um verbo que significa destruir, apagar ou fazer desaparecer algo por completo.
1: É.
0: Certo? Obrigado, Paula Piola, pela ajuda. Nossos ouvintes são fantásticos, né? É, tem gente que xinga, a gente elogia. Ô, Ivan.
1: Oi.
0: Pra gente fechar, rapidinho. Conversei agora há pouco com o Alex do Sing True. Tá? Lembre-se que a gente trouxe a informação, e foi aqui que você ouviu primeiro, de que o Sing True deflagrou um estado de greve na quarta-feira. Isso, na terça-feira. Isso dá o direito, né? Ou leva a crer que amanhã pode, não que vai, mas que pode haver greve do transporte coletivo.

0: analisar, né?
1: Prefeitura não se manifestou?
0: Não.
1: Não?
0: Não. Entendi. Não sei também, Viva?
1: É, eu não vi, nenhuma nota. Não vi nenhuma nota da prefeitura a respeito. Eu não vi. Eu particularmente, né? De repente alguém viu. É. Eu não vi nenhuma nota da prefeitura a respeito.
0: É, eu também não vi.
1: Estamos na iminência de uma greve no transporte público. Era o caso da dona prefeitura vir a público e se manifestar, né?
0: É. Sabe como é, né?
1: Sei. Eu sei como é.
0: Sabe como é. E você me perguntou aqui quem é essa cidadã? Não sei quem é, não.
1: O Gomide,
0: vou tentar descobrir.
1: Gomide, Márcio Perriello pede para fazer uma pergunta para você.
0: Ixi, lá vem.
1: Durante a transmissão da Copa, na praça, vai ter um telão lá, as pessoas estão sendo convidadas a comparecer na praça, assistir os Jogos do Brasil em especial, né? Lá na Praça Toré do Barros. Ele quer saber se o banheirão lá vai estar liberado.
0: Oi. O banheiro
1: estará aberto ao público?
0: O banheiro da praça.
1: Mas já tem porta lá ou não? Porque o Marcelo, é um cara muito tímido. Ele não é de... Essa coisa dele ficar exposto incomoda ele, sabe? Ele não se sente bem.
0: Ah, é? É. Ele é uma pessoa
1: em
0: muito...
1: Situações de exposição pública, principalmente, meu Deus, ele fica todo incomodado, sabe? Botaram porta lá no banheiro ou não tem porta?
0: Tem uma grade na entrada. Sei. No pé da escada tem uma grade. Lá dentro do banheiro, não sei se colocaram...
1: Eu tô falando lá naquele reservado, naquele momento,
0: não.
1: De intimidade.
0: De meditação ali, né?
1: Não tem porta não, né?
0: Até terça-feira não tinha.
1: Pois é.
0: Até terça-feira não tinha. É. O banheiro da praça, ele fecha, né, Ivan? Ele fecha às 6 horas da tarde, ele fecha. Ontem eu fui no teatro, aliás, assisti uma peça com a minha filha. Fui levar minha filha no teatro pra assistir A Bela e a Fera. Olha que romântico.
1: Chique, hein?
0: Tá vendo? Não basta ser pai, tem que participar. Não é assim? Aí eu fui assistir Bela e a Fera com a minha filha e a minha esposa. Ontem à noite no Teatro Vitória. Passei, eram 7h15, mais ou menos, quando eu tava chegando ao teatro, 7h10, talvez, um pouquinho antes, o banheiro estava fechado, a grade do banheiro estava fechada, a porta, né, lá embaixo. Agora, com o evento, digamos assim, acontecendo,
1: sim,
0: talvez o banheiro esteja liberado. O banheirão, esse... Pede pra ele conversar com aquele camarada lá, o outro camarada lá, aquele que do time de futebol lá, que falou que pegou mais de 100 velho na praça. Vê com ele, se ele...
1: É. Não. Esse negócio... Eu tô, até agora tô tentando entender que é isso, né? Qual que é o barato disso. Porque qual é a novidade? Que o dia que você falou aqui de pessoal fazendo sexo no banheiro da praça, eu perguntei para você qual é a novidade, né? Que não tem novidade nenhuma. Lá, há vários anos atrás, o pessoal lá que mora naqueles prédios ali ao redor da... prédios de apartamentos ali ao redor da praça, cansou de reclamar para a guarda municipal do sexo em cima da gruta. Não era nem dentro do banheiro. Era lá em cima da gruta.
0: Teve um caso que a mulher mostrou as peitiolas lá. Você lembra desse caso?
1: Não lembro.
0: Você não lembra?
1: Não lembro.
0: Não lembro. Teve um caso. O cara é famoso na cidade aí. Tava tirando foto aí. Aí ele pediu pra mulher tirar a blusa.
1: Sei, sei.
0: Ela falou, mas tirar a blusa aqui, em cima da gruta? Ele falou, é no artístico.
1: Sei.
0: Aí ela tirou as peitiolas pra fora. Aí as pessoas lá de baixo olharam aquilo e falaram, peraí, chamaram a guarda, né? Aí ele foi levado pra delegacia junto com a mulher. A mulher falou, ô Luizão, chega aí. Olha quem tá aqui. Luizão Antunes.
1: Olha,
0: abaixa um pouquinho. Isso. Ô Luizão, deixa eu fazer uma pergunta pra você. É,

0: Acho que dá. E eu vou ter que segurar aqui. Não, pode deixar assim. Luizão, eu falei aqui, domingo você faz 50 anos de polícia.
1: 50 anos de polícia.
0: Rapaz do céu, é tempo, hein?
1: É tempo. Realmente é tempo. E tô aqui porque realmente eu gosto, né?
0: E... Vivinho da Silva.
1: Vivo da Silva. Espero viver mais um pouco, né?
0: Você tá com quantos anos de idade?
1: Eu vou indo para 72.
0: 72. Você entrou com 22, então, na, 21, na polícia. Na verdade. 21. Pretende continuar na polícia ou... Já vai dar tempo, aliás, já deu tempo de se aposentar, né?
1: A gente pode ficar até os 75 anos, né?
0: Sim.
1: É possível que eu fique até os 75.
0: Vai trabalhar mais uns 3 anos?
1: Com certeza.
0: 72 e com uma disposição que poucos têm, né? A gente vê o trabalho que você faz aí no plantão policial.
1: A gente corre, né? Corre aí e tal.
0: Tem que correr, né?
1: Tem que estar ativo, né?
0: É verdade. Tem
1: que gostar do que faz.
0: Parabéns, viu, pela marca. Eu acho que não é todo mundo que chega aos 50 anos de polícia. Parabéns e muita saúde para você. E se resolver aposentar, descansar, tá na hora também, né?
1: Com certeza. Na verdade, muitos acabam saindo antes, outros infelizmente morrem, né? A vida é um sopro, né?
0: Sim.
1: Mas eu continuo aí. Tamo aí, como se diz, tenho bastante história para contar, tenho só a agradecer, sempre fui uma pessoa do bem, né? Procuro ser justo, tem um entrosamento perfeito com as demais polícia militar,
0: guarda
1: municipal, polícia federal e outros segmentos de segurança.
0: Eu sou testemunha de que ele é muito respeitado dentro das forças de segurança, todo mundo respeita muito. Quando chega aqui, é o Luizão que tá aqui, opa, é o Luizão, respeita que ele tá aqui, bigode grosso.
1: Na verdade, é um respeito assim mútuo, né? Você se doa, as pessoas se doam.
0: E da onde vem esse estilo, esse visual seu? Cabeludo, barbudo, você sempre foi assim?
1: Sempre foi assim. Se eu não estiver assim, eu não me sinto bem.
0: Legal. Ô, Luizão, uma pergunta que surgiu, eu não sei se você vai querer falar, e fique à vontade para não falar, mas eu sei que você não foge da raia. Você tem alguns colares, você carrega alguns colares com você, inclusive algumas pulseiras, isso tem alguma conotação religiosa, é de alguma religião que você segue? O que, que significa esses colares? Que acho que muita gente já viu e tem curiosidade de perguntar.
1: Na verdade, é um estilo e tem umas conotações religiosas.
0: Tem a conotação religiosa.
1: Com certeza, respeito e tal. E por incrível que pareça, tem uma certa força, viu? Posso dizer isso.
0: Você sente isso?
1: Sinto isso, já fui beneficiado, né, por essa situação.
0: Tem. Agora vem a melhor parte. Ele saiu daqui, que quando ele tá aqui, ele saiu daqui para ir em algum lugar para comprar pão, manteiga e leite, é isso.
1: Faço café e pro pessoal, né?
0: Então o café tá garantido.
1: Isso aí não custa nada, né? É uma gentileza que me faz bem também.
0: Parabéns, viu, Luizão? Muito sucesso na sua carreira aí. Mais sucesso, que eu sei, tenho certeza que é de grande sucesso.
1: Obrigado, né? Obrigado a você, a todos aí, as pessoas. A gente realmente até se surpreende, né? Tem pessoas que realmente gostam de você, né? Então isso é legal.
0: Maravilha. Obrigado, Luizão. Vai fazer o café pra nós lá. Daqui a pouco eu vou lá.
1: Beleza. Tá bom.
0: Doutor Igor vai deixar eu comer lá ou não?
1: Com certeza. Né? Doutor Igor é uma pessoa maravilhosa, né? Um cara competente. Transcorre um plantão tranquilo. Com eles, com os demais. Todos os pessoal, tem um pessoal delegados, escrivães, investigadores novos, que é dessa geração, né? Mas muito bom, muito bom.
0: Obrigado, Luizão. Valeu. Muito obrigado. Luiz Antunes, esse é o... Eu não sei se o mais antigo do estado. Agora, de Limeira, eu tenho certeza que é, viu, Ivan?
2: É, com certeza, né? Porque, como ele disse, né? No estado, o tempo limite é de 75 anos, né? Para se ficar no cargo, né? Até esses dias estavam discutindo isso lá por causa do STF, né? Por causa dos ministros do STF, porque os ministros do STF, por exemplo, também, é exemplo dos demais funcionários públicos, né? O limite é de 75 anos para aposentadoria compulsória, que eles falam, né?
0: Isso.
2: Chegou nos 75 anos, é obrigado a se aposentar, não pode ficar mais do que isso.
0: É automático, né?
2: É.
0: Quando você faz 75 anos, sua aposentadoria
2: já tem que sair, tem que deixar o posto que ocupa, né? E estava uma discussão dessa lá por causa dos ministros do STF. Os caras queriam reduzir esse tempo, né? Para tirar os ministros do STF de lá, sabe como é que é? O negócio está. Essa brigaiada de um povo aí com o STF tá interessante de acompanhar, né? Porque tem. Sai cada uma que Deus me livre, né? E estavam querendo reduzir esse. Só que se reduz o o problema era esse. Se reduzisse a idade de aposentadoria compulsória do ministro da STF, ia reduzir todo mundo, o serviço público aí, né?
0: Sim.
2: E aí a turma chiou, né? Opa, peraí, né, meu? Você vê um cara que nem o Luizão, né? 73 anos de idade, tá inteirão, cabeça boa, tranquilão, tá ativo, né? O cara não quer parar, rapaz. Quem gosta de trabalhar, quem tem amor pela profissão, o cara não quer parar, não. Só para pois se for obrigado.
0: É. Muito bem. Acho que eu descobri, viu, Ivan? O que você me pediu aqui. Eu vou te passar a mensagem.
2: Certo? Sim, senhor. É, aqui é assim, a gente apresenta o programa de rádio, faz programa de rádio e fica trocando figurinha.
0: Entre a gente.
2: Tá, né? Em Copa do Mundo, né? Tempo de Copa do Mundo.
0: É. Tempo de Copa do Mundo, a gente faz isso aí. Certo, senhor Ivan? Acabou, viu? Eu tinha que falar que já acabou.
2: O Silvio Delgado falando aqui. Bom dia. O Luizão investigador é gente boa, mas é feio, hein?
0: Ah, não.
2: Não, o povo não perdoam.
0: O povo não perdoa.
2: O povo não perdoam.
0: Tudo bem.
2: É. O povo julga mesmo.
0: É.
2: Muito bem, daqui a pouco você volta então? 7h20, rapaz.
0: Volto.
2: 7h20.
0: Volto, então.
2: Muito bem. Silvio Benedito Delgado passou aqui no WhatsApp, deixou um bom dia pra gente. João Gonçalves. Ô, Thaí Lebrão. Como é que é o negócio aqui? Meu Deus, esse Luizão tem mais hora de polícia do que urubu de voo. É, Luizão, é o comentário aqui agora, do Thaí Lebrão também. Tá chovendo aí? Perguntou aqui o Fernandão, taxista. Tá chovendo aí? Aqui tá chovendo. E aí? Tá chovendo? É, tia, tá chuviscando, tia. Tá chuviscando, né? Não chega a chover, não. Tá chuviscando apenas e tão somente. Ô Joyce, se você me permite colocar uma mensagem de áudio aqui do WhatsApp no ar?
3: Bom dia, meu caro amigo Ivan.
2: Bom dia, Gabriel.
3: Que Deus abençoe você grandemente. Que Deus abençoe
2: todos nós.
3: A Joyce, o Gomide. Olha, eu fico feliz de ver a participação da Joyce. Não conheço ela pessoalmente, mas é uma menina muitíssima e inteligente. Ivan,
2: oi.
3: Eu queria comentar a respeito desse aeroporto daqui de Limeira, lá no bairro do Pinhal. É a segunda consultoria que a prefeitura vai fazer. E desta vez contratou uma empresa que vai gastar R$83 mil para fazer mais uma consultoria. Eu acho que a Prefeitura Municipal de Limeira, ela não está faltando dinheiro não, viu? Essa conversa que está difícil, que está arrecadando pouco, a menos, isso é conversa para boi dormir. Bom dia, Ivan.
2: Bom dia, Gabriel. Um grande abraço. Então, primeiro, sobre a Joyce. Quando eu comecei a trabalhar aqui de manhã, a Joyce é a operadora de manhã aqui, que eu fui conhecer a Joyce, até então eu não a conhecia, que eu conheci a Joyce, eu percebi que a Joyce tinha alguma coisa. Ela tinha alguma coisinha que dava um brilho a ela, né? E por isso que eu coloquei ela aqui para participar do programa, porque eu vi esse brilho da Joyce, né? Então eu fico muito feliz com isso, de ver que as outras pessoas também perceberam isso, a mesma coisa que eu percebi. Fico muito contente com isso, porque a gente gosta de, no rádio, a gente trabalha em equipe, já falei isso tantas e tantas vezes aqui, rádio a gente faz em equipe, ninguém faz rádio sozinho, a gente faz em equipe, e a gente precisa valorizar as pessoas que participam da equipe, né? Todas as pessoas que participam da equipe. A Joyce é uma dessas pessoas que eu vi aqui, que ela tinha um brilho, ela tinha um quezinho diferente, um brilhozinho ali, que dava um destaque a ela, e fico feliz de saber que ela está fazendo sucesso. Tem gente até apaixonada pela Joyce, coisa de louco. Aí é lidar com a fama agora, viu, Joyce? Lidar com a fama, né? Que não é fácil, né?
4: Como é que faz agora?
2: É, você tem que lidar com a fama, minha filha. Cuidado para não subir para a cabeça, viu? É, precisa lidar com a fama, mantendo os pés no chão,
4: sim,
2: né?
4: Sim.
2: É, para não fazer mal para a vida da gente, né? Mas você é uma pessoa equilibrada, eu sei disso, você vai dar conta do recado. Mas o outro assunto aqui do Gabriel é essa coisa do aeroporto, né, gente? Aqui de Limeira. Cara, tem umas coisas aqui em Limeira que eu não consigo entender. É, como é que as pessoas chegam a umas ideias aqui de Limeira? Gente, vamos e venhamos. Limeira não tem sequer uma rodoviária decente. Uma rodoviária decente. No meu tempo de repórter esportivo, isso, ó, há muitos anos, mas bota na década de 80, aqui nós estamos em 2026, certo? Na década de 80, a Internacional, né? Internacional de Limeira jogando, participando do Campeonato Paulista e tal, teve um jogo em Araraquara, da Internacional com a Ferroviária. E lá fomos nós, a equipe da, trabalhava na Rádio Jornal naquela época, lá fomos nós, a equipe da Rádio Jornal, fomos fazer esse jogo lá em Araraquara. E a gente, como quando era um jogo assim no interior aqui, a gente saía domingo, né? O jogo era domingo à tarde, o que a gente fazia? A gente saía daqui de manhã cedo, ia lá para a cidade onde a gente ia fazer o jogo, instalava todo o equipamento lá no estádio, depois estava tudo instaladinho, bonitinho, que a gente ia fazer e almoçar. E nós fomos num restaurante que era de um pessoal daqui de Limeira, pessoal do Guaíba. O pessoal do Guaíba tinha comprado um restaurante na rodoviária de Araraquara. A rodoviária de Araraquara tinha sido inaugurada recentemente, na década de 80. E a gente foi nesse restaurante. Ah, o pessoal do Guaíba tá lá, vamos lá no pessoal do Guaíba, vamos almoçar lá na churrascaria do Guaíba, lá o pessoal do Guaíba. E fomos lá. Quem que tava lá? Acho que era o Telmo que tava. Se eu não me engano, era o Telmo que tava lá. E naquele dia que a gente foi, naquele domingo que a gente foi. E nós fomos almoçar lá no restaurante do pessoal aqui de Limeira, que era lá na rodoviária de Araraquara. Agora que nós chegamos na rodoviária de Araraquara, mas pensa numa rodoviária, baita de uma rodoviária enorme. Tinha espaço vazio aos montes, né? Muito grande a rodoviária de Araraquara. Aí a gente conversando lá com o pessoal do Guaíba, falou, pô, cara, mas os caras construíram uma rodoviária monstro aqui. Pra que tudo isso, né? Não tá usando nem a metade, né? Por quê? Porque a prefeitura de Araraquara, quando construiu a rodoviária, pensou assim, vamos construir uma rodoviária para 30 anos. Então, a demanda hoje é desse tamanho, mas a cidade vai crescer, a cidade vai se desenvolver. Daqui 5 anos a demanda é maior, daqui 10 anos isso aqui vai estar uma demanda enorme. Então já vamos construir uma rodoviária para 30 anos. Vamos construir uma rodoviária durante 30 anos, não precisa se preocupar com isso. Então veja o que é administrar uma cidade, pensar lá na frente, né? Limeira nem sequer uma rodoviária para os dias de hoje, né? Ela já está insuficiente faz um bocado de tempo. Ah, o prédio é bonito, tal, bacana, a arquitetura, é um negócio legal, tal. Mas já está vencida faz tempo, né? Limeira não consegue construir uma rodoviária, vai ficar se preocupando com o aeroporto? Que tal a gente fazer uma coisa de cada vez? Né? Que tal a gente primeiro...
5: Tentaram, né?
2: Hã?
5: Tentaram, né? Tentaram construir uma rodoviária nova lá na área do Egisto Agazo, né? Na frente do restaurante lá.
2: O Silvio Félix, por exemplo, a gente falou agora há pouco de governos passados, citou o Silvio, né? O Silvio Félix, por exemplo, anunciou umas duas rodoviárias lá fora. Lá fora que eu digo, na Anhanguera.
5: As margens da Anhanguera.
2: As margens da Anhanguera. Ele anunciou umas duas rodoviárias. Ele anunciou uma primeira rodoviária, a margem da Anhanguera. E aí dizem as más línguas que o proprietário de um posto de combustível aqui às margens da Anhanguera, de Limeira, não deixou. Dizem as más línguas. Isso é conversa, isso é boato, ninguém confirma, né? As más línguas, a boca pequena se fala isso aqui em Limeira. Não, tinha um proprietário de um posto de combustível aqui de Limeira que não deixou fazer. Né? Que raio de governo... Eu não acredito nessas coisas. Porque que raio de governo municipal é esse que um cara vai lá e fala não vai fazer e o prefeito não faz? Então isso não é governo. Isso não é governo, né? Mas enfim, tinha essa conversa, ó, o cara não deixou fazer. Aí vai, ah, vamos construir uma rodovia, uma rodoviária lá na beira da Anhanguera, assim, assado e tal. Passou um tempo. Não, agora vamos construir a rodoviária, sim. Vamos construir, mas é agora, é lá do lado de lá, era ali na pista da Limeira Mojimirim, o local escolhido. Vamos construir lá. E a rodoviária está onde está, desde sempre, né? Só ficou na conversa. Então, pois é. Uma cidade que não consegue construir uma rodoviária vem me falar que vai construir um aeroporto. E não é um aeródromo. Não é um aeródromo, é um aeroporto. Um aeródromo não tem torre de controle, por exemplo, né? Um aeroporto, para se chamar aeroporto, tem que ter torre de controle. Tem capacidade para receber voos de grande porte, aviões de grande porte. Talvez até, ou pelo menos interestaduais, né? No mínimo interestaduais. O que dirá internacional, né? Então eu duvido e eu dó. É mais uma conversa mole para boi dormir. Uma cidade que não consegue construir uma rodoviária, que não consegue botar porta no banheiro público, vai construir aeroporto? É a mesma história do... Como é que é aqui que é que disseram outro dia que vão construir não sei o quê com dinheiro? Ah, o museu do o museu do... O castelo... O castelo do Zé Rico lá, né?
5: É. Ah. Museu Sertanejo.
2: É, o Museu Sertanejo. Não, nós não vamos pôr dinheiro público, não. Nós vamos pegar dinheiro da iniciativa privada, verba estadual, verba federal, papapá, papá. Quais?
5: Essa fazia tempo que eu não ouvia. Quais?
2: Essa é antiga, essa é antiga. Essa é do tempo do Luizão. É do tempo do Luizão.
5: É, meu pai falava muito isso.
2: Quais?
5: Quais? O que que significa isso?
2: Conversa mole pra boi dormir, né?
5: É. Não, a cidade como um todo, os governos, não conseguem cuidar do museu que tem aqui na praça principal. Há um quarteirão da praça principal da cidade. Não, vai querer criar e cuidar no museu lá na ponte que caiu?
2: O Murilo Félix, veja você, que é filho do ex-prefeito Silvio Félix, falar em construir um museu. Museu do quê? Museu do sertanejo aqui em Limeira. Pergunta pro Murilo Félix do museu que o pai. O museu que o pai construiu. Pai dele, quando era prefeito, construiu o Museu da Joia.
5: É, lá no Parque Cidade. Você viu o que o Ivan mandou aí? Ou mandou pra mim, ele deve ter mandado pra você também.
2: O
5: seu xará, Ivan Voigt?
2: O meu xará? É. Não sei, não vi ainda.
5: Oh, esse não foi legal não, viu, Ivan? Esse não foi legal não. É. Ah, deixa eu ir lá tomar café com o Luizão, vai.
2: No... Tchau. Bacana, hein? Meu xará, Ivan Voigt. Meu xará Ivan Voigt, ele tá lidando com inteligência artificial.
4: Tá virando um expert
2: em inteligência artificial.
5: Deixa ele comigo.
2: Ele tá aprontando cada uma com as pessoas, rapaz. Eu acabei de ver aqui um beijo Você viu o beijo cinematográfico aí, Joyce?
4: Olha, o Gomid me deixou curiosa pra ver.
2: Você não viu?
4: Agora eu quero ver.
2: Ah, eu vou encaminhar pra você. Um beijo cinematográfico.
5: Me colocou dando um beijo de língua no Luizão.
4: Oh, meu Deus.
5: Veja se eu mereço isso.
2: É mole, cara. A gente não pode pôr isso aqui no ar porque o Luizão não vai gostar, né? Se você não gostar, a gente não dá bola, a gente não vai ligar. Deixa você ficar bravo, deixa você. Mas o Luizão não vai gostar, né? Fiada da mãe do Charles.
5: Tá parecendo banheirão, hein?
2: Preciso ficar amigo do Ivan.
4: Ele tá ficando cada dia mais ousado.
2: Não, vou ficar amigo do Ivan, porque vai que, né? É, senhor, 7h33. É que a gente tem um amigo aqui, o Ivan Voigt, meu xará, Ivan Voigt, que é ouvinte nosso de longa data. Ele aprendeu a mexer com inteligência artificial, gente. Eu já falei várias vezes aqui para os nossos ouvintes, esse negócio de inteligência artificial, a gente precisa tomar muito cuidado, porque a polícia já está alertando que os malas, os bandidos, os malacos, estão escolados em inteligência artificial. Para eles aplicarem um golpe na gente com inteligência artificial, não demora nada. Os caras já estão escolados. A gente precisa tomar muito cuidado. E o meu xará, Ivan Voito, está mexendo com inteligência artificial. Então ele pega a imagem de duas pessoas, no caso o Gomide com o Luizão conversando, no carro ali, ele grava na entrevista, pega a imagem dos dois e sai de baixo o que ele apronta.
5: Ele está se justificando aqui. Para mim não precisa se justificar, Ivan. Tá tudo bem, tá tudo certo.
2: A gente sabe que é brincadeira.
5: Não, eu só mandei para você e pro Ivan, só calma. Não, precisa. Não, eu sei, eu tô brincando.
2: Não, mas eu quero ficar amigo
5: Fica
2: dele.
5: Fica tranquilo.
2: Cara. Ficar amigo.
5: É, mas é bom, né?
2: É bom ficar amigo dele. Né? Se ele pegar a raiva de nós, nós estamos ferrados.
5: Nossa!
2: 7h34, 7 horas e 34 minutos. Eu tenho mensagem de áudio para mandar pro ar aqui, Joyce. Olha, uma foi postada às 6h25 e a outra às 7h31, praticamente uma hora de diferença. O que será que aconteceu? Vou mandar pro ar.
6: Bom dia, Ivan.
2: Bom dia.
6: O Limeira ganhou mais um título agora, né? No TikTok. É Limeira do Banheirão. falando aí, voltando ao assunto das rodoviárias, eles prometeram uma rodoviária no antigo União também.
2: Então, eu não lembro na Cidadela União se teria. Cidadela União, né, que ele, isso foi no governo Paulo Radich, né, que eles prometeram esse investimento ali na Cidadela União, né? Eu não me lembro se tinha rodoviária, não, mas era um grande projeto, era um projeto grandioso, né? Não era um grande projeto, não, era um projeto grandioso esse da Cidadela e outra coisa que não foi para frente também, né? Não, e vamos e venhamos, né, gente? Limeira não tem capacidade para isso, né? Não tem condições para isso, Limeira por si, né? Ainda mais essa questão do aeroporto, que depende muito do governo federal, depende de um órgão do governo federal que é a ANAC. A aviação civil hoje, já não é de hoje, está passando por problemas. Eu estava lendo uma entrevista hoje ou ontem, eu estava lendo uma entrevista de um desses donos dessas empresas de aviação. Pra você ter uma ideia, o cara tava dizendo que essas bets, as bets afetaram o mercado da aviação. Porque o cara que pegava voo de avião está gastando dinheiro com bet, boa parte do dinheiro dele está sendo gasto com bet, ele está evitando viajar de avião. Olha que ponto chega. Então, nós estamos. A aviação no mundo inteiro está passando por uma crise, no Brasil não é diferente. A aviação está passando por uma crise, não é de hoje que a aviação passa por uma crise. Nós temos aí um monte de aeroportos com sabe, vazios, né? Uma boa parte dos aeroportos inoperantes, os caras tendo que remodelar a coisa, né? E Limeira quer construir um aeroporto nem rodoviário, nem porta no banheiro público tem. Mas quer construir um aeroporto, vai vendo. Mais uma mensagem de áudio para mandar para o ar aqui.
7: Bom dia, Ivan.
2: Opa!
7: Bom dia, Joyce. Como diria Confúcio, a vida é muito simples, mas nós insistimos em complicá-la. Uma ótima quinta-feira a todos.
2: Uhum.
7: E hoje tem a abertura da Copa, é isso?
2: É isso. Daqui a pouco nós vamos falar sobre isso. Professor Diego, a vida é simples, mas a gente insiste em complicá-la. É uma frase interessante. Eu tenho outra que hoje, daqui a pouco, se der tempo, nós vamos dar uma olhada no noticiário aqui, vamos ver como é que está o Congresso Nacional, que beleza o Congresso Nacional, vamos ver se dá tempo da gente dar uma olhada no noticiário aqui. Tem uma frase também que eu gosto muito nessa linha de pensamento, professor, tem uma frase que eu gosto muito, que é a seguinte, tem gente que para problemas complexos, muitas vezes, para problemas complexos, aparece alguém com uma solução simples, vírgula, porém ineficaz. Né? Porque problemas complexos você não resolve com solução simples, meu Deus do céu. Mas lá no Congresso, eles pegam um problemão desse tamanho, aparece um maluco lá, fala, não, isso aí resolve fácil, é assim, ó, te dá uma canetada e está resolvido. Ele acha, né? Lá no Congresso é assim que funciona. Para problemas complexos sempre vai aparecer alguém com uma solução simples, porém ineficaz. Essa aqui é a realidade. O... Daqui a pouco eu vou lá no YouTube ver quem é que está no YouTube. 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Padaria Moreira, o sabor de todos os dias. 7h39, a gente vai para intervalozinho rápido e volta correndo para cá. É um pelar outro, cara.

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0: 7h42, eu continuo aqui no WhatsApp, a Paula Piola mandou uma mensagem aqui dizendo que eu tô com razão quando eu digo que o homem só vai ao médico quando não aguenta mais a dor. O homem é teimoso e a teimosia mata. Quando a esposa diz pro marido, procura um médico, é porque alguma coisa ela percebeu, é isso mesmo. Não, eu falo isso porque eu era assim também, viu, Paula? Eu não era... Ih, esse negócio... Tomar remédio? O quê? Tomar remédio e ir no médico? Eu conjurava, eu não queria saber. Mas com o tempo a gente vai aprendendo, né? A gente vai aprendendo. Opa, peraí, vamos cuidar da saúde. Olha o que aconteceu com o cara lá. Olha o que aconteceu com aquele outro lá. Né? A gente vai vendo as coisas que acontecem com os outros. É melhor a gente cuidar da saúde da gente, né? Então eu fui aprendendo isso. Que hoje, se você falar pra mim, vamos fazer... Tem que ir no médico fazer uma consulta, rapidinho, não tem problema nenhum. Gosto de fazer uma consulta médica. Tem que tomar remédio, tem que tomar remédio, tem que tomar receita. O médico que receitou, o médico falou para você tomar. Vamos tomar remédio. Eu aprendi isso, né? Está dizendo aqui a Paula que fala por experiência própria. Eu também, eu falo por experiência própria. Eu era muito contrário a esse negócio de ir no médico, ficar, principalmente tomar remédio. Eu odiava tomar remédio. Não gostava de tomar remédio de jeito nenhum. Mas hoje a gente vai aprendendo, né? Com o tempo a gente vai aprendendo. A Andréia deixou um bom dia pra gente aqui. O Adelmo Belinello, bom dia, Adelmo. Renê Gofinê da Vila Rocha. Chico do Gesso, lá do Lagoa Nova. O Chico não, até hoje não falou o negócio do bolo lá com a gente, hein? Ô, Felipe Ribeiro, o Brasil perde quase 40% da água tratada e volume desperdiçado poderia abastecer 77 milhões de pessoas por ano. O Felipe mandou essa mensagem, um link pra, dessa matéria, que eu vi essa matéria, viu, o Felipe? Essa matéria que você mandou o link aqui para mim, eu li ela. Então, aqui em Limeira, a BRK, ela diz que a perda de água, esse negócio de perda é inevitável, né? Você imagina uma estrutura gigantesca, né, de abastecimento de água numa cidade do tamanho de Limeira. É, não tem como não perder água pelo meio do caminho, né? Vai acontecer, né? Mas diz a BRK que a perda de água do abastecimento lá da central até chegar na casa da gente, a perda de água que é uma das menores do país, se não a menor do país, uma das menores do país, vai por aí. É toda uma questão de tecnologia, né? Que eles aplicam aqui na cidade de Limeira. Limeira não teria esse problema todo, embora tenha um desperdício que não deixa de ser importante. O desperdício aqui em Limeira, a perda da água, desde que ela é tratada lá na estação de tratamento até chegar na casa de todos nós, a perda fica em torno de uns 17%, mais ou menos. É uma quantidade considerável de água que se perde pelo caminho. Mas você vê que é bem menos do que os 40%, né, que é a média do Brasil, né? Muito bem. O Milton mandou um bom dia pra gente com chuva, graças a Deus, pois é. Quem que tá mandando um bom dia pra gente aqui? Geni Sinas tá mandando um bom dia pra gente. Cícera Campos, lá de Januária. Gilmar Rui, do Santa Eulália. Cássio Manuel, da Praia Azul de Americana. O Edmilson, do Parque Imperador de Campinas, está trabalhando lá no Barão Geraldo, em Campinas, e acompanhando a gente. Obrigado, Edmilson. Quem mais que tá aqui? Daqui a pouco eu vou lá no YouTube. É, o Gomide, meu xará, o pessoal não é fácil. 7h46, Joyce, vamos para o comentário do Ricardo Galzerano?
1: Tudo indica que essa segunda delação do Daniel Vorkaro, aquele banqueiro envolvido naquele baita esquema fraudulento do Banco Master, parece que a sua segunda delação também subiu no telhado. Nela estariam apenas nomes de peixinhos que fizeram trama com ele, que participaram com ele de alguma irregularidade. Peixões? Não. Não deu nome aos bois, deu nome apenas de bezerros. E parece que não vai ser aceito. Não vai ser aceita esta delação. Porque tudo indica que Vorkaro e seus advogados estão jogando na falta de memória e no esquema do sistema, com S maiúsculo, que comanda o país. Vem aí a Copa do Mundo, Logo depois tem as eleições. Em janeiro troca o presidente do Supremo Tribunal Federal, assume Alexandre de Moraes. E ele espera que a coisa corra de um jeito que ele acabe ficando livre, dando nome apenas de peixinhos e não de tubarões do dinheiro público. É mais ou menos o que aconteceu com a Lava Jato. Foram detonando a Lava Jato e todo aquele pessoal que fez delação premiada, que corrompeu o sistema político, principalmente a chamada Petrobras do Brasil. Está livre. Devolveram-se de dinheiros para eles. O Brasil não é para amadores, é para profissionais. Mas para profissionais da pior estirpe que existe neste vasto mundo de Deus.
0: 7h49, 7 horas e 49 minutos. Deixa eu pegar uma carona nesse assunto aí que o Ricardo trouxe no comentário dele, a delação do Daniel Vorkar. Ontem eu estava ouvindo numa emissora de rádio um grande jornalista brasileiro, um jornalista muito bem informado, e depois eu estava, depois que eu ouvi esse jornalista numa emissora de rádio, eu li um outro grande jornalista, um veterano da imprensa brasileira, um grande analista político e veterano da imprensa brasileira, os dois falando a mesma coisa, mas assim, sabe quando o cara está pegando na ponta dos dedos, com todo o cuidado, para não falar demais e de repente tomar um processo, né? Porque você está falando de gente graúda, né? Gente muito grossa, gente de muito dinheiro, né? Então, de repente, você toma um processo aí daqueles, né? Então, esses dois jornalistas falando a mesma coisa, mas com cheio de dedos, cheio de cuidado. Eu não estou nem aí. Eu não vou ficar com dedo, não vou ficar com cuidado nenhum. Eu vou falar o que eles quiseram dizer, que é o que eu também penso, só que eu vou falar com todas as letras. Eles ficaram lá cheio de dedo e tal, com medo de tomar processo, eu já vou logo falar com todas as letras. Esse negócio da delação do Daniel Vorkar. Tá um vai, não vai. Uma hora ele apresenta uma, é rejeitada, apresenta outra. Outra hora ele diz que os amigos dele lá, que ele dava dinheiro porque era amigo, não era propina, não. Outra hora ele diz que ele dava propina. Mas as delações dele têm sido rejeitadas, tanto pela Polícia Federal como pela Procuradoria-Geral da República, porque elas não têm trazido provas substanciais, importantes para o processo, para a apuração da Polícia Federal. A Polícia Federal tem muito mais provas do que aquelas que o Daniel Vorkar tem insistido em pouco apresentar, né? Então vai, não vai, empurra daqui, empurra. Tem gente que diz que não, esse Daniel Vorkar está zombando da Polícia Federal, está zombando do Judiciário, tem gente que diz isso. Não é. Sabe o que que é? O Daniel Vorkar está empurrando com a barriga. Porque ele está apostando numa coisa. Ele está apostando na eleição de um determinado candidato. Um determinado candidato que já falou que a primeira coisa que ele vai fazer se eleito é dar anistia para o pai dele. E quem sabe? Quem sabe uma anistia para outros? Né? É nisso que o Daniel Vorkar está apostando. Se o cara ganhar, ele não vai anistiar só o pai, vai anistiar eu também, né? Que eu financei o filme do pai, né? Essa é a jogada. Essa é a jogada. Que os caras não estão falando, os caras não falam com medo de tomar um processo, né? Mas essa é a jogada. Por que que ele está empurrando com a barriga? Está empurrando com a barriga esperando a eleição. Se o cara ganhar, tranquilo, eu saio da cadeia. Essa é a jogada. 7h52, intervalozinho rápido, a gente volta já.

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0: 7h55, olha aqui, é hoje, hein? A cerimônia de abertura da Copa do Mundo de Futebol no estádio Azteca, na cidade do México. A cerimônia de abertura... vou começar pela cerimônia de abertura. A cerimônia de abertura terá shows da Shakira. Você gosta de Shakira, Joyce?
1: Eu gosto.
0: Você gosta?
1: Eu gosto.
0: Se você perguntar qual música da Shakira que eu conheço, eu vou ter que responder pra você que eu não conheço nenhuma.
1: Eu acho que talvez você conheça, só não sabe que é dela.
0: É, pode ser. Pode ser que eu conheça e não saiba que é dela. Bom, tem um rapaz aqui que eu nunca ouvi falar. É o do cantor, a Shakira e o cantor nigeriano Burna Boy. Conhece Burna Boy?
1: Não.
0: Não?
1: Mas é, eu sei que a música da Copa deste ano é a Shakira com o Burna Boy.
0: Ah, então.
1: Então eles fizeram ali uma junção.
0: Então tá, para tá a vendo? É por isso, que a Joyce é importante ela participar do programa, porque essa coisa de show business, ela entende tudo. Ela sabe tudo dessas coisas aí. Então tem o show de abertura com a Shakira e esse cantor aí, o nigeriano Burna Boy. O evento acontece, antecede o jogo de abertura. O jogo da abertura está marcado para as 16 horas entre México e África do Sul. O jogo do México e África do Sul vai ser no estádio Akron. Peraí, às 11 horas da noite, Coreia do Sul e República Tcheca farão o segundo jogo desse grupo A, Copa do Mundo, no estádio Akron, em Zapopan, também no México. Esse jogo da abertura é na Cidade do México, né? Acabei de falar que é Azteca, Cidade do México. Então, o jogo de abertura às 4 horas da tarde, no estádio Azteca, na Cidade do México. E o jogo da noite, às 11 horas da noite, Coreia do Sul e República Tcheca, dois jogos do grupo A. No Akron, em Zapopan, também lá no México. É perto ali de Guadalajara, aquela coisa toda lá do México, que a gente mais ou menos tem uma noçãozinha lá do que é isso aí, desde a Copa de 86 no México, né? TV Globo, SBT Sport TV, N Sports, Globoplay e Cazé TV transmitirão a abertura marcada para as 14h30. Copa do Mundo, né? Você sabe que os campeonatos brasileiros da série D, C, que a Internacional participa, e B, a bola continua rolando, viu? Os caras não querem saber de Copa, não. Ontem teve jogo. Ontem teve um encerramento de uma rodada da série B do Campeonato Brasileiro. Teve 3 jogos ontem. Dá uma olhadinha no resultado, Joyce. Só por curiosidade. Olha lá. Ceará ganhou do Avaí por 2-1 lá no Presidente Vargas. O Goiás me perde em casa para o Novo Horizontino por 4-0, meu irmão. O que está acontecendo com o Goiás? E o Sport empatou apenas com o Atlético Clube lá de Minas Gerais, na Ilha do Retiro, 1-1. Com isso, como é que está a classificação da Série B, Joyce? Vamos ver a classificação da Série B. Então essa rodada encerrou. Agora, nesse final de semana, tem a 13ª rodada da Série B e tem a 10ª rodada da Série C. Mas amanhã a gente fala sobre isso. Olha lá como é que tá, olha lá, Vila Nova de Goiás, lá em cima da tabela, o São Bernardo. Os dois primeiros clubes, gente, da classificação da Série B, os dois primeiros clubes, eles vão para a Série A direto, tá? Sobem direto os dois primeiros clubes. Os outros 4 vão fazer um play-off entre si para ver, para tirar 2 que vão se somar aos dois primeiros e passar para a Série A, tá? E os últimos 4 serão rebaixados. É assim que funciona o regulamento da Série B do Campeonato Brasileiro. Então hoje, Vila Nova e o São Bernardo estão lá na liderança do Campeonato Brasileiro. Novo Horizontino está lá em 5º lugar. Olha. Bacana, né? Muito bem. Então, e aí esse final de semana tem Série B de novo, mais uma rodada. E a Série C, que deu uma paradinha na semana passada. Série C Internacional. Internacional vai jogar contra, se eu não me engano, o Paysandu, né? Mas amanhã a gente fala mais sobre isso. Hoje a gente vai curtir a abertura da Copa, certo? Muito bem. 8 horas pontualmente. Em nome da Joyce, em nome do Carlos Gomide, quero deixar aqui um grande abraço a todos. Muito obrigado a todos pelo carinho da audiência. Amanhã a gente volta com mais uma edição do Bom Dia Melhor, na sexta-feira. Continue cravado aqui nos 82.9, que é para você ficar de boa.

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2: Olá, muito bom dia. Que delícia, né? Hoje é quinta-feira, chuvinha aqui na cidade de Limeira e o jeito é aproveitar.

A partir de agora, com a sua participação, e olha, hoje o programa de quinta-feira é dia de TBT. Tem alguma saudade que você gostaria de ouvir? Então aproveita, é só pedir.

Hoje, quinta-feira, dia 11 de junho de 2026, uma manhã muito gostosa, chuvosa, mas aquela chuvinha tão calminha, tão gostosa. Eita, tempinho preguiçoso, né? Mas tá bom, a gente tava precisando de uma chuvinha pra dar uma acalmadinha naquela poeirinha. Se chover bem, não temporal, tá? Mas se chover bem, faz bem também. Sabe por quê? Porque a gente precisa de água, né? Então, chovendo ali nos mananciais, nas represas, faz toda a diferença nesse período de estiagem. Então, não fica bravo, não. Aproveita, tá chovendo, eu sei, às vezes pra trabalhar é ruinzinho, você tem que pegar ônibus, às vezes vai a pé, bicicleta, moto, não tem o seu carro, quem vai de carro geralmente reclama pouco, mas eu conheço pessoas que mesmo tendo carro acaba reclamando, eu não, eu tô curtindo, tá chovendo, tá tudo certo, o importante é que Deus sabe todas as coisas. Eu tô aproveitando, eu gosto de dias nublados assim, então pra mim tá uma maravilha, né? Robertinha com vocês então até as 10 horas da manhã, o nosso 34044000 está liberadíssimo e se você quiser participar, pedir a sua música, aproveita, tô esperando a sua mensagem.

0: melhor companhia, música linda e naquele clima de Dia dos Namorados.
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0: E a sua participação, 3404-4000, 3404-4000. Um abraço para Dona Fátima do Amparo, está sempre com a gente. Edilene, tia Jane, tio Dito, todo mundo. Ela mandou assim, ó, adoro esse tempinho, a casa para limpa sem pó. Verdade? Ô, Edilene, dá até gosto de deixar aberto, né? Porque você não vê nem aqueles negocinhos de poeira. Tá limpo, tá tudo certo. Eu também gosto. Nesse período, quando eu tô em casa, daí eu consigo deixar pelo menos uma parte aberta. Então eu deixo aberto a parte que tem a lavanderia, outras janelinhas ali, pra entrar aquele arzinho natural, dar uma modificada, uma purificada. E você não vê nem aqueles negocinhos da poeira, nada. Porque o clima fica maravilhoso, né? Márcio, um abraço. Márcio de Sumaré. E tá pedindo pra gente tocar Ahá, que é Run High and Low. Joyce, meu inglês maravilhoso. A Joyce tentou, sabe, traduzir, falou, o que essa doida tá falando, meu Deus. Mas deu ali um... Deu, né, Joyce? Meu inglês aportuguesado. Zilda, do Teixeira Marques, obrigada. Elizabeth Galo, do Abílio Pedro. Enfim, quanta gente boa. Você também pode participar. 3404000, 3404000.
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0: Copa do Mundo 2026 começa com ameaça climática e política e com sonho pelo Hexa. Porque o que acontece? A gente sabe que a abertura do Mundial é nesta quinta-feira com a partida entre México e África do Sul, a partir das 16 horas. Estreia do Brasil vai ser sábado, às 19 horas, você já sabe, muita gente comprando bandeirinha, muita gente já... Parece que não, mas o brasileiro é uma coisa muito doida, né? O brasileiro fala que não vai dar importância, e depois tá lá comprando bandeirinha, camisetinha...
3: Tá todo mundo reclamando, agora já tá todo mundo
0: pintando rua. O Neymar é caicai! Pra você ver como que o brasileiro muda, né, Joyce? Não, a gente até tenta... Porque o brasileiro tem isso, né? Fica revoltado, mas depois muda, não tem jeito, né? A Copa do Mundo de 2026 começa nesta quinta-feira com a maior edição da história do torneio. São 48 seleções divididas em 12 grupos e uma fase de mata-mata a mais para deixar o Mundial ainda mais desafiador. E essa é a primeira vez que a competição vai ter 104 jogos no total. Então vai ter jogo aí pra dar e vender. Se você tem essa oportunidade de acompanhar várias seleções, você vai ficar praticamente o dia inteiro assistindo, né? Além disso, o Mundial será disputado entre 3 países. Então tem os Estados Unidos, Canadá e o México. O jogo de abertura acontece hoje às 16 horas entre México e África do Sul. Outros 2 anfitriões entram em campo nesta sexta-feira. Não é sexta-feira de... Deixa eu ver quem escreveu aqui, Joyce. Olha aqui, a Carol Malheiro, do R7, colocou que outros 2 anfitriões entram em campo nesta sexta-feira, dia 13, viu, Joyce? Eu acho que ela tá com repulsa do Dia dos Namorados. Carol não deve estar muito bem, não, né, Carol? Tem problema não, não é de ser nada. Se eles vão jogar na sexta-feira, então, Carol, sexta-feira, dia 12. Dia dos Namorados, minha querida. Os canadenses enfrentam a Bósnia e Herzegovina. Tá, gente. E os norte-americanos enfrentam, encaram aí o Paraguai às 22 horas. Quem que falou que a Coreia joga hoje, hein, povo? Tá falando assim, não, vai ter jogo da Coreia hoje. Tá todo mundo meio doido. Esse K-pop tá mexendo com o cérebro da gente, Joyce. Ai, meu Deus. O Brasil busca o Hexa após 24 anos de jejum. Sabe o que é ganhar o Penta? E fazem 24 anos que o Hexa não vem? É muito tempo, né, Joyce?
3: É uma loucura de pensar que tem gente que é adulto e nunca viu o Brasil ganhar uma Copa.
0: Foi verdade. Quem nasceu no ano do Penta já tá aí com 24 anos e até agora só viu o Brasil perder. É 7-0, 7-1. Que triste, verdade, Joyce. Ô, Brasil... A seleção brasileira. Olha, a gente não pode colocar a culpa que a seleção vem vindo ruim nos últimos anos. Vem, jogadores. Nossa, que a gente não conhece, mas...
3: 24 anos.
0: Vamos colocar aí, 24 anos, 16 anos atrás, Joyce. Tinha um monte de jogador que a gente conhecia.
3: Sim, nomes ainda fortes. Tava em atividade.
0: É, Oh, mãe, vocês não têm vergonha na cara, hein? Pelo amor de Deus. Ó, oh, a Argentina. A gente adora a Argentina, né? Atual campeã. Joyce, adorei aquilo que foi mandado num grupo, viu?
3: Eu vou dar umas dicas pra vocês.
0: Gostei, muito bom. A Argentina, que é a atual campeã. Você vê que eu nem sabia que era a atual campeã. Passou despercebido. É, atual campeã, França, Espanha, Portugal, Inglaterra e Brasil entram com as equipes favoritas para vencer o Mundial. Acredito que sim, né? Tem jogadores muito bons na Argentina. França, eu não tô sabendo quais são os jogadores. Espanha tem um pessoal lá. Portugal tem o Cristiano Ronaldo, Inglaterra e Brasil. Brasil, enfim, né? Entram como as equipes favoritas. No grupo C, a seleção brasileira começa a fase de grupos contra o Marrocos. Olha aí. Haiti e Escócia tentam acabar com o jejum de 24 anos. Agora é esperar, né, gente? Mas hoje oficialmente começa a Copa do Mundo 2026. Se você já quiser entrar no clima, já consegue, porque vão ter 3 jogos importantes no dia de hoje. Agora são 8 horas e 28 minutinhos.

Bom dia, 8 horas e 37 minutinhos. 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
1: 3404-4000. 8:46. Melhor FM, a sua melhor companhia e a sua participação. Quero aproveitar e mandar um grande beijo. Dona Dulce, do Nossa Senhora das Dores, um beijão, obrigada pelo carinho. Eduardo, do Santa Eulália. Nossa querida Maria Rita Zacarias Arme. Eu falo pra você, Joyce, que eu tenho as melhores ouvintes. A Maria Rita é Arme, então ela sabe muito bem que a gente gosta do BTS. Sim. E tudo mais, né? E ela mandou assim pra mim, ó. Bom dia, Robertinho e Joyce. Ótima quinta-feira pra vocês. Beijos, meninas. Hoje estou trabalhando. Robertinho, é sábado. Nós vamos no cinema ver o show do BTS, eu e a Fran. Por quê? Porque no sábado tem o show em Busan e vai ser transmitido. Fazia tempo que o BTS não fazia show, a gente já tava até meio carente. Parecia que a gente não tinha mais assunto, né, Joyce? No sentido, cadê os memes atualizados? Mas não é, eles tiveram uma pausa, eu acredito que isso foi tudo feito estrategicamente, Joyce, pra dar um descanso pra eles. Sim. Tipo, vocês voltam pra Coreia, país de origem deles, e aí eles podem ter uma rotina maior, ver a família, sei lá, ver quem eles querem ver lá, né, Joyce? Mas talvez tenha alguém esperando por eles, ver quem eles querem ver, mas ver os amigos, dormir, sei lá, jogar, sair um pouco daquela rotina desgastante de show. Então eu acho que isso tudo foi estratégico, sai, termina o show. O último foi nos Estados Unidos, em Las Vegas, né, Joyce? Isso, de Las Vegas vai pra Coreia e aí dá uma pausa aí de uns 15 dias descansando. Acho mais que justo, eles merecem, tem mais é que descansar mesmo. Porque, ó, tomara, né, Joyce, que eles voltem num pique muito bom aqui pro Brasil, porque eles vão vir de shows, vão vir pra América do Sul fazer todos os shows da América do Sul e vão o último é...
2: energia aqui da América do Sul.
1: O último é São Paulo, Joyce, olha aí. Então a gente tem que pensar que esses meninos, a gente fala meninos de um jeito tão bonito e carinhoso, tá, gente? Porque eu olho pra eles e eu vejo assim, como se fossem meninos. Porque eles têm uma vibe tão gostosa, então passa essa coisa boa. Então, é uma forma carinhosa de falar meninos. Claro que tem todo mundo aí nos seus 30 e poucos anos, só o Jungkook que não. Mas são meninos. São meninos de um termo carinhoso, né? Aí vai sim, aproveita. Tenho certeza que você vai adorar. Tá bom, Maria Rita? E ela mandou assim, ó, vai sim jogar hoje, 11 horas da noite. Então, Maria Rita, como que é o nome daquela jornalista que escreveu a matéria, Joyce? Carol, lembrei, a Carol do R7 não falou do jogo da Coreia de hoje. Falou de dois jogos às 16 horas e um...
2: os coreanos.
1: Que é, Carol? Qual é o seu problema? Você não é fã de K-pop, não? Tá com raiva do BTS? Que é? Não ligou pra Coreia? A Coreia é o quê? É uma comédia pra você? Nossa, Joyce, olha pegando o pé da Carol. Porque assim, na matériazinha, você viu que eu li, né, Joyce?
2: Sim.
1: Ó, eu falei dos jogos, aí do nada ela
2: começou. Na verdade, ninguém tá mencionando o jogo da Coreia começando hoje.
1: Gente, que tem demais? A Coreia do Sul vai jogar com a Tcheca e a Eslováquia. Tá bom? 11 horas da noite. Qual o problema de vocês aí? Ô, Carol, eu vou... Não, peraí, deixa eu ver se eu acho de novo esse negócio. Olha, eu não quero ser injusta com a Carol.
2: O que a Coreia fez?
1: O que a Coreia fez pra você? Tô pegando a matéria de novo da Carol. Joyce, eu não quero ser... Ô, Marcelo, aguenta a mão aí. Peraí que nós vamos ver aqui. Peraí. Ó, ela cita... É uma matéria longa, mas ela cita aqui que os norte-americanos encaram o Paraguai às 22. Foi o último jogo que eu falei. Depois ela fala da Argentina, que são as preferidas. Em busca do Hexa, Ancelotti comanda a equipe pela primeira vez no Mundial. O camisa 10 da seleção brasileira, porém, não estará no jogo de estreia. Terror climático. Questões que preocupam a FIFA por conta dos horários dos jogos. Chuvas fortes, calor extremo e é outra preocupação que está em pauta. O jogo também está ameaçado por conta da greve dos professores no México. O México vive uma onda de violência por conta da morte do líder de um quartel. Então, ela cita a seleção do Irã, que só poderá entrar nos Estados Unidos na véspera dos jogos. Mas ela não citou, Joyce, até o que não quis ser injusta com ela. Falou dos ingressos caríssimos. Joyce, ela não citou. Então agora nós vamos puxar a orelha dela pra aí. Ela não citou, não quis sim. Eu falei, eu não vi. Eu falei, eu vou ver de novo, porque eu não gosto de injustiça. Eu nem conheço a mulher, ou essa moça. Mas eu não acho justo eu pegar no pé dela e depois tem na matéria lá, ó, Roberto. Você que não viu. Não tem falando do jogo da Coreia. Carol Malheiro, do R7. Você não gosta de K-pop? O que que é? Você gosta mais do Stray Kids do que do BTS?
2: Qual a pergunta?
1: Qual o seu problema? Hã? Você gosta mais do Seventeen? Você gosta mais do Cortez? Olha quanto eu tô duplo, não. Olha quanto eu mando. Eu nem sei desse povo aí, gente. Mas do Stray Kids eu sei. É legal também, sabe? Então, mas qual que é o seu problema com o K-pop? Não citou. Então, brincadeirinha essa parte, mas ela não citou. Por isso que eu não sei. Então, Coreia, obrigada, minha querida repórter. As armas sabem mais que a jornalista. Verdade. Ou ela não citou. Eu li pra não ser injusta. A Joyce viu que eu fui pra não ser injusta, pra não falar bobeira e tudo mais. Ela não fala. Ela cita até do preço do ingresso, da morte do líder do cartel no México,
2: aliás,
1: mas não fala
2: realmente,
1: nada.
2: Maria Rita, nossa repórter Army.
1: Muito bom, né, Joyce? A gente ficou sabendo as coisas. Ajuda ela. Muito bom. Então, Maria Rita, obrigada. Vai ter jogo da Coreia, sim. Coreia e Tchequia. Tá escrito Tchequia aqui. Eu acho que é Tchequia, Eslováquia, né, gente?
2: Provavelmente. Nossa,
1: República Tcheca. É, alguma
2: tá
1: coisa
2: difícil,
1: tcheca, né,
2: gente?
1: Joyce? Então, tá tudo certo.
2: Meu Deus.
1: Mas, ô, Carol Malheiro, vai... Faltou um joguinho aí, querida. Você falou até as 10 da noite, por que que não falou das 11? Agora eu vou falar com ele, que é, deve ser muito fã do K-pop também. Diretamente da rua 25 de março. Eu vou emendar aqui, sem vinheta, sem nada. 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Marcelo, bom dia!
3: Bom dia, Robertinha! Bom dia, Joyce! Bom dia pra você que tá do outro ladinho, ouvindo, assistindo a Roberta Maese no 82.9. Mais um dia na luta, né, Robertinha? Estamos aqui nessa manhã de quinta-feira. Uma manhã, não vou dizer chuvosa, uma manhã é chuvosa. Aqui na Boa Vista tá dando pra molhar o asfalto, sim. Não é nuviado, não, viu, Roberto?
1: Não, não tá nuviado, não, né? Tá lusgo-fusco, porque tá chovendo.
3: Tá chovendo.
1: Nuviado é quando tá só...
3: Já foi, tá vendo? Ai, meu Deus do céu.
1: É, a internet...
3: Alô?
1: Hello, Marcelo, oi. Tô te ouvindo, hein? Não xinga não que você tá no ar, viu?
3: Eu tô no ar, não vou xingar. Robertinha Maese, eu sei que o tempo hoje é curtinho, mas não tem problema. 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
3: 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Vai retornar hoje que não conseguiu finalizar o serviço, não por falha dele. Por essa central aí que não acha onde tem que pegar o ponto. Quer dizer, vende um produto, Robertinha, e não tem onde ligar. Quer dizer, já tá ligado, quer vender outro. E depois não tem onde ligar, fica procurando o poste lá na casa do João, lá pra trazer uma linha aqui pra loja, viu, Robertinha?
1: Marcelo, mas sabe o que eu acho estranho? 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
1: 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E não é luxo. 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
3: 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Olha um reloginho tocando, né? Fazendo barulho.
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1: 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Reio ainda?
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partir de agora também com transmissão pelo nosso canal do YouTube, nossa live. 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É pelo nosso canal do YouTube, tá?

0: hoje quintou por aqui, já tocamos músicas maravilhosas, já falamos da seleção brasileira, falamos dos jogos, porque a Copa do Mundo acontece oficialmente no dia de hoje. O Brasil joga somente no sábado, dia 13, a partir das 19 horas. Porém, todo mundo naquele clima gostosinho. Olha, gente, esqueci de passar batom, tô pálida, mas é por conta da maquiagem, tá? Robertinha com vocês também, a partir de agora, com a nossa transmissão. E se você quiser participar por aqui, aproveita, participa, deixa o seu nome, interage aqui com a Robertinha, tá? Agora são 9 horas e 11 minutinhos. Ontem não consegui fazer fofoca por causa do Gomit. Hoje o Gomit deu uma folga pra gente, né, Joyce? Se ele estiver ouvindo, não quero nem saber, viu? Pode ouvir.
1: Eu acho que ele tomou o cafezinho dele lá com o Luizão e ficou por lá mesmo, tirando uma sonequinha.
0: Ah, então ele ficou por lá mesmo. É porque hoje eles comentaram, fizeram uma entrevista com o Luizão. O Luizão é investigador de polícia há muitos anos. Eu tava ouvindo o Ivan. São 50 anos, né, que vão ser completados anos. Aí só de, né, trabalhando na polícia, né, sempre participando aí de ocorrências. E é uma pessoa muito conhecida aqui na cidade de Limeira. Então, pode ser sim. Talvez rolou um café da manhã ali. Mas ele não chegou por aqui ainda, não. Então, Paula, um abraço pra Paula, que tá participando com a gente. A Paula Piola, uma pessoa maravilhosa também. Obrigada pelo carinho. A Paula também nos ajudou, viu? Eu quero até ressaltar aqui que no momento que a gente estava falando dos jogos, houve aquela dúvida se a Coreia ia jogar, porque eu ouvi alguém falar que a Coreia ia jogar. No fim, até falei, nossa, acho que o fato de se gostar de K-pop tá fritando o cérebro da gente. Mas não. Aí a nossa querida Maria Rita foi e mostrou que a Coreia do Sul joga hoje às 11. A matéria que eu li é que não trouxe esse jogo. E aí a Paula Piola, ela acabou mandando também, né, o jogo. Então, Coreia do Sul e Tchequia a partir das 23 horas no dia de hoje. Como eu disse, o Brasil, ressaltando, é no sábado, dia 13. Então, Paula, ó, beijão pra você. Um bom dia, muito obrigada, viu, pelo carinho. O Gomid não tá aqui hoje, a gente brinca, mas a gente só brinca com quem a gente gosta. O Gomid é uma pessoa muito legal, a gente tá sempre aqui conversando. E como ele sempre fala, né, eu não vim aqui pra trazer a paz, eu vim aqui pra tumultuar.
1: E ele consegue.
0: Consegue, Joyce.
1: Impressionante.
0: Eu não consigo fazer fofoca, a gente entra em vários assuntos.
1: O Ivan fica perdido.
0: O Ivan fica perdido.
1: Todo mundo fica doido com ele.
0: Eu fico perdida, é uma coisa de louco, né, mas é verdade. Né? Mas um abraço pro Gomid, ele não tá aqui hoje, tá correndo atrás das coisas dele aí e tá tudo certo. Marco Oque, diretamente do Japão, obrigada pelo carinho, abraço. Renê Gofinete, Vila Rocha. Cris, obrigada pelo carinho, bom dia, minha querida. Manda um abraço, um beijo pro Léo também. Luzia Mamédios, beijão. Tia Leda, do Jardim Morro Azul, também com a gente. Mauricéia, do Abílio Pedro. Adriana, do Jardim São Pedro, também. Rosiane Rô, do Jardim do Lago, um grande abraço para você também. Agora são 9 horas e 14 minutos. Quem está aqui na nossa transmissão é a Adriana, também do Jardim São Pedro. Edilene, um beijo.

0: Beijão pra você. Elizabeth Galo, beijo. Cris também passando por aqui e participando da nossa transmissão. Ah, ó. Quem também tá por aqui é a nossa ouvinte, a Benedita da Silva Francisco. Desejando uma ótima quinta-feira. Amém. Obrigada. Pra você também, um beijo grande. E agora a gente vai fofocar um pouquinho. Afinal de contas, depois de ontem a gente não conseguiu fofocar. Agora a gente fofoca. 9 horas e 15 minutos e a atriz americana Jodie Foster diz que envelhecer sem plásticas pode render papéis. É, abre aspas, ela que disse, serei a única que terá papada no cinema. Porque o resto do povo, ela quis dizer que tá todo mundo com um procedimento. Todo mundo assim, ó, não consegue nem rir direito de tanto que esticou. Mas a verdade é essa, né? Hoje, com os procedimentos estéticos, dificilmente, né, Joyce, alguma atriz, principalmente nessa área, atriz, cantores, vão ficar deixando o envelhecimento natural aparecer. Sempre vai ter procedimento. Tem jeito, né?
1: O pessoal dessa área, eles têm muito medo, na verdade, de envelhecer, de ter um rosto que envelheceu, um corpo que envelheceu, com medo justamente de perder trabalhos.
0: É porque você vai olhar no espelho e vai falar assim, olha, tem ruguinha, às vezes tem uma pelezinha mais flácida, mas os diretores não vão querer pessoas assim,
1: exatamente,
0: né?
1: A culpa não é deles não. Por estar envelhecendo. Gente, isso é uma coisa completamente
0: processo
1: normal.
0: Processo natural.
1: O que é ruim é que eles exijam somente pessoas que tenham aparência mais jovem. Pra
0: perfeitos,
1: tudo.
0: Né, Joyce? É. Todo mundo perfeito o tempo todo.
1: Imagina
0: difícil.
1: Você colocar um personagem que tenha, sei lá, 70 anos e querer alguém que pareça ter menos.
0: É verdade. É verdade. Ó, pra você ter uma ideia, Joyce, eu acho que você também vai concordar comigo. Jennifer Lopes. A gente comenta que ela é muito linda. Jennifer Aniston. Outras atrizes também maravilhosas. Todas elas têm procedimentos estéticos, você Sim. percebe. Só que são suaves. A Jennifer Aniston, uma vez, ela erraram a mão no procedimento dela. Ela ficou com uma boca muito diferente. Mas eu acredito que o negócio foi embora, né? Sim. É aquele processo natural, Botox. Ela refez, mas ficou super legal. A Jennifer Lopes teve um momento na carreira dela que ela já estava numa idade que não parecia mais que ela tinha seus 30 anos. Já estava parecendo que era seus 40... Agora, seus 50 anos e tudo mais. Chegou um momento que ela fazia parecer que tinha 30. Mas você sabia que não tinha. Uhum. Por conta, né, do próprio envelhecimento natural. Hoje, até com o filme que eu assisti, ela quis transparecer que é uma mulher madura. Uma mulher madura. É, não na casa dos 50 anos como ela tem, porém dos seus 40 e pouquinhos. Mas ela não tá mais aceitando papéis aonde ela interpreta uma mãe com uma criança novinha, uma mãe de um filho adolescente. Beleza, ela tem, porque ela tem filhos adolescentes. Mas ela não tá mais aceitando papéis, e eu acho que isso tá partindo também dela, como se fosse uma menininha. Porque ela não é mais uma menininha. Mas também ela pode fazer papéis do qual ela interpreta mulheres que estão lindas. Né? São maravilhosas mulheres que ela pode interpretar uma mulher mais simples, o rosto dela tá lindo. Ela pode interpretar um outro papel de uma mulher bilionária, ela tá linda também. Mas ela não está mais fazendo papéis onde ela tem filhos com idade de 3, 4 aninhos, como ela já fez antes. Uhum. Porque ela está entendendo, e eu acredito que até o cinema também está entendendo, que ela não tem mais esse rostinho. Porém, ela tem procedimento. Diferente dessa atriz, a Jodie Foster, que você vê que ela... Ah, mas se ela não tem procedimento, Joyce, até que ela tá bonita.
1: Sim.
0: Não tá bonita? Tá uma coisa grotesca, uma papada feia? Não. Tá bonita no meu ponto de vista. Não tá
1: eu
0: feia,
1: acho,
0: não.
1: Eu acho, e isso é uma opinião minha, uma opinião pessoal, que quanto mais elas começam a colocar procedimentos, porque daí tem que colocar sempre, sempre, cada vez tem que exagerar mais, porque é óbvio, além do procedimento, você tá envelhecendo. E é normal, tudo bem. Mas parece que quanto mais procedimentos elas fazem, mais o envelhecimento realmente começa a aparecer.
0: E aquele negócio, né, Joyce? Principalmente aquele preenchimento.
1: Sim.
0: Ele vai deixando o rosto muito maior. Ele
1: Sim.
0: deixa o rosto muito inchado. Eu não sei, particularmente eu não gosto. O meu rosto, ele é redondinho. Eu, tô falando do meu rosto, tá, gente? Do meu rosto eu posso falar. Eu não gosto. Eu faria aquela bichectomia, tiraria aquelas duas glândulas que tem aqui na bochecha, essa região aqui da bochecha, pra ficar com o rosto com a aparência mais fininha. É o que eu gosto. Pra mim. Pro meu padrão, que eu gosto. Mas, assim, Quando você faz o preenchimento, você fica com o rosto assim, ó. Mais ainda, fica assim, ó. Uma coisa muito diferente. Então, assim, erram a mão, faz os preenchimentos. Mas eu acho que você tem essa noção. Sim. Que a Jennifer começou a aceitar. Igual a Jodia aceitou.
1: É uma onda. Eu vi um artigo esses dias, de alguma página em inglês, que as atrizes hollywoodianas, essas que a gente conhece que são mais veteranas, então a Drew Barrymore,
0: sim,
1: a
0: linda,
1: Cameron Diaz, todas elas já estão tirando o pé dos procedimentos. Algumas até removeram procedimentos que tinham e já estão deixando o rosto mais
0: natural,
1: como é mesmo, natural.
0: Mas eu acho que fica mais bonito. E no caso delas, elas têm aqueles cremes que podem ser passados, que vão retardar um pouco mais, sim, o envelhecimento. Não é um botox, mas vai retardar. Sim. Então você vai ver que ela vai ter o bigode chinês, ela vai ter uma ruga aqui, ela vai ter aqui, só que...
1: São coisas menos invasivas.
0: Sim, não vai, por exemplo, não... Ah, tá dando risada, não tem... Não, só mexe, nem mexe muito, porque aqui não consegue. Mas a Jennifer Lopez, por exemplo, ela mesmo teve uma noção que ela pode fazer papéis como uma mulher já madura.
1: Sim.
0: Ela tá evitando papéis onde ela tem filho pequeno. Mas por quê? Porque ela já sabe que o envelhecimento natural está acontecendo e que ela já não é mais uma menininha. Mas ela usa procedimentos, mas com uma cautela tão grande que você ainda vê, ó. Você consegue ver aqui, ó, umas linhas de expressão nela. Mas você sabe que ela tá usando procedimento.
1: Sim.
0: Mas ela tá... É um processo natural. E eu acho que tem mercado pra Jodie Foster, pra Jennifer Lopez, pra Jennifer Aniston. O único problema que eu acho, Joyce, que o que tá em falta não é nem a questão das atrizes não serem aceitas por suas marquinhas. É porque filmes, por exemplo, como comédia romântica, são mais a pegada delas. Não da Jodie Foster, ela faz de tudo um pouco, né?
1: Aqui,
0: mas as duas outras são, né?
1: Eu vou acrescentar uma crítica pro pessoal do cinema, pras novelas, enfim, pras artes em gerais. A arte, ela tem isso de espelhar a vida. Então, ela mostra coisas do cotidiano, mesmo que não seja da nossa realidade, mas ela mostra realidades diferentes, coisas que acontecem na vida. Será que a vida só acontece nessa faixa dos 20, 30? É óbvio que não. Histórias de amor não acontecem só pra quem é jovenzinho. Acontecem também pra quem já tem um pouco mais de idade. Acontece na terceira idade também. Tem gente que tem um segundo relacionamento, encontra o amor da sua vida, quando já tem seus filhos, já passou por um divórcio, já é viúvo. Então essas atrizes também deveriam encontrar esse espaço, porque essas histórias existem, só não estão sendo contadas.
0: Sim.
1: Agora, por que não estão sendo contadas?
0: Porque o público não vai aceitar uma pessoa que esteja, talvez... com... Não, não tá mais com aquela aparência mais jovial.
1: Sim. Ela e não, eu acho que o público
0: ela não pode encontrar
1: assim
0: o amor. Eu vi a Jenny, como eu falei, a Jennifer nesse filme, ela é uma mulher madura. Diferente daqueles papéis mais de mamãe.
1: Sim.
0: Mamãe de filhinha pequena e tudo mais. Que já não estava mais combinando com ela. Porque o tempo passa pra todo mundo. A Jennifer Aniston, ela não dá pra fazer mais papel de mamãe de uma criancinha de 3 aninhos. Porque você percebe que ela já não tá mais com aquela... Na idade... Ah, mas tem idade? Olha, que nem... A Jodie Foster, ela tem 63 anos de idade. A Jennifer Aniston tá com 50 e pouco. E a Lopes também. Pra algumas, que nem a Jennifer, ela mesmo já falou, olha, pra mim a fase de ser mãe já passou. Eu tenho certeza que a Lopes também fechou a fábrica dela. Ela tem filhos que já estão na fase de adolescência, até pra mais, pra adulto. Então, não dá mais muito certo pra fazer. Mas ela interpretando uma mulher madura naquele filme... Você percebe que ela não é mais novinha, mas tá numa idade legal. Ela encontrou o amor.
1: Sim.
0: Eu achei legal. Não teve ela casando, tendo filho, aquele final que às vezes é um final forçado, parecendo que você só vai ficar feliz se você tiver um filho no final.
1: Exato.
0: Se você encontrar o amor na melhor idade e você, automaticamente, a mulher já entrou na menopausa, já não tem mais condição de ter um filho, ela não vai ser feliz no final dela porque ela não teve filho? Então essas histórias precisam ser contadas, como
1: sim,
0: a Joyce falou. Por que não?
1: São situações diferentes. Vai dizer que ninguém se identifica? Nós nos identificamos,
0: sim,
1: com as histórias que outras mulheres da nossa idade vivem.
0: Eu adoro ver histórias.
1: Tem tanta coisa acontecendo, gente. A vida continua.
0: Com mulheres maduras, com,
1: sim,
0: homens maduros interpretando papéis ali também. Ué, o cara que ela... Eu não sei quantos anos ele tem. Deixa eu ver. Jennifer Lopes. Paixão de escritório, né, Joyce? Acho que eu falei, né? Paixão... Ah, é isso mesmo. Paixão de escritório. Que eu não lembro o nome do rapaz aqui. Tem que eles foram numa premiere, divulgar o filme e tudo mais, viu, Joyce? Aqui, os dois juntos. Combinam muito, viu, Joyce? Gostei. Eu gostei. Não é só ali, não, viu? eles combinam demais. Brett Goldstein, quantos anos ele tem,
1: gente? 45 anos.
0: 45 anos, ele é mais novo
1: que... Ele tá pra completar 46 já, mês que vem.
0: Mês que vem. É um rapaz que tá numa idade legal, já não é mais um mocinho, mas é um homem. Homem maduro, homem que não tem tempo pra ficar... como falar, com brincadeira.
1: Essa é outra Feito. Realidade que tem aparecido nos filmes já. As mulheres mais maduras que estão em relacionamentos com homens que são um pouco mais jovens. Teve um filme, acho que da Anne Hathaway, que saiu esse ano ou ano passado, que é essa mesma temática.
0: Ela é mais velha que
1: Sim,
0: ele.
1: Sim, e justamente a história do filme é ela mostrando. Pô, eu sou uma mulher madura, tal, já vivi minha vida, tenho uma filha adolescente e tudo mais. Então eles não tentaram maquiar a idade dela.
0: Não,
1: eles
0: porque
1: colocaram
0: na verdade...
1: ela justamente como uma mulher madura.
0: Sim, e outra, há algum problema uma Anne Hathaway, ela ter uma filha adolescente?
1: Nenhum.
0: Ela tem idade pra isso. Dependendo da idade que ela foi mãe, ela teria uma filha adolescente. Não tem problema nenhum. E é legal retratar isso. E não colocar, por exemplo, uma Anne Hathaway fazendo diário de princesa. A não ser que a princesa também tenha acompanhado Sim. a evolução. Aí tudo bem. Mas colocar ela como se tivesse 18 aninhos não faz sentido, Joyce. É isso que eu tô falando. A própria atriz assumir que ela já não tem mais condição de fazer um papel de uma menina de 18 anos, porém ela pode muito bem fazer o papel de uma mulher madura como ela é. E fazer muito bem feito, um amor, encontrar um amor, sei lá, um outro tema ali, o filme, mas tem condição.
1: Eu acho que ela é ótima fazendo comédia também.
0: Ah, eu adoro.
1: Ela é muito
0: Sim.
1: boa. Ela faz de tudo.
0: Ela faz de tudo. E eu acho ela linda. Olha, Anne Hathaway, Jennifer Lopez, Jennifer Aniston. Eu acho que elas têm uma pegada legal pra filme. Sim. São atrizes maravilhosas. Fora que eu esqueci de outros aí, né? Outros que também fazem papéis maravilhosos, que são atores... E, bom, enfim, né? São atores que pode muito bem complementar tudo isso. Não precisa ser novinha ou novinho pra fazer um bom filme. Não tem que ter somente uma história de amor com um final que tem... Ai, se encheu de filhos e foram todos felizes.
1: Pessoas maduras também vivem histórias incríveis.
0: Ué, e precisa acabar num filho ali pra ser... Não, pode acabar numa viagem linda. Entenda bem, é como se fosse um filme que eu tô dizendo, tá? Mas você acabar com a pessoa que você ama, indo viajar pra lugares maravilhosos, uhum. sendo felizes em belíssimos restaurantes, conhecendo culinárias, viajando, ou até mesmo dentro da sua própria casa.
1: Feliz.
0: Feliz. Eu acho que o foco principal não é onde vai, né, Joyce? É a felicidade.
1: É a felicidade,
0: né?
1: Sim.
0: Você pode estar feliz dentro da sua casa, e aí? Olha que delícia. Mas não é, eu gostei. Quando eu vi a Jennifer com esse papel, falei que bom que tiraram ela, de querer imputar ela, parecendo que tem uma filha muito mais novinha, uma filhinha de 8 aninhos. Não que ela não pode ter. Mas às vezes não condiz com aquilo que ela tá mostrando. Ela é uma mulher já feita, madura.
1: Até como atriz, Ina. É interessante ela evoluir, sabe?
0: Sair
1: do mesmo tipo de papel e fazer coisas diferentes pra ela mostrar o potencial que ela tem. Ela é uma boa atriz.
0: Por exemplo, sou uma mulher madura, bem resolvida, não tive filhos e tá...
1: Sim.
0: Tudo bem. Ali no filme Sim. mostra que ela não teve filhos. Uma mulher madura, que trabalhou, que conseguiu cuidar do império dela. Mas lá não precisou ter filho pra ela ficar... Nossa, eu só sou feliz também se eu tive um filho. Entendeu Sim. o que eu tô te falando? Mas é gostoso. Esses papéis que essas atrizes, como a Jodie Foster... A Jodie tem 63 anos de idade. Que nem, ela não tem procedimento. E eu achei ela linda, Joyce. Uhum. De coração.
1: Ela tá muito bem.
0: Achei ela super linda. E acho que vão render papéis maravilhosos pra ela. Porque ela tá linda... Não precisa tá cheia de plástica pra ser feliz ou pra conseguir papéis, né? É o meu ponto de vista. Alana, um beijão pra você. Ela disse assim, Roberta, já compartilhei nos grupos do WhatsApp sua live. Obrigada. Obrigada pelo carinho de verdade, de coração, viu? Isso ajuda muito. Ajuda de verdade, viu? 9h28. Um abraço pra Benedita Francisco. Da Vila Labac, a Jennifer Gropo da Vila Labac também. Ela mandou assim, ó. Lembrando aos homens de plantão pra não esquecerem o presente das suas digníssimas ou digníssimos companheiros. KKK. É a Jennifer Gropo da Vila Labac. Ô, Jennifer, é verdade. Os digníssimos precisam lembrar que como amanhã, dia 12, é um dos dias mais românticos do ano, não fica pensando, ai, odeio essa parte comercial. Isso é desculpa pra quem não quer dar presente.
1: Já que você não quer dar presente, então, assim, eu tenho uma solução pra você não ficar procurando desculpinha pra ir. Faz um jantar romântico na Boa. Sua casa, pra sua esposa, pra sua namorada. Prepara uma surpresa romântica. Você não vai precisar gastar com presente, então. Mas então você seja o presente.
0: Com certeza. Ah, não quer gastar? Não gosta de uma data que esteja, ai, comercial. Ai, porque essa data... Eu gosto de dar presente em qualquer época do ano. Aí esse mesmo ser, ou essa mesma Sim. ser, ela não dá presente o ano inteiro.
1: Não Melhor. Consegue nem fazer um elogio pra Nada. Ela no dia dos namorados. Ah, pelo amor de Deus.
0: Joyce, pra esse tipo de pessoa, tanto homem quanto mulher, tá? A gente não pode esquecer que tem mulher que age assim também. Não vamos só pegar no pé dos homens, não. Que eles acham que o maior presente, Joyce, e a maior surpresa é não dar nada. Surpresa, não tem nada aqui. Ai, que delícia. Me surpreendeu, não deu nada pra mim. Olha, realmente...
1: Ai, por favor,
0: ela,
1: não
0: ele,
1: sejam assim.
0: Me surpreendeu. A maior surpresa não dá nada. Olha aí. Então, homens e mulheres, você viu que a Jennifer Groppo também fez essa observação.
1: Sim.
0: Um agrado. Olha, a relojaria do Zezinho tem vários presentes que servem como lembranças também, que dá certo pra você ali.
1: Sim.
0: E aí, como que vai ser?
1: Toda mulher adora um brinquinho. Vai lá e compra um brinco bonito pra ela.
0: Sim.
1: Sabe? Uma pulseirinha.
0: Já agrada, não agrada?
1: É, qualquer coisinha, gente.
0: Ou a filosofia
1: adora
0: das pessoas, Joyce. Mas o meu amor não basta? Não diga isso pra uma pessoa que não ganhou presente. Não fale isso. Ou ser, o amor basta.
1: Assim, você não me ama o suficiente pra comprar pelo menos uma lembrancinha pra mim.
0: Nada? Mas nem um agrado? Ué... Então você me ama incondicionalmente.
1: Fazer uma surpresa, sabe?
0: Ou se não, Joyce, eu sou o seu presente. Essa é a melhor, hein?
1: Olha, falar um negócio desse pra mim, o cara tá enrolado, hein?
0: Ah, tá. Não tá, Joyce? Você
1: ah,
0: vai
1: é?
0: Pegar de jeito, Joyce.
1: Vamos ver, então. Agora eu tô analisando.
0: Ah, merece. Um ser desse merece, pelo amor de Deus, viu? A gente já falou, gente, de um monte de coisa. Vocês precisam acordar pra vida também, né? Aí fala o quê, Joyce? Culpa dela, que não soube entender que eu não ligo pra datas assim. Eu dou presente em qualquer época do ano, aí nenhuma época do ano ele
1: nenhuma.
0: Dá. Nada. Nem no aniversário, nada. Mas nem no aniversário, aí, ó.
1: Até eu, que eu não me considero uma pessoa muito romântica, mas eu acho que pra certas coisas tem limite, sabe?
0: Assim.
1: Você ter alguém na sua vida, seja sei lá, um ficante, você não dá atenção, sabe? Você não se preocupar em demonstrar alguma coisa, é feio demais, gente.
0: Já tá mostrando o que vem pela frente, né, Joyce?
1: Sim.
0: Você não casou ainda...
1: Eu, uma pessoa não tão romântica, estou te julgando sim.
0: Mas, Joyce, para pra você pensar. Isso quando a pessoa é namorado e noivo. A pessoa já é desse jeito, ficante, que você tá conhecendo. Quando casa, a pessoa é a mesma coisa. Ser de luz que casou com uma pessoa desse jeito, você não viu antes? Você viu. Só que você sempre tem a impressão ou aquela...
1: A esperança que vai mudar.
0: Esperança, expectativa que vai o quê? Vai mudar. Não muda. Quando casa, a tendência é piorar. Aí que não vem presente mesmo, não vem nada. A maior surpresa é não dar nada. Nada, nada, nem lembrar nada.
1: Ai, Roberta, mas mesmo assim, eu sei que tem gente que realmente não muda. Mas... Eu acho que quando a gente quer melhorar, a gente aprende. A gente busca maneiras
0: Sim.
1: de aprender. Então, ah, eu não sou uma pessoa tão romântica e eu tiro isso por mim. Porque eu era menos ainda no passado. Então, eu tive a minha experiência. Eu falei, poxa, eu tenho uma pessoa que é romântica na minha vida. Eu preciso acompanhar um pouco
0: Sim.
1: disso. Eu preciso retribuir um pouco, sabe? Desse romantismo e desse carinho. Então, você busca maneiras de aprender quando você quer. É possível aprender pelo menos um pouquinho, sabe? Então, se esforcem.
0: Não vai ser meloso, meloso.
1: É, não,
0: o tempo
1: nossa,
0: todo.
1: Você não vai do dia pra noite virar assim, uau, super romantismo.
0: Mas
1: uma coisinha ou outra, você consegue sim aprender e melhorar pro seu parceiro. Se você realmente ama ele, você busca uma maneira.
0: Se ama, muda.
1: Sim.
0: Se ama, busca.
1: Sim.
0: Eu acho que a filosofia
1: sabe?
0: É essa.
1: Ah, eu não sei o que fazer, mas você, sei lá, cara, tem internet, você vai ali pesquisar o que, que eu posso fazer de surpresa para...
0: Eu posso melhorar.
1: Para minha esposa, meu esposo, meu namorado.
0: Tipo, ela gosta disso,
1: sim.
0: Eu sei que ela gosta disso. O próprio chat de fitila. Vai lá.
1: Assim, ó.
0: Dá uma procurada.
1: O que, que eu posso fazer no dia dos namorados?
0: É.
1: Isso, isso, isso. Eu tô sem dinheiro.
0: Tô sem dinheiro.
1: Vai te dar opções.
0: Condição financeira. Acho que vai.
1: Sim.
0: Ah, mas você não tem ideia? Você... Ah, mas você é menos... É, digamos assim... isso seria menos importante porque você procurou no chat. Não, às vezes você não tem ideia.
1: Sim, é.
0: Mas não quer dizer que você também é uma pessoa má por isso. Quer dizer que às vezes a ideia não vem. Mas...
1: às vezes assim, nem precisa ser, nossa, um presente dito romântico. Algo assim, por exemplo, uma joia, um perfume, esses presentes clássicos do romantismo. Pode ser alguma outra coisa que a pessoa goste, que faça parte do hobby dela.
0: Sim.
1: Ou, sei lá, uma roupa nova que você sabe que ela adora aquele estilo. Tá valendo.
0: Um sapato, uma bota que ela goste.
1: É, às vezes um
0: tênis
1: livro
0: que ela adora. Mesma coisa pro homem.
1: Sim.
0: Gente, vamos melhorar isso aí.
1: Vamos, é isso, vamos melhorar.
0: Vamos melhorar, hein? Vamos melhorar, porque olha, tem vezes que o pessoal aí reclama, mas reclama com propriedade, né?
1: Sim.
0: Ele vai fazer o quê? 9 horas e 35 minutos, Galisteu, Adriane Galisteu, ela chama a atenção em passeio de barco, sabe onde, Joyce? No sul da Itália.
1: Ah.
0: Joyce, que lugar lindo.
1: Ai, eu queria.
0: Meu sonhinho de consuminho. meu sonhinho de consuminho. Depois de Los Angeles, tá? Los Angeles é o meu sonho.
1: Mas aquele... igual eu, vai montando uma lista.
0: É, assim. É o sonho master, Joyce.
1: É um escândalo, sim.
0: Aí depois, pra onde você iria? Eu iria pra Itália. Tô vendo umas
1: eu
0: coisas tão
1: também.
0: Lindas de lá,
1: Joyce. Eu acho
0: Joyce.
1: Maravilhoso.
0: E tem um quê de romantismo, né?
1: Tem. Você
0: já pensa num... E olha que eu nem bebo, tá, gente? Mas você já pensa num vinho, você já
1: uma
0: pensa...
1: Uma comidinha gostosa.
0: Uma comidinha gostosa. Os lugares com, sim, bastante flores. Olha eu com o meu lado romântico aflorando aí, ó. Aquela
1: eu entregando aqui depois de falar que eu não sou romântica.
0: Mas, Joyce, pelo menos você falou a verdade. É isso aí. Ponto positivo.
1: Eu tô melhorando.
0: Mas, Joyce, naquele momento, vamos supor, na Itália... vendo aquelas
1: flores. Quem não
0: flores.
1: Se sente inspirado?
0: Ai, inspiração vem, mesmo você não querendo. Tô inspirado,
1: sim,
0: tô inspirada. É assim que vai ser. Porque parece que não. Às vezes a mulher... hoje em dia a gente, graças a Deus por isso, que a mulher foi mudando muito. E como eu falei, eu sou a favor das mulheres. Mas assim, as mulheres, elas foram assumindo o seu papel, a sua posição, e graças a Deus por isso. Só que muitos homens confundiram... essa postura, essa força que as mulheres têm e também posições que elas acabam conquistando, com a mulher ser forte o tempo todo e ela meio que teria perdendo um pouco daquela questão dela ser princesa, dela ser delicadinha, dela querer coisinhas delicadas, dela querer ser cuidada. Às vezes a mulher assume um papel tão forte... eu não digo só em relacionamento, em tudo, ela no trabalho, no relacionamento, com a família, no, com doença, com tudo. Não, eu tô aqui, eu... que às vezes o companheiro dela esquece de saber que ela quer ser,
1: sim,
0: tratada como uma mulher que ela é delicada, é, mimadinha, né, Joyce?
1: Sim.
0: Aquela coisinha de ser mesmo até piegas, irritante.
1: Eu lembrei agora de um comentário que eu ouvi algum tempo atrás. Isso em relação à profissão, mas se aplica a essas coisas também. Que os homens geralmente chegam, ah, tá legal uma mulher fazendo esse trabalho, as mulheres realmente estão dominando tudo. Eu não acho que a gente está dominando. Eu acho que eles estão tirando a mão, então a gente simplesmente tá assumindo porque não tem quem faça.
0: Se não tem quem faça, eu vou fazer.
1: Poxa, eles não estão fazendo, isso precisa ser feito. Então a gente está assumindo porque eles não estão fazendo.
0: E por que não estão fazendo?
1: Então, não é questão de falar, ah, as mulheres estão mais masculinas hoje, estão dominando tudo. Não, a gente tá tendo que assumir coisas porque os homens estão deixando a desejar nesse ponto. Eles estão deixando de fazer.
0: Eu não tenho quem faça, então,
1: sim,
0: a mulher vai fazer. Porque a mulher, ela tem uma força extra.
1: A gente tem visto...
0: puxando sardinha fazendo... pras mulheres, sim,
1: sim,
0: claro,
1: a gente,
0: né, Joyce?
1: Tem visto muitas mulheres aprendendo a fazer manutenção de coisas da casa, tipo parte elétrica, conserto das coisas.
0: Verdade.
1: Porque, às vezes, ela é casada, ela tem um marido dentro da casa dela e o cara não faz.
0: Gente, se eu for fazer, eu tomo um choque, eu morro, tá? Vocês vão pro meu velório, tá? Eu não sei mexer. Mas é verdade o que você falou,
1: sim,
0: Joyce.
1: As não mulher... é que a gente tá dominando, são
0: carregando
1: que
0: coisa
1: deixando.
0: Pesada.
1: Isso, carregando coisas pesadas.
0: Ah, mas aquela mulher é forte demais. Que bom que ela é forte. Que bom que ela é forte.
1: Mas cadê o cara que devia estar ajudando ela ali?
0: Sim. E às vezes, se o cara lá não vai ajudar pra carregar alguma,
1: sim,
0: coisa ou fazer a parte elétrica, mas será que ele vai ter um momento de olhar pra ela e falar assim... hoje é o dia dela, eu vou mimar. Eu vou deixar ela fazer uma birrinha. Eu vou deixar ela ficar fazendo um docinho lá comigo. Ela assumindo o papel dela de mulher delicada que ela é. Porque às vezes a mulher fala assim, a minha mulher não tem nada de delicado. Mas às vezes você já parou pra pensar o porquê que ela não é delicada?
1: Às vezes foi ele.
0: Se ela tem que catar você pelos cabelos que você tem e levar você pra fazer alguma coisa, cadê a delicadeza dela? Se você tá irritando ela o tempo todo, você quer delicadeza? Ai, oi, amor, vem aqui, guti-guti, vai lá. Então tem isso. Se às vezes a mulher tem um papel mais forte em algo, que eu acho que isso é importantíssimo, mulheres fortes, mulheres com posições fortes, mulheres se destacando, isso não tem nada a ver com a mulher gostar de ser mimada, bem tratada. Sim. A mulher, às vezes, ela ter a fragilidade dela, porque tem dias que ela vai ter.
1: Eu acho não, que a gente ela é forte desenvolveu o tempo todo. Esse lado mais forte justamente pela necessidade.
0: Sim. Será que ela olhou e falou assim, poxa, agora, se eu não fazer, quem vai fazer? Se eu não assumir uma postura mais forte, aí como que vai ser? Como que vai ser a minha família? Como que vai ser o meu emprego? Sim. Como que vai ser a minha vida pessoal? Então ela assume. Mas será que ela não quer ser mimada?
1: Lógico,
0: ser cuidada? Fazer um guti-guti nela ali? Falar, oh, amorzinho, vem aqui. Você tá bravinha comigo? Não fica, amor. Te amo. É isso. Mulher às vezes sente falta disso. Não, daí a minha mulher. Não, a minha mulher é grosseirona. Ah, mas se a gente procurar no seu histórico lá...
1: A gente vai descobrir quem que é o culpado.
0: É, tá fazendo por merecer, né, meu amigo? Aí não reclama do que tem do seu lado, né? E tem mulheres que sabem também separar. Ela é forte no trabalho, ela é porreta ali, mas quando ela tá em casa... Mas ela também... Só ela vai cuidar. Só ela vai mimar.
1: Tem isso?
0: A mima também, fica todo mundo se mimando, aí fica todo mundo docinho, né, Joyce? Um docinho, gente, sempre faz bem pro relacionamento.
1: É bom, alimentar.
0: Gente, docinho é bom. E se você é romântico, melhor ainda. Agora, se você não é que nem... Roberta, você é romântica? Olha, eu acho que até pelo passar do tempo, não é que vai perdendo, você fica um pouco menos. Mas eu já fui muito romântica, meu marido pode falar. Já fui muito romântica, mas... Nossa! Mas depois você casa, vai fazer, as coisas vão acontecendo. O próprio dia a dia... Então você... Tem horas que você não tem tempo nem pra ser romântico.
1: É isso.
0: O pouco do tempo que você tem, você vai catar a sua carcaça e jogar na cama e dormir. Não é, Joyce? Aí, também não vai... Gente, agora a gente vai, vai dar o peso na balança. Já. Às vezes, você tem seu marido tadinho, que tá lá ralando. Tá num pau desgramado, condenado, tá trabalhando pra pagar as contas da casa. Às vezes, ele não vai nem lembrar de ser tão romântico, porque ele tá trabalhando e ralando. Então, saiba ponderar isso também.
1: Às
0: vai chegar pro marido lá,
1: com a gente
0: Roberta,
1: também.
0: Você tem que me mimar. O cara tá assim, ó, pegando pouco das forças que tem pra dormir, porque tá trabalhando. Então, saiba também. Você sabe discernir assim, o meu marido não é romântico porque ele não quer. A minha esposa não é romântica porque ela não quer.
1: Tem que ter bom senso.
0: Bom senso. Mas se você sabe que ele não quer, aí faz todo sentido você cobrar. Poxa, eu também quero ser mimada, eu também quero ser cuidada. Vice-versa. Uhum. O cara, pô, também quero ser mimado, cuidadinho.
1: Eu vou dar um pouquinho de atenção aqui porque eu tô devendo faz tempo.
0: É, entendeu? Então vamos ponderar a balança porque existem momentos que a gente precisa ponderar, porém... A maioria das reclamações é essa. Você tem uma mulher forte, uma mulher que é pau para toda obra. E essa mulher, às vezes, ela também precisa de uma atenção. Ela precisa de um momento de carinho. Ela precisa ser romântica. Não é aquela coisa do romântico. Ai, eu não dou flores para minha mulher porque a mulher não gosta. Existem mulheres que não gostam.
1: Ah, mas se ela não gosta de flores, ela gosta de outra coisa.
0: É, do que ela gosta?
1: Ela gosta de um docinho.
0: É, um docinho, uma caixinha com alguma coisa que você lembrou de comprar... Precisa muita coisa pra sua mulher? Ah, Roberta, minha mulher é mais cara. Então, você sabe o padrão dela. Mas você conhece a mulher que você tem em casa. Você conhece o marido que você tem em casa. Você sabe o que vai agradar ele. Agradar ela. Então, você faz. Ah, eu não posso. Eu sei que agradaria o meu esposo. Um exemplo. Não tô falando do meu. Tô dando um exemplo, tá, gente? Uma Porsche. Mas eu não posso comprar, então ele vai ficar... Vai ficar meio amargurado ali, porque não vai ganhar uma Porsche. É isso. Eu acho lindo também, uma Porsche, uma Mercedes. O Thiago, sabe o que eu acho lindo? Mas o Thiago, coitadinho, não vai.
1: Tudo bem.
0: Eu vou ficar brava com o Thiago porque ele não pode me dar uma Porsche, uma Mercedes, o meu sonho de consumo? Ué, tá tudo certo. Então equilíbrio ali. Agora o homem tem uma mulher do lado forte, ele acha que não precisa dar carinho, atenção, mimar e fazer as coisas. Por quê? Não, ela é forte, ela não precisa. Ela precisa sim. Às vezes ela sente falta, ela fala, caramba, você... Ele não enxerga além daquela mulher forte que ele sabe que tem do lado. E às vezes o cara tem orgulho. ele fala assim, nossa, tem uma mulher forte do meu lado, uma mulher que é pau pra toda obra.
1: Mas ele queria só alguém que fosse forte, por que, que você não tá com o seu coleguinha lá?
0: Coleguinha é só forte. Isso, a gente tá falando só de força física, mas enfim, mas é isso, né? Então saiba ponderar. Falando um pouco de romantismo, ó, eu tenho o meu ouvinte, o Márcio Cardoso. Ele colocou assim, oi Robertinha, já levei minha esposa para jantar ontem comida japonesa. Ele deu uma risadinha, ó. Isso aí,
1: muito
0: levar
1: bem
0: pra jantar, muito top. E olha o que ele colocou, ela adora. Ó, você viu que foi o que eu falei,
1: sim,
0: ele sabe,
1: eles
0: que
1: sabem.
0: Ela gosta de comida japonesa. O que, que ele fez? Eu levei ela pra jantar. Isso que faz a diferença, o convite.
1: Sim.
0: Sabe que gosta, levar naquele lugar. Poxa, a minha esposa gosta de uma cafeteria. Eu levo ela naquela que ela falou um dia, que era legal. Ela gosta de comida japonesa? Eu levo.
1: Não, o Gomid tá só anotando as dicas aqui.
0: O Gomid,
1: aqui.
0: Hashtag dicas.
1: A Gomid, esposa dele dia. Deve estar ouvindo de novo. Chegou. Você
2: anotar
1: mesmo.
2: Meu Jesusinho Cristinho, já me acharam aqui de novo.
0: Já achamos você.
2: Sai do pé, Frieira.
0: Isso aí, peraí que nós vamos usar pra alguém.
2: Eu tô em meia fase hoje.
0: Ai, mas também dormi, quem não tá hoje
2: dormi
0: em dia...
2: Dormi pouco que não deu tempo nem produzir remela.
0: Nem deu tempo. Hoje eu dormi tarde também.
1: Bem-vindo ao clube.
0: Bem-vindo ao clube. Todo mundo dormiu tarde aqui, tá todo mundo assim, ó.
2: Todo mundo meia fase hoje.
0: É, mas o dia também, o dia tá preguiçoso.
1: Pelo menos
0: tá.
1: Eu tô feliz.
0: Bom demais, Joyce, bom demais. Você vai falar alguma coisa?
2: Eu acabei de chegar.
0: É, não vai dar certo.
1: Ele ainda
0: opinião.
1: Tá processando.
2: Eu tô processando ele.
0: Ó, o multiprocessador dele trabalhando.
2: Ligação a cobrar.
0: E tem daqui a pouco
2: ainda.
0: Ele vai dar a opinião dele.
1: O tic-tac tá acordando.
0: Ó, daqui a pouco, Joyce,
2: nossa,
0: às 10
2: tá
0: horas, quando começar o programa dele. Olha, aquilo que a Roberta perguntou uns 15 minutos atrás.
2: É, vai ser mais ou menos assim mesmo, porque eu vou falar pro você. Nossa, que dia preguiçoso.
0: Que dia preguiçoso. É, hoje, nossa, realmente, um dia muito, muito preguiçoso.
2: Ah, e tem previsão de chuva também,
0: tem,
2: né?
0: Previsão, adoro.
2: Pra amanhã também, né?
0: Adoro. Dias assim eu gosto muito, de verdade. E não é... Ai, Roberto, também? Você vai sair às 10 horas? Você vai pra sua casa, né? Se fosse, né, Joyce?
2: Não é 10 que ela vai pra casa, gente. É 10 e meia.
0: Não.
2: Não, mentira.
0: Não.
2: Não é.
0: Não, não é.
2: Não é.
0: E ainda assim, tem que resolver um monte de coisa. Ó, às vezes tem reuniões agradáveis.
2: Claro.
0: Legal.
2: Tem cafezes.
0: Tem cafezes. Tem coisa pra resolver, tem coisa pra mandar. Você tem orçamento pra mandar. Você tem coisa, tem que programar comerciais que vão entrar. Tem que entrar hoje, Roberta, senão vai dar tudo errado. É isso.
2: É, ué, ser praticamente dona da rádio é isso que acontece, né?
0: Você não perde a piada, né?
2: Não é?
1: O tic-tac dele
2: não,
1: já
2: eu
1: acordou,
2: tô falando,
1: né?
2: Praticamente. Eu não estou falando que você,
0: coitado,
2: é dona da rádio.
0: Não, eu entendi.
2: Você tem
0: de
2: responsabilidades de dona da
0: rádio. E não...
2: Parecidas com as de dona
0: parecidas.
2: Da rádio.
0: Parecidas. Não, e é verdade. Acaba que sendo que você faz e faz e faz e faz e faz e tá lá trabalhando e tem bastante coisa pra cuidar.
2: É, porque o patrão, ele tá cuidando. Só que ele tem outras trocentas coisas pra cuidar.
0: Não, e aqui
2: aí
0: não,
2: ela,
0: né?
2: Aí ela chega e fala assim, ô, Roberta, resolve isso pra mim, por favor.
0: Resolve.
2: Pronto.
0: É isso. E é bem assim mesmo. E a vida da gente é assim, não tem jeito, né?
2: É, é verdade.
0: Mas eu não saio daqui às 10 horas, vou pra minha casa e depois fico de boa, não. Gostaria? Ué, se eu tivesse com tudo equilibrado, não ligaria, não.
2: Deixa eu só dar um recado. Ontem eu sanei a dúvida da Paula Piola, viu? Eu contei tudo, tudinho pra ela, o negócio da Miss Gana, contei tudo, citando o nome. Ah, eu joguei no ventilador. É que a Paula Piola,
0: sim,
2: né,
0: sim,
2: ela não vai falar, evidentemente,
0: não,
2: eu confio plenamente,
0: claro,
2: não. Mas ela falou, que vocês estão falando em código,
0: É a Paula...
2: Pra Paula, o código já foi revelado. Mas, ó, dá B.O. se a gente revelar esse código, hein?
0: Não, dá B.O.
2: Pelo amor de Deus.
0: Às 9h15 da manhã, a Paula Piola colocou assim, ó. Aquele fofoqueiro... 9h15 da manhã, ela mandou mensagem assim, ó. Aquele fofoqueiro do Gomid me falou sobre a Miss Gana.
2: Olha lá.
0: Depois são as mulheres que são fofoqueiras.
2: Não. Eu só sanei a dúvida dela, só isso.
0: Só essa vez.
2: Só isso.
0: Como é que você quis fofocar?
2: Claro que não. Claro que não. A fofoca a gente faz aqui.
0: É.
2: Certo? Lá eu só expliquei. Lá eu só expliquei a fofoca pra ela, entendeu?
0: E a Paula, vou falar uma coisa pra você. A Paula gosta de você. A Paula participa aqui com a gente. Fico muito feliz. É mais um ouvinte que a gente conquista também. Claro. Porque a Paula passou a me acompanhar. Fiquei muito feliz por isso. Obrigada, Paula. Através do Gomid, a Paula passou a me acompanhar.
2: Deilão.
0: Acho, Acho isso maravilhoso.
2: Deilão, tá tudo certo.
0: Deilão, tá certo?
2: Tá certinho. Dizem
0: que você ia cobrar um pastel.
2: Não, pastel eu pego de graça. Quer dizer, eu pago
1: ele
2: lá.
1: Ele tá dizendo que você ouvir a gente vale deilão.
0: Ó, pastel pega de graça lá.
2: É meu patrocinador.
0: Tem como, né? Se não pegasse também podia...
2: Não, não, não. Às vezes eu pago.
0: Eu sei, porque você já falou aqui.
2: Às vezes minha mulher briga comigo, ela fala, não, não é pra pegar. Eu falo, mas chega lá e ele fala, não é pra cobrar dele, eu vou falar o quê?
0: Não, eu entendo você. E a gente fica... Você ainda tem um grau de amizade muito grande com o pessoal da pastelaria Vão João. Olha, o pastel da pastelaria Vão João. Eu não tô falando
2: aqui porque...
0: Nossa,
2: você imagina com esse tempinho?
0: Não, delícia. Não, nem fala nada.
2: Um pastel...
1: Cara, tá longe da hora do almoço.
0: Tá longe, 9h49. Mas assim, eu não tenho... Não é porque o Gomide tá aqui que eu tô falando da pastelaria pra agradar o Gomide, não. Eu estou falando porque... Eu sou cliente, já consumi tantos pastelzinhos, os mini, como também já fui lá, já comi o pastel diretamente lá, né, no totem, pedi bonitinho. É uma delícia. Já experimentei o de palmito, já experimentei o de frango com catupiry, o de queijo maravilhoso. Então, assim, quando é gostoso tem que falar, né, Gomide? Não tem por que ficar... Né? Não vou falar porque não tem nada a ver. Mas eu entendo você. Se fosse no caso comigo, eu ficaria mesmo tendo esse grau de amizade. Na hora que fala assim, ó, você não vai precisar pagar, você fica meio assim, né?
2: Fica. Eu
0: você fico. Não é tão cara de pau ao ponto de
2: falar assim, não, não, não, não, não. Mesmo porque eu criei um código de conduta própria que eu não aceito favor de ninguém.
0: Certo. Eu entendo você e posso falar.
2: A única,
0: eu também não curto,
2: a única pessoa ou o único estabelecimento comercial que eu aceito favor é a da pastelaria. Que ali é a irmandade. Ali a coisa é fraterna. O resto, não, porque depois, amanhã ou depois acontece alguma coisa, ele vai falar assim, você vem aqui, come de graça e depois fala do meu estabelecimento. Não, então comigo não vai ter isso.
0: E posso falar, você tá mais que certo, porque é aquela questão de favor. Favor, fica trocando as coisas, sempre acaba dando errado. Ó, a Paula Piola, você viu, Joyce? Tô valendo nada, não. Ela mandou uma mensagem de áudio. Você tem como colocar,
3: sim,
0: Joyce?
3: Sim. Pelo amor de Deus.
0: Ô, Paula, eu vou aproveitar. O Gomide ficou com medo?
2: Não, você não tem medo dela.
0: Ô, Paula, eu posso colocar sua mensagem?
1: Pode soltar, Roberto.
0: Você acha que dá? Pode soltar? Pode soltar? Ou ele tá com medo?
2: Não, não tô com medo, não.
0: Não?
2: Não. Eu vou ligar na pastelaria.
0: Você vai ligar na pastelaria, né? Tá vendo? Só falar de pastel gostoso, olha lá. O Gomide já foi ligar.
4: Fala, Gomide, bom dia.
2: Bom dia, você tá bom? Ó, você não fala besteira não, que sua voz tá saindo no rádio, viu? Tudo bem?
4: Tudo bem, graças a Deus.
2: Então tá bom. Ô, manda pastel pra gente aqui na rádio, por favor. Três.
1: Olha!
4: Três. Com certeza.
2: Qual sabor?
1: Eu gosto de carne com queijo.
2: Carne com queijo, você?
0: Eu gosto de... Nossa, eu gosto de todos os sabores.
2: Um carne com queijo, um frango com catupiry pra mim e...
0: Frango com catupiry.
2: Dois frangos com catupiry e um carne com queijo. Aqui na rádio, na Lauro Corrêa.
4: Perfeito, Gomide. Rapidinho já tá aí, cara.
2: Tá bom. Obrigado, viu?
0: Obrigado.
2: Valeu, tchau.
0: Aê, gente, que delícia. O Gomide, pronto. Obrigada.
2: Pronto.
0: Pastelzinho. Joyce do céu, você já tá preparada?
1: Não tô, eu só tô emocionada ainda.
0: Que delícia.
2: Nossa, vai ficar um cheiro de pastel aqui dentro.
0: Vai ser daquele jeito, hein? Você sabe que... não sei se os próximos programas vão gostar. Vocês vão ter que comer do lado de fora,
1: eles
0: igual
1: que
0: eu,
1: lutem.
0: Viu? Não, vão ter que comer do lado de fora comigo. Porque depois aqui, já viu, né?
2: É. Tá.
0: Mas, ó, eu vou falar uma coisa pra
2: daqui
0: vocês.
2: 15 minutos tá aqui.
0: E, olha, gente, como eu falei, eu nem sabia que o Gomide ia fazer isso.
2: Não, eu decidi agora.
0: Uma coisa assim, sem combinar,
2: eu
0: sem
2: não,
0: nada.
2: Eu não tenho, não tem meio termo. Pra mim, eu ligo no ar mesmo. E eu já liguei pro secretário no ar. Já liguei pro prefeito no ar.
1: Verdade.
2: Eu liguei pro prefeito no ar. Não, eu ligo. Aí eu não tenho o que esconder.
0: Quando eu
2: cresci. Eu só aviso que a pessoa tá no ar, né? Porque tem gente que atende e fala, ô...
0: E aí, é desgraça que você quer.
2: Mas é desse... Não,
0: mas
2: tem...
0: desgraça é o melhor dos...
2: Não, é. Desgraça, se fosse só desgraça, tava bom.
0: Palavrão, né? Mas, gente, como eu falei, não era porque o Gomide estava aqui. Eu sou cliente da pastelaria, gosto, conheço o sabor. Várias outras oportunidades também que o Marquinhos estava aqui. É o pessoal da pastelaria, virava e mexia com a Lu. Sim. A Lu. Lu, um abraço. A Lu.
1: Eu sou cliente também,
0: consumida.
1: Eu costumo pedir.
0: Você costuma pedir também, Joyce?
1: Eu gosto
0: e
1: também.
0: Direto. Top, gente. Vários sabores, a gente já experimentou. O negócio é bom. Fica a dica, né, Gomide? Se a pessoa quiser aproveitar
2: esse
0: o dia
2: friozinho.
0: De hoje.
1: Nossa.
0: Gente, não perca
1: tempo. E chega quentinho. Todas as vezes que eu pedi, chegou quentinho.
0: Quentinho. Você sabe, não chega aquela coisa, eu vou falar, cheio de gordura, murcho, não tem nada a ver. Chega
1: bem
0: fresquinho,
1: perfeito, bem perfeito.
0: Aquela crocância do pastelzinho, muito, muito top. Eu gosto, então tá certo. Você vai agora ouvir a mensagem da Paula Piola.
2: Ai, Jesus Cristo.
0: Paula, eu vou colocar.
2: Tá? Ai, Jesus Cristo, olha lá. Não, ela não vai falar, não.
0: Eu conheço a Paula.
2: Ela não vai falar, não.
0: Até pela... tudo que... A Paula já veio aqui, a gente já teve a oportunidade de conhecer a Paula. Gente boníssima. Joyce, pode colocar a mensagem da Paula, viu?
2: Você vai ter que soltar. É você que tem que soltar, né?
0: Não, mas eu não faço isso no meu programa. Então você não vai falar comigo.
1: É só o Ivan que é doido.
2: Não, eu também faço.
1: Você também é doido.
0: Não, mas eu não faço, não.
2: Eu também faço.
0: Não. Eu não uso isso.
2: Por quê?
0: Porque não é... Entenda bem.
2: Olha, agora aí a gente vai entrar num discutimento aqui, hein?
0: Eu não peneiro mensagens. Não.
2: Mas é aí que tá a graça. Você tem que colocar e a pessoa tem que falar aquilo.
0: Não, eu não faço isso. Aí, tá, eu já aprendi de outro jeito e sigo desse jeito. Joyce, obrigado por você falar que sou eu que tenho que apertar o botão.
2: É, você assim, que tem que apertar. Mas a mensagem chegou aonde? Fala pra mim.
0: Não, mas WhatsApp. Eu não faço isso.
2: Não, a mensagem chegou em qual computador?
0: WhatsApp,
2: em
0: meu.
2: Qual? E não é você que tem que apertar
0: mas
2: o botão pra colocar
0: sou
2: o áudio?
0: Eu que coloco direto, criatura.
2: Vai, coloca aí pra eu ouvir a Paula.
0: Oh, mas tá difícil. Eu passo pra ela colocar.
2: Vai, coloca. Faz
0: não,
2: favor.
0: Não, não vou colocar. Se você mandar.
2: Então tá bom.
0: Não fala assim comigo, hein? Olha, irmão, eu sou o
2: contrário. Olha, pastel já. Não, mentira. Nossa, não é não.
0: Você é louco, pelo amor de Deus. Ô, Joyce, na hora que você falar que eu posso apertar o botão aqui...
2: Pode apertar o botão.
0: Eu vou colocar o botão.
2: Aperte.
0: Aqui.
2: Vai.
0: Pronto, Paula, fala.
5: Ô, Gomide, sabe quem que gostava muito da Robertinha?
2: Ah.
5: O Edson, enquanto ele não tirou uma foto com ela e com a outra pessoa que ela trabalhava aí na rádio na época, que era Mix, ele não sossegou. E pior, eu que tive que tirar a foto ainda, né?
2: Falava, tá vendo?
5: Mesmo, meu filho, vê com o zóio e lambe com a terra.
2: Rasgação. Rasgação de verdades, assim, na cara dura, dona Roberta Maese. A gente falou da Joyce, que a Joyce está arrebatando corações dos nossos ouvintes. Você também, viu?
1: Não sei não, Gomide, mas eu acho que você perdeu a Paula.
2: Ué? Não, mas o Edson já faleceu. O Edson já é falecido.
0: Eu não sabia, Paula. Ué? Não sabia. Olha quem chegou.
2: Eu ia falar para ele participar do meu programa pela internet. Mas já que ele está aqui...
0: Edmar Ferreira,
2: a gente vai falar. Copô. Hoje copô, né? Copô hoje, né? É por isso que ele está aqui.
0: Opa, eu não sabia. Puxa vida, Paula, eu fiquei assim, sem palavras, de verdade.
2: Agora, ele não vai comer pastel.
0: É, de verdade, eu não sabia. E é uma coisa que... Que coisa... Obrigada.
2: Tá vendo?
0: Tá vendo?
2: Tá vendo? Tá vendo como é que compensa colocar a mensagem no ar?
0: Não, compensa. Mas mesmo assim, se Paula, se fosse a sua mensagem, de qualquer outro ouvinte, eu sempre ouço antes. É normal. Porque eu já tive, não comigo, como locutora, até sendo... produtora, auxiliando programas aqui, tiveram mensagens. A gente parou justamente por isso, porque antes a gente colocava no ar diretamente.
2: Direto.
0: E a gente teve algumas questões aqui com outros locutores, que já faz muito tempo também. Por isso que a gente pega isso, né?
1: Uhum.
0: E aí ficou, não, ó, ouve antes, faz isso. Porque assim, fazer elogio, fazer qualquer coisa. Agora, palavrão,
2: ah,
0: esse
2: não,
0: tipo de
2: não.
0: coisa.
2: Mas os nossos ouvintes, o meu não, ouvinte então, não faz falar. Isso.
0: No, comigo eu tive, graças a Deus, as mensagens que eu já ouvi antes... Eu não tive problema com falta de educação de ouvinte.
2: O meu ouvinte
0: todos
2: não faz isso.
0: Eles
2: e se fizer, sabe que toma chapuletada?
0: É,
2: né?
0: Porque não tem necessidade.
2: Não tem necessidade, exatamente.
0: De ofender com palavrão e entre outras
2: e pelo
0: coisas,
2: tom
0: né?
2: de voz, você percebe que a pessoa
0: percebe.
2: Tá...
0: Percebe, não.
2: Ah,
0: não
2: eu quando eu coloco a mensagem no ar, que eu vejo que a pessoa tá irritada, eu já corto. Falo, ó...
0: Corta.
2: Deixa eu ouvir isso antes para
0: não... Isso é legal. Né? Eu não tenho esse costume porque... A minha época toda, até agora a Joyce sabe, eu sempre peneirei nesse quesito. Falou palavrão, não entra. Agora, Robertinho, olha, aquilo que você falou, eu não concordo. Vai pro ar, por quê? Porque isso não é um problema.
2: As mensagens da Paula Piola, você pode sempre colocar, porque ela
0: bom,
2: não fala palavrão, viu?
0: Paula, obrigada, viu? De todo o coração, de verdade. Ah, o que ela falou, você era loira na época, é verdade, eu era loira. E se tivesse...
2: Era aquela outra que... A companheira sua de trabalho é aquela outra que subiu depois? Subiu, depois desceu de volta?
0: É.
2: É a mesma?
0: É.
2: Não, eu gosto muito dela. Posso falar o nome dela aqui?
0: Ah, por mim não tem problema, não.
2: Ah, é a Larissa Fernandes, né?
0: Sim,
2: a
0: Larissa trabalhei Fernandes. Com ela na época do programa Tarde Livre.
2: É, eu lembro.
0: Tarde Livre. E a gente trabalhou por um curto período de tempo, mas trabalhamos juntos.
2: Ela saiu no dia que eu entrei.
0: Foi isso mesmo.
2: Ela saiu no dia que eu entrei. Foi. E aí eu encontrei a Larissa lá no outro prefixo.
0: Numa outra oportunidade, no outro prefixo e tudo mais.
2: Encontrei, ela trabalhava na rádio vizinha.
0: Sim, sim. Na rádio vizinha. Isso mesmo. É, trabalhei com ela e...
2: Não aguentou também, viu? Hã? Não aguentou também. Hã?
1: Então,
2: abafa o caso.
0: Complicado.
2: Eu vou ligar pra ela e falar: você tá com saudade da Rubéia?
0: Não pergunta, porque ela não vai dar.
2: Não, mas se colocar os dois frente a frente, falar assim: escolhe um dos dois. Eu duvido.
0: Aí, você tá demais, Gomi.
2: Falar pro Cebu,
0: né? Tá demais.
2: O lango-lango não é fácil, não.
0: O que ela disse aqui também, Joyce, tá pra gente finalizar. E se tivesse a Joyce aí na época, ele iria querer tirar foto com ela também.
1: Oh, meu Deus.
0: Muito bom. Que gostoso.
2: A Joyce tá mexendo com o imaginário dos nossos ouvintes.
0: Joyce, você é linda.
1: Sei, mexer, vai mexer mesmo. E o Ivan me paga um dia desses.
0: A vingança.
2: Nossa, gente. Agora, deixa eu fazer uma pergunta pra você. Pra você, Roberto. Sim, quando você veio ao microfone, que você começou a aparecer, as pessoas não falavam isso de você também? Que,
0: Sim,
2: então,
0: na época
2: e qual assim, é o problema?
0: Não, na época também eu levava muito de boa. E sempre fiquei com vergonha, viu? Porque às vezes as pessoas falam assim, a Roberta tem um jeitão, mas... Assim,
2: mais incisivo.
0: Sobrava.
2: Oh, faz coisa errada aqui pra você ver se ela não pega você no chicote na sala dela. Tem um chicote pendurado na sala dela lá.
1: Esteja avisado.
0: Esse vai ser recado.
2: Esteja avisado. O chicote estala se você fizer besteira.
0: Que maldade, não. Mas o Gomit me conhece há anos também, a Joyce também tá aqui comigo há anos. Quando eu recebo um elogio, ou eu vejo alguma coisa que me deixa muito com vergonha, eu fico. Parece que não, mas eu fico com vergonha. Na hora que eu ouvi a Paula, as bochechas já... É que eu tô com
2: maquiagem. Não, quando ela fizer assim, ó, é porque ela tá com vergonha.
0: É porque eu tô com vergonha. A bochecha queima. Ela queima num nível que não dá pra controlar. É que eu tô com maquiagem, às vezes por conta do... Porque eu passei a base com cor e tudo mais, não dá pra perceber aqui. Esse vermelho não... É por causa do blush. Mas tá muito quente. Então, se eu tivesse sem maquiagem, estaria...
2: Vermelho.
0: Essa cor, assim. Um pouco menos, claro. Mas, pessoal, obrigada pelo carinho. Tô finalizando aqui. A Paula. Obrigada, Paula. Obrigada, Andréia Franco, que tá mandando um bom dia pra vocês.
2: Essa também é outra que atravessou ali no trem, viu?
0: Atravessou?
2: Atravessou.
0: Ah, lá, Andréia.
2: Ô, Andréia, um abraço pra você.
0: Abraço, viu? Abraço. Tá sempre aqui. Tô vendo participando. Manda mensagem. Que delícia. Alana. Pessoal, tô encerrando. Um beijo grande. Fiquem com Deus. Amanhã, sexta-feira, eu tô de volta. E tchau, tchau. Ó, hoje tá atrasado de novo. Culpa de quem? Do Gomit.
2: Tchau.
0: Tchau, gente.
2: Eu chego na sequência, vai.

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1: Hoje é quinta-feira, véspera de sexta, 11 de junho de 2026. São 10h10 agora.

0: 10 horas 12 minutos. Hoje é quinta-feira, dia 11 de junho de 2026. 11 de junho, hoje copou. Hoje tem jogo da Copa do Mundo. Tem. Começa hoje a Copa do Mundo. O evento em geral começa hoje para os brasileiros. A Copa do Mundo começa no próximo sábado, quando o Brasil pega o time de Marrocos. É, quintou com cara de quinta mesmo, né? Com quê? De quase sexta? Tá quase chegando a sexta. Respira um pouquinho que vai chegar sexta-feira pra gente curtir, tá? Nós estamos entrando no ar com o Cidade em Foco. A sua vez, a sua voz no rádio, na internet, no aplicativo para dispositivos móveis, no aplicativo da rádio, no site, aonde quer que você esteja, no rádio em 82.9, na faixa estendida FM, aonde quer que você esteja, nós estamos juntos com você. Independente de quem você é, independente da sua classe social, se você é gordo, magro, qualquer coisa, você pode contar com a gente aqui na Melhor FM, tá? Então, fique à vontade para participar pelo WhatsApp, pelo YouTube. Pode mandar sua mensagem, que a gente está aqui é para prestar serviço e para informar a população. Certo? 10 horas e 14 minutos. Minha querida Joyce, bom dia. Tudo bem aí ou não?
1: Bom dia, Gomit. Tudo bem.
0: Tudo bem. Graças a Deus, né? Um tempinho, eu acho que o pastel chegou, hein?
1: É o pastel? Chegou, chegou.
0: É o pastel que chegou, né? Pede para a Roberta ir lá receber. Bom, pra quem não sabe, a gente pediu pastel. A gente pediu pastel. Pede lá pra Roberta receber, porque o pastel... Pastelaria do Vô João lá, ele tá entrando. Pastelaria do Vô João mandou a gente pra três pastéis pra gente aqui. Você vai ficar sem, viu, Edmar Ferreira?
2: Não tem problema nenhum.
0: Bom dia.
2: Bom dia,
0: tudo cara. Bem? Eu não sabia que você vinha.
2: Mas que isso,
0: a nossa combinação era você entrar pela internet. Lembra?
2: Sério?
0: Que eu falei? É. Eu não falei que você ia participar da mesma forma que você participou da outra vez?
2: Rapaz, eu achei que eu tinha que vir aqui.
0: Não, mas que bom que você veio.
2: Não tem problema.
0: É sempre bom recebê-lo.
2: Tá tudo bem,
0: viu?
2: Prazer em vê-lo, parabéns pelo programa. Joyce, foi bom demais te rever.
0: Ela vai agora...

0: ela vai pegar o pastel pra nós.
1: Ai, que beleza, hein? Você tá bem? Gostei da música, hein?
0: Você gostou?
1: Espetáculo, hein?
0: Espetáculo de música,
1: e,
0: né?
1: E tem tudo a ver com o programa.
0: É. A gente tá certo, estamos pegando o ritmo da coisa.
1: Eu tô feliz com você na casa.
0: A gente combinando as coisas com a Joyce, calma que a gente vai...
1: Você sabe que se tinha um cara que queria você aqui, sou eu, né? Há tempos.
0: É, tem muita gente me queria aqui. Muita gente me queria aqui, né? É, eu tava em outro prefixo.
1: Lógico.
0: Enfim.
1: Nós, né?
0: Aí as coisas... Você não vai começar com essas palhaçadas,
1: pelo amor de Deus. Não, de jeito nenhum. Hein? Jamais.
0: Pelo amor de Deus. É, mas Deus é tão bom. Deus é tão bom que ele fez a coisa certa no tempo certo para que eu saísse de lá, não pelas portas do fundo.
1: Sim.
0: Né? Tudo bem. É Deus na minha vida. É Deus agindo na minha vida e tá tudo bem. Mas o namoro com a Melhor FM já começou há algum tempo.
1: Que legal.
0: Né? Porque tava carregando um piano. Tava carregando um piano. Bom, você me vê todo dia à tarde na Gazeta, aqui, você vê como é que...
1: Sabe o que é gostoso aqui? A liberdade.
0: É. É verdade.
1: A vontade e você pode fazer o que você quer.
0: É
1: claro,
0: verdade.
1: Que com responsabilidade.
0: Claro.
1: Mas aqui é gostoso a liberdade. Sabe quando você vem para um lugar que você não tem obrigação? Sabe aquela coisa? Você, puta, eu vou cumprir horário. Você vem aqui com satisfação. O gostoso é isso.
0: É. A gente vai falar de Copa do Mundo com o Edmar Ferreira, o homem que mais entende de esportes na cidade, mas disparado.
1: Poxa, muito obrigado.
0: Mas disparado.
1: Poxa, obrigado.
0: Mas não tem nem como comparar. Não tem nem como comparar.
1: Obrigado.
0: Eu conheço 26 mil na Rádio Excelsior Jovem Pan, é isso?
1: Sim. Nossa senhora, faz tempo, hein?
0: É. Faz. Trabalhamos juntos.
1: Quase 30 anos já.
0: É.
1: É porque aqui em Limeira eu tô desde 95, 1º de agosto de 95 que eu cheguei aqui. Meu primeiro jogo em Inter e Marília, um amistoso, olha. 95.
0: 31 anos já que você
1: joga. 31.
0: Tem ideia de quantos você narrou já?
1: Mais de 3 mil.
0: 3 mil?
1: Jogos.
0: Entre todas as competições?
1: Tudo. Amador, né? Futsal, jogos regionais, Copa, jogos escolares.
0: Você narrou bastante.
1: Mais
0: também.
1: De 3 mil jogos.
0: Meu Deus do céu.
1: Eu tenho um arrependimento, isso é um dos poucos que eu tenho, porque eu tenho os números de todo mundo, menos os meus.
0: Deveria ter, né?
1: Então, e eu tinha um caderninho, eu parei em 2000 e... Acho que 2006, 2007 eu parei. Eu tinha um caderninho que eu... O Silva Júnior tem.
0: Tem.
1: Um caderninho que ele preenche todos os jogos, né? Eu parei em 2006 porque eu comecei a fazer muito e eu acabei deixando. Eu não tenho nem como levantar. Porque eu fiz muito campeonato brasileiro. É, eu fiz, tipo, eu narrei por Americano, eu narrei por Araras. Eu narrei por Rio Claro. Então é muito jogo. Mais de 3 mil, com certeza.
0: É jogo pra caramba. É jogo pra caramba. Não, eu... É,
1: porque,
0: eu...
1: ó, veja bem, só na AFIA, pra você ter uma base, eu comecei em 2014, são 44 Copas que eu já fiz. A média eu narro 20 jogos por Copa, já narrei 50.
0: Numa só na
1: Copa.
0: AFIA?
1: É, numa Copa eu já
0: numa
1: narrei
0: Copa
1: 50 você... jogos. No México. Aliás, eu fiz 3 Copas no México. Eu amo o México. Você não tem noção, como eu queria estar lá. Eu amo. O povo mexicano ama o futebol. É uma delícia. Você chega no aeroporto do México, já tem a foto da seleção logo na entrada do aeroporto do México. É uma delícia.
0: Eu faço ideia. E o México abre a Copa hoje, 4 horas da tarde.
1: Eu amo o México. Esse é um país que eu gostaria de voltar. Dois, né? México e Marrocos. Olha que tem tudo a ver, né? Com a Copa por ser o México anfitrião e o Marrocos por ser o adversário do Brasil. Dois países que eu gostaria. Marrocos que perdeu dois jogadores importantes agora. Você pode informar, os dois foram cortados. Tá? E o Ezzalzouli, que era jogador do Barcelona, hoje está no Betis, ele teve essa lesão na virilha, não se recuperou no amistoso contra a Noruega, está cortado. E o Alguerdi também, que é jogador do Olympique de Marselha, também está fora. O Naif Aguerd são dois grandes jogadores que o Marrocos perde. Não é só o Brasil que perde o Neymar, não. Eles perdem dois grandes jogadores, principalmente o Ezzalzouli, que é jogador do Barcelona, foi, né?
0: Estão fazendo de tudo para não cortar o Neymar, né?
1: É, coitado do Wesley, não tem mais escapatória. Pode ir embora, o senhor tá cortado.
0: É.
1: Mas se fosse qualquer outro jogador...
0: Dizem que ele vai se recuperar durante a Copa.
1: Não acredito que ele entre em nenhum jogo da primeira fase.
0: Vamos ver.
1: Até porque a facilidade vai ser tão grande do Brasil, com exceção da estreia, que não vai precisar do Neymar. Nem contra o Haiti, nem contra a Escócia. Eles vão preservar o Neymar pro confronto contra o Japão ou Holanda. Eu não sei, não. Eu tô achando que o Japão... Vai ser, ó, joinha, chupetão nessa Copa.
0: É mesmo?
1: E eu acho. O dia que o japonês tiver a força do africano, Ninguém ganha do Japão numa Copa do Mundo. É que não existe, não tem como. Porque a obediência tática do Japão dá gosto de você ver o Japão jogar. É uma delícia ver a seleção japonesa.
0: Não, e em todos os sentidos, a seleção de vôlei feminina, a bola não cai.
1: É impressionante a determinação deles.
0: A bola não cai, é uma coisa impressionante. Você pode dar paulada que o japonesinha corre atrás e joga para cima a bola. É uma coisa impressionante.
1: E o Univaldo Schizato, que é o advogado que foi correr a maratona de Tóquio, ele trouxe para mim uma camisa da seleção japonesa, que é do Kubo, né? O Kubo é o grande jogador do Japão.
0: Kubo?
1: Até a camisa é bonita. Até a camisa do Japão é mais bonita que a camisa do Brasil.
0: Apesar que a camisa do Brasil tá bonita também.
1: A camisa mais bonita da Copa do Mundo é a que vai tomar... Não, é a que vai sofrer a maior goleada da história da Copa.
0: Da Alemanha, o
1: Curaçao.
0: Curaçao.
1: É, eu acho que vai ser a maior goleada da história.
0: Eu não acho. Eu acho que a Alemanha vai fazer 4, 5 e vai tirar 8. O pé.
1: 8-0, não vai.
0: Não vai. A estreia de Curaçao em Copa do Mundo. Acho que a Alemanha não vai dar esse cartãozinho
1: se
0: de visita.
1: Se você vê Curaçao chegando.
0: 4-5-0, acabou.
1: Se você vê Curaçao chegando, é o nosso clube veterano jogando no campeonato aqui, no gigantão do CECAP. Os caras totalmente assim, fora de esquadro. Vai depender da seriedade da Alemanha.
0: Ah, não, não. É por isso que eu tô falando. Meu, eles não vão. Primeira Copa do Mundo deles, estreia, primeiro jogo do país na Copa do Mundo. O alemão não vai meter 12-0.
1: Tudo bem que é festa, né, Gobini? Mas é muita seleção, né? Ah, eu não acho que é legal.
0: Ah, por que você não acha que é legal?
1: Muita seleção. Tinha que ser mais difícil.
0: É. Bom, sei lá. Edmar Ferreira tá com a gente aqui nos estúdios da Melhor FM para conversar a respeito de Copa do Mundo. É, Copa do Mundo. E a gente precisa fazer o nosso bolão, né? A gente precisa fazer o nosso bolão.
1: O que você acha que vai ser hoje, México e África
0: eu
1: do
0: não
1: Sul?
0: Sei, eu não...
1: não, um palpite.
0: Eu tô mais por fora do que bunda de pedreiro.
1: Do que umbigo de vedete.
2: Meu Deus.
1: Eu tô na dúvida se a África do Sul fará um gol ou não.
0: Eu acho que faz.
1: Eu acho que não.
0: Não.
1: Você sabia que nos últimos... A África do Sul tem 9 jogos em Copa. Em 8, ela marcou pelo menos um gol. Só não marcou contra o Uruguai quando perdeu de 3-0. O México... não perde uma estreia de Copa do Mundo desde 94. E nunca perdeu um jogo no Estádio Azteca. E cediu duas vezes a competição, né? 70 e 86.
0: Sim. E agora?
1: E as duas vezes que ela cediu, ela chegou nas quartas de final. Então, eu acho que vai ser 2-0 pro México.
0: Aí depois ele não fala que ele é o melhor que tem.
1: Não, é só...
0: as coisas que o cara pensa.
1: Eu gosto desses numerinhos, sabe? Eu gosto.
0: Ai, meu Deus, Marquinhos Pérez tá mandando um abraço
1: pra você. Ô, saudade dele.
0: Marquinhos Pérez. Alô, Marquinhos, abraço pra você, viu?
1: Falar nisso, amanhã eu trouxe
0: tem,
1: aqui.
0: Amanhã tem show do Parada Sertaneja na Menino Jesus de novo.
1: Aí, show de bola, estaremos
0: tá
1: lá.
0: Tá marcando, tem previsão de chuva só, mas... Ah,
1: trouxemos ontem aqui no Pimba nos Esportes o Léo Alves, volante do Independente. Eu caí de costa com o testemunho dele. Ele jogou mesmo? No Grêmio, no Flamengo. Ele falou que a vida fora das quatro linhas o derrubou. E ele... se converteu, ele recebeu Jesus. Você precisa ver a entrevista ontem com o Léo, depois eu vou mandar pra você porque,
0: tá lá no
1: nosso YouTube,
0: no YouTube
1: mas tá aí lá. Eu vou separar e colocar no Edmar Pimba, vai ser muito legal.
0: É, põe no Instagram,
1: vai ser legal.
0: Põe no Instagram que é legal. Gente, a gente tá conversando sobre Copa do Mundo com o Edmar Ferreira, essa figuraça.
1: Esse que é figuraça.
0: Isso é uma figuraça. Isso não vale nada. Isso não vale nada. Isso aí
1: é um
0: sarro.
1: É um sarro a gente na redação, cara. É inacreditável.
0: A quinta série impera.
1: Não, ainda mais com o Igor agora. Nossa. Jesus amado.
0: É um stand-up. Você imagina Igor Sedano e Edmar Ferreira junto. Chega a irritar às vezes.
1: O Michel que coleciona figurinha e não tem álbum. Abraço, querido Michel.
0: Para
1: só
0: com
1: os
0: isso.
1: Ford entenderam.
0: Para com isso, por favor. Para com isso. Não vou falar.
1: Ele tem a Legends do Messi agora, trocando.
0: Deixa eu fazer meu previsão do tempo aqui, faz favor. 10h24, tem imagens lá de fora do tempo? Olha como é que tá o tempo lá fora, rapaz. Ai, falar pra você, não.
1: Você fez lembrar o Bogart agora. O Bogart que fazia isso.
0: É?
1: É legal, cara. Mostra o tempo e
0: olha fala. Olha lá. Imagem feita agora há pouquinho, né? Do céu de Limeira, aqui na Avenida Dr. Lauro Correa da Silva. Céu carrancudo e chove desde o final da noite de ontem. Começou a chover já no final da noite de ontem, uma chuva fraca, mas persistente, que vai derrubar ainda mais a sensação térmica, né? A gente tem... A chuva já derruba. Com frio ainda, então, você imagina, né?
1: Atrapalha a caminhada.
0: Atrapalha a caminhada. O tempo está instável em São Paulo, com muita nebulosidade, com áreas de chuvas mais frequentes em todo o território paulista, que ocorrem principalmente no período da manhã em grande parte do estado. Então, talvez dê uma estiada à tarde para a gente tirar o mofo. Períodos de melhoria ocorrem em algumas regiões ao longo do dia. As temperaturas seguem em declínio, com a máxima hoje em Limeira na casa dos 22 graus. A mínima na casa dos 15 graus. Olha, 27 de novo. Não, esse termômetro tá maluco. Ele tá maluquinho. Tá maluquete. Nesse momento, em Limeira, minha cara, Joyce Azevedo, temperatura na casa dos 22 graus. 3. Parou. Tem problema. 3404-4000. É. A vinheta. 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Bum. Pronto. 3404-4000 é o WhatsApp da Melhor FM para você participar. Quiser dar seu palpite também, pode dar, tá? A gente tá aqui para ouvir a população. Edmar Ferreira, o mundo quer saber. E por favor, sem barrismo, que eu
1: não,
0: sei.
1: Não, eu falo.
0: Sem barrismo, pelo amor de Deus, sem barrismo.
1: Boa, fala na boa.
0: Brasil tem chance nessa Copa do Mundo?
1: É, eu acho que...
0: É sim ou não? Não tem acha. Sim ou não? Se for para apostar no Brasil, você aposta que ele ganha o título ou que ele não ganha?
1: Não ganha o título.
0: Não ganha o título.
1: Mas chega perto.
0: Então,
1: eu acho o seguinte, eu acho que a Espanha vai ser a campeã.
0: Mas ontem você falou que Portugal ia ser campeão.
1: Vou torcer.
0: Tá vendo?
1: Não. Torcer é uma coisa, achar é outra.
0: Tá vendo? Não, você vai torcer pra Argentina, que você sempre
1: negativo,
0: torceu pra Argentina.
1: Não negativo. Vem, não. Vou torcer pra Portugal, porque o Cristiano Ronaldo merece ser campeão.
0: É.
1: Mas quem ganha a Copa é a Espanha.
0: Sei.
1: Melhor seleção se chama Espanha. A Espanha vai ser campeã contra a França na final. Eu acho que o Brasil chega até as quartas.
0: De novo?
1: De novo. Acho que o Brasil para nas quartas. O Brasil tem, do meio de campo para frente, um time muito competitivo. A defesa é muito ruim. Você tem dois laterais do Flamengo inacreditável, né? Danilo e Alexandre. Sabe, Marquinhos e Gabriel Magalhães são os dois zagueiros da seleção da Champions League. Marquinhos campeão com Paris Saint-Germain, Gabriel Magalhães, sim, zagueiro com Arsenal. Mas eu não confio nessa defesa da seleção brasileira. E para começar, o Alisson também não acho que é o goleiro ideal para a Copa. Ah, joga no Liverpool, contrato renovado. Não, eu não. Eu acho que é a pior defesa dos últimos tempos. Gomide, a gente é saudosista. A gente ia para a Copa do Mundo, tinha Jorginho, Daniel Alves, Roberto Carlos, Cafu. Que defesa, né? Lúcio, Roque Júnior, Juan. Hoje, o povo brasileiro não conhece a defesa brasileira. Coloca o Gabriel Magalhães aqui, ó.
0: Não, o povo brasileiro...
1: Pede para ele subir até ali, não sempre vale. E pergunta para 10 pessoas, quem que é ele?
0: O povo brasileiro não conhece a seleção como um todo.
1: Conhece. Não conhece. Eu acho que o Brasil vai ter uma parada tranquila nessa primeira fase. Pode tropeçar no Marrocos, pode ficar no 1-1, pode. É o palpite que eu posso dar no meu bolão 1-1. Estou pensando em ter 2-1 Brasil ou 1-1. Eu acho que esse primeiro jogo é difícil. Depois o Brasil ganha com tranquilidade do Haiti, ganha com tranquilidade da Escócia, passa. Aí a gente vai precisar ver. O Brasil passando em primeiro, ele vai pegar o segundo da chave do Japão. É Japão ou Holanda, que eu acho que as outras duas seleções não acredito que tenham condições de passar, por exemplo, Suécia e Tunísia. Eu acho que a Holanda é uma grande candidata para chegar até as quartas também. Eu acho que a Holanda passa em primeiro e o Japão vai passar em segundo. E aí nós teremos Brasil e Japão. Eu acho que aí já vai ser um grande teste para a seleção. Que depois na frente pode cruzar com a Croácia de novo, né? Mas a Croácia eu acho que é uma seleção envelhecida em relação à que tirou o Brasil na última Copa. São praticamente os mesmos jogadores. Com o Modric lá,
0: mas tem,
1: mais de 40.
0: Mas tem a questão de entrosamento também, né?
1: Sem dúvida.
0: Que acaba jogando por música por conta
1: dessa... Eu acho que se o Neymar tivesse 100%, 100% ia ser uma bela Copa do Brasil. 100% o Neymar, eu acho que seria bom. Mesmo eu não gostando dele.
0: Ó, deixa eu falar. Todo mundo sabe que eu sou santista, todo mundo sabe que eu gosto do Neymar como jogador.
1: Sim.
0: Sei que ele tem muitos erros como pessoa, mas para mim não interessa saber o que ele faz na intimidade dele, o que ele deixa fazer. Interessa para mim o que ele faz em campo com o meu time que ele joga e com a seleção brasileira. E não tem feito muito.
1: Mas assim, reflete, né? Reflete.
0: Mas assim, eu acho que se o Neymar quiser fechar a carreira dele com chave de ouro, porque é a última Copa dele, certamente.
1: Sem dúvida.
0: Né? eu acho que ele vai ter um estímulo a mais para falar, vou jogar bola.
1: É, estão elogiando ele pela preparação. Tipo, os jogadores tiveram folga no fim de semana e ele não teve contato com a família. Já disseram que é um ponto positivo para ele. Falou que ele está extremamente focado, que ele está extremamente dedicado para voltar. Eu acho que qualquer um no lugar dele, né? Oh, e lesão de panturrilha é terrível, Gomide. É terrível, eu já tive. É horrível.
0: Mas você nunca jogou bola.
1: É, brincava. Mas dói. Você não tem confiança, você vai dar um pique. É a panturrilha que acusa a primeira coisa. É o impacto maior é a panturrilha. Você pode ver o pique, a panturrilha que estica.
0: Sim.
1: Não é fácil ele ter condição. Se eu sou o Brasil, eu poupo ele nessa primeira fase. Não vai precisar dele nessa primeira fase. Precisaria dele agora na estreia. E esse era um jogo que teria que contar com o Neymar.
0: Sim.
1: Mas os outros dois, não. Poupa ele pro embate contra o Japão.
0: Eu acho que, eu já falei isso aqui, individualmente eu acho que o Brasil é um bom time.
1: Sim,
0: se você pegar as peças...
1: Sem dúvida.
0: É um bom time, né? Agora precisa da liga, né?
1: Gomide, meu pai foi muito feliz. Gols o Brasil vai fazer. O problema é não tomar. O problema é não tomar. Gols o Brasil faz. Pô, Vini Júnior, Rafinha.
0: Apesar que o Rafinha também não joga nada na seleção, não.
1: O Vini também.
0: Não consegue jogar.
1: Estevão. Estevão ia ser o jogador dessa Copa.
0: O jogador dessa Copa vai ser Endrick. Você pode ter certeza que ele vai arrebentar.
1: Cara, posso falar uma besteira pra você? Eu acho que o jogador dessa Copa do Brasil vai ser o Igor Thiago.
0: Pode ser.
1: Sabe, eu tô achando que o Igor Thiago, quietinho, falar bem,
0: o Endrick eu não sei. Eu acho que o Endrick tá mais preparado que ele.
1: Vontade.
0: Ele ainda tá meio cru.
1: Mas precisa ter
0: mas é bom jogador.
1: O Endrick, né?
0: É bom jogador, né? Mas ele tá cru ainda, Endrick já tá voando.
1: Eu gosto do Casemiro, eu gosto do Bruno Guimarães. Eu acho dois grandes volantes. Eu acho que falta um meio de armação. Eu acho que esse meia não é o Lucas Paquetá. E eles vão fazer de tudo pra ter o Paquetá. Eu acho que falta um 10 pro Brasil, tipo... Neymar, Coutinho, Oscar, sabe? Jogador desse tipo.
0: Sim.
1: Um 10.
0: Enxerga. Do meio de campo ele enxerga.
1: Se o Arrascaeta fosse brasileiro.
0: É.
1: Você entendeu? Um 10, um D'Alessandro. Sabe, um jogador dessa característica.
0: Mas tem um jogador desse no Brasil hoje?
1: Então não tem.
0: Não tem, né?
1: Um Veiga, se tivesse no auge do Palmeiras, era esse jogador. Hoje está no América do México, reserva do time do André Jardine. Começou bem fazendo gols. Banco. Tanto que o América vai devolver ele pro Palmeiras. Sabe, olha, o Corinthians, um garro, que é argentino. Tipo, jogador dessa característica que o Brasil não tem. Eles estão querendo transformar o Paquetá. Mas o Paquetá é um 8, na minha opinião. O Paquetá não é um 10. O Paquetá é um 8. É um segundo volante.
0: Recuado.
1: É um segundo volante meia. É difícil achar um jogador desse quilate.
0: É que a gente tá mal acostumado também, né? A gente tá mal acostumado.
1: É uma pena o Coutinho não tá bem, sabe? Seria um 10. No Brasil, os jogadores que o Brasil negociou com os outros países, não tem também. É raríssimo ter um 10. E outra, os 10 do futebol brasileiro, a maioria é estrangeiro. Você vê um Garro, você vê um Pochettino. É tudo um jogador argentino que tem essa característica, né? Sabe, o Andreas Pereira podia ser... O Andreas Pereira podia ser esse 10. Ele não é 10, ele é 8 na minha opinião, mas ele podia fazer um 10,
0: sim.
1: Bate bem na bola. Quem que o Brasil tem que cobra escanteio bem, que bate falta bem, que bate pênalti bem?
0: Eu acho que é aí que...
1: Errou o Ancelotti não ter levado o Andrés, não levasse o Ederson, levasse o Andrés Pereira. Um 10 que tem no Brasil, Matheus Pereira do Cruzeiro. Hoje o melhor 10 do futebol brasileiro em atividade aqui no nosso país é o Matheus Pereira. E esse é 10-10.
0: Mas eu acho que essa carência desse jogador que você está falando, que é o jogador que enxerga o campo de ataque, né, que distribui a bola bem e que bate bem na bola, enfim, é nessa lacuna que o Neymar vai entrar.
1: Mas sem dúvida, porque na frente ele não tem.
0: Ele não vai ter espaço.
1: Ele não
0: vai ter espaço.
1: Por isso que faz tempo que nos amistosos da seleção eles recuaram o Neymar para ser 10. Primeiro, ele não tem mais o pique que ele tinha.
0: Sim.
1: Não tem mais o enfrentamento que ele tinha. Mas ele tem a inteligência. Sabe um jogador que se não tivesse tido uma caída tão grande na carreira poderia estar nessa Copa como um 10? Gustavo Scarpa. É um 10.
0: Eu acho que tá velho e também teve uma... Eu tô falando agora de uma outra, de um outro jogador que eu acho que tá já envelhecido, que teve uma queda na carreira, mas que poderia ser esse 10. Paulo Henrique Ganso.
1: Também. Mas eu ainda... Tá bom, ele é mais lento do que um 8, ele não combate tanto. Poderia ser. Sabe quantos jogadores que perderam a oportunidade? Sabe um jogador que infelizmente o pós, né, o pós quatro linhas o matou e que teria grande chance de jogar uma Copa do Mundo? O Gabigol. Dentro da área, o Gabigol faz o que o Romário fazia. Faz
0: ele
1: gol.
0: Ele é oportunista.
1: Ele faz
0: ele
1: gol.
0: É oportunista.
1: Só que ele não leva a sério o futebol. Ele não leva a sério. O Gabigol era para estar numa Copa.
0: Aliás, essa falta
1: dele... Eu não gosto dele, mas ele é um centroavante que na área ele sabe fazer gol.
0: E essa falta de 10
1: Pedro,
0: é...
1: Pedro.
0: O Pedro.
1: O Pedro tinha que estar na Copa, Gomide.
0: Ô, Paula Piola. Lá vem ela de novo, viu, Fiorce? Fala comigo, Paula Piola. Fala comigo. Pode falar aqui, aliás, pode soltar?
1: Eu não gosto
0: dele. Não, dois Edmares não, pelo amor de Deus. Um já é difícil de aguentar. Pronto, Jorge, fechei aqui. É que eu acompanho pelo YouTube, aí acaba vazando. Ô, Paula Piola, fala comigo, Paulo.
2: Ô, Gomide, meu pai falava assim, presta bem atenção nesse menino. Hendrick, guarda esse nome. Você vai ver como é que vai ser o futuro dele. Infelizmente, meu pai não está aqui para ver, né? Mas... já, pelo menos já acertou de estar na seleção. Agora vamos ver como é que vai ser, né?
0: É, eu acho que o Hendrick vai arrebentar na Copa.
1: Tem grande
0: chance. Ele tiver, se o Ancelotti der espaço para ele, ele vai arrebentar.
1: Você sabe, Gomide,
0: ele tá pronto.
1: Que a melhor coisa, a melhor coisa que aconteceu para o Hendrick foi o empréstimo dele para o Lyon. E ele teve a possibilidade de jogar bem a parte final do campeonato francês. Tanto que o Real Madrid pediu a sua volta.
0: Sim.
1: E eu lembro que o Ancelotti, eu posso estar redondamente enganado, não gostou da contratação do Hendrick. Ele não teria aprovado quando ele era técnico do Real Madrid.
0: Sim.
1: E depois ele foi se adaptando, adaptando com o Hendrick, mas não escalava o Hendrick. Ele não dava moral para o Hendrick. Bastou ele sair do Real e o Ancelotti ir para a seleção,
0: pronto.
1: O namoro voltou.
0: Deu liga. Ô, dona Sebastiana, ela manda mensagem para você também, dona Sebastiana?
1: Cara, eu não coloco o zap no programa.
0: Devia colocar.
1: Eu devia mesmo.
0: A gente tava numa briga aqui, porque eu acho que devia
1: colocar. Eu acho que deve colocar.
0: É que falar de futebol.
1: Mas sabe qual que é o problema?
0: É que
1: é a gozação de Independente Inter.
0: Então, mas
1: porque o gato manso, só porque a galinha pintadinha. Eu não gosto disso aí.
0: Faz parte.
1: Eu não gosto.
0: Faz parte da provocação.
1: Ah, mas
0: eu acho que faz parte da provocação. A gente se provoca.
1: Mas é.
0: A gente se provoca. É, que você tá num ambiente completamente diferente, né? Ah, ou pode impor a regra, olha gente, não se fala.
1: Não adianta.
0: Então aí a primeira
1: vez... Aí eu vou ter que ficar ouvindo pra pôr.
0: A primeira vez não, a primeira vez que falar no ar você arranca fora e não participa mais. Ô, dona Sebastiana, fala comigo, dona Sebastiana.
3: Bom dia, ilustríssimo senhor Gomide.
0: Oi.
3: Aqui quem fala é a Sebastiana.
0: Eu sei que é a senhora.
3: O Brasil ganha título sim. Ele ganha. Porque eu confio no nosso Brasil. Viu?
0: Tá bom. Ela não está acostumada a falar.
3: Torcendo.
0: Tá bom, dona Sebastiana. Tem mais aqui.
3: A gente quer nosso Brasil melhor.
0: Ah.
3: Tá?
0: Tá bom.
3: Dê um abraço grande. Na queridíssima Joyce.
0: Ilustríssima Joyce. E, aparece na imagem, faz favor.
3: Eu amo ela. Mando alô para meu esposo, Antônio Pereira.
0: Ô, seu Antônio.
3: Anderson Júnior, minha nora Suzelaine, minha neta Beatriz, minha filha Renata.
0: Sei.
3: Meu genro Daniel.
0: Ah, muito bem. Tá bom.
3: São meus amores.
0: Tá bom, dona Sebastiana. Um abraço para a senhora, viu? Muito obrigado. Posso falar uma coisa pra você? Joyce tá arrebentando o coração.
1: É sério?
0: Tá.
1: Olha!
0: Programa do Ivan todo... Apareça na imagem.
4: Ah, é por isso que queria, né?
0: Apareça na imagem. Todo dia no programa do Ivan...
1: Tem alguém.
0: Tem ouvinte falando assim, nossa, como ela é linda. Tá arrebatando corações,
1: cara. Tá vendo? Grande Joyce.
0: E ela falou, ela ficou brava comigo, com o Ivan, porque a gente coloca ela pra falar, né?
1: Sim.
0: Ela fica...
4: É que eles ficam botando lenha na
0: aparece fogueira. Aparece na imagem, faz favor.
1: Eu acho bacana.
0: Aparece na imagem, faz favor. Ela fica brava.
1: Não, tem que
0: fica
1: falar.
0: Fica botando lenha na fogueira. Mas faz parte do show,
1: lógico,
0: não faz?
1: Lógico, lógico.
0: Não faz parte do show? Claro que faz parte do show. Então, ela tá arrebatando corações.
1: Vai. Ô Gomide, sabe o que eu sinto falta numa Copa do Mundo?
0: Aliás, foi você que trouxe ela pra cá, não foi?
4: Foi uma indicação.
0: Muito bem.
1: Eu indiquei e graças a Deus deu certo.
0: Deu certo?
1: Deu, graças a Deus. Olha ela aí, ó.
0: É, olha ela aí.
1: Top tá demais.
0: É.
1: Viu, o Gomide, sabe o que eu sinto falta? Da molecada pintar rua, bandeirinha. É, tá. Sabe, antigamente era mais. Ou antigamente tinha jogo do Brasil, você não via a hora, você acordava diferente.
0: É.
1: Hoje você não acorda mais
0: diferente. É bar do Ceará que chama aquele bar perto do Vaver lá? Perto da Rua Piauí?
1: Você vai perguntar de bar pra mim,
0: é,
1: eu
0: acho não que bebo é bar
1: uma
0: do...
1: bebida
0: não, eu também não, é por isso que eu não sei.
1: Então também não sei.
0: É, acho que é bar do Ceará, que eles pintavam a rua.
1: Ah, então.
0: Ela é legal, era legal,
1: tão mas... bonitinho, né? Com... É. Tava aquele espírito. Hoje eu não sei se tem mais esse...
0: Que o país tá dividido também, né, Edmar?
1: Também.
0: O país tá dividido.
1: E essa, não, e o essa verde e é... amarelo significa um partido político.
0: É.
1: Mas eu acho por isso que o Brasil tá jogando de azul.
0: Deixa você na imagem, eu vou tirar esse mal da tua mão. Que coisa...
1: Eu acho que o verde e amarelo foi direcionado ao partido político. Por isso que eles estão usando o azul.
0: Diga.
4: É que eu acho que isso vem de antes dessa questão política. O pessoal já vinha diminuindo, desanimando.
0: É, depois do 7-1.
1: Eu acho também. Eu acho que até antes.
0: É, porque a Copa de 2010 foi doída para todo mundo.
4: Sim.
0: Né? Aquelas duas falhas do Felipe Melo.
1: Contra a
0: Holanda. Né? É, o time... 2006 o time não foi bem, 2002 a gente foi
1: campeão. Tinha uma baita seleção 2006, Adriano Imperador, Luiz Fabiano, Ronaldinho, Kaká.
0: Mas por que, que não deu liga, então? Não
1: sei, que judiação.
0: Aí 2010, teve aquele lance que, sabe, todo mundo... 2006 foi o episódio
1: da
0: meia do Roberto Carlos, foi. Né? Que ele tava... Quem era o jogador francês? Que...
1: Henry.
0: 2006 teve o episódio
1: e
0: da meia.
1: E o Dida era o goleiro, hein? E o Dider, o goleiro.
0: Também não faz bem.
1: Goleiraço, não teve culpa. Não teve uma culpa chapada, um escanteio, o cara dá uma chapada.
0: Foi uma falta, né? Foi uma falta que veio. Não, foi uma falta que veio da. Foi uma falta que veio da intermediária. Da intermediária esquerda, aí cruzou
1: ele,
0: assim pra direita.
1: Bate, chapa
0: e o Thierry chegou nas costas do Roberto Carlos. Disseram que não era ele que era pra marcar. Que correu mas correu nas costas.
1: É, mas a câmera foi. Não, e ele não fala com o Galvão Bueno até hoje, por causa disso.
0: É, que o Galvão Bueno também deu uma sapecada nele.
1: Mas então, mas hoje falta um Galvão Bueno.
0: É, ele colocava... Eu conheço uma pessoa, Joyce.
4: Uhum.
0: Entra na imagem, faz favor. Eu conheço uma pessoa. Ele é amigo meu desde 2000.
4: Uhum.
0: Sabe? Que ele poderia, mas tá... Fácil. Fácil.
4: Ai, eu acho que eu sei quem é.
0: Fácil. Ele poderia estar narrando o jogo na Globo hoje. Mas
4: eu
0: fácil.
4: Acho também.
0: Fácil.
1: Pô, bondade sua.
4: Eu acho.
1: Muita bondade sua.
0: Eu vejo cada um narrando na Globo. E eu vejo cada um narrando nessas TVs, vamos dizer assim, fora da convencional. E o Edmar, eu falo isso pra ele. Não falo. Quantas vezes eu não falei pra você?
1: Bastante. E eu agradeço.
0: Edmar do céu, pelo amor de Deus. Você tá fazendo o que aqui em Limeira?
1: Obrigado.
0: Tá fazendo o que aqui
1: em Limeira? Já ganhei meu dia hoje.
0: Não, mas...
1: Obrigado.
0: Eu preciso falar isso?
1: Não, obrigado.
0: Eu preciso falar isso?
1: Agradeço.
0: Eu acho que você deveria ser um pouquinho mais ousado na carreira.
1: Sim,
0: né?
1: Sim.
0: O Edmar
1: eu
0: fácil
1: acredito.
0: Estaria narrando. Oh, eu assisti o jogo, o Paulo Andrade narrou o último jogo do Campeonato Brasileiro de Basquete. Uhum. É, Franca e Pinheiros. Franca foi campeã pela quinta vez consecutiva. O Paulo Andrade, o nome dele, né? Que era da ESPN. O Paulo Andrade narrando o jogo de basquete. Eu falei pra Patrícia, pra minha esposa. Falei, ó o Edmar.
1: Nossa, um jogo desse aí a gente moía, né?
0: Nossa.
1: E o meu repórter de quadras, Carlos Gomide.
0: Foi legal, aquela fase foi legal. Alice Moreira, fala comigo, Alice.
5: Bom dia, Gomide. Gomide, João Moreno. Aqui na área.
0: Ah, é o João Moreno.
5: Você tá de parabéns por levar esse caboclo aí, Edmar Ferreira. Um dos melhores narradores do interior.
0: Tá vendo?
5: Tem quem puxar o pai.
0: É.
5: Parabéns pra vocês dois aí. Um abraço.
0: Obrigado.
1: Porra, obrigado de coração.
0: É. Tamo junto. Eu não conheço tanta gente na narração esportiva no estado inteiro. Né? Eu conheço aqui mais regional. Mas eu posso garantir uma coisa pra você. E eu já falei. Falei semana passada isso aqui. Tá gravado. Você é o melhor narrador do interior de São Paulo. Você perde pro... Eu nunca lembro o nome dele. O de Bauru.
1: Rafael Antônio?
0: Rafael Antônio.
1: Eu gosto do Rafael Antônio, hein?
0: Eu acho que narrador. Você e ele estão ali.
1: Nossa senhora, ele é muito bom.
0: Ele é muito bom.
4: Gomide, eu acho que às vezes a gente nem precisa conhecer os demais. Conhecendo o Edmar, você já sabe que a barra tá lá no topo.
1: Tá no topo. Obrigado, Joyce.
0: Tá no topo.
4: Você nem precisa conhecer
0: os demais. Não, mas é. Eu não tô rasgando cera,
1: Obrigado.
0: Ô, gente, eu não preciso. Eu preciso puxar seu saco? Alguma vez eu puxei seu saco?
1: Negativo.
0: E minha mulher fala, você pega muito no pé do Edmar.
1: Mas tem que
0: pegar. Eu pego no pé do Edmar porque eu sei o potencial que esse cara tem. Eu conheço esse cara há 26 anos, pô.
1: E é verdade.
0: Por isso que eu pego no pé dele, justamente por isso que eu pego no pé.
1: Não, mas eu acho que você foi muito feliz ao dizer, faltou ousadia. Mas sabe aquela coisa assim de encostar mais lá em São Paulo? Falou, se precisar, sabe, se oferecer. Eu não faço isso, sabe, se oferecer.
0: Eu vou falar. O senhor, aliás, eu fiquei muito bravo com o senhor. Eu e Dona Patrícia, viu? Porque a Dona Patrícia trabalha na mesa do lado do Edmar.
1: E há anos.
0: Do lado há anos. Ela está há 20...
1: Minha parceira de trabalho há anos.
0: Há 22 anos. 22 anos a Patrícia trabalha do lado do Edmar.
1: 22 anos fazendo esporte e a minha página de esportes com brilhantismo.
0: É do lado.
1: E a gente se entrosa tanto que eu estou viajando... Eu não importo onde eu estou, eu mando para elas matérias, eu falo arquiteta e a senhora. O senhor faz o que a senhora quiser. Arquiteta e a senhora.
0: Ela
1: é brilhante.
0: Ela monta uns.
1: E ela monta o jornal sozinha.
0: O jornal inteiro a quem monta
1: ela é brilhante.
0: Quem é a Patrícia.
1: E concentrada, ela põe um foninho aqui, ó. Você não vê ela conversar, raramente ela fala. Ela é extremamente focada, extremamente dedicada.
0: Ela conversa só com o marido dela,
1: pelo WhatsApp. Pelo zap ainda, para você ver o profissionalismo dela. Não é nem de vez em quando ela levanta lá, oferece um salgadinho, né? No mais, tá tudo bem.
0: Top. Como é que é o negócio? Se deixar falar aí, ele vai até as 8 horas.
1: Alquina, né? Só
0: pode. É o Igor.
1: Ai, meu Deus do céu.
0: Aí, vou falar pro
1: senhor. Você ficou bravo do quê?
0: Porque o senhor Edmar Ferreira, eu não vou dar muito detalhe, mas o senhor Edmar Ferreira recentemente negou uma proposta de emprego de um time de futebol do estado de São Paulo para narrar as categorias de base. Quando ele me falou isso, porque sabe que determinado
1: time. Não é um time baita time.
0: Não, porra. Não, porque determinado
1: time. É o time que muita gente torce.
0: Exatamente. Porque determinado time me chamou para fazer categoria de base. E eu falei, você vai? Eu falei, Edmar, pelo amor de Deus.
1: Tinha que largar tudo.
0: Eu tinha que largar tudo aqui para morar na cidade desse time.
1: Que, aliás,
0: tem o mesmo nome. É o São Paulo Futebol Clube. Pronto. O São Paulo Futebol Clube recentemente ofereceu um emprego para o Edmar narrar na TV.
1: Isso.
0: Na TV do São Paulo interna. Uhum. Como ele narra, por exemplo, na TV Vai Leão.
1: Sim.
0: Jogos da categoria de base do São Paulo.
1: Edmar, eu nem abri conversa.
0: Edmar, você vai.
1: Há interesse, Edmar. Não foi bem assim. Foi assim, há um interesse, quer vir conversar. Falei, cara, não, mas tem que largar tudo, você tem que ficar só aqui. Eu não fui. Mas tudo bem, pô. Eu não fui pra Jovem Pan. Eu não fui pra Jovem Pan, convido o Rogério Assis. Em 2005...
0: Patrícia te mandou um beijo.
1: Ô, Patricinha! Em 2005 eu não fui pra Pan também por decisão. CBN, eu tive uma, graças a Deus, algumas propostas. Mas olha, eu não me arrependo quando eu tomo a decisão, viu, Gomide? Eu não me arrependo, não.
0: Eu tô firme e forte. As oportunidades passam, né?
1: Ah, é cavalo arriado. Cavalo arriado, sem pegar. Não, mas tá tudo bem.
0: Não, porque eu não vou pra capital, vou morar na capital. É demais. Mas você sabe que lá... Você tá no São Paulo.
1: E lá?
0: Cara pálida, você pra uma rádio te ouvir, te chamar pra trabalhar em São Paulo.
1: O que seria legal lá é o leque que eu poderia fazer. Eu não faço o Novo Basquete Brasil por não morar em São Paulo. Eu poderia estar na 105, é que eu não moro em São Paulo. Tem algumas coisas
0: As oportunidades que ele perde...
1: Não, tem.
0: Aí eu tenho que ouvir. Eu tô jogando no ventilador mesmo. Aí eu tenho que ouvir assim... Eu tô cansado.
1: Eu tô.
0: Sabe? Acho que eu vou parar de narrar.
1: Não, para de narrar não. Eu tô, preciso diminuir um pouco.
0: Não, eu tô cansado.
1: Sabe? Não é muito jogo. Muito jogo.
0: Mas eu pego C de chinelo.
1: Mas eu tô dando conta, graças ao bom Deus. Vamos firme e forte.
0: Eu pego C de chinelo.
1: Torcer pra Inter subir, aumento o patamar, é Série B ano que vem.
0: Ah, não, é Série B.
1: Aí fica bom.
0: E o Galo?
1: Sobe também, vai pra 4.
0: Rapaz, eu fui falar isso pro Kino um dia. E o Galo? O Galo tá subindo. Também jogando quinta divisão. Você não fala assim do Galo? Ficou bravo.
1: O Kino é fanático.
0: Nossa, pegou no meu pé, quase que ele, né?
1: O Kino é fanático. É. Impressionante.
0: Ah, meu Deus do céu. Edmar Ferreira, então, Brasil, você não acha? Você acha que vai, mas não vai?
1: Tá, eu acho que pode chegar até a semi. Pode chegar. Eu acho que para nas quartas, mas eu acho que pode chegar até a semi.
0: Os cruzamentos do Japão. É porque tem então, uma fase a mais, né?
1: Não dá pra saber. Não fiz essa.
0: Esse caminho. Foi você que falou que Brasil e Argentina só se enfrentariam na final?
1: Sem dúvida.
0: Foi você que falou.
1: Fui eu. Eu acho que, olha, por incrível que pareça, eu acho que a Argentina vai ser a grande decepção da Copa, não dessa primeira fase. Eu acho que eu não tô botando fé na Argentina. Eu vi o último amistoso, pô, foi bem entrosamento, maravilhoso. Mas sabe quando eu não aponto a Argentina como uma das favoritas? Eu tô tão focado em Espanha e França, eu acho que não escapa dessas duas. Ontem um cara que acertou as últimas três Copas disse que a Holanda vai ser a campeã. E que o Brasil perde pro Japão. Ué? Nas oitavas.
0: Pode ser. Oitavas não, é.
1: É segunda fase.
0: Né? 1/16.
1: Isso, perfeito. Eu nunca decoro esse nome.
0: 1/16.
1: Perfeito, mas eu não consigo decorar.
0: Fala avos.
1: Avos. Isso. Avós, sem acento.
0: Isso. Ai, ai, ai. Carlos Oliveira, fala, xará.
6: Bom dia, Bonide. Bom dia, Edmar.
0: Dia.
6: Em relação ao Andy, o que vocês estão falando aí? Eu também acho que ele arrebentaria na Copa, mas eu não vejo o interesse do Ancelotti em colocá-lo como titular.
1: Também
6: acho. O que vocês acham?
1: Eu acho também.
0: Você concorda?
1: Não há interesse do Ancelotti. Concordo plenamente com o nosso ouvinte.
0: Vai na hora que o bicho pegar.
1: Vai entrar no segundo tempo, faltando 5 para acabar. Você sabe quem ele vai utilizar mais que o Endrick? O Luiz Henrique.
0: Mas, é. Tá.
1: Gosto desse jogador.
0: Mas você não acha que se ele entrar no segundo tempo do jogo contra...
1: Marrocos.
0: E
1: decidir.
0: O time virar de ponta cabeça porque o Endrick tá em campo. Aí não tem como segurar ele no banco.
1: Eu acho que o Ancelotti é justo. Eu acho que ele não é, com exceção do Neymar fazedor de médias, mas eu acho que ele é justo dentro do...
0: Por que você acha que ele não deveria levar o Edmar?
1: O Neymar não levaria, porque não tem a mínima condição.
0: Mas não ele tem a mínima condição jogador, física?
1: Tudo, física, técnica, não levaria o Neymar. Só que sabe por que levou? Porque renovou o contrato dele, Gomide. Ele não ia aguentar 4 anos a mais num ciclo. O lugar que ele fosse, alguém falar, por que você não levou o Neymar? O Dunga, até hoje.
0: Eu acho.
1: Até hoje, por que você não levou Paulo Henrique Ganso e Neymar quando estavam bem no Santos?
0: Então, mas eu acho que ele tirou dele da reta, pra falar um português claro, levando o Neymar.
1: Perfeito.
0: Porque se perdesse a Copa sem o Neymar, vai perder uma Copa, porque o Neymar não tava lá.
1: Gomide, ele ia num restaurante, o cara fala, por que você não levou o Neymar?
0: Exatamente.
1: Ele ia ficar 4 anos. Se ele não tem o contrato renovado, olha, termina o ciclo do Ancelotti pós-Copa, ele não levaria o Neymar. É que ele teve o contrato renovado. A CBF foi tão inteligente, porque os patrocinadores forçam a barra.
0: Sim.
1: Uma coisa é você ter lá o Neymar treinando, todo mundo vai filmar ele, vai estar com a camisa lá. Sadia, Guaraná Antártica, os 20 patrocinadores que o Brasil tem. E ele tem os 20 particulares, né? O jogador que mais tem patrocínio individual é o Neymar com 20, o Vini Júnior tem 16. Pressão de patrocinador. Uma coisa é você ter lá a Sadia na camisa do Neymar, a outra é ter a camisa do João Pedro do Chelsea.
0: Não.
1: Você entendeu? É muito disso. Então, a partir do momento que a CBF, que eu achei erroneamente, como é que você renova o contrato de um treinador antes de uma Copa para mais um ciclo? Você imagina o Brasil cai na primeira fase, um acidente de percurso, perde para o Marrocos, ganha do Haiti, perde da Escócia, teve um jogador expulso. Não, tem um jogador expulso, passa a Escócia e você tem mais 4 anos para aguentar esse treinador? Tremendo erro da CBF.
0: Bom dia, o Edmar tinha que estar na Jovem Pan, no lugar do Nilson César.
1: Nossa, o Nilson mais...
0: Mas é bom, hein? E faz mais tempo, hein?
1: O Nilson tem mais de 40 anos de Pan. Grande Nilson César. Encontrei com ele no Guarujá. Jantamos juntos. Grande Nilson César.
0: O Vanderlei Nogueira também faz.
1: Vanderlei não é narrador, né? Apresentador.
0: E repórter, né?
1: Também, e dos bons. Adoro o Vanderlei Nogueira.
0: Pra mim é o melhor.
1: Adoro o Vanderlei. Eu gosto do Nilson, cara, eu gosto dele.
0: Muito bem. Uma deixa eu ver aqui. Joyce, você pegou aquela arte que eu passei pra você? O Pastor Ozias, aliás, não é mais pastor, agora é Vovô Ozias. O Vovô Ozias, que vai ser vovô logo mais, do Kenai, tá falando que você é um estupendo narrador.
1: Puxa!
0: É, e ele falou que...
1: Obrigado, pastor!
0: Ele falou assim, se você falar de mim pra ele como pastor, ele não vai saber quem é. Mas fala pra ele que eu sou o ex-roupeiro do Galo.
1: Oh, agora sim. Sim. Porque é raro ter esse nome. Eu lembro dele. Ó, muito obrigado, de coração.
0: Ele falou que é sobrinho do chapéu.
1: Exatamente.
0: Sobrinho do chapéu. Vovô Zias.
1: Chapéu maravilhoso, que saudade nos deixou, viu?
0: Coloca aí pra mim, por favor. O pastor Zias, falando da Igreja Presbiteriana Moriá, né? Ele como pastor, a gente brinca de vovô, mas né, vou chamá-lo de pastor agora. O pastor Zias, ele faz todo ano, nesse período, na época fria, ele faz um bazar chamado De Graça pela Graça. Como é que isso funciona? As pessoas podem levar roupa, levam roupa no ano inteiro, eles vão juntando, deixam tudo organizadinho. E no sábado, amanhã, depois de amanhã, portanto, às 8 horas da manhã, ele abre a porta da igreja com as roupas que foram arrecadadas durante o ano para as pessoas levarem de graça.
1: Olha que legal!
0: De graça. É de graça pela graça. Então é de graça. Aí as pessoas vão, e as pessoas mais necessitadas ali daquela região frequentam muito. E eu sempre faço questão de ressaltar o trabalho do pastor nesse sentido, porque é um trabalho que ele não está querendo volta. Ele tá ajudando as pessoas. Então, se você puder ajudar com roupas, sabe aquela limpeza que você está prometendo faz fazer. Tempo no seu guarda-roupa? Pega a roupa que não serve mais e leva lá na igreja. Leva lá na igreja. Fala, oh, eu vi no Gomide lá que o senhor está fazendo bazar. Pode, doe a roupa para o bazar, porque essa roupa vai ser reaproveitada.
1: Que legal.
0: Por outras famílias mais carentes. Então, sábado, agora, dia 13, a partir das 8 horas da manhã, na Igreja Presbiteriana Moriá. Sabe onde fica? Com a Pedro Elias, na frente da Chamego, onde eu tomo meu pingado de litro. É, o pastor Osias que fala que eu tomo pingarido, porque um dia eu pedi grande, a mulher levou um copo de meio litro de pingado. É verdade. Meio litro de pingado. Aí ele, o pastor Osias, falou, pingado de litro, na frente da Chamego, passando, para quem está subindo, sentido bairro, um pouco antes de chegar no semáforo da Pedro Elias, do lado esquerdo, do lado direito tem a igreja quadrangular, você vai andar um pouquinho, do lado esquerdo tem a igreja presbiteriana Moriá, do meu querido vovô Osias, que vai realizar esse bazar. Então, se você puder ajudar, por favor, ajude. E se você precisar de roupa, vai lá, de graça, top. Pela graça. Tem que fazer, né? Às vezes tem que fazer. E ele faz um trabalho tão, tão bacana. O pastor Osias, eu sou fã do pastor Osias. Sou fã mesmo. Manda um abraço para o Edmar e todos os ouvintes. Estamos juntos sempre. O René Golfinet.
1: René Golfinet.
0: É, ele mesmo.
1: Abraço, Renezão. Sempre nos acompanha.
0: O corneteiro do Vendramin mandou uma mensagem, posso colocar no ar?
4: Pode.
7: Rafael Antônio?
0: Rafael Antônio. Ah, não, ele tá. Agora vai.
8: Bom dia, Gomide, bom dia, pessoal aí da mesa, Joyce. Viu, Gomide? Então, eu tive mais ou menos com 7 meses atrás, eu tive no México, né? Tanto na cidade do México, quanto em Guadalajara, né? Em Jalisco, né? E lá, nossa, eles gostam muito da seleção brasileira, e eles mesmos falam que vão torcer para a seleção brasileira e a seleção brasileira provavelmente será campeão da Copa do Mundo em 2026. Pô, é legal. E os caras gostam muito de brasileiro, cara. Eles gostam, adoram a seleção brasileira. Valeu, menino. Tudo de bom para você.
0: Ô, Vendramizinho, abraço para você, viu? Vendramin, aliás, foi um anjo. É, certa vez, de um menino que estava querendo um skate. Aí a avó do menino ligou, falou, ô, a gente tá precisando de um skate e tal. O Vendramin falou, quanto é? Comprou bacana, dois dias, hein? Depois estava na... Vendramin!
1: Parabéns!
0: Eu não esqueço não, viu, Vendramin? Tem a foto dele aí com a bandeira do México? Orgulhosamente mexicana lá. Cara, e a garrafa de tequila do lado, né? Oh, mas é um pingaiada mesmo, não? Pelo amor de Deus, viu? Oi, e seu irmão, cadê que desapareceu? Cadê? Cadê o Vendramin do Santa Eulália? Precisa aparecer, fala pra ele aparecer, pô. Ou ele tá lá do outro lado ali no trem ainda? Manda ele vir pra cá, faz favor. Manda atravessar a avenida junto, cara, comigo.
1: O México é muito legal. Alguém, vocês têm que conhecer.
0: Aí ele falou que os mexicanos estão acreditando no Brasil.
1: Então, eu não fui recente lá, né? Já faz um tempinho que eu fui.
0: Você acha que a gente não tem uma síndrome de cachorro, não? De vira-lata, assim, de... Ah, o Brasil é uma porcaria mesmo, tal. Não,
1: pelo contrário. A maioria bate na tecla que o Brasil é favorito, que vai ganhar a Copa. Eu acho que a gente é bem barrista. Não acho que é síndrome. É da imprensa. A síndrome de cachorro é da imprensa.
0: Eu não acho.
1: Eu acho que é da imprensa. Eu acho que o povo brasileiro acredita no time.
0: Será? Você acredita?
1: Ah, eu... Mas eu sou jornalista, já mudei.
0: Você já percebeu?
1: Mas eu já mudei.
0: Você já percebeu, né? É, eu acho você tá vendo que... como é que você pega?
1: Eu acho que o Brasil tem condição de chegar na semi, mas cai nas quartas. Eu acho que o Brasil tem condição de chegar numa semi, mas cai nas quartas.
0: Amanhã a gente vai fazer uma pergunta. Você tem como fazer...
4: Tem como fazer enquete.
0: A gente vai fazer enquete.
1: Eu acho que é legal.
0: Você acredita que o Brasil vai ser campeão? Amanhã a gente vai fazer.
4: Vou dar até sugestão para fazer com o Ivan também.
0: Isso. Manda o velho que ele fazer. Faz só.
1: Que negócio dele.
0: Que negócio. Adoro. É, para ele falar do Kina, por favor, que ele ouve, viu? Daqui a pouco ele manda mensagem para mim.
1: Um beijo, Kina.
0: Ontem eu fiz uma piadinha de quinta série com o Ivan no ar.
1: Fez?
0: Fiz. Quinta série, né? A quinta série não sai da gente, né? Pra gente fechar. É, a quinta série não sai. A gente sai da quinta série, mas a quinta série não sai da gente.
1: Não tem como.
0: É, teve uma moto que foi furtada em Conchal.
1: Né? Nossa.
0: Aí foi recuperada aqui em Nimeiro. Aí eu virei. Pô, foi. Ô, Ivan! Ivan, você sabe que Conchal é a cidade que fica de frente pro mar? Explica aqui a minha inteligência. Tá. Você não sabe que Conchal fica de frente pro mar? Pro mar de laranja, pro mar de... Eu vou fazer de conta que eu não ouvi isso.
4: Meus caras com o Ivan Paz aqui.
0: Eu não tava vendo, tava mais mal, eu não tava vendo, né? Que eu tava com o retorno. Eu falei, ele... Eu vou fazer de conta que eu não ouvi isso.
1: Piada de quinta série com Copa falando que... Ah, não vou falar isso.
0: Depois você fala fora do ar, por favor. Por favor. Ou depois você conta aqui no Pimba dos Esportes.
1: Não, falou que o Chile é um saco, né, de país, né? Você sabe.
0: Eu não vou perguntar.
1: Não, pergunta. Não, o Chile é um saco de país.
0: Fecha o microfone.
1: Embaixo dele. Do peru. Não mata. Mandando que é verdade.
0: Gente, eu vou embora.
1: Qual que é a cobra? Não, deixa quieto.
0: Aqui não.
1: Isso aqui eu não posso falar.
0: Não. Tchau. Obrigado, viu? Pela...
1: Obrigado.
0: Meu Deus do céu.
1: A cobra que tem... Qual que é a cobra
0: não,
1: que tem dois
0: para.
1: Anos?
0: Não, para. Não, não, não, não. Essa eu sei, não. Pelo amor de Deus. A Jorge... Fora do ar, você conta pra
1: ela. Você sabe qual que é a cobra não. Que tem dois anos?
4: Mas eu já tô esperando.
1: É a Gugu.
0: Tchau, gente. Eu volto amanhã se a Carla do RH deixar e eu volto.

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1: Bom dia, Limeira. Bom dia a toda a região. Começando mais um programa Polêmica aqui na nossa 82.9, na Melhor FM. Você que estava com o Gomide, agora fica comigo, fica com os nossos convidados, para a gente poder bater papo. Eu falo fica com o Gomide, mas ele está aqui comigo aqui. Grande Gomide!
2: Opa!
1: Ah lá, olha aí, aperta o aí. É tudo isso bem? Aí, tudo jóia, né?
2: Eu só mudei de cadeira.
1: Só mudou de cadeira agora, né? Também estamos aqui juntamente com a doutora Carolina Pontes, que olha, marcamos acho que umas 4, 5 vezes, mas hoje deu para ela vir aqui. Tudo bem, Carol?
3: Bom dia, Zé Luiz. Bom dia, Gomide, a todos os ouvintes do programa Polêmica. Eu peço mil desculpas,
1: que isso,
3: Zé Luiz.
1: Minha amiga?
3: Não, eu realmente eu marquei, eu confirmei. Vocês sabem que eu adoro um microfone, né? Vocês que são jornalistas, radialistas, vocês sabem que eu não posso ver um microfone, que eu quero vir. Pra eu estar realmente remarcando, ainda mais o Zé Luiz, que sempre me trata com tanto carinho, é porque realmente o Zé Luiz marcava, a gente marcava, tava na agenda, tô com a agenda aí de prova. Daí tinha alguma reunião de comissão, alguma situação que era marcada e que eu precisava ir por dever constitucional e legal.
1: Tá certo, é isso daí.
2: Ela gosta tanto de jornalista que casou com um.
1: Pois é.
3: É a prova.
1: Você gosta do jornalismo?
3: Adoro jornalismo. Eu acho maravilhoso o jornalismo. Eu acho que ele cumpre uma função social muito forte, né? Com relação a coerência das informações, a transparência das informações, as divulgações necessárias, não só da administração pública, não só da parte política, mas realmente da função social de dar informação para aquela pessoa mais leiga, aquela pessoa que muitas vezes ela usa o radinho para se informar, ela usa um tabloide para se informar, ela usa... Eu fico muito preocupada

0: preocupada, é lógico que o jornalismo ele foi para as redes sociais também, mas com pessoas que fazem o jornalismo assim, sem critérios, que se intitulam, se rotulam jornalistas e muitas vezes...
1: Utilizando de fake news e não da verdade.
0: Isso, exatamente, porque a gente tem muitas pessoas hoje que também se informam por redes sociais. Mas eu sempre falo para buscar as pessoas que têm seriedade no tratamento da informação. E existe várias frentes de jornalismo, né? Vocês sabem disso. Então, tem, por exemplo, o jornalismo opinativo, né? Porque às vezes algumas pessoas falam assim, ah, mas o jornalista ele só tem que dar informação, ele não pode fazer juízo de valores. Não necessariamente, porque nós temos o jornalismo opinativo, que é onde aquele jornalista, aquele profissional, ele revela, ele coloca a sua opinião, a sua vertente. Ela é uma frente necessária também, é, então eu gosto de todas as frentes. O GOMID mais ligado no policial, na cobertura... Né, desses acontecimentos pois é. Nossa cidade, da nossa sociedade. As pessoas precisam saber, precisam ter as informações. Eu sou apaixonada pelo jornalismo. Tanto é que pouca gente sabe. Mas eu comecei a fazer jornalismo como segunda faculdade.
1: É mesmo?
0: É, eu cheguei a fazer um ano de jornalismo na PUC Campinas. Mas eu não concluí porque eu passei num processo seletivo para dar aula à noite. Daí eu não conseguia conciliar com a faculdade, com as aulas que eu assumi.
1: Olha só, nós estamos aqui com a doutora Carolina Pontes, ela que é diretora lá do PROCON, veio aqui também para bater papo conosco aqui, para falar, trocar ideia. A gente vai falar sobre diversos assuntos, mas eu até aproveitei aqui do GOMID estar aqui. O GOMID também, que é da área policial, ele sabe o que tem de fake news. Isso. Que acontece. A Carol, que é advogada, também é advogada, e eu queria perguntar para vocês a respeito da responsabilidade das plataformas digitais. Hoje, a responsabilização das plataformas, na minha visão, eu acho que tem realmente que responsabilizar. Por quê? Você entra num Facebook, num TikTok, aparece lá o tigrinho. Aparece lá o outro vendendo lá, ó, colchão de casal. Compra esse daqui, esse edredom aqui. Você vai lá, você clica. É um site que, de repente, não existe. Aí você coloca seu dinheiro lá, não vem, depois vai lá no Procon. Vai lá, procura lá a equipe da Carolina Pontes. E o Facebook, YouTube, essas redes aí, essas plataformas aí, fica Deus dará. Ah, patrocinou aqui, a gente não pode fazer mais nada. Qual que é a sua visão sobre isso daí? Eu vou perguntar primeiro aqui pro GOMID. Qual que é a sua visão mais ou menos sobre isso, GOMID? Porque até, inclusive, em notícias que você dá, policial, de repente essa pessoa, ela não tem lá... Ela tá lá, aparece lá, entra lá um comercial, entra lá uma propaganda, que é da plataforma. E, de repente, aquela propaganda é uma fake news violenta e tá utilizando praticamente a tua imagem ali, depois, ali, que entra num anúncio.
2: Sim. É, eu acho que tudo tem que ter... A gente vive num país, embora não pareça, a gente vive num país que tem um ordenamento jurídico, né? Nós vivemos sobre a regência, e a doutora Carolina Pontes pode falar melhor que eu, sobre um regimento jurídico, sobre normas, sobre regras de convivência, que normalmente a gente chama de leis, né? E as pessoas, elas não querem mais hoje serem submetidas às leis. Elas acham, porque a rede social trouxe um benefício que foi dar voz para todo mundo.
1: Realmente.
2: Mas o malefício também é que a rede social deu voz para todo mundo. Então, eu acho que as pessoas, elas precisam ser responsabilizadas, as empresas precisam ser responsabilizadas e há de se ter um filtro do que se publica na internet. Eu acredito que tem que ser... isso precisa ser discutido, a regulamentação das redes sociais, da internet, precisa ser discutido com profissionais da área, porque hoje em dia todo mundo se auto-intitula repórter. O cara pega um celular, vai lá, faz um vídeo, às vezes de uma imagem que legalmente nem se pode fazer, coloca na rede social, aquilo bomba,
1: viraliza,
2: e aí a pessoa fala, peraí, ó, aí pronto, aí você deu comida pro monstro, né?
1: Pois é, né, Carol, isso daí é uma coisa que é sério, hoje as pessoas em tela, que ficam em tela, são muitas as pessoas, e aí o influenciamento através daquilo que tá passando num celular, afeta a vida das pessoas.
0: Não, e a gente pergunta, quem ganha mais com isso? São as plataformas, porque ela tem algoritmos, ela tem mecanismos para buscar o seu usuário, para entregar material que é consumido pelo seu usuário. Então, isso é muito sério, porque quem está lucrando e quem está ganhando não é o repórter, não é o influenciador, não é a pessoa, ela está tendo um engajamento dela. Mas o lucro real está acontecendo por meio de processos algorítmicos que são colocados por essas plataformas.
2: Eu nem sei falar difícil assim,
0: viu? Não, é...
1: Tá vendo?
2: Processos algoritmos. Tá vendo? Eu não consigo nem falar.
0: Ele prepara, ele elabora um algoritmo para procurar o seu usuário, para entregar o serviço de acordo com o padrão de consumo. Tanto é que se a gente clica lá numa notícia policial, a gente vai receber várias notícias policiais. Sim. Então, existe todo um processo, todo um embasamento, toda uma engenharia, uma estrutura dessas plataformas para buscar o acesso, para buscar essa retribuição. Quando a gente fala em regulamentar as redes sociais, as pessoas mais leigas ou as pessoas que se fingem de leigas começam a falar: ah, vai censurar a internet é o único local de voz. Não vai censurar a internet. Vai regulamentar para que essas plataformas respondam também. Nós temos a possibilidade daquele influenciador responder dentro do ordenamento jurídico, dentro da esfera penal, quando ele comete crime contra a honra, e dentro da esfera civil, quando ele comete uma violação de danos morais. Então, existe a possibilidade da gente responsabilizar o indivíduo, aquele influenciador, aquela pessoa que às vezes age de forma sem noção, desde aquela pessoa mais leiga até a pessoa mais letrada, se ela está com o celular na mão, com internet, e publica algo que viole termos da nossa legislação, ela responde. Mas e essas plataformas que estão gerando lucro, estão com lucro, estão ganhando em cima desses acessos? Como que fica? Elas não são responsáveis? Elas é que viabilizam o canal, que viabilizam a forma disso acontecer, disso poder se sustentar. Elas ficam ilesas? Então precisa ter um marco regulador sobre as plataformas, especialmente para as redes sociais. O Gomid trouxe a vertente da pessoa que vai lá e publica de forma irresponsável sobre um crime. Agora, no PROCON, no Código de Defesa do Consumidor, dentro das relações de consumo, diversas vezes nós somos surpreendidos, isso acontece todo dia, uma pessoa que faz um Pix falso.
1: Sempre há reclamações?
0: Sempre. É diuturnamente nós temos reclamações de pessoas que entraram, que clicaram naquele Saiba Mais, de uma loja que não existe, que foi divulgada por aquela plataforma de rede social. Tanto é que quando eu vou nas palestras, eu falo: gente, não é que não pode fazer compra pela internet. Você não pode cair no clique aqui, naquilo que vem da rede social para você. Você vai lá na plataforma de busca, digita o site da empresa.
1: Verifica se
0: aquela empresa é realmente, vê se tem um HTTPS lá em cima. Então a gente faz toda essa orientação para a compra acontecer de forma segura.
1: Pois é, você já levou algum golpe já na internet?
2: Eu já caí.
1: Já caiu já?
2: Confesso que já caí.
0: Pode é falar muito natural. Já, aqui,
2: não, eu tava a fim de comprar um... que tecnicamente se chama de gimbal, que é um estabilizador de imagem.
1: Sim.
2: É, falei, ué, tá barato.
0: Eu que falo difícil, nem sei o que é isso.
2: Ah, aqui. Não é aquele estabilizador de imagem.
0: Tá vendo? Aprendi mais um.
2: Aliás, eu comprei, depois eu comprei. Eu falei, rapaz, tá barato um gimbal. O gimbal custa, vai pagar num gimbal bom hoje uns 900 mil reais num razoável. Eu vi lá por um bom preço. Aí eu cliquei.
1: Clicou e... comprou.
2: Vamos ver, né? Comprei, porque as imagens que estavam eram de um gimbal de fato, né? De um suporte automático, eletrônico de estabilização de imagem. Chegou um pau de selfie em casa.
1: Olha lá, tá vendo?
0: Ainda que você recebeu alguma coisa. É. Porque a maior parte das pessoas não recebe nada. Não recebe nada.
2: Chegou um pau de selfie. Aí eu comecei a prestar atenção na... eu vou usar um termo aqui de jornal, na diagramação, na forma com que é feito o site. Algumas características de tipografia, algumas coisas, alguns detalhes, e eu comecei a perceber que muito desses sites é a mesma plataforma, só muda mesmo o nome. Então, quando eu entro e vejo que é da mesma plataforma, assim, que o site é parecido, eu não compro. E aí eu aprendi a ir no Mercado Livre. que é o, acho que é o caminho, site mais...
1: Que mais confiável, é, né? Que
2: eu não compro na Shopee, nunca comprei na Shopee. Aquele, essas outras lojas eu nunca comprei, eu compro no Mercado Livre. Né? Que aí eu vou analisar, vou ler os comentários, vou fazer, ver a avaliação da pessoa e tal. E o Mercado Livre, ele tem sistemas, ele tem modos de te proteger, né? Ele,
1: pois é.
2: Ele te estorna o valor caso você não receba, você consegue realmente fazer reclamação. Então fica mais fácil, mas eu já caí no conto da caronchinha aí.
1: Aí nós entramos aí em pleno 2026, cara. É muitas as reclamações no Procon?
0: São muitas as reclamações, sim, Zé Luiz.
1: De principalmente pessoas... em lojas física ou eletrônica? Física ou
2: virtual?
0: As lojas virtuais, as plataformas digitais são as que mais criam dificuldades para a gente fazer a busca, para a gente fazer a reparação. Agora, principalmente quando a gente fala de digitais e quando a gente fala de físico, analógico, o que causa muito problema são as instituições financeiras. Né? A facilidade da contratação do crédito tem explicações de transparência, só dar um ok, fazer a foto selfie, você já contratou. E você não sabe quais são os juros que estão sendo aplicados, qual é o valor exato que você vai ter que fazer a devolução.
2: E você não consegue falar
0: tudo isso. Depois, e daí é muito difícil você localizar a instituição. Nós fazemos isso, eles obrigatoriamente, eles precisam disponibilizar um e-mail de cadastro para os órgãos de proteção. Então, o PROCON tem um contato que ele faz diretamente com essa empresa, só que as respostas são evasivas, as respostas são dentro de um fechamento, porque o que acontece? Qual é o problema? O contrato está certo. Eles se cercam, essas grandes empresas têm jurídicos muito fortes. O contrato está certo. A questão é a análise do princípio da transparência que o Código de Defesa do Consumidor exige. É isso que tem que começar a ser aplicado. A relação de consumo, ela foi contratada, mas ela foi de forma transparente. As pessoas ficaram sabendo de todos os pontos daquele contrato? Que ela assinou o contrato? Tá ok, a gente viu. E é por isso que é tão difícil reverter na justiça. Porque assinou o contrato.
2: Acabou.
0: Independente de você saber ou não saber o que estava naquele contrato, se você é alfabetizado, se você fez ou não fez a leitura, isso não é levado em conta. O fato é, você assinou. E hoje você assina com muita facilidade. Você assina digitalmente. Você assina fazendo a foto selfie. Você assina dando um aceite. Então, nós temos grandes problemas
1: com as
0: operações digitais.
1: Outra coisa aqui, Gomide, olha só que o Roberto está falando aqui. Ó. Bom dia, Bueno, e a todos. Outra coisa extremamente errada é essas luluzinhas da vida que deixa postar anônimo. Muitas das vezes, publicações denegrindo. Deveria existir lei para isso? É complicado, né? Você coloca lá uma notícia, aí o cara entra anônimo e escreve, denigre...
2: Escreve a besteira que quer, né?
1: Lembrando que o administrador, ele sabe quem é que escreveu.
0: É isso que
2: ele tem identificação no computador, né?
1: Mas de repente também o cara que está escrevendo lá também é um perfil falso.
2: Não. E tem outro detalhe, que normalmente esses golpistas se valem de lan houses, né?
1: Também.
2: Fazer esse tipo. Ele não vai fazer o computador da casa dele.
0: Ou só de celulares descartáveis que ele pega, cadastra um chip. Hoje tem muita facilidade de se cadastrar um número, um celular, e usar esse celular para fazer, para criar conta.
2: Teve um caso aqui, eu vou citar nome porque é público, e o Ronei Martins, ex-vereador, hoje é arquiteto, desistiu da política.
1: Sim.
2: Desistiu. A última vez que eu falei com ele, falou: não quero nem saber mais de política, eu vou viver da arquitetura e pronto. E ele, certa vez, ele entrou, a Carol vai lembrar disso, ele entrou, ele fez um boletim de ocorrência que ele estava sendo ameaçado pelo telefone.
1: Olha só.
2: E ele era vereador, e isso foi para a delegacia seccional, e a Polícia Civil começou a investigar, descobriu-se que os chips da onde estavam partindo, os números, os chips, os aparelhos, o registro, o número que estava fazendo essas ameaças para ele, estava registrado no nome dele.
1: Olha
2: no
1: só.
2: Próprio nome no dele. Próprio então, o golpista deve ter pego na internet. E hoje você acha qualquer página de jurídico aí, você acha CPF, RG da pessoa e tal. Fez o cadastro no nome dele.
0: Nós que somos políticos, nós temos que colocar justamente na plataforma eleitoral todos os nossos dados, nosso imposto de renda está público.
1: Não é só imposto de renda.
0: Nosso imposto de renda é público. Então é tudo público. Isso aconteceu comigo, Amid, não no caso de eu receber ameaças, que foi o caso do Ronei. Mas eu fiquei sabendo que eu tinha quase 20 linhas telefônicas de diversas operadoras no meu CPF.
2: Ó. Oh.
0: quase 20. É consegui importante. Resolver administrativamente. Consegui resolver administrativamente. Então, é muito fácil
1: mas
0: você
1: não
0: abrir.
1: Deveriam fazer, olha, você vai abrir uma linha, vai ter uma linha telefônica, tem que colocar sua selfie para poder registrar. Um Facebook. Antes de fazer, coloca sua selfie. Ou toda vez que entrar, habilita com a selfie. Não deveria ter algumas técnicas de segurança mais?
0: Por isso que é importante a regulamentação. Identificar formas de que a pessoa realmente seja ela própria. É, quando a gente fala em instituições financeiras, isso aí já existe. É?
1: Já existe.
0: Já existe. Um agora, por que grande. Não para as redes sociais? É? É muito difícil você... Você, quando vai fazer um empréstimo por banco digital, você tem que colocar sua foto selfie. É, então, para fazer o reconhecimento, para mostrar. Então, quando a pessoa vem reclamar para a gente no Procon, fala, olha, eu não contratei esse serviço. A gente aciona o banco, a primeira coisa que o banco faz é mandar
2: o contrato.
0: O contrato com a foto selfie da pessoa. Então, se não, ela fez.
1: Provando que ela,
0: provando que ela fez o empréstimo.
2: E muitas vezes a pessoa, antes de fazer qualquer serviço na internet, tem o tal do concordar, né?
0: Sim.
2: E aí, nossa, o negócio é
0: aqueles termos e condições de uso,
2: termos de condições de uso, aí vem juridiquês, vem... A pessoa fala, concordei,
0: okay,
2: pronto.
0: Ok, aceito. É.
2: Aceitou, ele assinou. Aceitou.
1: Olha aqui o Denilson Gabelin, bom dia, meu amigo Bueno, meu irmão e afilhado Gomide e a doutora Carolina Ponte.
2: Benção, padrinho.
0: Olá.
1: Ele é padrinho de casamento?
2: Padrinho de casamento.
1: Ei, Gabelin, hein?
2: Figuraça da melhor qualidade.
1: Sempre ligadinho aqui conosco na Melhor FM. Conhece o Gabelinho, né?
0: Conheço.
1: Gabelinho, grande pessoa. Ô Gomide, ontem você falou aqui tudo, né? Um acidente relativamente grave aqui na frente, aqui da rádio, aqui, né?
2: Grave pela situação, né? Felizmente.
1: Pela situação, né?
2: Teve, a mulher teve escoriações, o homem teve uma fratura no punho. Mas a situação, né? E a gente mostrou durante o Bom Dia Melhor, que foi quando aconteceu, e engraçado, a Joyce está aqui, ela pode servir de testemunha minha. Eu estava falando a respeito dessa faixa de pedestre que nós temos aqui na frente da rádio. Tem uma faixa de pedestre aqui que recentemente teve um caso de atropelamento de uma mulher.
1: Foi.
2: Ela está bem, não foi nada de mais grave, mas mostrou para a gente a dificuldade que é se atravessar aqui. E nós temos um condomínio aqui desse lado, né? Do lado de baixo tem um condomínio. Sim. E do lado de cima estão construindo outro condomínio. Então, daqui a um ano vai ter um outro condomínio. A gente vai ser cercado de condomínio que tem talvez centenas ou milhares de moradores. Que precisam usar para atravessar para o lado de lá, porque é o lado de lá que é a pista sentido centro, que é para onde as pessoas normalmente vão. Aí outro dia eu estava fazendo o programa do Canteiro Central e eu mostrei a dificuldade de uma mulher que ficou quase 5 minutos no Canteiro Central da avenida, não conseguindo atravessar para o lado de lá, porque o pessoal desce a Lauro Corrêa e tem essa rotatória aqui para cima da rádio, o pessoal faz a rotatória numa velocidade, como diria o outro, e desce, e aqui não consegue parar. E foi o que aconteceu ontem, a imagem de câmeras de segurança da Galha que a gente teve acesso mostra que alguém parou para a pessoa da faixa de pedestre atravessar, e aí o trânsito foi parando, até que chegou a moto e bateu de lado, assim, ela bateu de fianco, assim, no carro, sabe? Bem na lateral do carro, assim, não foi aquela chapada, ela bateu de lado. Aí a passageira voou, né? Ela dá a volta sobre o próprio eixo e cai, de costa, normalmente, o que é mais perigoso, e uma coisa que a gente viu na imagem é o uso incorreto do capacete. Pois quando ela virou de ponta cabeça, a primeira coisa que voou foi o capacete.
1: Quer dizer, não estava travado ali,
2: não tava,
1: né?
2: Travado. Não estava travado. E aí quando ela cai, a chance dela cair e bater a cabeça,
1: muito.
2: Né? Porque a cabeça chicoteia quando você bate as costas. Pela inércia, a cabeça vai chicotear e vai bater no chão. Então, tem a questão da faixa de pedestre, que a gente estava conversando quando... Aí eu estava falando, aí eu vi que o Ivan começou a fazer assim,
1: ele
2: procurando.
1: Percebeu.
2: Falei, o que você está vendo aí? Ele falou, não, é que teve um acidente aqui na frente. Aí depois a gente viu que...
1: Olha,
2: era por causa da faixa de pedestre. Porque o pessoal vem descendo rápido e às vezes não consegue parar.
1: Justamente. É. Aí, Carol, você sempre vem aí nos programas, em todos os programas, meios de comunicações aí, e sempre a temática aí de conversar, de falar, é sobre aquilo que você está na função, que é o PROCON. Mas você já foi vereadora, amanhã é uma pré-candidata, com certeza, a vereadora. Não sei se vai vir como pré-candidata a deputada. Uhum. Nós vamos falar daqui a pouquinho sobre isso.
2: Não, já responde já. Que aí
1: já responde já. É pré-candidata a deputada?
2: Eu sei que você vai apoiar o Rafa. Isso. O Rafa Zimbaldi.
0: Sim, sim.
2: É, mas você vai ser? Você vai colocar o nome à disposição?
0: Existe o convite para fazer a dobradinha com ele, enquanto pré-candidata a deputada federal, para fazer a dobrada com ele, para trazer o nome dele para cá, para poder ter um maior engajamento, para ter uma maior força. E é natural que, como eu estou na política, nós temos aí um incentivo para que as mulheres participem cada vez mais do processo eletivo, eu recebi o convite. É, eu tenho até dia 4 de julho para bater o martelo ou não. Por que até 4 de julho? Porque eu estou em um cargo de direção e eu preciso desincompatibilizar caso isso aconteça. Nós teremos mais algumas conversas aí nos próximos dias. Eu bato o martelo no
2: sim. Ele vem
0: para
2: estadual e você para federal.
0: Iria para federal.
1: Então, no caso, aí você tem 25 dias aí para decidir.
0: Menos de um mês,
1: menos de um mês.
2: Ô, Carol, agora uma pergunta. Bom, você sabe o carinho que eu tenho por você, o respeito que eu tenho pelo Rafa. É um amor mesmo, é um carinho assim grande que eu tenho, um respeito que eu tenho profissionalmente pelo marido dela. Mas eu preciso te fazer uma pergunta. E eu fiz essa pergunta pro Betinho o dia que ele esteve aqui. Você não acha que deputado federal é um passo muito grande? E eu explico por quê. Deputado federal, você precisa ter uma quantidade, alguns milhares de votos para você conseguir ser eleita. E tem outra coisa, isso acaba pulverizando os votos de pessoa que ia votar em um, vai votar em você porque gosta de você. E aí você não tem o número de votos necessário e você roubou, entre aspas, o voto daquele candidato e aí ninguém acaba sendo eleito. Você acha mesmo que dá para ser eleita deputada federal caso você venha?
1: Deixa eu traduzir o que ele está falando aqui. Tá todo mundo querendo jogar água no leite da campanha do Miguel Lombardi.
2: Não.
1: Você acha que estão ou não?
2: Não,
1: mas é mais ou menos assim,
2: né? Não acho que é isso, porque sabe o que acontece, Bueno? Limeira, infelizmente, tem um histórico de muitos candidatos. Na última eleição...
1: Sempre teve.
2: Na última eleição, se eu não me engano, foram 13 ou 14 para deputado estadual federal. Não vai eleger ninguém. Não vai eleger ninguém, porque vai pulverizar esses votos.
1: Na matemática vai ser pulverizado, é uma realidade.
2: A cidade tem que ter um fechamento político para, olha, a gente vai apoiar esse X. Todo mundo vai apoiar X, pensando na cidade. Mas, infelizmente, não é o que acontece aqui em Limeira, né?
1: Qual que é a sua visão?
0: Então, gente, é algo bem complexo e eu falo com bastante tranquilidade sobre esse assunto, porque eu sou professora de Constitucional e de Direito Eleitoral. E eu trabalho muito a questão do sistema proporcional, do quociente partidário. Nós estamos falando do poder legislativo. E quando a gente fala em deputado estadual de Limeira, deputado federal de Limeira, é lógico, seria interessante que a gente tivesse um deputado estadual partindo de Limeira, um federal partindo de Limeira. Mas quando nós votamos para um deputado estadual, nós não estamos votando para uma pessoa trabalhar por Limeira. Nós estamos votando para ela trabalhar por todos os estados daquele, por todos os municípios daquele estado. Então, a leitura ela é um pouco equivocada. Quando você vai votar para um vereador, você tem que votar para o vereador da sua cidade. O deputado estadual ou o deputado federal, nós não vamos conseguir que todos os municípios tenham representantes dentro do Congresso ou dentro da Assembleia Legislativa. E quando a gente fala em unir forças em torno de um nome, por que esse nome? Por que aquele nome? Ah, porque ele tem mais chances de ganhar? Não necessariamente. A questão de chances de ganhar muitas vezes foi criada. Foi criada por estrutura financeira, foi criado por capital político, foi criado por uma série de fatores. Lideranças e nomes e alianças que foram realizadas. Então, viabilidade se cria. Viabilidade se cria. Ah, talvez a Carolina Pontes não seja forte o suficiente em Limeira para bater o Miguel. Nem tenho pretensão disso. Mas eu estou trabalhando ao lado...
1: Nem tenho intenção disso, né?
0: Não, também não.
1: Cada um,
0: mas eu estou trabalhando ao lado de um deputado de Campinas que tem hoje trabalho em pelo menos 300 municípios.
1: Que trabalhou, fez bastante coisa.
0: E que está levando meu nome também.
2: Sim.
0: Então, Quando a gente fala dessa questão, eu fico um pouco preocupado que as pessoas elegem determinadas pessoas e falam, não, este tem que ser eleito. Por que esse? Por que essa pessoa é o Alecrim Dourado e ele recebeu a bênção de ser escolhido? Nós vivemos uma democracia, nós temos várias frentes de interpretação, nós temos várias formas de atuação dentro do processo democrático. Então, eu acho natural e eu sempre incentivo a pluralidade de nomes. Porque não é a quantidade de nomes e de opções que vai fazer um candidato perder uma eleição. É simplesmente que aquela pessoa não acredita na visão dela. Ela preferiu uma visão da Carolina Pontes, do Betinho, do Luiz Mitsunaga. Sim. Ele conversou com uma outra versão. Ele conversou. Ah, mas daí não vai fazer ninguém. A gente não sabe. E às vezes não
2: mas
0: faz
2: não tem
0: ninguém
2: histórico.
0: De Limeira.
2: Mas não tem histórico.
0: Tem histórico. E não é uma exclusividade de Limeira, tá, Gomide? O pessoal fala, ah, em Limeira ninguém se une em torno de um nome. Não é em Limeira. Nós temos... Eu corri o estado durante os últimos 4 anos que eu fiquei na Alesp. Eu trabalhei com o Rafa Zimbaldi na assessoria e eu fazia... externo, eu viajava, eu ia nas cidades para conversar com vereadores, para verificar a questão de emendas, e a gente percebe que isso não é uma exclusividade de Limeira. Isso daí existe de muitos candidatos em várias cidades.
1: Mas então, em Americana, nós tivemos já 4 deputados. Piracicaba também. Campinas nem se fala, mas é uma cidade de 1 milhão e pouco de habitantes. Você não acha que Limeira falta diálogo entre os nomes aí, os políticos aí, um pouco mais de diálogo?
0: Falta diálogo ou falta liderança?
1: Liderança todos são, você não é uma liderança.
0: Então, mas a liderança a ponto de fazer o convencimento de um grupo contrário, que eu posso ser uma liderança falando com os meus, falando com a minha bolha. Miguel Lombardi é uma liderança falando com a bolha dele. Betinho é uma liderança. Liderança na acepção do termo.
1: Você está dizendo, então, que falta então um líder maior para poder...
0: Para poder unir nomes, para unir forças. Me convença de que a sua proposta é melhor. De que eu posso participar dentro da sua estrutura de gestão. Que eu vou poder ter espaço e vou poder ter voz. Em um dos processos que eu acompanhei em Americana, por exemplo, nós tínhamos uma liderança lá que ela concedia espaços na participação e a gente conseguiu uma união de forças por participação.
1: Para todos terem vez e voz.
0: Para todos terem vez e voz, terem seu espectro político atendido, terem um... Por exemplo, eu admiro, gosto muito do deputado Miguel Lombardi, gosto mesmo... posso até me considerar amiga pessoal dele. Com certeza, se meu nome estiver como candidato, não vai ser para nenhuma afronta ele. E eu sou peixe pequeno, não sou eu que vou atrapalhar a candidatura dele, não. Mas, por exemplo, existem diversos movimentos, diversas votações que ele realizou ao longo do seu mandato que não teve discussão e que eu jamais concordaria. Um dos exemplos é o desmonte da lei de improbidade administrativa. Sou professora disso. O que foi feito? Se a gente conversar com o Ministério Público hoje, ele perdeu muita força dentro de fiscalizar a administração pública, porque o que fizeram com a lei de improbidade administrativa foi um desmonte total. Hoje, um político, para ser condenado por improbidade administrativa, olha, ele precisa ter matado alguém em praça pública e jogando dinheiro público. Porque para comer de conversa, você precisa colocar o dolo. Como se prova o dolo? A intenção do prejuízo ao erário. Não basta prejuízo ao erário. Se eu causei prejuízo ao erário, tudo bem, você causou, foi sem querer. Não teve dolo. Então, é muito sério. Então, tem algumas votações, por exemplo, que eu não concordo com a forma que foi feita. E assim, teve espaço de discussão? Então eu acompanhei alguns políticos que conseguiram essa união em torno do próprio nome, mas que conseguiram, daí sim entra o diálogo que você falou, mas não só o diálogo. Por que que eu sou mais bonitinho que você e posso estar na vaga na Câmara dos Deputados? Eu preciso construir, eu preciso liderar não só entre os meus, não só na minha bolha, eu preciso liderar além dela. Eu preciso convencer você, Zé Luiz, de que eu sendo candidato e você sendo candidato também, você renunciando à sua candidatura, você vai ter espaço comigo.
1: tem essa certeza, né?
0: Exatamente. Então, precisa... E olha que eu acho que o deputado Miguel Lombardi é uma pessoa muito do diálogo, é uma pessoa que compõe, né, com várias lideranças que o acompanham. Né? Eu acho que tem isso, sim. Lógico, tem os aspectos relacionados à vaidade? Tem. Tem vários aspectos relacionados. Político é vaidoso por natureza. O ser humano já é. Pois Mas você quer pegar um mais vaidoso ainda? É o político.
2: É o político.
0: É o político.
2: Mais que jornalista?
0: Mais.
1: O político tem o poder na mão.
0: Mais.
1: Tá certo que o jornalista também, ele tem também ali a arma também da informação, de divulgar, de publicar. Mas o poder político, né?
0: Não, mas é bem ligado à vaidade mesmo, né? De você querer se apropriar daquilo lá, daquela ideia e não querer que outra pessoa atravesse, você querer ser o rosto, você querer ser a frente. Então, assim, existe, lógico que existe elementos relativos à vaidade, a ego, existe sim. Mas quando a gente está falando de um bom líder político, eu acho que a gente precisa ter essa construção. Diálogo é um canal? Diálogo é um canal. Mas não é só conversar, dar um tapinha nas costas. É participação. Político, ele gosta de ser ouvido. Ele gosta de ser participado das ações. Então, quando a gente fala, por exemplo, de um livro, eu escrevi um livro, o que, que a gente quer? A gente procura a editora que mais vai fomentar. A gente quer ser lido. Sim. O político quer ser ouvido. O político quer ter voz. Então, para mim, isso é muito natural. Então, eu acho que assim, não será esse o motivo que me fará deixar de ser candidata ou decidir por ser candidata. Porque eu acho que dentro do processo do pluralismo político, do processo democrático, isso é enriquecedor. Eu acho que isso mostra que nós temos mais pessoas participando do processo. E daí sim a gente vai filtrar mais. E aqueles que serão eleitos serão aqueles que realmente atravessaram todas as barreiras. E que conseguiram unir forças em torno do seu próprio nome. Então eu acho salutar muitas pessoas como candidatos. Então por essa razão não seria o que me faria tirar ou garantir a minha candidatura. Seria mesmo a questão de que eu tô, o que me afeta hoje? Por que não ser candidato ou ser candidata? Nós estamos na secretaria como secretário novo, o PROCON ele é atrelado ao desenvolvimento econômico. Nós recebemos um secretário há pouco tempo, chamado Daniel Bonatti, uma pessoa com muita experiência, com muita bagagem na administração pública, e ele está me envolvendo em vários projetos do desenvolvimento econômico, me colocando em várias comissões. Então, eu estou tendo participação efetiva no governo, eu consigo ser ouvida no governo que eu faço parte, dentro da secretaria, obviamente, dentro do meu nicho lá, mas eu tenho participação, o secretário me faculta essa possibilidade, trabalha muito bem em equipe, a gente está com uma equipe muito legal. Então, assim, deixar esses projetos agora, para mim, é complicado. Né?
1: Mas tudo tem a ver ainda até o dia 4 de você.
0: Até o dia 4 de julho.
1: Caso você venha pré-candidata, você vai defender o quê para poder levar mensagem para a população sua?
0: Ah, são sempre as bandeiras relacionadas à educação, ao desenvolvimento social, né? Ao desenvolvimento do poder constitucional. Então, eu sou professora de constitucional e eu acho um despreparo muito grande para os políticos que estão no Congresso sobre a área de Constituição. Enquanto vereadora, eu fui presidente da Comissão de Constituição e Justiça e Redação, da CCJ. Então, assim, eu tenho uma experiência, tanto é que quando eu fui candidata a vereadora nessa última eleição... O meu slogan era preparada para a política. Porque eu não acordei um dia e falei, vou ser política. Não, eu estou desde pequena só trabalhando, estudando e reunindo todas as minhas forças para um projeto político. Legal. A minha formação foi em cima disso, o meu preparo foi em cima disso. Então, assim, é tentar mostrar para as pessoas que eu estou preparada para desenvolver determinadas ações para desenvolver e me envolver em determinados desafios.
2: Eu acho, eu não preciso puxar o saco de ninguém, muito menos da Carol, claro. Porque ela está aqui como uma política e a gente não tem que, né, ter político de estimação, mas talvez a gente tivesse uma política muito melhor, aí é uma opinião minha, Bueno, Carol, Joyce e ouvintes, se a gente tivesse pessoas que tiveram esse preparo que a Carol tem, essa visão política que a Carol tem, ela se preparar desde da infância dela, desde pequena, desde muito nova, estudando e se preparando na vida para ser político. Porque o que a gente vê hoje, Carol, é político que vai em festa em alguma festa e as pessoas batem na costa e falam: ô, você é legal, hein? E tal, o cara fala: opa, né? Pois é. E aí o cara mal sabe escrever e quer ser político, e quer fazer política. Aí a vaidade vai batendo, ele vai crescendo, ele vai estufando o peito, e aí de repente chega uma pessoa e fala assim: ô, por que você não se candidata a deputado estadual? Pronto. E aí cai naquilo que a gente falou, que foi a pergunta. Então, se a gente tivesse pessoas preparadas, que se envolveram na política desde o início, como a Carol fez, eu acho que esse debate seria muito, muito mais em alto nível do que a gente debate hoje. E talvez nascesse dali uma liderança que convencesse a Carol a ser ou não ser candidato a deputado estadual. É um exemplo, tá, gente? Eu já estou usando o exemplo da Carol porque ela está aqui. Então, acho que falta esse preparo.
3: Mas falta
2: e falta o preparo muito. A falta de preparo faz com que a gente não tenha essas lideranças.
3: A política falta muito, precisa de pessoas com um mínimo de inteligência. Eu coloquei aqui esses dias aqui o Caneta Azul, querendo vir candidato pelo estado de São Paulo. O repórter
0: e corre o risco de ganhar.
3: Corre o risco de ganhar.
0: Pessoas é muito ganhou, mais fácil ele ganhar do que a Carol. É muito mais fácil.
2: Como Tiririca ganhou.
0: Sim, né? Exatamente.
2: O tal voto de protesto.
3: Aí o repórter pergunta lá: Gomide, o que você vai fazer pela educação? Ah, não. Tem meus assessores e vai me instruir. Pô, o que é isso? Onde já se viu? Olha só o nível que está. E aí, como nós estamos falando, voto de protesto. Vai acabar e vai colocar o voto num cidadão desse daí que não vai contribuir nada com a cidade, com o estado, com o Brasil.
2: E aí tem o voto de protesto e tem o voto a candidatos de fora. Que aí é uma coisa que todo mundo precisa se reunir e falar: gente, não é o candidato de fora que vai resolver o problema de Limeira. Se a gente tendo candidato de Limeira já é difícil resolver os problemas de Limeira, você imagina sem, né? Então, porque eu votei porque ele é parente de fulano de tal, ou votei por causa do sobrenome dele, e política é louco para fazer isso, né? Coloca um sobrenome lá. Mas já vi isso que aconteceu aí, que diversas pessoas já usaram sobrenome de pessoas importantes para se elevar, para se vincular a ele, a essa pessoa. O importante é: vamos votar em gente de dentro da cidade, né? Para que a gente tenha um representante nosso na Lespe. Vai ser difícil, como a Carol disse, atender só a Limeira? Vai, mas a gente precisa fazer isso, né? Então tem o voto de protesto e tem o voto a candidatos, esses figurões que nem sabem onde fica a Limeira. E talvez se a gente pegasse esses votos e distribuísse para os candidatos de Limeira, talvez a gente tivesse mais chance.
3: O Gomide fala votos de Limeira no sentido que a cidade nossa tem capacidade para eleger 2 deputados federais e 2 deputados estaduais se a gente colocar que todo mundo votasse, mais ou menos. Mas uma cidade igual Cordeirópolis, Santa Gertrudes, Iracemápolis não consegue eleger. Aí depende de votar em candidato daí, ou de Limeira ou da região. Você acha que o voto distrital, que não vai ter, mas deveria de acontecer, de ter?
0: Bom, antes de responder a sua pergunta, agradecer as palavras do Gomide direcionadas a mim. Agradeço e também não preciso... o carinho que eu tenho pelo Gomide, o respeito que eu tenho por ele também, ele sabe disso. Eu defendo o nome dele em qualquer situação, em qualquer hipótese, porque gosto realmente dele. Então, eu agradeço, é recíproco o carinho, Gomide. A questão do voto distrital é uma pauta que não é de interesse daqueles grandes caciques dos
3: que
0: partidos.
3: Que não consegue, não vai conseguir entrar daí.
0: Que exatamente, em seria cidade. Dificuldade. Mas seria uma excelente proposta a ser debatida, mas toda vez ela é retirada de pauta, ela não avança nas
3: primeiro
0: comissões.
3: Que esses grandes caciques não têm cidades, não têm reduto. O reduto não. Dele é o interiorzão, né? Ou é as cidades aí principais aí.
0: Não,
3: né?
0: Mas seria algo a ser debatido com certeza, né? E com relação aí aos candidatos de fora, eu mais uma vez coloco esse ponto. O deputado, ele não é da cidade, né? Então, se ele tem algum trabalho para aquela cidade, eu acho que ele tem que ser valorizado. Eu acho que e quando eu falo trabalho para aquela cidade, não é só emenda, não. É tentar fazer uma ponte dentro do governo do estado, você defender aquela cidade em determinada situação. Eu sempre, em todas as circunstâncias, coloco, por exemplo, que a viabilidade da Escola Lagoa Nova, que está sendo construída agora nessa gestão do prefeito Murilo Félix, o deputado Rafa Zimbaldi atuou diretamente na construção. Eu era assessora parlamentar dele ainda, eu não era nomeada na prefeitura, eu estava junto na reunião com o secretário adjunto de educação, realizando e realmente pautando, destravando, mostrando a necessidade da viabilização, da reconstrução da escola para destravar uma renda, uma verba que era do Estado, que era para ser direcionada a Limeira já há muito tempo, né? Então, eu sempre faço essas ressalvas e sempre faço essas justificativas. É verificar quem está trabalhando dentro das suas pautas, dentro dos seus valores e dentro da sua cidade.
2: Ó, quando eu falei deputado de fora, por favor, não entenda que eu estava apontando o dedo para o Rafa,
0: não.
2: Porque, assim, eu estou falando do candidato de fora, o Caneta Azul, por exemplo.
1: Pois é,
0: justamente. Sim, não sabe aquele que não fica tem, Limeira,
2: que não tem ligação
0: não tem
2: Limeira.
0: Ligação nenhuma.
2: A ligação do Rafa com Limeira é a Carol. A ligação do Rafa com Limeira é que ele intermediou a construção da passarela do bairro dos Lopes.
0: Sim.
2: Que, aliás, começa terça-feira agora, dia 16.
0: Ah, nem acredito.
2: Eu também vou acreditar só vendo, viu?
1: Eu não acredito. Mas
2: não, eu acredito.
1: Você acredita agora?
0: Eu conheço com a dona Marlene lá do bairro, que olha... Ela é uma líder, né? Uma ativista, sempre procurou todos os políticos. Ela só não chegou no presidente da República para falar sobre a passarela do Lopes.
2: Que e eu conseguiu,
0: acho que,
2: né?
0: Que acho que do restante, a dona Marlene mandou recado para todo mundo. Mundo conversou com todo mundo.
2: É, se o candidato tem uma ligação com a cidade, ou já destinou verba, já olhou com carinho para a cidade, legal votar nele, né? Ele já tem histórico de ajudar a cidade.
1: Realmente.
2: O que não dá é para votar em Caneta Azul.
1: Não tem como.
2: Desculpa, eu vou citar alguns aqui. Tiririca.
1: Não tem como.
2: Não tem como.
1: Não tem como.
2: Sabe, é jogar o voto fora. E aí, se juntar esses votos e distribuir, talvez a gente tivesse mais chance de eleger um Rafa, uma Carol, um Betinho, um Miguel.
1: Com certeza, concordo plenamente. Olha aqui o Gabriel II, mandando bom dia aqui para a doutora Carolina Pontes, mandando também aqui para o Gomide.
2: Dia. Bom dia.
1: Gabriel II, fica lá na rede social, lá é repórter...
2: Cidadão.
1: Repórter.
2: Tá. Ele vive mandando vídeo pro Ivan.
1: Vive mandando vídeo?
2: Manda um vídeo correto pro Ivan.
1: Um vídeo investigativo aqui, ó.
0: Um beijo pro Gabriel.
1: Aurélio Alves aqui, ó. Bom dia a todos, vocês são fantásticos. Carolina é uma pessoa formidável. Impossível de não amar essa pessoa.
0: Tenho um carinho gigante pelo Aurélio. O Aurélio me ajudou na campanha de deputado estadual em 2018. Ele ia comigo nas feiras livres, batia de porta em porta junto comigo, me ajudava a distribuir santinho e assim, tudo na liderança mesmo, no grupo de apoio. Sou muito grata ao Aurélio, fez um trabalho maravilhoso para mim, me ajudando. Ele é uma liderança.
1: É uma liderança, grande liderança. Aqui o José Carlos da Rocha, bom dia, Zé Gomide, doutora Carolina Pontes tem capacidade para a cidade de Limeira ser uma deputada para a nossa cidade.
0: Tá vendo? Obrigada.
1: Olha aqui, ó. José Guilherme aqui está falando aqui. Bom dia, Zé Bueno. Lembro da Carol como vereadora e, sinceramente, hoje faz falta pessoas como ela no cenário. Excelente pessoa. Abraço.
0: Obrigado, um abraço. Fico feliz em
1: receber esse feedback. Tem mais aqui também, Laura, aqui. Bom dia, Gomide está certíssimo. Negócio é boicotar esses turistas que vêm com a cara de pau tentar roubar o voto na nossa cidade. Não
2: conhecendo alguns figurões. Eu citei dois aqui, mas tem muito mais.
0: Sim. Né?
2: Muito que não
0: mais.
2: Dá, que não dá. E aí é uma outra questão que a gente precisava levantar, a questão do interesse da população pelo político, pela política. Porque eu acho que a população está tão cansada
0: de ver... Está bem desanimada, Gomide,
2: concordo.
0: Tanta
2: sacanagem. A gente está aí há algumas horas da abertura da Copa do Mundo. Antigamente, todo mundo falava de Copa do Mundo, era outro clima, hoje você não vê mais nada.
1: O clima está diferente.
2: Porque as pessoas estão desacreditadas da seleção, assim como estão desacreditadas da política.
1: Realmente.
2: Então, as pessoas elas precisam estudar, e isso talvez eu não veja, talvez a minha filha veja, na fase adulta dela... políticos melhores preparados porque a população se preparou para votar. Se o político, e eu citei a Carol, ela precisa nascer com dom, com vocação e se preparar para isso, como a Carol fez, a população precisa aprender a fiscalizar. É ir na Câmara Municipal, é cobrar o vereador, é fazer pressão, é cobrar o prefeito. É que o prefeito é uma instituição um pouquinho mais acima, né? Ele é meio... é uma instituição um pouco mais difícil, de, menos palpável, digamos assim. Mas o vereador não, tem que ir na Câmara, tem que cobrar. Elege um vereador, eu posso contar uma experiência minha?
1: Claro.
2: Na eleição passada, eu fiz um filtro. Diante de todos os candidatos que ali estavam, eu fiz um filtro e peguei 5 ou 6 candidatos que eu, nesse eu votaria. 5 ou 6. E aí, pela facilidade que eu tenho de contato com essas pessoas, eu fui atrás dessas pessoas e falei, me apresenta o que você está querendo para a cidade. Apresenta, olha, você está numa lista que eu fiz de pré-candidatos que eu, ou de candidatos que eu votaria.
0: Me convença.
2: Me convença. Me apresente as propostas para eu ver o que você vai fazer pela cidade. E um deles, eu vou falar o nome aqui, não tem problema nenhum eu falar, um deles, o Felipe Penedo, me convenceu e ganhou meu voto.
0: Felipe Penedo, mas uma pessoa extremamente técnica. Eu falo que ele é luz naquela Câmara Municipal. Eu tenho divergências de espectro político com o Felipe Penedo. Ele é de uma pauta mais conservadora, eu sou de uma pauta mais progressista. Mas é incrível que toda vez que ele está naquele plenário e que ele pega o microfone para discutir um requerimento, ele faz de forma técnica. Ele faz tendo estudado um projeto de lei na votação de um projeto. Ele é assim, eu admiro muito o Felipe Penedo, nós temos pautas divergentes. Mas com relação à capacidade, com relação à técnica, com relação a fazer a lição de casa que um político tem que fazer, não tem palavras para falar sobre o Felipe Penedo. Realmente, você fez uma excelente escolha.
2: Eu não sou exemplo para ninguém, mas se a população fizesse isso que eu fiz, talvez a gente tivesse uma qualidade um pouquinho melhor de político. Porque o político vai falar assim, eu vou precisar apresentar alguma proposta. Não é só em festa ela tapinha nas costas da pessoa e ganhar o voto dela. Realmente, apresentar a proposta.
1: Realmente, precisa mesmo. Pessoas com inteligência, com capacidade. Nós vemos aí a nossa Câmara Municipal. Nossa Câmara Municipal, olha, não podemos generalizar, porque tem pessoas ali muito boas. Tem o Everton, tem o próprio Felipe Penedo, tem algumas outras, alguns outros candidatos também. Mas houve falta também de grandes nomes. Grandes nomes, como nós estamos falando aqui da Carol aqui, que entende da área política, de outras pessoas que sabem muito bem e não conseguiram chegar, e aí acaba entrando outros nomes, outras pessoas que, lamentavelmente, aonde é para fazer um discurso realmente para a população, acaba deixando a desejar.
2: Eu citei o Roney agora há pouco aqui. O Roney, logo depois do episódio que aconteceu com o Silvio em 2012, a retirada do Silvio do poder, né, a cassação do Silvio, no dia seguinte, aconteceu numa sexta-feira à noite, no dia seguinte teve jogo da Winner, que era o time de basquete de Limeira, e o ginásio lotado. E quando o narrador do ginásio anunciou que o Roney estava no ginásio, as pessoas levantaram e bateram palma.
0: É o reconhecimento do
2: trabalho do político. E aqui não vai nenhuma crítica à pessoa do prefeito, do ex-prefeito. A gente está falando de político. De política e de político. E o Roney, com todo esse carinho, com todo esse reconhecimento do que foi feito naquela época, saiu da política. Quer dizer, nem ele, que estava incrustado e que conseguiu fazer o que a população apoiou, tanto é que ele foi aplaudido de pé no ginásio, nem ele acreditou mais na política. Falou, quer saber? Eu vou embora.
1: Você acha que a política está ficando desacreditada, Carol? Está ficando chateante?
0: Há muito tempo. Existe um desgosto da população com a política, né?
1: Não, mas eu digo até pelo político mesmo. Você é professora...
0: Você diz assim, enquanto político, político cansado? O exemplo é o Roney Martins, ó.
1: Pois é.
0: O exemplo é quantas e quantas vezes eu já não me perguntei, meu Deus.
2: O que eu tô fazendo?
0: Será que eu devo ser candidata? Porque, não, e olha só, a minha situação, quando eu escolho ser candidata, é ainda mais sensível, porque mexe num ponto sensível mesmo de todo ser humano, que é a questão financeira, dinheiro. Por quê? Porque toda vez que eu escolho ser candidata a vereadora, eu renuncio a processos de direito eleitoral, que é a minha expertise. Porque não dá para você coordenar uma campanha no eleitoral e ser candidata ao mesmo tempo.
2: Sim.
0: Então eu deixo de fechar contratos. Essa última eleição eu deixei de fechar 3 bons contratos que iam me deixar financeiramente estável por uns 3 anos. Então, para mim, a decisão ainda é mais sensível, porque eu deixo de ganhar financeiramente
1: pra tentar...
0: dentro do meu trabalho para tentar uma cadeira na Câmara.
1: É,
0: para tentar uma cadeira na Câmara.
2: Ô, Bueno, eu vou ter que ir embora, que eu preciso levar minha filha.
1: Vamos pro nosso intervalinho. Você falou para mim mesmo, meio-dia. Eu tenho que entrar pro
2: nosso. Não, agora eu vou fazer o que...
1: Como que é o nome da menina?
2: Sophie.
1: Sofia?
2: Aqui. Sophie.
1: É a Sophie?
2: Sophie. Olha lá.
0: Ó, tá preparada pra Copa.
2: É a formação da escola dela e aí ela comprou, viu? Foi ela que comprou.
0: Olha!
2: Foi ela que comprou. Ela recebe uma semanada. Toda sexta-feira ela recebe uma semanada. Ela juntou dinheiro e comprou a figurinha.
0: Tá aqui, ótimo, a educação financeira, que o que as famílias precisam fazer.
1: Você
0: parabéns,
1: Gomide.
0: Eu sempre falo sobre
2: tá na tela do meu celular para eu lembrar aqui.
0: Olha.
1: Né? Que legal.
0: Parabéns por ela.
2: É, essa aqui é a... Então eu vou fazer agora o que eu nasci para fazer, que foi ser.
1: Obrigadão por ter ficado só uma hora comigo aqui.
2: Valeu, viu? Um abraço.
0: Vamos entrar. Eu agradeço muito também por poder conversar com os dois.
1: Aí, vamos entrar pro nosso intervalinho. O intervalinho é rápido, a gente volta já. Fique conosco aqui que tem mais bate-papo aqui com a Carol Pontes.

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0: 12 horas e 11 minutinhos. Pessoal, Geraldinho não está aqui, mas amanhã ele está aqui comigo aqui. Geraldinho teve um mal-estar, vocês acreditam? Ei, Geraldinho. Mas amanhã, se Deus quiser, ele vai estar conosco aqui. Teve um mal-estarzinho, foi no hospital, mas amanhã, com certeza, ele está aqui conosco aqui. Olha aqui, olha, Dona Sebastiana. Ô, Dona Sebastiana, ligadinha aqui conosco aqui, mandando um abraço aqui para Carol, mandando um abraço para o Zé Luiz e para o Gomide. A Rosiane do Jardim do Lago também mandando aqui um grande abraço aqui para todos nós. Quem mais aqui? A Patrícia Felete mandando aqui, olha aqui, ó, bom dia. Como é bom poder ouvir a doutora Carol. Legal, né? Bacana,
1: é gostoso,
0: né?
1: Receber esse carinho. Eu falo que a parte mais gostosa de programa de rádio é receber esse carinho do
0: tem
1: público.
0: Tem mais aqui também, ó. Tem a Leda Costa do
1: Boa. Tem
0: Boa
1: gente
0: Azul.
1: Que não gosta da gente também, não tem problema, mas a gente se apega nos que gostam.
0: A gente tem que sempre apoiar naqueles que gostam da gente, né? Mas tem gente que não gosta, tem, né?
1: Tem também.
0: Faz parte também, né? Véio? Bom dia, doutora Carolina. Sou da terceira idade no Sindicato dos Aposentados, tá? Aqui, ó.
1: Ah, eu estive com ela fazendo palestra nos grupos de terceira idade o ano passado sobre a prevenção de golpes e fraudes. Um beijo.
0: Olha aqui o Emerson Bastos aqui, ó. Carolina Pontes, excelente liderança política. Abraço ao Gomide. É, também aqui falando com você.
1: Um beijão.
0: Excelente liderança.
1: Obrigada,
0: política
1: Emerson.
0: Política aqui também. Como que é bacana. Tem uma pergunta aqui, Carol, que eu achei muito importante. A Marisa está falando aqui, ó. Zé Bueno, bom dia. Tem uma dúvida. O site AliExpress, geralmente, são compras internacionais. O Procon ajuda também, caso a compra venha com problema ou defeito internacional?
1: Então, daí depende. Se eu não lembro o caso da AliExpress, tá?
0: Mas
1: se eles... Mas, não, então, eu não lembro no caso dela especificamente.
0: Ah,
1: mas
0: tá.
1: Se ela tem escritório no Brasil... Porque se ela tem o final BR, se ela é disciplinada, se ela tem o escritório comercial
0: nacional aqui.
1: No Brasil, a gente consegue fazer essa cobrança, a gente consegue fazer essa reclamação, senão fica complicado.
0: Senão fica um pouquinho complicado. A Luciene Marques. Bom dia, como o Procon ajuda em uma compra online quando dá problema? Temos algum amparo na lei?
1: O principal direito de quem faz a compra online é o direito do arrependimento sem nenhum tipo de justificativa.
0: Isso é bom você falar, Carol. E não é retórica de toda vez a Carol vir e ficar falando de Procon, isso aqui, aquilo lá que é cansativo, não. A audiência sempre ela é rotativa e são questões, principalmente do Procon, que as pessoas não sabem. E esse caso aqui é importantíssimo você falar, porque tem o direito de arrependimento.
1: Direito de arrependimento de 7 dias. Não gostei, não quero, me arrependi, eu não preciso justificar, eu não preciso fazer nada. Eu simplesmente vou lá e faço a devolução. Aciono a loja.
0: A compra de internet.
1: Compras somente na internet. Compras realizadas fora do estabelecimento comercial. Eu entro numa loja, compro e me arrependo, daí eu não posso. Agora, se eu faço essas compras online, pode procurar o Procon caso tenha feito contato com a empresa, com as compras online, desde que essa compra ela tenha sido realizada em uma loja oficial, realmente, né, que ela não tenha sido vítima de um golpe ou de uma fraude, a gente consegue fazer o contato com a empresa e pedir ou a devolução do dinheiro, ou a substituição do produto, a depender do qual foi a lesão. Mas tem amparo, sim.
0: Bem lembrado, é compras de internet. Se você comprar na loja, você está vendo o produto, está sabendo como é que é e não tem como.
1: Você não pode se arrepender.
0: Aí não tem como.
1: As lojas não são obrigadas nem a trocar. Então, por exemplo, eu compro um presente e aquele presente não serviu. Ah, mas é para presente, posso trocar? É facultativo da loja, é uma cortesia que a loja pode oferecer ou não. Mas ela não é obrigada a trocar. A loja só é obrigada a trocar a mercadoria quando aparecer um vício no produto. Ou seja, uma falha, um problema na costura, coisas que comprometam a utilização do produto.
0: Tem gente que tem receio de ir no Procon? As informações, elas são Procon e pessoa e direto à empresa? É sigiloso? As informações de dados ali, tudo são preservadas, né?
1: Não, são preservadas.

0: rápidas. A gente faz o contato com a empresa, né? Ela é atendida por um técnico efetivo, concursado. É aberto um processo de reclamação. A empresa, é feito esse chamamento da empresa. A empresa tem 10 dias para responder aquela reclamação. E depois a gente dá essa devolutiva para a pessoa, em cima do que a empresa respondeu. Se a empresa vai resolver, se a empresa contesta essa reclamação por alguma razão, a gente pega e explica tudo para a pessoa. A gente verifica se está contento dela, não estando, a gente dá prosseguimento mais 10 dias e a gente tenta finalizar, mas fica tudo dentro da confidencialidade.
1: Outra situação, Carol, nós tivemos aí, foi a questão, né, dos empréstimos aí, foi a questão aí daquele roubo dos velhinhos ali, que teve ali com os aposentados.
0: A fraude do INSS.
1: A fraude lá do INSS, isso. Hoje, como que está isso daí? Ainda está havendo muitas reclamações ali no INSS?
0: Não,
1: agora no PROCON?
0: Não, agora cessou, né?
1: Deu uma cessada?
0: Sim, porque foram feitas já, tem um cronograma de devolução, né? Desses valores. O governo federal, ele foi muito ágil no momento de criar os canais de reclamação. Então, você podia ir nos Correios, no próprio aplicativo do INSS, você sinalizava que você tinha um desconto indevido e foi elaborado um cronograma de devoluções. Hoje a gente não tem mais esse problema.
1: Tem algum número, alguma situação que você acha que está um pouco assustador daquilo que está chegando ali no PROCON, ou está ameno, está tranquilo ali a situação?
0: Eu acho que os consignados para aposentados dentro das instituições financeiras. Dentro das instituições financeiras. Eu acho que o problema que está sendo denunciado pelos PROCONs municipais à Fundação PROCON, através dos relatórios de plataforma que nós enviamos, é o número desses cartões. E esses cartões, tem uma figura de um cartão, Zé Luiz, que chama RMC. É um cartão é uma espécie de cartão de crédito rotativo. E ele também causa bastante problema na falta de transparência. Isso é algo que está sendo acionado por muitos PROCONs quando a gente tem reunião de capacitação técnica, a gente sempre leva esses relatos. Agora, dia 23, numa terça-feira, não na próxima semana, na outra, eu estarei em São Paulo com a minha equipe, porque nós participaremos da celebração dos 50 anos da Fundação PROCON. Então, o PROCON São Paulo completa esse ano 50 anos de atuação. E nós teríamos uma capacitação técnica, tivemos uma convocação de reunião técnica, que começa às 15h. E depois nós teremos a solenidade de comemoração dos 50 anos da Fundação.
1: Isso que você está falando, Carol, realmente é bem complicado nessa parte aí de empréstimo consignado. Tem bancos, principalmente esses bancos que os aposentados acabam recebendo, que ele fica lá com aqueles atendentes lá fora. A pessoa, de repente, não sabe. A pessoa é de vulnerabilidade, de idade. E aí, pergunte-me para te ajudar ali. Aí você vai lá, pergunta, a pessoa já fica ali forçando ela. Ah, não quer fazer um empréstimo, não? Para poder comprar alguma coisa? Aí ela vai lá, no próprio caixa eletrônico, acaba fazendo ali aquele empréstimo. De repente, ela acaba descobrindo que ela não queria, tem condição de ir no PROCON fazer a reclamação e pedir para voltar atrás.
0: É complicado, é difícil.
1: Tem,
0: mas é difícil provar o assédio, né? Que isso aí é o assédio do consumidor.
1: É difícil provar esse assédio, né?
0: É difícil de fazer a prova, em que pese nós termos a inversão do ônus da prova, né? Em tese, o consumidor não teria que provar nada. Mas a gente está falando com grandes corporações e quando essas reclamações elas são feitas em caráter reiterados, muitas pessoas reclamando do mesmo banco, da mesma prática, isso pode gerar uma multa.
1: Pode gerar uma multa.
0: Nós temos várias multas sendo aplicadas às instituições financeiras.
1: Falando também, tem aquele caso também de filas em banco, tudo, né? Isso daí também deu uma diminuída.
0: Também deu uma diminuída. É que hoje, com a informatização, nós percebemos que há uma celeridade nos processos, né? Então, as filas elas não costumam demorar mais do que o previsto. A gente só tem assim, um problema mais pontual quando é dia do pagamento da aposentadoria, né? Que daí, às vezes, tem aquela fila no banco próprio de retirada. Nós já chegamos a ser autuados, o PROCON, chamados pela Comissão de Direitos Humanos da Câmara Municipal, para perguntar se havia algum tipo de reclamação, por exemplo, de situação de agência bancária, de não oferecer cadeira para a pessoa idosa sentar, um atendimento mais humanizado. Mas as reclamações que chegam no PROCON, pelo menos, que foi quando a gente compartilhou as informações, elas não são acerca da estrutura da agência com relação ao atendimento. É com relação mesmo a esse assédio para contratação.
1: Entendi.
0: E a lei de superendividamento, né, gente? Que, infelizmente, ela ainda não está sendo muito bem aplicada. A gente não sabe como que ela vai funcionar.
1: Isso que eu queria falar com você. Você já fez já várias palestras falando a respeito da educação financeira.
0: Sim.
1: Principalmente para começar já de pequeno, crianças ali, para depois até poder educar ali o pai e a mãe ali, sempre falando isso é importante, né, Carol? Para depois não cair nesse superendividamento, que tem pessoas que acabam se endividando, passando ali daqueles 30, 40%,
0: 30%,
1: que ela pode poder se endividar. E daí vira aquela bola de neve.
0: Sim.
1: Esqueci dessa estrutura.
0: A gente trabalha na prevenção com a educação financeira. E eu sempre levo essa palestra para os jovens que estão começando a ter contato com dinheiro. Começando a fazer estágio, programa de jovem aprendiz. Aquela pessoa que está começando no mercado de trabalho. Então ela recebe seu primeiro salário, ela recebe seu primeiro pagamento. Como que ela vai gerenciar isso? Como que ela vai trabalhar isso? Então trabalhar a educação financeira para essa geração. Depois a gente tem a questão opressiva, que é a lei mesmo do superendividamento. E é aí que eu falo que a gente está tendo muito problema, porque os bancos, eles estão, as instituições financeiras, elas estão violando a lei de superendividamento. O banco, por exemplo, ele não pode oferecer crédito para quem tem a renda comprometida em mais de 30%. Mas ele oferece. Ele oferece e concede o crédito. Pior, ele concede o crédito. O banco está violando a lei. Ele não poderia.
1: E como barrar isso
0: então,
1: aí, Carol?
0: É aí que tá. A gente precisa verificar como que vai ser a resposta da judicialização. Nós temos advogados especialistas na lei de superendividamento que trabalham essa área. É, eu falo que, assim, hoje eu não posso advogar, né? Porque eu tenho esse impedimento por estar em cargo da administração pública indireta. Mas eu falo que se eu voltasse a advogar hoje, eu buscaria aí esse nicho. Porque poucas pessoas conhecem a lei de superendividamento, poucos advogados, inclusive, militam nessa área, mas nós temos sim, Zé Luiz, a possibilidade de reverter essas pessoas que chegaram nessa bola de neve. Mas isso é judicialmente.
1: É judicialmente.
0: Há possibilidade, porque existe muita violação das práticas bancárias.
1: Carol, você vai lá, você financia um carro de 60, ele vai para 120.
0: Ó, quer ver um exemplo? Não pode, isso é taxativo da lei, não pode uma instituição financeira colocar a possibilidade assim, não consultamos SPC e Serasa.
1: Por quê?
0: Porque você está mostrando que você não está seguindo as políticas de proteção de crédito. Se aquela pessoa está inadimplente, em tese ela não pode receber, ter uma concessão de crédito. Por quê? Não é para ser malvado com ela. É justamente porque ela não vai ter capacidade financeira e ela vai se enrolar e vai ficar cada vez... E vai virar essa bola de neve.
1: Vai virar um super endividado.
0: Vai virar um super endividado. Então, não pode, não existe. Tanto é que você pode ver que
1: essa... Incentiva cada vez mais o cara a querer se endividar.
0: Incentiva o crédito. Crédito, ele tem que ser oferecido para investimento, para situações pontuais, mas com muita consciência. O crédito tem que ser consciente, o consumo ele tem que ser consciente, a contratação do serviço ela precisa ser feita dentro de parâmetros e balizas legais. Então, é vedado que uma instituição financeira ofereça crédito sem consulta aos órgãos de proteção, que é o que a gente mais vê.
1: Pois é.
0: A gente não vê, às vezes, pendurado num poste, aquela folhinha sulfite realmente, falando assim, pegue dinheiro sem consulta a SPC e Serasa. Isso daí não poderia acontecer. E acontece. Então, isso tudo está previsto na lei de superendividamento.
1: Nossa, é bem complicado, hein, pessoal? E não vamos cair também nesse conto do vigário, né, gente? Você vai pegar um dinheiro, você vai pagar muito de juro. Se bem que eu vejo que tem pessoas que não estão nem aí, né? O cara, quando quer se endividar, quando ele já está ferrado, ele... É difícil, né? Por isso, sim, que é importante essas palestras, principalmente com jovens e crianças aí. Eu vejo que o Lemão é secretário ali da pasta
0: da proteção
1: valorização do trabalho e emprego. Pois é. Principalmente essas pessoas, quando vai ali, é porque realmente está precisando. Eu acho que deveria, a prefeitura deve fazer, ou deveria fazer, juntamente com o próprio PROCON, eu não sei a perna que vocês têm ali, mas você entende bem referente a esse caso, para dar palestra de incentivo para essas pessoas, porque essas pessoas é as que mais precisam de orientação para que não venha se endividar amanhã e cair, né? Perder depois até a vontade de querer trabalhar. Por quê? Ah, eu vou pedir a demissão para eu receber o tempo para poder pagar. Tem muita gente que faz assim. Ah, olha, não, tem um fundo de garantia, eu vou pedir demissão, porque daí dá para mim pegar e pagar. E a pessoa fica desempregada. Olha só, ela vai resolver e vai acabar se complicando. Tem Sim. muitas pessoas assim. E falta um pouco da instrução. As pessoas faltam muito com a instrução, né? De querer saber, de querer aprender, principalmente na parte financeira, né?
0: E é difícil, sabe, Zé Luiz? É muito difícil. Ó, o raciocínio é muito simples. Se eu, com meu salário completo, com meu dinheiro completo, então vamos supor, eu recebo um salário mínimo. Eu recebendo esse salário mínimo, chega no final do mês, o dinheiro não está dando, eu não estou conseguindo pagar as minhas dívidas. Se eu fizer um empréstimo, eu vou comprometer parte desse meu salário mínimo.
1: Parte daquilo que não tem, quase.
0: Então, se você já está com escassez, com aquele valor, sem 15% desse salário, tirar com R$250 a menos, você vai ter uma dificuldade ainda maior. Se eu não estou tendo dinheiro, se eu não estou tendo condições de pagar as minhas dívidas com o salário que eu estou recebendo... Infelizmente, se eu tirar R$250 no próximo mês, vai ficar ainda mais difícil de eu arcar com as minhas contas.
1: Eu vejo na OLX. Você entra no site da OLX, você entra lá, coloca lá veículos financiados, você vê que tem pessoas que comprou. Eu, ontem mesmo eu tava vendo, Carol. O cara comprou uma moto de R$15.000 para pagar 48 parcelas de R$890. Ele não tá conseguindo pagar mais, porque tá vendendo. Agora, aquela moto de 15, imagina o preço que foi, que ainda ele estava querendo mais R$5.000 ainda de entrada. A moto foi para um valor exorbitante. Aí depois a pessoa acaba comprando e de repente ela ganha um salário. Vai lá, R$2.000, R$2.500. Ali já está comprometendo bem dentro de um salário da vida dela. Aí depois tem o IPVA. Tem o seguro, de repente, que ele vai pôr. As pessoas não têm controle financeiro na vida.
0: Não.
1: E aí acaba.
0: Por isso que eu tô com meu carrinho velho ainda. Não
1: mas
0: fez...
1: mas
0: tá quitado.
1: Gente, tem muitas pessoas. Nós estamos falando pra tanta gente aqui. E depois a gente vai ter também ao longo da semana os vídeos gravados, cortados aqui. Tem pessoas que acabam querendo se mostrar, querendo ser aquilo que não é. Essa que é a realidade. Aí vai, começa a trabalhar. A primeira coisa que ele faz, quer ir numa concessionária, quer ir numa loja de veículos e vai lá comprar. E aí o vendedor, naquela ânsia de querer vender... Ah, você consegue. Financia aqui, sem entrada, em 60 vezes. Essa parte de educação financeira é super importante para as pessoas poder, pelo menos, ter consciência daquilo que ela vai enfrentar. De repente, ela consegue pagar o primeiro, o segundo, o terceiro, mas e o quarto mês? E a hora que chega ali o IPVA?
0: Sim.
1: A pessoa fica naquela ânsia de querer comprar um celular. Querer comprar um celular, pagar caríssimo, pagar 7, 8... 7, 8 lá no Paraguai, né? Aqui no Brasil aqui é R$12.000 um iPhone 17, que é caríssimo. Ah, não, mas ele vai lá, ele empurra para ele poder pagar, para fazer a mesma coisa.
0: É, a gente sempre fala sobre o consumo consciente. Não é proibido você
1: não,
0: comprar
1: de
0: alguma coisa,
1: nenhuma.
0: Não é, não é, é. Existem políticas de financiamento, são políticas sérias, nós temos bancos e instituições financeiras sérias. Só que para você comprar, por exemplo, um carro ou uma casa, muitas vezes você vai ter que entrar no financiamento. Você não consegue entrar com aquele dinheiro à vista. É, existe sim essas dificuldades. Só que é sempre fazer de forma planejada, de forma calculada. Tentar fazer uma reserva financeira. Então, todas essas situações elas devem ser programadas, elas devem ser analisadas. Todos esses fatores devem fazer parte aí do cômputo de uma compra.
1: Como que é, né? É difícil, hein? Você acha que o consumidor hoje ele é respeitado pelas empresas nessa parte, nesse sentido?
0: Olha, existe um comprometimento maior, sim, dos fornecedores, né? Daqueles que trabalham diretamente com os consumidores. Existe, sim, uma atenção maior, porque existe uma cobrança de muitos órgãos de proteção ao consumidor.
1: Hoje,
0: né?
1: É bem efetivo, né?
0: Então,
1: a parte do PROCON,
0: a gente percebe,
1: né?
0: Ainda há casos isolados de desrespeito, Mas nós percebemos que há um monitoramento, uma atenção maior, um grau de consciência maior com relação a isso. Há uma evolução. A lei é de 1990, então nós já percorremos um grande... Ela é nova, mas ela já percorreu um caminho,
1: já
0: né?
1: Já percorreu um caminho, né?
0: Já, a gente já tem aí uma vivência maior, uma experiência maior de como essas relações elas devem ser interpretadas pela justiça. Então, a gente tem uma atenção mais especial das empresas. A gente tem um alto grau de resolutividade, né, dentro do PROCON. Mais da metade das situações a gente consegue resolver administrativamente.
1: Consegue ter uma resolutividade boa.
0: Uma resolutividade, sem ter que entrar com uma ação judicial, né? Isso dos dados que eu tenho administrativos. Mas quando a gente não consegue resolver, vai para a justiça muitas vezes, via defensoria pública, via juizado, e a gente percebe que tem uma...
1: Que legal, que bacana. Ô, Carol, olha aqui para a tela aqui. Dá uma mensagem principalmente para as pessoas. Eu sei que você é advogada, você está aí atuando aí no PROCON, fazendo um excelente trabalho. E nós aqui na Melhor FM sempre abrimos o espaço. Eu também tenho certeza que você... tem esse espaço aí nos outros meios de comunicação, mas devido a esse trabalho que hoje você está sendo diretora do PROCON, passa essa mensagem de confiança, principalmente para as pessoas que se endividam, que sabe que de repente ela tem que ter um pouquinho mais de compreensão com ela mesma para que ela não venha amanhã acabar tendo que ir direto lá no PROCON para fazer a sua reclamação por um super endividamento.
0: Para você que está pensando em fazer uma compra de algo que dependa de um valor maior, que precisa entrar em um financiamento, que de alguma forma precisa contratar um empréstimo, que tudo isso seja feito com transparência, que isso tudo seja verificado de forma consciente, que a pessoa tenha um planejamento para poder executar e para operar essa compra, essa contratação de um serviço, esse financiamento. É importante que a gente trabalhe dentro da vertente de educação financeira, que a gente faça um planejamento para que isso não vire uma dívida que cause uma dor de cabeça lá na frente, para que isso não seja algo impagável lá na frente. Então, tente fazer uma reserva financeira, tente dar um aporte de entrada para que essa compra aconteça de forma segura. Procure canais oficiais, procure saber e conhecer os juros dessa política que está sendo contratada para que você não tenha dor de cabeça ao término dessa contratação. E para os casos que saírem do controle, procurem o PROCON.
1: É isso aí, procurem o PROCON, está lá a Carolina Pontes, está lá toda a equipe dela para poder fazer lá o melhor atendimento possível. É isso aí, hein? Carolzinha, obrigado por ter vindo. Agradeço bem, não deu para você vir nas outras vezes, mas hoje você veio, espero que você volte mais vezes aqui, que é sempre legal e importante a gente trazer aí as informações para a população. E se caso vir e efetivar mesmo como pré-candidata, espero que volte aqui para falar. Agora eu sou realmente, efetivamente pré-candidata por nossa cidade. Obrigado por ter vindo, viu?
0: Tá certo, Luiz. Obrigada por sempre oferecer esse espaço, esse canal de comunicação que fala com tantas pessoas. Eu agradeço a possibilidade de participar do seu programa. Mais uma vez, peço desculpas pelos inconvenientes de ter desmarcado várias vezes. Realmente foi por conta de trabalho e eu não pude estar antes aqui. Mas é sempre um prazer falar no microfone da Melhor FM, falar no programa Polêmica. Agradeço a possibilidade, Zé Luiz, agradeço a Joyce aqui que está operando nos bastidores e um beijo para toda a população.
1: É isso aí, a gente vai para o nosso intervalinho, temos mais um intervalinho, a gente volta rapidinho para daí a gente poder falar mais um pouquinho com vocês. A gente volta já.

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É isso aí, 12 horas e 41 minutinhos aqui na nossa cidade de Limeira. O tempinho tá gostoso, hein? O tempinho tá falando que vai chover bastante, hein, gente? Vamos tomar muito cuidado aí. Falando que vai chover, falando que vai esfriar. Já teve já uma garoa, né? Vamos colocar assim nessa noite aqui, mas o tempo tá esfriando. Então vamos tomar muito cuidado. Já começa já a se agasalhar, a ficar com roupa de frio, porque não tá fácil não, hein? Daqui a pouquinho tá para chegar essa frente fria aí, principalmente nesse finalzinho de semana. Aproveitando, sexta-feira, amanhã, dia dos namorados, muitas pessoas vão sair, vão se divertir, e a partir de hoje, né? Hoje, dia 11, o nosso comércio, tem aí, né, Joyce? Mandei até para você aí, o nosso comércio aqui, ele está em horário ampliado para você poder ir no comércio de rua, poder ir participar, fazer a sua compra. Comércio de rua terá horário estendido hoje, nessa véspera dos dias dos namorados. Para oferecer mais comodidade aos consumidores e impulsionar as vendas em uma das datas mais importantes, que é o dia dos namorados, o comércio de rua terá horário especial, né, nesse dia 11 de junho, com as lojas abertas das 9 às 21 horas, ampliando o período de atendimento para quem deseja escolher aquele presente, namorado, para namorada, para o esposo, para a esposa, com mais tranquilidade. A expectativa dos lojistas é de um aumento no movimento ao longo da semana, que antecedem as datas comemorativas, especialmente nesse período noturno. Então vai lá no centro, vai aí nos bairros,

vai aí nas avenidas aí que tem muitas lojas, esse horário especial oferecido aí juntamente com os lojistas e com a Associação Comercial e Industrial de Limeira, é realmente para isso, para que você possa participar, poder ir com tranquilidade, fazer as compras. Então, olha só, das 9 às 21 horas, o comércio estará aberto tranquilamente para você ir e ficar sossegado fazendo aí as suas compras. Aproveitando também, o nosso comércio aqui da nossa cidade aqui, ele está fazendo as compras premiadas 2026. As compras premiadas 2026 ganham um reforço com a raspadinha referente à Copa do Mundo no comércio aqui da nossa cidade de Limeira. Tem aí também, eu mandei para Joyce aí, é a raspadinha da Copa. Raspadinha da Copa. Você compra nas lojas participantes e ganha uma raspadinha da Copa concorrendo a vale compras de R$100 na hora. Olha só. Alô, pessoal da Associação Comercial, parabéns aí pela iniciativa para poder incentivar cada vez mais a população para poder comprar realmente nas lojas. As lojas da nossa cidade. Vamos dar credibilidade, vamos dar honra aqui para as nossas lojas da nossa cidade. A gente precisa comprar realmente aqui. É aqui, deixar o nosso dinheiro aqui na nossa cidade. A campanha Compras Premiadas 2026 chega com a novidade que promete deixar as compras do comércio de Limeira ainda mais atrativas. Com um grande diferencial desta edição, a ACIL lança a Raspadinha da Copa, uma edição promocional instantânea que dará aos consumidores a chance de descobrir na hora que foram contempladas com vales compras. Olha só, hein? A iniciativa acontece já hoje, já. A partir de hoje, dia 11 de junho, até o dia 19 de julho. E chega para ampliar a experiência da ganhar aí até R$100 na hora. Muito parabéns aí à diretora comercial em fazer aqui comércios da nossa cidade. Hoje e amanhã, Saad estará aqui no nosso, a gente poder bater um papo, passar, poder falar tudo de bom nessa cidade de aniversário lá. Hoje em show, cidade de Cordeiro participa às 8h30 da noite no palco João Pacífico, que fica na Praça Comendador Jamil Abraão Saad, na rua Carlos Gomes, ao lado ali do Salão Social. A programação continua também na sexta-feira com o Cordeiro Encanto, às 20h30. A banda é formada por artistas de Cordeirópolis que tocarão no palco principal. Às 22 horas, sobe ao palco Lucas Carneiro. E no sábado, dia 13, às 19 horas, tem a transmissão do Brasil, o jogo do Brasil contra Marrocos. É nesse jogão aí que terá lá um telão muito bonito na cidade de Cordeirópolis. Que bacana, hein? Logo após, só para contrariar, toca lá no palco. Que bacana, vai ser muito legal. 78 anos de aniversário na cidade de Cordeirópolis e a prefeitura levando aí grandes shows, uma promessa aí para ir bastante gente. Que legal, que bacana, que bacana. Amanhã a prefeita estará aqui. Programa imperdível, hein? Fique conosco aqui. O Ralf também vai vir, secretário de saúde, que vem todas as vezes aqui no nosso programa, estará aqui depois aqui às 12 horas e 15 minutinhos para a gente poder bater papo. E eu estou indo embora e amanhã nós estamos aqui com mais um programa. Eu espero a sua audiência, espero vocês aqui conosco. Fiquem todos com Deus. Agora a Joyce vai colocar uma programação musical na Melhor FM. Às 18 horas chega o Pimba com o Edmar Ferreira. Olha, programação imperdível aqui na Melhor FM. Fiquem todos com Deus e até lá.

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Era a primeira vez que lhe escreviam aquelas sentimentalidades, e o seu orgulho dilatava-se ao calor amoroso que saía delas, como um corpo ressequido que se estira num banho térmico. Sentia um acréscimo de estima por si mesma e parecia-lhe que entrava, enfim, numa existência superiormente interessante, onde cada hora tinha o seu encanto diferente, cada passo conduzia a um êxtase e a alma se cobria de um luxo radioso.

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O anjo do Senhor anunciou a Maria, e ela concebeu do Espírito Santo. Ave Maria, cheia de graça, o Senhor é convosco. Bendita sois vós entre as mulheres. Bendito é o fruto do vosso ventre, Jesus. Santa Maria, Mãe de Deus, rogai por nós, pecadores, agora e na hora de nossa morte. Amém. Eis aqui a escrava do Senhor. Faça-se em mim segundo a vossa palavra. Ave Maria, cheia de graça, o Senhor é convosco. Bendita sois vós entre as mulheres. Bendito é o fruto do vosso ventre, Jesus. Santa Maria, Mãe de Deus, rogai por nós, pecadores, agora e na hora de nossa morte. Amém. E o Verbo se fez carne e habitou entre nós. Ave Maria, cheia de graça, o Senhor é convosco. Bendita sois vós entre as mulheres. Bendito é o fruto do vosso ventre, Jesus. Santa Maria, Mãe de Deus, rogai por nós, pecadores, agora e na hora de nossa morte. Amém. Rogai por nós, Santa Mãe de Deus, para que sejamos dignos das promessas de Cristo. Oremos. Infundi, Senhor, como vos pedimos, a vossa graça em nossas almas, para que nós, que pela anunciação do anjo conhecemos a encarnação de Jesus Cristo, vosso Filho, pela sua paixão e morte na cruz, sejamos conduzidos à glória da ressurreição, pelo mesmo Cristo Senhor nosso. Amém. Glória ao Pai, ao Filho e ao Espírito Santo, como era no princípio, agora e sempre. Amém. Glória ao Pai, ao Filho e ao Espírito Santo, como era no princípio, agora e sempre. Amém. Glória ao Pai, ao Filho e ao Espírito Santo, como era no princípio, agora e sempre. Amém. Deus vos abençoe e vos guarde. Ele vos mostre a sua face e se compadeça de vós. Volva para vós o seu olhar e vos dê a sua paz. Ele vos liberte de todos os males no corpo e na alma, temporais e espirituais. Esteja sempre ao vosso lado para vos acompanhar, adiante de vós para vos guiar, atrás de vós para vos guardar, acima de vós para vos livrar de toda ação maligna, e dentro de vós para vos dar a paz, a alegria e a verdade.

verdadeira felicidade. A bênção de Deus Todo-Poderoso, por intercessão de Maria, sua mãe, São José, santos anjos, caia sobre vós e vos conserve sempre na sua graça e no seu amor. Em nome do Pai, e do Filho, e do Espírito Santo. Amém. Amém.

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Agradeço ao querido Carlos a tratar a presença de inacreditável cano pela um time vencer por 4 em New York. O San Antonio mandou o técnico embora no FA por Mitch Johnson. Então, San Antonio não ficou derrota, ganhando de 29, deu 6-1-5 a Copa do San Antonio. E porque até o Boston Celtics contra o Los Angeles 4 de 2.

Há mais de 1994, uma estreia, tá? Jogo dela, Copa, em 8, pelo menos um gol contra o Uruguai, 3-0, agora 3-0. Acompanhou um pouco, difícil, né, terminando. Primeiro, eu deixo o celular com o jogo, eu não tô digitando.

0: até uns 20, né? Depois a gente veio aqui pra... Oxo, né? Jogo sem muito.
1: Você chegou a ver, usou. E eu posso fazer essa foto, eu não posso. Ele sai correndo e tira. Até eu, viu?
0: A foto de 1 milhão, né? É.

0: Eu tô fora. Eu entendi. Eu vi a matéria do Rápido no Ar, agora que eu entendi.
1: Só tem fica assim da banca.
2: Cinco pacotinhos. Olha lá, vou trocar.
1: Vou fazer a troca. Vai vendo.
2: Mas tudo bem? Não vai, tudo bem? E o que vocês estão prevendo pra hoje? O segundo jogo do dia. Eu gosto de ficar fazendo meu almanac da Inter. De bolão. Olha, da República Tcheca. Agora falam Tchequia, tá? Ficar só. Deu a República, né? Não ficar só Tcheca. Você imagina a Tcheca enfrentando o Peru? Então, pergunta, né? Então, o pessoal está aqui, mandada pelo veterano técnico, 74 anos, ele, Tomás Soucic, que é o capitão, em 33 jogos. Já vai para o 10 Mundial.

0: interessante de ver, né? Você vê. Agora você vai falar assim, quem é que vai... Não temos nada deles, né, cara? É aquele jogo assim que você vai... Talvez depois amanhã a gente vai... Puxa, que jogo bacana que foi, né? Foi pode movimentado. Ser. Mas antes da partida a gente não pode falar que vai ser um belo jogo. Não. Vou ficar acordado pra ver.
1: Então, a maioria do bolão colocou Tchequia. Por ser uma seleção europeia. Eu vou num 1x1.
0: Eu tava no empate também.
1: Eu tô num bolão que você pode mudar o placar 5 minutos antes. Eu vou manter uma... Ó, eu mudei México e África do Sul 5 minutos pra fechar. Tava 2x1, eu tinha colocado. Mas eu analisei lá, é tipo assim, eu falei, puta, a África não, nos últimos amistosos não fez gol, o ataque não é poderoso, teve a expulsão no começo do jogo que atrapalhou muito. Falei, vai pra 2x0. E deu certo.
0: É, aquele jogo hoje que só vocês vão estar sem sono mesmo pra
1: assistir. Vai assistir, eu acho que o Guizelinho também não vai aguentar.
2: Não vou.
1: Ele acorda cedo também.
2: Eu acordo
1: cedo, mas eu aguento.
2: Eu, diferente do Pimenta, eu acho que vai ser um jogo feio.
1: Feio.
2: Eu acho. A Coreia é mais tradicional, né?
1: Correria.
2: É, ela é mais tradicional. Você vê quantas Copas ela já participou. Apesar que pra ela classificar numa eliminatória asiática não é difícil, né?
1: Sim.
2: Tem Coreia, Japão, tem poucas equipes lá fortes, né? Mas eu acho que a Coreia é levemente favorita. Mas se eu fosse apostar no bolão, eu também apostaria no empate.
1: Você viu que foi um frisson quando entrou aquele menino de 17 anos no México, né? E ele pode bater o recorde do Pelé. Se ele fizer um gol nessa Copa, vai ser o jogador mais jovem a marcar um gol em Mundial. Ele já é o mais jovem a jogar. Tá, ele entrou no segundo tempo, foi um frisson. E ele entrou no lugar do Jiménez, que fez o segundo
2: então
1: gol.
2: Então eles têm o mais novo e pode ser que tenha até o mais velho, porque o goleiro é bem
1: o
2: velho.
1: Showa.
2: Eu não sei se ele é mais velho do que o Cristiano Ronaldo.
1: Não, entre os cinco. Ele, ele está entre os cinco.
2: É, mas eu
1: e ficou no banco hoje, né, o Showa.
2: Porque ele é bem velho também. Então eles têm o mais novo e o mais velho.
1: Agora a gente não sabe quem quer aparecer mais, se é a Virgínia ou se é o Léo Dias. Primeiro, a Virgínia está enrolada. Sabe por quê? Porque, de acordo com a FIFA, os influenciadores que gravarem conteúdos na Copa têm que ter o visto de jornalista. E ela não tem. Tudo bem que a Globo consegue dar um jeitinho e tudo, né? É, na hora o Igor falou, mas ela está na Globo, ela vai conseguir. Então a Virgínia está em apuros porque ela não é jornalista e ela pode ser deportada se publicar alguma matéria que não esteja de acordo com os Estados Unidos. Então lá a lei é severa. Outra coisa, o Léo Dias disse o seguinte, que um jogador do Brasil nesta Copa do Mundo vai ser papai e a família não sabe. Algo meio assim. Sabe, eu não sei se pulou, fez algo, ou se vai ser a própria namorada, a própria esposa, mas ele deu uma tumultuada no ambiente. E ele disse que ele tem uma bomba sobre a seleção brasileira e que ele só vai divulgar quando o Brasil perder o primeiro jogo.
0: O Márcio
1: ele falou, perdeu o primeiro jogo, eu divulgo a bomba da seleção.
0: Pegando aí o gancho, Márcio Bigão, um abraço, está falando sobre isso que você está falando e ele falou, ele já está sendo ameaçado por algumas pessoas sobre esse dizer aí que você comentou.
1: Ele disse que tem uma bomba, ele tem uma bomba que ele só vai divulgar quando o Brasil perder o primeiro jogo. E ele também teria dito nesse... Eu vi lá uma postagem, uma mulher com barrigona. Jogador que está na Copa do Mundo pela seleção brasileira será papai. Mas não especificou. Porque a gente sabe que o Endrick vai ser papai. Isso sim, todo mundo já sabe.
2: Tem um jogador que às vezes causa alguns problemas, que é o Luiz Henrique, né? O Luiz Henrique já causou problema, com agora de traição, levou amante em jogo do Brasil... Tem alguns probleminhas aí com o Luiz Henrique.
1: E depois,
2: né?
1: Ficou com ela. Largou da mulher e ficou com a mãe.
2: Eu acho que o Léo Dias podia esperar passar a Copa, né? Que o ambiente do Brasil já não tá muito bom, né? Seleção brasileira não é muito boa, né? Vai causar mais confusão, acho que essa notícia aí.
1: Tá. Ó, se você não opinou ontem sobre o resultado do Brasil, opine hoje. A Mari vai estar anotando, tá bom? Brasil e Marrocos. Se você opinou ontem, vale o seu palpite de ontem, tá? Vai opinar de novo, hoje você colocou 2x0 ontem, 3x1 hoje? Não, vale o primeiro palpite que você deu. Seu palpite para Brasil e Marrocos?
0: 2x1 Brasil.
1: Tá, lembrando que teve treino hoje e bagunçou a cabeça do Carlo Ancelotti. Ele está mais perdido que um bigo de vedete. Porque ontem, no treinamento, ele falou, os dois laterais do Flamengo são experientes, Danilo e Alexandro. Hoje ele já testou o Ibanez e testou o Douglas Santos. E na frente ele tirou o Matheus Cunha e colocou o Igor Thiago. Então ele deu uma bagunçada hoje no Coreto. Não sei se é para confundir o Marrocos.
0: Você acha que ele não tem já o time na cabeça?
1: Acho que não.
0: Eu acho que ele tem.
1: Primeiro, os dois laterais do Flamengo são fracos.
0: Ah, não. O problema
1: Me
0: do
1: desculpe,
0: Brasil
1: são fracos.
0: O problema do Brasil é as laterais, do meu ponto de vista. Principalmente, né? Você pegar a dupla de zaga, boa. os dois volantes,

0: experiente, do meio para frente, jogadores bons. Agora as laterais, meu
1: Mas
0: amigo.
1: você vê que é a geração que, se eu não me engano, o Tite teve que levar o Daniel Alves.
2: Sem
1: Já
2: dúvida.
1: tava velho,
2: Sem dúvida.
1: porque não tem. A geração de lateral do Brasil é fraca. Eu iria com o Danilo, porque o Ibanez
2: Improvisação.
1: é uma improvisação. Eu iria com o Danilo, pela experiência dele, e iria com o Douglas Santos.
2: Tá. Tem um meme que eu mandei para você que tem relação com o Ibanez. E quem mandou para mim foi o Diogo Rizzardi. Ele falou: coloca hoje no
0: Ele mandou
2: programa.
0: para. Ele mandou para mim, ele mandou também que você tinha.
2: Eu sou vascaíno,
0: mas eu coloquei no grupo nosso.
2: Eu vi, vou você colocar, viu? eu vou colocar, porque tem tudo a ver com o Ibanez. É aquilo que eu falo, né? A seleção brasileira tem muitos jogadores que você não conhece. Por exemplo, Admita, você nunca viu esse cara na sua vida, que é o Ibanez. Aí o cara escreveu: acho que joga no Vasco, tá escrito Z4 na camisa dele. É o Z4, né? É boa. Print do dia, manual do jogador ruim.
0: Não sabia, Diogo, tá fazendo pauta do programa agora? Brincadeira, hein?
2: Mas olha, de qualquer forma, tá uma bagunça, né? O Brasil, Alisson, interrogação na lateral direita, podendo ser Danilo Ibanez, Marquinhos, Gabriel Magalhães, interrogação na esquerda entre Alexandro e Douglas Santos. Meio de campo, Casemiro e Bruno Guimarães,
0: okay.
2: Lucas Paquetá na armação, Rafinha e Vini Júnior, ok. E aí Matheus Cunha ou... Ele testou Luiz Henrique, Igor Thiago e Endrick. Ele não está confiando no Matheus Cunha.
1: O Edmar, eu vi muita gente criticando, né? Porque o Brasil improvisar na lateral direita não dá, né? Não teria. Então leva o Paulo Henrique do Vasco, que estava na pré-lista.
2: Vitinha do Botafogo.
1: Mas é que o Vitinho não estava na pré-lista. Estava na pré-lista?
2: Estava. O Paulo Henrique é banco do Puma Rodrigues.
1: Então,
2: o Paulo Henrique caiu muito de produção.
1: Mas é melhor do que você improvisar o cara.
2: Concordo.
1: Eu acho que
2: leva
1: o Brasil...
2: o Mateuzinho do Corinthians.
1: Agora, tirando esse problema na lateral direita...
2: Leva
1: e tirando
2: o Lucas Ramon do São Paulo.
1: E tirando o Neymar, que tá machucado, o resto eu acho que o Ancelotti levou o que tem de melhor no Brasil. A convocação dele foi o que tem de melhor. Tirando o Neymar, que eu acho que deveria levar o João Pedro, e os laterais aí, que eu acho que ele falhou.
2: Ó, o Luiz Sassiloto lembrou, o Matheus Bidu, ele não vai porque ele tem esse nome de Bidu. Matheus Bidu é um tremendo lateral esquerdo.
1: A mais treme na Copa.
2: Cara, ele joga demais. O Bidu joga demais. É que não tem etiqueta. O Bidu é um tremendo lateral esquerdo. Concordo com o Luiz Sassiloto.
0: Se ele tivesse na Europa, ele ia.
2: Também acho.
0: Hã?
2: Também acho.
0: Se ele tivesse na Europa, ele ia.
2: Qualquer... O Lucas Veríssimo não jogou no Santos um tempão, indo bem pra caramba. Bastou ele ser contratado pelo Benfica. Na próxima convocação ele foi?
0: Foi.
1: Agora
2: pelo
1: se...
2: encantador de serpentes, Tite?
1: Eu não sei se o Danilo aguenta os 90 minutos de um ritmo de Copa do Mundo, né?
2: Não aguenta.
1: Porque o Danilo já é um jogador que a gente já sabe que ele tem uma certa idade, né? Só que ele é um lateral de origem, né? Apesar que ele é zagueiro também, né?
2: Sim.
1: Só que eu acho que é melhor que o Ibanez.
2: Bom, dois cortes hoje na seleção do Marrocos. Isao Zouli, que é um jogador que jogou no Barcelona. Olympique de Marseille, é um jogador que vai fazer falta. Então vamos aguardar. Seu palpite?
1: 2-0. Acho que o Brasil ganha. Ganha. Vai ser o jogo mais difícil do Brasil na primeira fase. Eu acho que depois Haiti e Escócia é mais tranquilo. Mas o Brasil vence os três jogos na primeira fase.
2: Você votou em qual palpite?
0: 2-1.
2: 2-1.
1: Nossa, mas nós vamos tomar gol da equipe ruim no Marrocos?
2: Pode ser.
0: Acabamos de falar que os dois laterais
1: mas
0: são...
1: Mas a zaga é boa.
0: Não, o miolo da zaga é boa, né? Se eu sou... E o treinador do Marrocos é inteligente, hein?
1: Eu não conheço.
0: Estudioso, inteligente. Ele... Acho que sub-20 já foi campeão em vários.
2: Foi.
0: Eu tava lendo, ó.
2: Ele passou desde as categorias de base. É o que era para ser o Ramon Menezes. Mas deu azar de classificar para a Olimpíada.
0: Eu li aí sobre ele aí.
2: É.
0: Não é um time bobo, não.
1: Tá. Ele vai classificar o Marrocos junto com o Brasil. Acho que vai classificar
0: porque
1: os
0: normalmente,
1: dois.
0: Normalmente, né? Se a gente Marrocos pegar as outras Copas anteriores, o Brasil fazia sempre o último jogo mais difícil, né? Dessa vez inverteu, vai ser o primeiro.
2: Ó, é uma informação aqui relacionada à Internacional. Daqui a pouco a gente vai bater um papo com o Marco Antônio, meia. Mas o Márcio Zanardi é o novo técnico da Ponte Preta. Márcio Zanardi. Salário de 150 mil e a Ponte não está pagando ninguém. Só que o primeiro reforço da Ponte Preta foi o Ricardo Borim, coach. Uhum. E o Ricardo Borim está na Internacional. E eu falei com ele agora. Falei, Ricardo, você vai para a Ponte Preta? Ele falou, já acertei com a Ponte Preta, mas não vou sair da Internacional. Foi uma... eu deixei claro, eu pedi, né? Uma garantia que eu pedi pro Márcio Zanardi, para abrir a sessão, porque os dois times não estão na mesma divisão. A Ponte Preta é B, é uma condição, né? E a Inter é C. Então o Ricardo Morim vai trabalhar nos dois, que ele foi importante, você vê. A Inter já ganhou a primeira em casa, né? Acabou essa sequência, esse jejum sem ganhar em casa. Então o Ricardo Morim foi confirmado na Ponte Preta, vai se apresentar amanhã cedo, trabalha amanhã cedo com o elenco da Ponte e à tarde ele trabalha com o elenco da Internacional. Ele já falou com o Danilo Maluf, já falou com o Matheus Costa. Então o Ricardo Morim é uma condição que ele fez para acertar com a Ponte. A condição é não precisar deixar a Internacional, que eu achei assim muito legal da parte dele, Pimenta.
0: Ah, eu acho que é importante, você acabou de dizer aí, né? Queira ou não queira, os frutos começam a se aparecer. A Inter, a gente sempre comentando durante o programa, a gente ia assistir a partida da Inter, aquela, nem a última, né? Aquela penúltima bola não dava certo, né, Edmar? Talvez a ansiedade para fazer o gol, a ansiedade para ter a primeira vitória, né? Então, acho que isso o Couto ajuda muito, né? Muita conversa, muito para poder ter uma... Ah. E apareceu a primeira vitória aí. Talvez Sim. daí saia um fardo das costas dos jogadores.
2: O Diogo Rizzardi falou mais dois processos trabalhistas no futuro.
0: É. Nossa, cara.
2: Que condição terrível, né, que a Ponte Preta tá.
0: Eu vi, mas depois eu não acompanhei. Parece que tinha um empresário de Campinas que estava querendo pegar a Ponte Preta, né?
2: E outra.
0: E até para depois virar SAF.
2: Poderia.
0: Mas não sei se vai vingar isso, não.
2: Poderia, tranquilamente.
1: Eu acho que o coach aí foi... Porque todo mundo quer trabalhar na Ponte, né? A Ponte é uma equipe querida, tem camisa, né? Série B. Só que o que ele pensa? Fala, pô, eu recebo na Inter, não recebo na Ponte, mas trabalho na Ponte também. E outra, o coach, né? Dá para trabalhar nas duas equipes. Então ele vai viver com o salário que ele vai receber aqui. Lá ele não vai receber, depois... Com certeza vai entrar com uma reclamatória trabalhista aí, porque a situação lá tá feia. Agora me estranha o Zanardi, hein? Puta, técnico com nome... É, qualquer equipe, se ele ficar um tempinho desempregado, ele já é contratado. Vai pegar essa bucha da Ponte Preta, jogador sem receber, a estrutura lá deve estar terrível. Eu acho que ele podia esperar um pouquinho mais e assumir uma outra equipe.
2: Concordo. Titi, tem a foto do novo reforço do Independente. O Independente confirmou a contratação do volante Rafael Rossi, e ele que é nascido em São Bernardo do Campo. Ele mudou para Limeira ainda jovem, né, com 8 anos apenas, é criança. Família dele veio para cá, ele se mudou para Limeira, ao longo da carreira passou por importantes clubes como União São João, Velo Clube, Iguaçuna e jogou na própria Internacional, tá? Foi volante da Inter de Limeira, teve uma experiência na Espanha jogando no Las Mesas Union. O Rafael Rossi está no Independente desde setembro de 2025, foi uma das apostas do clube para integrar o projeto de transição entre as categorias de base e o elenco principal. Durante esse período, participou de toda a preparação para a temporada 2026, acompanhando a pré-temporada, os treinamentos e o processo de desenvolvimento conduzido pela comissão técnica. Após meses de trabalho, dedicação e evolução diária, o Rafael Rossi passa a integrar a lista B da competição e fica à disposição já para a partida contra o São Carlos, sábado, jogo marcado para as 15h em São Carlos, no estádio Luiz Augusto de Oliveira. É, antes do Gisellini falar desse novo reforço, o André Guilherme destacou a importância da trajetória construída pelo Rafael Rossi. Ele disse o seguinte: o Rafael está conosco desde o ano passado, foi um atleta em quem apostamos para fazer parte do elenco de 2026. Ele participou de todo o processo de preparação da equipe, sempre demonstrando comprometimento, disciplina e muita vontade de evoluir. Essa oportunidade é fruto do trabalho que ele vem realizando diariamente e ficamos felizes em vê-lo dar mais espaço dentro do clube. E essa promoção do Rafael Rossi representa mais um importante passo no compromisso do Independente em valorizar jovens talentos e oferecer oportunidades para atletas que carregam a identidade da cidade. Para o Rafael, vestir a camisa do Galo representa a realização de um sonho construído ao longo de anos vivendo e crescendo em Limeira. Então, Rafael Rossi é volante, é o novo reforço do Independente. É bom que o Galo está apostando nos jovens e coloca ele na lista B. Ou seja, ele pode jogar a qualquer momento, é um jovem jogador.
1: É, o Independente não tem mais fichas, né? Quando eu li a sua matéria, eu falei, mas onde que vai pôr esse rapaz aí que não tem mais fichas? Mas daí eu vi que é a lista B, né? Então pode, eu acho que é válido sim, Edmar. Só independente consegue colocar o salário dele na folha de pagamento, né? Se no, eu acho que a gente vai ter lesões, a gente vai ter cartões. Eu coloco o independente vai ter a final. Então tem mais 10 jogos ainda. Tem 8, né? Duas das oitavas, quarta, semifinal, final. Dá 8 mais 2 agora, 10. São 10 jogos, né? Daqui 10 rodadas a gente vai ver que muita coisa vai acontecer. Tem lesão, tem cartão. E outra, esse menino pode ir bem também. Comissão técnica já conhece ele. Ele pode bem pegar a vaga de um jogador que está como titular lá. Então eu acho que seja bem-vindo aí na Independente. Já conhece a casa, já conhece a estrutura. E vamos trabalhar aí para buscar o espaço.
2: Ainda sobre o Independente, a gente falou rapidamente ontem, mas o Dandan foi julgado pela expulsão em Matão. E ele pegou 4 jogos de suspensão. O árbitro Humberto José Júnior relatou na súmula que o jogador do Galo acertou um soco no volante de Bonito. Lembra, né? Bem na lateral do gramado, um lance muito bobo que o Dandan acabou sendo expulso. Tá? Como ele já cumpriu um, o Dandan fica fora dos 2 próximos jogos, São Carlos em São Carlos, Catanduvense aqui, e fora do primeiro jogo do mata-mata, que será fora de casa. Independente vai ter a melhor campanha de sido em casa, então o primeiro jogo fora de casa fica fora o Dandan, tá? Contra o São Carlos, o técnico Thiago Miguel não poderá contar com o Yuri zagueiro, terceiro cartão amarelo, com o Lucas Lino atacante, terceiro cartão amarelo, e com o Jacone, que foi expulso no banco de reservas, é outro que vai pegar 4 jogos, mandou o árbitro para aquele lugar, é residente, foi expulso também em Matão, por aquela expulsão em Matão, ele pegou um jogo apenas, já cumpriu, e voltou tranquilamente a jogar. Agora com essa expulsão, ele corre um sério risco de pegar 4 jogos. O técnico Thiago Miguel treinou 3-6-1 para a partida contra o São Carlos. Ele colocou o Igor na defesa, porque o Independente não tem zagueiros, reservas, os 2 estão fora, Jacone e Yuri, e então ele improvisou o Igor para jogar como zagueiro ao lado do Caio e do Bruno Calegari. Então o Independente treinou com Jonathan no gol, Caio, Bruno Calegari e Igor, Felipe Ferreira, Pedrinho, Léo Alves, que esteve aqui ontem no programa e deu um grande testemunho, Kenzo, Iago e Bachola, na frente só o Irã. Então só o Irã na frente com 6 jogadores no meio campo. É para fechar a casinha, só que se o Galo quiser ter a melhor campanha no geral, tem que ganhar do São Carlos e torcer para o Itacoaxetuba tropeçar.
1: É, eu vi os 2 jogos do Itacoaxetuba, eu acho que eles tendem a vencer os 2. Eu acho que o Independente, perdendo para Santa Cruzense, perdeu uma oportunidade de ficar em primeiro lugar. Só que conforme eu falei aqui na última terça-feira, o Independente precisa tomar cuidado com o José Bonifácio, porque senão ele fica em terceiro.
2: Também.
1: Porque o José também. Bonifácio está encostando, né? É, as 3 melhores campanhas, Independente, José Bonifácio e o IAC, né? É, então o Independente precisa pelo menos empatar em São Carlos e depois o último jogo vai vencer, né? Com o Catanduvense só veio passear nessa bezinha, só derrota de gogueada. Então o Independente já tem 3 pontos contra a Catanduvense. Tem que tentar pelo menos um pontinho em São Carlos para não perder o terceiro lugar para o José Bonifácio. Agora, se vencer as 2, quem sabe não consegue o primeiro lugar, né? Que daí pega o 16º, facilita as coisas. Agora, falando do Dandan, ele pegou mesmo, né, Edmar? Ele deu uma pancada no cara lá. Só que se o julgamento tivesse sido antes, ele já teria cumprido contra a Santa Cruzense, né?
2: Sem dúvida.
1: Daí ele ficaria disponível, porque ele é o 12º jogador, né?
2: Também acho.
1: E ele é aquele cara que ele sempre entra. O Mister sempre põe ele no segundo tempo. É o jogador que quando ele chega, ele vira uma fumaça na zaga adversária. Infelizmente, perdemos ele aí, que fica de lição para a carreira dele. Tá.
2: Agradecer o Luiz Saciloto, que ontem à noite me mandou, né, do Jorge Castilho, né, técnico que era do Maringá, que tirou a Inter naquele mata-mata da Série D. O Jorge Castilho fez um grande trabalho à frente do São José e agora assumiu o Água Santa. Então é o novo técnico do Água Santa, o Água Santa que vai jogar com o Velo Clube, o mata-mata da Série D do Campeonato Brasileiro. Obrigado, Luiz Saciloto. Tá? Continue opinando quanto vai ser Brasil e Marrocos, desde que você não tenha opinado ontem, tá? Porque o seu palpite de ontem está valendo, tá bom? Recadinho importante aqui em Coderópolis, mais de 1000 pontos de iluminação em LED já foram instalados em diversos bairros, levando mais segurança, eficiência e qualidade de vida para a população. 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São 18 horas e 38 minutos. Eu estava vendo uma notícia aqui, a gente está esperando aqui o Marco Antônio, grande meia da Internacional, que vai bater um papo, está em alta, né? O Marco Antônio, aliás, eu acho que é ele que está ali, viu? A gente vai dar uma olhadinha, daqui a pouco chega aí o Marco Antônio. Eu estava vendo aqui, o Pimenta, primeiro, parabenizar o time sub-12 da Internacional, hein? Que vai decidir o título do Interior Cup. Olha que notícia bacana. O Leãozinho eliminou o Velo Clube na semifinal. Venceu o jogo de ida por 3-0 em Rio Claro, com 3 gols do atacante Vitor Ganino, que aliás é o artilheiro da competição, com 13 gols. A Carol fica super feliz, a mamãe do Vitor Ganino, né? Na volta em Limeira, empate por 1-1. O jogo foi ontem. E o gol da classificação da Inter foi do Gabriel Barros. Olha que campanha do Leãozinho. 14 jogos com 12 vitórias, 2 empates, 30 gols marcados e só 6 gols sofridos. O adversário da Inter sairá do confronto entre CFA Sumaré e Real Soccer. Vamos aguardar então para ver quem a Internacional enfrentará na final do Interior Cup, categoria sub-12, tá? A gente vai pro intervalinho, até para o Marco Antônio já chegou aqui para bater um papo com a gente. A gente vai arrumar o nosso convidado aqui para bater um papo, ser entrevistado pelo Pimenta, pelo Alexandre Pimenta, pelo querido Felipe Ghiselini. Daqui a pouco tem Marco Antônio. Só nesse rabisco, né? Nesse antes do intervalinho, o São Paulo colocou 7 jogadores para serem negociados. A informação que a gente acompanha no Twitter. Entre eles, o limeirense Felipe Negrucci. Então, a lista do São Paulo para negócio. Felipe Negrucci, Belém, Yang, que é o goleiro, Luan, Arboleda e Cedric Soares. Então, esses jogadores o São Paulo está colocando para negociar. Eu falo, a melhor coisa para o Felipe Negrucci, a melhor situação é ele ser negociado, ser emprestado.
0: É complicado, né, Edmar? É complicado, cara. Eu conversei, não vou dar fonte, vai. Mas ele tava. Ele tinha até propósito para fora do país.
2: Itália.
0: Itália.
2: Itália.
0: E tinha, porque ele tem a cidadania, né, italiana. Sim. E ele tinha propósito e ele parece que conversou. E a diretoria do São Paulo pediu para ele não sair, porque vai. Tinha planos para ele. E essa fonte é fonte forte. Falou que.
2: Fonte familiar.
0: Fonte familiar. Aí falou para ele que para não sair, porque ia
2: ele
0: utilizar...
2: Ele é um garoto exemplo, né? Garoto
0: Mas
2: exemplo.
0: Mas é que eu falo para você, ele não era utilizado, né? Ele não é utilizado.
2: Parece que o São Paulo não tem confiança no Negrucci.
0: Isso. Você vê, assim, alguns jogadores... Pô, ele já vem vindo faz algum tempo integrando a equipe profissional do São Paulo. Não por nada, mas você vê jogadores que vêm da base, não fica no banco, entra, joga, é titular... Tem uma sequência maior durante os jogos e ele não é colocado. Teve um jogo aí que entraram com o segundo time do São Paulo, ele ficou de suplente, quer dizer, então ele era a terceira opção.
2: Na Copa Sul-Americana.
0: Copa Sul-Americana, então foi a terceira opção.
2: Lamentável.
0: Eu acho que ele tem futebol para isso, ele tem que uns novos ares, né? Quem sabe pegar até uma experiência melhor. Ah, mas ele é experiente, ele tá lá no São Paulo. Mas você só treinar é uma coisa, você tem que jogar no jogo que você vai pegar uma experiência, vai pegar uma bagagem melhor. E com certeza ele vai conseguir time bom sim, vai ter uma boa carreira em outras equipes.
2: Ele tem a cara do Red Bull Bragantino, Felipe.
1: Oi, Limar, e a idade dele tá chegando já, né? Então ele precisa realmente ir para um outro clube e jogar. O jogador tem que ter minutagem, né? Estamos falando que é 22 anos, já 21, 22 anos, sim, né? Quando a gente pensa de Europa, já está começando a ficar velho, né? Então ele precisa, se ele tem o sonho de jogar na Europa, ele tem que começar a ter minutagem no Brasil para poder ir. Agora eu achei que o Dorival ia, porque o pai dele quando veio aqui, eu estava aqui no programa, o pai dele falou que ele foi bem com o Dorival, né?
0: Sim.
1: Quando o Dorival teve a primeira passagem pelo São Paulo, o Negrucci jogou bem com o Dorival, teve mais oportunidades. O Dorival voltando, foi, pô, agora o Negrucci vai conseguir ter mais minutos, né? Mas infelizmente não teve, e o São Paulo vai negociar ele, ou por empréstimo, mas eu acho que ele vai ser por empréstimo, porque sim, ele renovou agora.
2: Sim.
1: Ele renovou agora. Então vai dar alguns minutos para ele aí. Tomara que ele tenha oportunidade nesse outro clube, né? E consiga ganhar mais experiência aí.
2: Eu sempre tô almoçando no Guaíba com o Ricardo e com o Leandro, né? da Casa das Camisas e os dois são tios do Negrucci, né? E eles ficam inconformados que o Felipe não consegue jogar no São Paulo. Vamos torcer para que ele vá para um grande clube emprestado e volte grandão para o Tricolor, tá bom? Um minutinho, a gente volta, tem bate-papo com ele, Marco Antônio, só faltou jogar no meu Vascão, o Marco Antônio, mas por que um dia não, né? Um minuto eu volto.

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0: 18 horas e 50 minutos. De volta aqui com o Piba nos Esportes. Deixa eu dar as boas-vindas para ele, o meia Marco Antônio. Ufa, com o gol do Marco Antônio, a Inter acabou com essa zica de não ganhar em casa, né, Marco? Bem-vindo. Boa noite para você, meu amigo.
1: Boa noite.
0: Deixa eu só. Aí, boa noite, Marco. Tudo bem?
1: Boa noite, tudo bem. Fico muito feliz pelo convite que vocês me fizeram, né? De estar aqui com vocês hoje. Me sinto muito honrado, né? E graças a Deus, como você disse, com uma vitória, né? Dentro ali da nossa casa, para sair essa sequência aí ruim.
0: Rapaz, o que você chorou na hora que você fez esse gol? Passou um filme pela sua cabeça? Porque a gente colocou até na capa da Gazeta o choro. Foi muito bonita a sua reação.
1: Sim. Cara, só Deus sabe, né? Eu e minha esposa, que a gente passou ano passado, né? Queira ou não, foram quatro, cinco meses aí sem poder atuar. Quando eu chego na Inter, né? Eu acabo sendo expulso, então eu não comecei tão bem, né? Então de lá pra cá, e aí, poxa, machuquei de novo, né? Então pude estar tendo oportunidade com o professor Matheus, e eu vinha orando muito, né? Pra que Deus possasse me abençoar com uma assistência ou com um gol. Vinha buscando muito isso, venham me dedicando nos treinamentos. Então ali foi o momento que eu vi que Deus estava comigo, então a lágrima desceu, né? E foi isso.
0: Ô Marco, essa estreia sua foi impressionante. Você ficou 6 minutos em campo, acertou a canhota no cara do Santo André. Não tinha o que fazer na frente realmente. Do árbitro. O que passou pela sua cabeça? Ele te provocou? Ou, sei lá, foi espontâneo?
1: Não, ali foi um momento ali mais de... Tipo, eu não tive um mental bom, porque a gente estava perdendo o jogo, né? E eu tinha já tirado o rapaz da jogada, só que o juiz não estava marcando a falta. E ele ficou me batendo. E, sabe, o meu braço foi. Aquela coisa de tirar ele, aí eu botei meu braço, ele meio que insinuou, e o juiz estava bem do lado, assim, pegou e deu vermelho.
0: Nossa
1: ali na hora.
0: Senhora. Como é que foi aquele dia? Você chega no vestiário e fala, meu Deus, nossa, eu estou estreando, o time está perdendo, o técnico vai cair.
1: Sim, foi um momento muito conturbado, e minha família não estava, né? Estava até morando ali no Limeirão. Foi um dia muito complicado, realmente. Mas daí passou, né?
0: Bom, aí termina o Campeonato Paulista da 2. Ah, vai ter a lista de dispensa. Você falou,
1: Sim.
0: Posso estar no meio.
1: Assim, né? Eu fiquei bem tranquilo, né? Fiquei bem tranquilo, porque eu ainda não tinha sentido uma sequência aqui na Inter, né? E eu queria ter essa sequência. Então, eu acredito que se não fosse aqui, se me mandasse embora, eu acredito que assim em outro lugar, eu sou muito tranquilo quanto a isso.
0: Você lembra que eu fui no Limeirão nesse dia, eu encontrei com você?
1: Sim.
0: Falei, Marco, você fica, né? Você precisa ter uma chance. Você falou, não, eu vou ficar. Eu falei, pô, que bom, cara.
1: Sim. Não, tipo, eu vinha trabalhando, vinha treinando, né? Eu já estava ciente de quem poderia sair e quem ia ficar, né? Se eu tivesse ali no meio também de sair, amém, né? Ia ser em outro lugar, mas eu estava bem tranquilo quanto a isso.
0: Vou passar para os meus companheiros. A gente fala de reforços agora na janela de transferências. Sim. Se é uma posição que a Inter não tem dor de cabeça, a gente pode falar que é um 10, né? Sei que você joga como extremo também, mas se a gente colocar um 10, Claudinho, Romarinho e Marco Antônio, é uma posição que o Matheus não tem dor de cabeça, Marco.
1: Né?
0: Pode jogar camisa para o óbvio que os três vão bem.
1: Sim, né? O professor, graças a Deus, ali tem boas opções. Creio, né, que do meio para frente o professor tem boas opções ali. Mas a gente sabe, né, que a gente sempre tem que estar ali em alto nível, independente de quem joga ou quem não joga. Lógico que são jogadores de muita qualidade, mas a gente tem que estar correspondendo dentro ali de campo, porque senão vem outro.
0: É lógico. Ô Guizeli, quantas vezes você viu o gol que você fez contra Ipiranga?
1: Cara,
0: mais ou menos.
1: No domingo eu realmente não peguei muito no meu celular, mas na segunda-feira, quando eu toda hora abrindo ali, vendo ali o lance, né? Foi um momento de muita felicidade.
0: Que golaço! Vai lá, Felipe Guizelini com Marco Antônio, meia da Inter.
2: Ô Marco Antônio, boa noite, prazer falar com você. A Internacional hoje tá com 15 pontos, né? Você vê o Guarani com 18. Sim. Se a Inter tivesse feito um pouquinho melhor os jogos em casa, tivesse conseguido um pouquinho, uma vitória mais em casa, estaria praticamente na liderança, né?
1: Sim, cara, a gente pecou muito dentro de casa, né? Tinha jogos que eu acho que não era pra gente ter perdido, porque pelo que a gente fez dentro de campo, jogo mesmo contra o Floresta, contra ali o Ituano, né? foram pontos ali que realmente a gente perdeu, porque a gente vinha jogando bem, né? E uma vitória dentro de casa ali, como você bem falou, poderia botar a gente muito mais acima ali da tabela. Mas assim, né? A gente não vinha lamentando, vinha trabalhando, buscando o ponto fora de casa. E graças a Deus, agora nesse último jogo aí, a gente viu que era um jogo muito importante que tinha que ganhar, e graças a Deus a gente foi feliz e ganhou.
3: Vai lá.
2: Eu queria que você falasse desse jogo contra o Paysandu, né? A gente fala, o Paysandu vem fazendo boas campanhas, Copa Verde, o próprio Campeonato Paraense que ganhou em cima do Remo, né? Sim. Só que o Paysandu tá com 2 pontos a mais que a Inter também, não tá assim uma campanha muito superior à Inter. Eu queria que você falasse dessas duas pedreiras que a Inter vai ter. Primeiro é o Paysandu e depois a Ferroviária, ambos os jogos fora de casa, só que a Ferrinha tá com menos pontuação que a Inter, né?
1: Sim, eu acompanho bem o Paysandu por eu ser de lá, né? É uma equipe muito forte, vejo assim, eu acompanhei o Paraense também, né? Onde eles foram campeões em cima do Remo, é um time muito forte, tem jogadores de muita qualidade, e jogar em Belém é sempre muito difícil. Em 2024 eu joguei lá no Remo, joguei contra o Paysandu e joguei 5, perdi 4. Então jogar lá é muito difícil. Assim, na Curuzu nunca joguei, né, profissionalmente, vai ser a primeira vez. Então a gente já está esperando um jogo muito difícil, um campo bem pesado, lá toda tarde chove.
0: Eu ia falar. Monta uma fábrica de guarda-chuva lá que você não fale.
1: Toda tarde chove. E sem falar da torcida, né? Uma torcida espetacular, a torcida do Paysandu, né? Vai lotar ali o estádio, está em um momento bom, mas a gente vai lá também para fazer o nosso trabalho. Sabemos que vai ser um jogo de muita importância pra gente. Então vai ser um jogo bem difícil, mas a gente está preparado.
0: Que legal. Eu narrei o acesso do Paysandu na Curuzu.
1: O Paysandu lá é...
0: Não é um time muito Mangueirão, grande. Mas o Tacuruzu ali, eu vou falar pra você, balança muito.
1: Realmente.
0: Vai lá, Alexandre Freitas Pimenta, que crava com o Marco Antônio, vai pro jogo, vai lá.
4: Primeiro, parabéns pelo trabalho, tá?
1: Obrigado.
4: A gente tá ali como torcedor na arquibancada. Sim. E a gente vê o termômetro do jogador é na arquibancada, você pode ter certeza disso, viu? E o seu tá alto. Lógico que a motivação sempre vai ter do jogador, mas a sua, então, domingo vai ser maior ainda, né? Sim. Porque jogando lá, a vontade vai ter que ser o dobro. Eu acho que a Inter tem que saber jogar essa partida. Vamos usar esse termo, ser inteligente. Né? E eu duvido também que eles não vão... Será que eles vão querer sair? A Internacional vem vindo bem demais fora. Sim. Então, talvez eles não vão querer sair pro jogo da maneira que jogaram durante as outras partidas, né? Eu acho que conseguindo segurar ali um pouco, principalmente os 20 minutos primeiro, porque a Inter tem jogadores muito rápidos na frente e pode ter uma vantagem, né? Sim. Isso daí com certeza vocês já estão trabalhando essa semana, a equipe que vai entrar jogando talvez já está definido, né? Se você quiser depois contar pra gente, fica à vontade,
0: sim,
4: né?
0: Aí vai sim, vai.
1: Aí eu tô dando chave pro Paysandu.
4: Mas lógico. Como que é? Tiago, vai ter mais um intervalo? A gente troca uma ideia. Mas assim, eu acho que, brincadeiras à parte, eu acho que é um jogo assim que também todo jogador gostaria de estar presente, né?
1: Não, lógico, com certeza. Eu vejo no meu modo de pensar o jogo, que vai ser um jogo chave pra gente, porque o Paysandu é um forte candidato a um dos acessos. Isso aí a gente não pode negar. Então, a gente vai enfrentar isso. A gente já tem que estar se preparando para que a gente possa classificar, e a gente vai encontrar só a pedreira ali no mata-mata, na fase quadrangular. Então, eu acho que vai ser um teste para a gente, né? Porque lá jogando lá em Belém, como você bem disse, o Paysandu jogando dentro de casa é um time muito forte, tem o apoio da sua torcida, né? Então, eu creio que a gente jogando dentro ou fora, a gente não muda o nosso esquema, é sempre um. O professor Matheus sempre opta jogar de uma forma muito diferente, sendo dentro ou fora, bem agressiva mesmo. Então, a gente não vai para lá para esperar o Paysandu, porque se a gente deixar de jogar, tem jogador de muita qualidade, eles vão achar passe, vão achar chute. Então, a gente vai tentar jogar ali no erro deles, né? E lógico também botando a nossa imposição dentro de campo.
0: Bom, você espera um gramado encharcado, porque a gente tem visto, né, os jogos do Paysandu, um primeiro tempo que o gramado tá impecável, um segundo tempo um lamaçal, né, Juninho? Terrível, né, Marco Antônio? O que a gente pode esperar também? E outra, você falou que é de lá. Quem que vai estar acompanhando você lá? Quem que mora lá em Belém?
1: Cara, vai toda a minha família. Já, hoje o Jorge já mandou 40 ingressos para mim.
0: Porra, mas que família grande.
1: E ele só não mandou mais porque não tinha, né? Então a gente vai...
0: Que legal, cara.
1: Minha família vai lá, né? Vai poder ver. Muitos deles são Paysandu também, né? Vão poder também ver lá o Paysandu. Então vai ser um jogo bem legal, né?
0: Quem que tá lá? Quem que tá lá? Por exemplo, pai, mãe?
1: Meu pai, minha mãe, meu irmão, vai meu avô, vai minha avó, vai meus tios, meus primos, meus amigos, vão...
0: Ô, Matheus Costa colocou homem pra jogar, não tem motivação maior
4: que
0: essa.
4: Não tem, para. E ela falou primeiro.
0: Se você montou esquema e tira, põe o Marco Antônio, porque se eu sou um técnico, eu sou assim, Marco Antônio. Uhum. Tal da lei do ex. Você jogou, você vai jogar. Você vai enfrentar sua ex-equipe, não tem uma motivação maior do que você enfrentar sua ex-equipe. Você tem que colocar pra jogar. O Marco Antônio tem que jogar domingo. Você imagina a família inteira dele na arquibancada. Ninguém vai ter mais vontade de jogar do que o Marco Antônio. Ó, que lobby, depois você passa o bicho pra mim. Você entendeu? Não é? Eu tô errado.
2: Não, não tá.
0: Caramba, cara.
1: Cara, assim, né? Eu respeito muito a decisão do professor, né? Independente de quem ele optar ali na frente, eu sempre procuro respeitar. Você vê que jogos passados aí, né? Ele vinha me colocando, tinha jogo que ele não me colocava. Eu sempre respeitei. Por onde eu passei, sempre foi assim. Nunca tive problema nenhum com o treinador e...
0: Não vai
1: assim,
0: ser aqui, né?
1: E nunca
0: não
1: vou ser aqui. Sempre respeito porque ele é meu comandante, então vai ser sempre assim. Lógico que se ele optar por mim no primeiro tempo ou no segundo, eu vou procurar entrar da mesma maneira que eu venho entrando nos jogos e procurar dar meu melhor sempre.
0: Ô Marco, no gol que você faz, o primeiro drible, o lateral já vai na placa de publicidade.
1: Sim.
0: Mas o segundo corte que você deu, quase ninguém faz isso.
1: Cara, na maioria...
0: Porra, mas que frieza que você teve no gol.
1: Sim. Na maioria dos meus gols, né? Eu não sei quantos gols eu tenho na carreira, mas são sempre gols assim, né? Eu gosto de dar esse cortezinho.
0: Você quer humilhar, né? O marcador, né?
1: Sempre dou assim esses cortezinhos, pude levar pro meio, vi que a marcação tava longe. Consegui dar mais um, tive a felicidade ali de acertar um chute no gol e fazer o gol.
0: Você prefere jogar como meia, armando o time... Ou extremo, que você tem facilidade também. Né? Não te acha um cara super veloz, que nem um Richard, por exemplo, um Vitor Leque, mas sabe jogar de extremo. É um extremo habilidoso, controla a bola, busca a tabela, finaliza bem. É um extremo diferente.
1: Cara, na minha carreira toda eu sempre joguei de ponta. Vim jogar de meia realmente no Botafogo em 2021. O Anderson optava por mim pelo meio ali. E eu era um cara que sempre atacava o espaço. Não era esse cara que vinha para tentar achar um passe. Isso, ele mandava muito atacar espaço. Então, fiquei jogando de meia. E quando eu vim para cá, para Inter, vim como meia.
0: Sim.
1: Né? Vim como meia. Mas eu não tenho muita preferência assim, não. Se me botar de meia, eu jogo. Se me botar de ponta, eu jogo também. Procuro sempre cumprir minha função naquilo que o professor pede. Né? Se eu jogar de meia, tem que atacar o espaço. Se eu jogar de ponta, já vou ter que voltar mais para marcar. Então, procuro me adaptar da melhor maneira possível.
0: Eu vou passar a bola para o Pimenta, mas não pode fugir do Botafogo, né? Falar do Anderson Moreira, que hoje está no Novo Horizontino. E eu estou vendo seus números aqui pelo Botafogo. Você faz quase 50 jogos.
1: Sim.
0: Você marca 10 gols e dá 6 assistências. Cara, você jogou no Botafogo. Não é qualquer jogador que joga num time grande... do porte do Botafogo, de Garrincha, Nilton Santos, de Túlio Maravilha, Donizete e tantos outros, tá? E 2021, você acha que foi o melhor ano da sua carreira?
1: Cara, para a maioria das pessoas que começaram a me acompanhar daquele tempo, falo que sim. Mas eu creio que em 2018 e 2019 foi um ano muito assim bom, porque era a Série A, né? Eu conseguia jogar o que eu joguei no Botafogo, mas em 2018 e 2019, numa Série A que foi no Bahia, que era com o Roger Machado, né? Mas assim, lógico que eu vim aparecer mesmo realmente no Botafogo, porque no Botafogo toda hora você passa na televisão, é isso, é Sport TV, é assim, aquelas coisas, né?
0: A locutora falando, Marco Antônio! Torcida do Botafogo.
1: Então assim, mas no Botafogo onde eu fui muito, muito feliz mesmo, foi onde eu pude alavancar assim mesmo realmente na minha vida profissional, onde a gente pôde ser campeão brasileiro. Né?
0: Você lembra que quando você chega no Libeirão, fala Marco Antônio, todo mundo fala, é o Marco Antônio do Botafogo.
1: Né?
0: Que é sempre assim, é o Edmar da Gazeta. Que tem o sobrenome. Né? E é o Marco Antônio do Botafogo.
1: Marco Antônio, me chama de Toninho lá.
0: É Toninho?
1: Toninho. Enchia meu Instagram todo de Toninho.
0: Toninho. Mas no jogo nenhum narrador usava Toninho?
1: Não, não falava não. Eu digo assim, a torcida, né? Mandava direct ou quando ia lá no comentário, Toninho, joga e isso aqui.
0: E o José Carlos Araújo, cheguei. Marco Antônio atirou, entrou. Botafogo. Era assim, golão, né? golão do Marco Antônio. Quando ele fala, quando o gol é muito bonito, o José Carlos Araújo, ele narra como golão. Então ele fala, atirou, entrou. Quando é golão, ele fala, golão. E toda hora, Marco Antônio, nesses 10 aqui, golão.
1: É verdade.
0: Gostoso. Vai lá, Pimentinha.
4: Quem é o Nildo Rocha?
1: Meu sogro.
4: Marco Antônio, rei do acesso. Campeão pelo Botafogo em 2021 com 10 gols. Acesso em 2022 pelo Bahia, seu time de origem. Jogou pelo Atlético Goianiense, Chape e no Clube do Remo. Outro acesso, C para B.
1: Sim,
4: foi. Esse ano o Inter de C para B.
0: O sogrão sabe tudo da carreira e tá bem na fita, hein?
1: Meu sogro acompanha tudo. Tudo que vocês for perguntar, ele sabe de tudo. Ele tá fazendo comida, ele tá ali com o celular, escutando alguma coisa, alguma rádio, ele tá sempre envolvido, assim.
0: E é um vovô babão, porque seu filho é a coisa mais gostosa desse planeta.
1: E você olha pro meu filho, é a mesma coisa de você estar olhando pro meu sogro.
0: Sério?
1: É, realmente. Depois eu vou mostrar pra vocês a foto.
0: Seu filho puxou sua esposa.
1: É, né? Todo mundo
0: ia falar. Ah, mas como é que chama sua esposa?
1: É, Larissa.
0: Larissa, o seu filho é sua cara.
1: É, e a minha esposa é a cara do meu sogro.
0: Ah, então por isso, tá explicado.
1: É,
0: né?
1: Isso.
0: Viu, como é que é essa fase de ser papai?
1: Pô, tá sendo ótima.
0: Quantos aninhos tem?
1: Tem 2 anos.
0: Como é que ele chama?
1: Lian Gabriel.
0: Lian.
1: Isso,
0: olha, Lian Gabriel. Que lindo nome, cara.
1: Fez dois anos mês passado.
0: Você leva ele pra tudo quanto é lugar, tudo, né?
1: Eu chego cansado, mas quando eu encontro ele em casa, parece que a força vem. Sabe, aí eu levo ele pro shopping, levo ele pra passear.
0: Eu vi mesmo.
1: Agora, ontem a gente começou na escola, né? Eu levei ele hoje na escola e minha esposa, então.
0: Você entra no Instagram do Marco Antônio, parece aquelas escolinhas infantis. Sabe, todo dia tem uma recreação.
1: É isso
0: ele
1: mesmo.
0: Com o filho dele.
1: É isso mesmo.
0: Parabéns, cara, parabéns. Obrigado. Vai lá, Giseline.
2: Ô, Marco Antônio, técnico. É, da Inter, ele é novo de idade, mas ele já é rodado no futebol, no Campeonato Brasileiro, né? Série C, Série B, né? Ele já tem uma bagagem boa aí. E, na minha opinião, ele tá fazendo um bom trabalho, né? A pontuação da Inter tá legal, tem tudo para classificar para a próxima fase. Você não tinha trabalhado com o Matheus Costa, queria que você falasse aí desse trabalho dele.
1: Cara, nunca tinha trabalhado com o Matheus, só enfrentei ele algumas vezes, né? Agora eu tô podendo trabalhar com ele. Assim, cara, desde que ele chegou aqui, ele implementou um modo de trabalho pra gente muito intenso. Isso vocês podem ver nos jogos. Então, não tem meio termo com ele, né? Ou é 100% ou não. Então, a gente tem comprado a ideia dele, né? Todos os jogadores têm comprado a ideia dele. Então, assim, o Matheus é um cara super do bem, né? Uma vez eu encontrei ele no shopping, ele, acho que ele nem sabe disso, né? Ele me pegou e me abraçou como se fosse meu pai mesmo, assim, sabe?
0: Que legal.
1: E ele trata, não só eu assim, ele trata todo mundo igual. Você vê lá nos treinos, lá tem algumas pessoas que não estão sendo relacionadas, mas ele não deixa aquela pessoa afastada ali, ó, você vai treinar separado. Não, ele coloca para treinar com todo mundo. Todo mundo tem a mesma minutagem ali de treino, então isso a gente abraça a ideia dele e tenta corresponder dentro de campo para tentar nos ajudar e também saber que a gente tem um comandante ali que está com nós, né? Então o Matheus é um cara super do bem, né? Dentro de campo, ali fora também, o ambiente é muito bom com ele. Nosso grupo é um grupo muito bom, porque ele dá esse espaço pra gente.
0: Né? Todo mundo fala que ele é bravo, né? Ele é bravo, assim, no dia a dia.
1: Sim, sim.
0: E falou que a borrada que ele deu em vocês no intervalo do jogo contra o Ipiranga, até o supervisor do Ipiranga teve que fechar a porta.
1: Sim, sim.
0: Porque foi bravo. Tudo bem que você tava de boa, que você não tava no jogo.
1: É.
0: Tanto que ele mexe em 3 peças. Sim. Isso é raro, um treinador voltar com 3 mudanças pro segundo tempo, né?
1: Assim, o professor Matheus, ele é um cara que ele não deixa confundir as coisas, né?
0: Olha.
1: Ele chega aqui e te trata bem, mas se ele tiver de te tirar, ele vai te tirar. Isso aí.
0: Ele é justo.
1: Ele é justo. Tá. Então, vocês já viram aí que nesse jogo contra o Ipiranga já tirou 3 peças ali e ele não. Tipo assim, ele é assim desse jeito, né? Se tiver que dar dura, ele vai dar. Se tiver que elogiar, ele vai elogiar. Mas é nunca dando dura pra te botar pra baixo. Não, isso jamais. Ele te dá ali um sermão porque ele acredita que tu pode dar mais, né? Vai te tirar ali, não porque tu tá mal. Não, pra tentar melhorar o time. A gente que tá saindo entende isso. Então ele leva desse jeito, mas lógico, quando ele tem que dar um sermão, meu é daquele jeito.
0: O Marco Antônio, é bom quando tem essa competitividade, por exemplo, ninguém se considera titular absoluto, com algumas exceções.
1: Sim.
0: Vamos dizer, o Lucas Santos sabe que ele é titular absoluto, os laterais sabem que eles são, sim, titulares absolutos, o Miguel Bianconi sabe que ele é titular absoluto. Nos demais, não.
1: Uhum,
0: o sim. goleiro não sabe que é titular absoluto. Fabrício Dias, mesmo sendo, não sabe. Buchecha, mesmo sendo, não sabe. No meio campo, uma interrogação, porque uma hora joga o Romarinho, outra hora joga você, outra hora joga o Claudinho. Tá? E na frente, o parceiro que tem sido o Vitor Leque com mais frequência. Até voltar o Waller, que vai dar uma briga legal. Sim. O Waller está fazendo uma falta muito grande,
1: e
0: tomara
1: muito
0: que
1: bem,
0: volte.
1: Eu
0: torço muito pelo Waller, vai ajudar muito, sim, a Internacional. Sim. Essa competitividade, eu não saber que é titular, é não deixar o jogador se acomodar, isso, sim, é bom?
1: Não, lógico, muito bom, porque até nos treinamentos ele coloca os 10 iniciais ali, mas ele já sempre coloca 5 ali em cada posição para ficar revezando com aquela pessoa. E quem treinar bem, joga.
0: É assim.
1: Então,
0: vocês já sabem, pós-treinamento, quem vai jogar?
1: Não, realmente a gente não sabe, porque, que nem eu te falo, ele coloca os 10 ali para iniciar e coloca 5 ou 6 ali para ficar revezando com os titulares. E quem for treinando bem, um exemplo, os 10 que ele botou ali para iniciar, não quer dizer que vai ser eles, porque os que estão esperando forem bem, pode ser os 6 de fora ali.
0: Entendeu? Mas então, só para eu entender, você dorme sem saber se você vai jogar?
1: Assim, a gente já sabe um dia antes.
0: Ele avisa.
1: Um dia que ele faz bola parada ali. Mas durante a semana, é aquele ponto de interrogação. Nossa, quem
0: que
1: for
0: tortura.
1: Bem. Então, assim, mas isso é bom porque me motiva em saber que, poxa, eu tenho que treinar bem, porque senão eu não vou jogar. Porque tem outro ali que, se entrar no meu lugar, ele pode ir bem, e aí? Então fica nessa, fica parelho ali.
0: E com ele não tem esse negócio de nome, né?
1: Não tem.
0: Porque
1: não.
0: Se a gente parar pra pensar, você tem um baita nome, irmão.
1: Não, sim.
0: Porra, é o Marco Antônio. Quando você chega no adversário, sim, adversário vai olhar a Inter e fala, porra, olha lá quem tá lá, o Marco Antônio.
1: É.
0: Né? O Miguel Bianconi do Palmeiras tá lá.
1: Sim, sim.
0: Não é assim?
1: É, eu acho que mudou muito, né? Hoje em dia a gente vê muito jogador com nome aí que a gente vê que não joga, às vezes não é relacionado, né? Então, assim, acho que mudou muito essa filosofia. Tem que jogar, eu até concordo com isso, tem que jogar quem está bem. Não importa se a pessoa tem 15, 18 ou 30 anos, quem tem que jogar é quem está treinando bem, quem está jogando bem. Eu acho que é por esse caminho.
0: Eu estou gostando de ver o Marco Antônio. Ele está felizão, velho. Ele está
4: feliz. Leve.
0: Está leve, cara. Esse é o Marco Antônio. Está
4: feliz em Limeira?
1: Muito, muito feliz. Na verdade, eu moro em Americana, porque eu não consegui apartamento em Limeira, né?
4: Certo.
1: Aí a gente mora em Americana.
0: Você está brincando? Você tem que vir e voltar.
1: Quem mais está lá? Eu venho com o Romarinho.
0: É, o Romarinho é o rei da Americana,
1: um
0: né?
1: Romarinho.
0: É o rei da Americana.
1: É, a gente...
0: Caraca! Você não achou ali na cidade universitária? Não tem nada ali, nada?
1: Não consegui. Aí, vez que conseguia, às vezes só queria fazer contrato de 2 anos ou de 1 ano.
0: Aí não dá, né?
1: Aí não tem como.
0: Ô, Juninho, tem uma mansão lá. Você é fogo, hein, Juninho? Hã? Quem dera, né, Juninho? Um dia... Por que não, né? Se continuasse fazendo Palmeiras mil graus, você tinha, tá vendo?
4: A gente tava comentando, né, do treinador da Inter, mas eu acho que a gente não pode pôr só o treinador. Como esse time da Inter tá correndo,
0: Edmar. Dá gosto de ver.
4: Como esse time da Inter tá ralando. E é na hora que tá lá 40 minutos do segundo tempo, lá os caras tá ralando, tá correndo. Então eu acho que o preparo físico, o preparador físico da Inter também...
0: Foi uma bela contratação do Will, né?
4: E a gente tava vendo, né, nesse última partida aí, intervalo, vem 3 substituições. Aí você vê os caras que saem, foi um louco.
0: Não, eu na hora, eu falei pro Matheus, falei, Matheus, desculpa, eu desci o porrete no cedo intervalo, eu não tirava o Romarinho nem a pau. O Sim. Romarinho não tirava, ele podia mexer nos volantes. Eu achei que o Buchecha tava bem no jogo, o Fabrício pode até ser, ok... Mas deu certo. Quem faz a jogada do gol do primeiro é o Gabriel Dias, que entrou.
4: Mas aí
0: quem faz o segundo gol, você não entrou no intervalo,
1: não,
0: entrou depois no lugar do Claudinho.
1: É. Foi com 20 minutos, eu acho.

0: Qualhada lá, né?
1: Quase que a gente ouviu da cabine.
0: Então, assim, mas é aquela coisa, ele demonstrou para a equipe que tinha condição.
1: É um baita treinador,
0: né? Tem condição, né? Uhum. O que a gente sempre estava comentando aqui, até comentamos agora, né, antes de você chegar, no meu ponto de vista, faltava aquele, não último, o penúltimo passe para sair o gol da Inter. Sim. Aquele momento, pô, eu tenho que ganhar, eu tenho que tirar esse fardo da costa. Como que foi, depois dessa vitória até agora? É um ambiente totalmente diferente. Mesmo estando nessa posição, quando começou o campeonato, eu não falava que a Inter está nessa posição.
1: Eu também não.
0: Eu não falava.
1: Eu também não. Achei, entendeu? Que a Inter ia brigar lá embaixo.
0: Né? A gente não falava. Então, assim, até nos grupos nossos, que a gente tem o grupo de torcida...
1: Até pela tudo, A2 que foi, né? Até pela A2 que
0: então,
1: foi.
0: Então, veio aquele buraco da A2, né? Infelizmente, nada deu certo. 20 minutos do... 10 minutos do segundo tempo, todo mundo cansado. Uhum. Então, por isso que eu sempre estou enfatizando a preparação física. Porque a gente sabe que é intenso.
2: Sim, sim.
0: Então, isso também ajuda muito, né?
2: Não, com certeza. O professor Matheus e o Will, né? E o Cordeiro também, lógico, que são ótimos profissionais. E assim, né? O Matheus confia muito no Will, porque aquilo que o professor quer... O Will pode entregar.
1: Ah, que legal. Entendeu?
2: Então, o Will, durante a semana ali, trabalho de força, é sprint toda hora, porque é o que a gente precisa no jogo, que é o que o Matheus pede, né? Muita força. É um tipo, que nem vocês falaram, nosso time é um time que corre muito, é um time que é muito agressivo. Toda hora pra frente, pega a bola, tem que ir pra frente. E pra fazer isso, tem que ter perna, tem que ter caixa, tem que ter pulmão. Então, o Juninho mesmo sabe, quando acabou o treino ali, uns três se jogaram já no chão, porque o professor tira a nossa pele ali durante a semana.
1: Falei pra ele pegar o Thiagão Maes aqui pra fazer um personal com ele, você
2: sim,
1: vai ver.
2: Sim.
1: Então,
2: assim, e eu falo até assim, por mim, né? Porque quando eu professor chega, eu tô com 83 quilos e hoje eu tô com 72.
1: Nossa, então, você perdeu 11 quilos?
2: Em 3 meses foi.
1: E quer agradecer o doutor Gustavo, fica à vontade.
2: O Gustavo, meu nutrólogo, né, que me passou algumas receitas junto com nutricionista personal, né? E
1: que
2: lógico,
1: que você teve
2: durante
1: que cortar? Quero saber o que você teve que cortar.
2: Cara, eu não sei.
1: Eu já perdi 4, eu tô feliz, imagina você perdeu 11.
2: Assim, tipo, eu tomo os manipulados.
1: Ah lá, Juninho, vai prestar atenção.
2: Ele passou os manipulados, que a maioria dos jogadores tomam, né? Ali, que é muita vitamina, também tomo um manipulado lá, que não, né, eu posso sentir muita fome. Então, o meu nutricionista passou um déficit calórico.
0: Oh, que chique!
2: Eu não sabia nada disso, né? Um déficit calórico. Eu tenho que ingerir 1.500 calorias por dia. E eu perco no dia quantas calorias? 3 mil calorias. Nossa. Aí eu só ingiro 1.500, então perco 1.500 ali, 1.000 calorias todos.
1: Mas agora chega, né? Senão você vai sumir.
2: Não, agora eu tô só mantendo.
1: Aí você vai parecer que de frente você tá de lado e lado você sobe, para, hein?
2: Não, agora eu tô...
1: Tá bom, tá no peso certo?
2: Não, tô no peso certo agora. Mas assim,
1: caraca, 11, você imagina 11 quilos a mais?
2: Mas assim, não foi só o nutrólogo, foi o estímulo que desde a chegada do professor Matheus chegou, mudou, porque a gente... rala muito, treina muito, entendeu?
1: Então, se fosse ele na 2,
0: o início dele, o papo foi diferente.
2: Foi diferente,
0: porque
2: entendeu?
0: Porque ele percebeu que a equipe estava caída, né?
2: Caída.
0: Tava sem ânimo. Vamos até se... E acho que os primeiros encontros, as primeiras conversas, acho que ele teve que reativar, né? Ele falou, a equipe nossa é boa.
1: Uhum,
0: né?
1: É verdade.
0: Está faltando... O ânimo, né?
2: Não, e não só eu, muita gente evoluiu muito com o professor. Eu tive o Claudinho também. Pô, muito. Você vê o Claudinho nos treinamentos, pô, o cara tá, sabe, voando, correndo, marcando. Porque ele sabe que se ele não fizer isso, com o Matheus não joga, entendeu? E eu também procurei me adaptar ao estilo de jogo do professor Matheus. Então, ali o Nasson também, né? São pessoas ali que... tava um pouquinho acima e hoje estão muito bem, muito bem.
1: O Nasson parece um boxeador, né? Você fala o Nasson, é um boxeador, peso pesado.
0: Uhum. Teve mais gente que perdeu peso ali, né?
2: Teve, mas eu não vou me recordar agora.
1: Biancone.
3: O Biancone.
1: Nossa,
0: Biancone.
1: O Biancone, você não reconhece. O Biancone isso. Perdeu muito peso.
2: E ele ajuda muita gente ali na frente, né? Ele corre, ele consegue marcar um zagueiro ali do jeito dele, mas coisa que a gente não fazia antes. Não que o Vaguinho ou outro profissional, não, muito pelo contrário, não estou falando mal de ninguém, não.
0: Sim.
2: Mas são variações diferentes, são estilo de jogo

0: assim, diferente. O do Vaguinho já era um jogo mais ali, aquele jogo vai, toca. O do Matheus não, toca, toca, puf, topa. Mais
1: se
0: agressivo,
1: o Matheus estivesse na 2, a história era outra.
2: E ele joga junto, né?
0: É, ele joga junto, ele coloca
1: era
0: a pessoa
1: outra
0: pra
1: história.
0: Frente.
1: Era
0: né?
1: outra.
0: Então, assim.
1: Viu, tem uma curiosidade aqui, Marco Antônio, você falou do Roger Machado. Ai. É. Como é que ele chamava você? Toninho, vem cá.
0: Não, lá é, eu peguei no Bahia, não chamava não, Toninho.
1: Como que era o Roger Machado? Ele era totalmente desse jeito que é hoje.
0: Cara, o Roger Machado...
1: Cara, porque a gente... Parece que ele não tá nesse planeta, sim. Não sei.
0: Assim, né? Eu não sei agora como é que tá, mas na época lá do Bahia, foi um cara que me ajudou muito. Assim,
1: sério?
0: Me ajudou bastante, sabe? Ele me botava pra jogar na Série A mesmo, né? Lógico que tinha os defeitos dele, como qualquer um tem, qualquer um treinador tem, eu tenho o meu. Mas ele procurava ser sempre justo. E ele me deu uma oportunidade, um jogo contra o Grêmio. Ele falou, vai lá e faz o que tu vem fazendo nos treinos. E eu pude entrar num jogo de Série A contra o Grêmio, lá em Porto Alegre. Vou, faço... Dou um drible no zagueiro igual esse do gol. Aí o cara me dá um rapa pênalti. Aí o Arthur Kaique faz o gol.
1: Puta,
0: 1-0 pra gente.
1: Kaique, então, eu gostava dele, hein?
0: Dali em diante, ele sempre me ajudou bastante, sabe? Puxava minha orelha, falava que eu tinha que ser isso pra marcar, um leão pra atacar e um leão pra defender. Então, um cara que me ajudou bastante, assim, não tenho que muito falar dele, assim, sabe? Me ajudou bastante mesmo.
1: Onde tá o Arthur Kaique? Eu punha muito ele no Cartola. É, jogou na Chape um tempão, cara. Uhum. Embaçado, sim. Hein?
0: Era, ele fazia muito gol. Gol era com
1: porra,
0: ele.
1: Cara, é. Arthur Kaique era muito bom.
0: Sim, sim. Gente boa demais, muito humilde também.
1: O que você pensa do futuro, Marco?
0: Cara, eu penso em fazer uma boa temporada aqui na Inter, né? Quero, se eu tiver, né, a felicidade de renovar aqui ou não, sair daqui para coisas melhores, né? Então, mas eu procuro... procurar ter mais um acesso aqui com a Inter, porque eu sei que vai ser bom pro clube e pra mim, né? E seja o que Deus quiser, mas eu procuro sempre fazer uma boa temporada. Eu creio que esse ano tá sendo e vai ser mais ainda.
1: Ah, tomara, tomara. É. Vamos para mais uma roda de perguntas, por gentileza. Vai lá, Felipe Ghiselini.
3: Você veio na 2, né? Quem trouxe você aqui? Foi indicação do Alberto Félix, do Vaguinho ou do próprio presidente?
0: Não era o Vaguinho, era o Alberto, né?
3: O Alberto,
0: só que eu
3: peguei, foi o primeiro
0: técnico,
3: uma
0: semana,
3: né?
0: Só ele. Peguei uma semana só e depois foi mandado embora, né? Cara, foi o Mancha. Era o Mancha. Entrou em contato com o meu empresário e tal, o Mancha entrou em contato comigo. Eu acho que foi isso, foi o Mancha. Eu não procurei saber mais assim, se foi treinador, se foi presidente.
1: Você estava no Náutico, né?
0: Eu tava no Náutico, mas aí eu saio do Náutico em setembro, final de setembro. Aí fico outubro, novembro, dezembro e janeiro ali parado.
1: E o que te acarretou, até pode completar a sua pergunta, Ghiselini, o que acarretou o fato de você pegar jogos, suspensão, foi uma expulsão que você teve no Náutico, né? Que você era residente, foi por causa disso?
0: Como assim você fala?
1: Você vinha de uma expulsão.
0: Contra o Náutico.
1: Isso, aí você é expulso aqui.
0: Sim, sim.
1: Aí eles julgam... E mesmo sendo federações diferentes, alegam que foi reincidência.
0: Foi. Eu tive
1: aí você pega 4 jogos.
0: Foi, eu tive uma expulsão contra o São Paulo na Copa do Brasil, mas foi completamente diferente. Eu tive um escorregão e piso no pé do cara. E tinha a VAR, Copa do Brasil contra o São
1: Puta,
0: Paulo.
1: Puta, você que tinha sido expulso aquele jogo no Morumbi?
0: Não, no Morumbi, lá.
1: Puta, uia, cara. Eu tava assistindo esse jogo.
0: 12 ou 15 minutos do primeiro tempo. E a gente bem na partida.
2: Uia. Lembrei disso.
1: Eu lembrei também.
0: Aí, um lance besta assim, né? O Hélio também, Hélio dos Anjos, é um cara que gosta de jogar muito agressivo, né? Na marcação. Então, eu meio que, sei lá, confundi ali na hora de chegar firme pra querer roubar aquela bola. Aí o lateral dele me dá um corte, né? Finge que vai pro fundo e volta. Aí esse vai pro fundo e deixa o pé. Aí meu pé vai bem certinho no tornozelo dele. Aí,
1: direto.
0: Putz, aí baixou o meião e ficou vermelhão. Aí
1: eu
0: o VAR chamou,
1: desse,
0: né?
1: Lance, cara.
0: E a bandeirinha levantou, né? Tipo, marcou a falta e tal. Aí todo mundo já foi pra cima dele, assim, aí eu... E eu, pra ver que eu não, tipo assim, não tive reação nenhuma. Eu já comigo, eu falei, eu vou ser expulso. Aí eu já pedi desculpa, pô, lá pro rapaz, poxa, me desculpe e tal, não sei o quê. Foi sem querer, não foi porque eu quis. Mas sem querer no futebol é falta, né? Aí eu fui chamar...
2: Foi sem querer, tudo vermelho a canela do peão.
0: No futebol é falta, né? Então... Aí ele pegou, foi no VAR, eu falei, eu já sabia que ele ia me expulsar. Vê que ele puxa o vermelho e eu saio tranquilo, nem procuro ir lá com ele, reclamar nada.
1: Puta, então. Tá, e outra, nossa, e o jogo passando na Globo, hein?
0: Foi.
1: Nossa, verdade, senhora. Verdade. E o Náutico foi eliminado pelo São Paulo?
0: Foi eliminado, foi. A gente perdeu de 2-1 no Morumbi.
1: Em casa.
0: 2-1 no Morumbi, lá acho que foi 2x1 também pro.
1: Nossa, oi, me veio na memória esse jogo. Vai lá, Miguelinho, por favor.
3: Marcos, você está falando aqui, a gente, treinado por Egg dos Anjos, é um baita do treinador. O Anderson Moreira, sim. O Roger Machado, sim. Muita gente critica, eu acho ele um grande técnico. Sim, sim, ele trabalhou no Palmeiras, ele tem uma bagagem muito grande, sim. Né? E você tremer não tem chance nenhuma, porque Botafogo, Náutico que tem torcida.
1: Bahia,
3: né? Só equipe de massa. Sim, sim. E assim, você veio pra Inter pra disputar uma Série A2. Mas você veio pra Série C também, né? Uhum. Esse acesso da Inter facilitou também a sua vinda aqui pra Guimeira, né?
0: Não, com certeza, né? Quando eu soube, eu falei assim pro meu empresário. Eu falei, ó, eu quero ir pra um clube onde me dê oportunidade pra me jogar, entendeu? Pra me ter uma sequência. Porque eu sei que eu indo bem... Eu sei que eu ou posso renovar nesse clube ou posso buscar coisas melhores. Então, quando ele me falou da Inter, eu falei, não, quero ir. Então, vim para A2, não foi como eu queria que fosse, né? E a gente acabou ficando para a Série C, eu acabei ficando para jogar a Série C. E assim, né? Que nem eu falei, cara, quero aqui, vim para cá para fazer história, né? E só faz história quem ganha, quem vence, quem sobe, e o grupo está muito focado diante disso, assim, para buscar esse acesso aí.
1: A gente sempre pergunta para os jogadores da Inter que vem aqui. É um assunto que não faz parte, né, do elenco, assim, que está fechado, mas quando se fala em SAF, se fala em Ronaldo Fenômeno, se fala em Príncipe, se fala em Roberto Carlos. Como é que vocês, jogadores, encaram essa situação? Você fala, peraí, deixa eu ficar aqui, vamos renovar, porque a gente não sabe, vai que o Ronaldo Fenômeno
3: deixa
1: apareça aí.
3: Deixa eu aprender
1: aí.
3: A falar árabe.
0: Sim, sim.
1: Como que vocês lidam com isso?
0: Cara, a gente conversa, né? Não vou falar que a gente não conversa, porque a gente conversa, né? Poxa, se for bom pro clube, né? Lógico que vai ser bom pra gente ali também. E a gente fazendo uma campanha boa, que nem eu falei, poxa, a gente começar a ganhar os jogos, indo bem... Pô, os caras estão tudo vendo, o Ronaldo, vê que o Miguel faz o gol e comemora igual o Ronaldo já, contra o Anápolis, se eu não me engano, ele faz assim, tudinho. Então, quero ou não, uma inspiração pra gente ali, né,
1: verdade.
0: Ronaldo.
1: Pô, você percebeu isso também?
0: Aham, uh-huh, sim, a gente ficou meio que ele zoando ele, assim, pô.
3: Ele fez assim. Você falou na hora, né?
1: E ele fez assim, ainda, também homenageando o Neymar, quando foi convocado.
3: Aí não foi bem.
1: Eu também achei que não.
0: Então, tipo... Cara, a gente conversa assim entre nós ali, né? Pô, se for bom pro clube, se for, né? A gente vai procurar fazer o nosso trabalho para que a gente possa ficar, né? Porque, poxa, uma SAF, né? A gente já quer ficar agora, né? Imagina uma SAF. Então, a gente conversa assim entre nós.
1: Ô, oh, que top, Marco Antônio, que top. E o seu filhinho leva a gente pro futebol ou não?
0: Cara, ele, a gente dá uma bola pra ele, quer pegar com a mão.
1: Ih, joga basquete. Vai jogar basquete. Ser goleiro.
0: É, vôlei. Pega, não, mas só que ele chuta, tem hora que ele chuta, tem hora que ele pega. Fala, vamos deixar ainda aí. Mas eu tenho 3 bolas lá em casa. Boto lá, ele fica correndo, chuta aqui, aí ele pega com a mão. Aí quando é pra pegar com a mão, ele chuta.
1: Que bonitinho,
0: aí fica nessa.
1: Bonitinho. Ô Marco, você entende que esse jogo de domingo contra o Paysandu é o mais difícil da Inter no campeonato?
0: Cara, eu falo lá, né, que... O Paysandu assim, é um forte candidato ao acesso e também ao título ali que vai brigar ali em cima, né? E eu creio que é um jogo muito difícil, um jogo chave pra gente mostrar o que realmente a gente vai querer no campeonato. Porque se a gente for querer ir lá, ficar só esperando o Paysandu e não é esse o nosso jogo, a gente tem que, lógico, sabendo que vai ser um jogo muito difícil, saber as fases do jogo, a torcida vai empurrar, eu sei como é jogar lá, a torcida
1: amarra
0: realmente...
1: Ítalo, amarra o Ítalo, que tá em grande fase, amarra ele.
0: Tem vários jogadores que a gente acompanha, assim, né? O
1: Juninho,
0: próprio Marcinho, né?
1: Marcinho, volta de suspensão justo contra a Inter, volta
0: então,
1: o Marcinho.
0: São jogadores de muita qualidade, Caio Melo, já pude jogar com ele,
1: Caio
0: Bruno
1: Mello.
0: Bispo, são muitos jogadores de muita qualidade.
1: Érico.
0: Então, Paysandu formou um time muito bom. Então é um jogo chave pra gente mostrar o que a gente vai querer no campeonato. Imagina, tu chegar lá na Curuzu, ganhar do Paysandu.
1: Aí você pode, né, pensar, já começar a sonhar com acesso.
0: Ou
1: eu
0: até,
1: falei aqui,
0: sei lá, chegar lá, fazer um bom jogo, empatar. Entendeu?
1: Por que não?
0: Por que não? Porque jogar lá é difícil.
1: Lógico.
0: Lá é clima hostil.
1: Só que estourou uma bomba hoje em Belém do Pará, não sei se vocês estão sabendo.
0: Ixi.
1: A bomba é Júnior Rocha está deixando o Paysandu para ir pro Ceará.
0: É mesmo?
1: A bomba, inclusive nós vamos com o repórter aí que eu mandei pro Titi, deixa eu até agradecer porque ele fez questão de gravar pra gente aqui um boletim. Eu falei, olha, essa notícia aí é bombástica porque o Júnior Rocha deixou a Inter para ir pro Guarani e ele tem este, né, né, esse handicap. Se ofertarem algo melhor, ele vai. Agora, deixar o Paysandu nesse momento, depois de 3 títulos, eu acho que seria uma tremenda loucura do Júnior Rocha, mesmo indo para o Ceará, que é um time assim, de Série B do Campeonato Brasileiro, um time também de torcida, um time que tem uma estrutura melhor do que o Paysandu. A gente fala, tem mais camisa, mas eu, se eu sou o Júnior Rocha, nesse momento eu jamais deixaria o Paysandu. Mas cabeça de treinador e bumbum de neném, a gente não sabe o que vem. Então eu pedi para o Nildo Lima. Nildo Lima é setorista do Paysandu. Entramos em contato com ele hoje. Falei, Nildo, por favor, estourou uma bomba aí em Belém que o Ceará quer tirar o Júnior Rocha de tudo quanto é jeito, tá? E ele disse que no dia anterior o Ceará teria praticamente desmentido que não ia tirar o Júnior Rocha do Paysandu, mas hoje voltou de novo a informação, todo mundo em cima do Júnior Rocha, e é o adversário da Inter de domingo. Então, por gentileza, Nildo Lima, repórter do Diário do Pará, que cobra o dia a dia do Paysandu, me traga essas informações. Júnior Rocha, ex-Inter de Limeira, sai do Paysandu essa semana e vai para o Ceará? Boa noite e bem-vindo ao nosso programa.
4: Alô, gente amiga de Limeira, falo de Belém do Pará, extremo norte do país, trazendo as últimas do Paysandu, adversário de domingo da Internacional, às 16 horas, no Caldeirão da Curuzu. O Paysandu, que vive às voltas, com a possibilidade de perder o seu treinador, o gaúcho Júnior Rocha, especula-se, estaria interessando ao Ceará, embora o presidente do clube nordestino tenha negado tal interesse. O dirigente, inclusive, está nos Estados Unidos para acompanhar a Copa do Mundo. O certo é que, tendo ou não Rocha em seu comando, no final de semana, o Papão não vai contar com o volante Pedro Henrique, suspenso pelo terceiro cartão amarelo recebido no jogo contra o Figueirense. Outro que não será relacionado para a partida é o lateral esquerdo reserva, Luciano Taboca, expulso também no jogo em Floripa. A dúvida é o zagueiro Quintana, lesionado em uma das panturrilhas. Para o lugar de Pedro Henrique, Rocha ou quem esteja no comando da equipe, tem como opções Brian Macapá e Thiago Índio, com maiores possibilidades para o primeiro entrar jogando. Para o miolo de zaga, Bruno Bispo e Yarley são as opções para formar dupla com o zagueiro Castro. Rocha vem treinando seu time com Ítalo Carvalho e Juninho no ataque, ao lado de Cleiton Pego. Caso venha a utilizar Carvalho e Juninho juntos desde o começo do jogo, será algo inédito na temporada. Após a conquista do Hexa da Copa Verde no último domingo, os jogadores do Paysandu ganharam folga de 2 dias, segunda e terça-feira, voltando na quarta-feira ao trabalho do Papão para o jogo do final de semana. Gabriel Mesquita, Edilson, Quintana ou Bruno Bispo, Castro e Facundo, Caio Melo, Brian e Marcinho, Cleiton Pego, Ítalo Carvalho e Juninho ou Thalisson. Expectativa de público máximo na Curuzu, ou seja, 16.200 torcedores no estádio. Essas são as últimas notícias do Papão que você conferiu aqui naquela que é a melhor FM de Limeira. Forte abraço a todos!
1: Valeu, Leonel. Show de bola. Que espetáculo, hein? Que espetáculo. Esse é repórter raiz. Eu gosto, né? Repórter raiz. Aquele repórter de rádio mesmo. Ele cobriu Copa América já. Então, muito obrigado ao Diário do Pará que cedeu o Nildo para que a gente pudesse saber as informações do papão, tá bom? 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
1: Valeu, um abraço, Lindomar. Valeu, Gabriel, muito obrigado pelo carinho. E amanhã a gente vai mostrar alguns compradores que acertaram o gol, tá? 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Antes da gente ouvir o mestre Edmundo Silva, Marco Antônio, o que o senhor está esperando da nossa seleção brasileira?
0: Cara, estou esperando que seja campeão, né? Estou torcendo muito para que a nossa seleção brasileira seja campeão. Lógico que tem várias seleções de muita qualidade, vai ser muito difícil, mas é Brasil, não tem como. Brasil, Brasil.
1: Tá, pergunta ou não pergunta, tia? Nem perguntar. E o Neymar?
0: Não, olha, eu vou discordar de vocês. Corretíssimo, tinha que ir.
1: Mas que brabo! Olha o que os caras fazem comigo aí. Olha
0: tem entrevista aí, ó. Olha lá. Ah, eu até brinco com a minha esposa, que também ela não é muito assim, né? Não é muito fã do Neymar, não, né? Assim, pela vida pessoal dele, lógico, né? A gente tem que separar. Mas eu falo, mãe, Neymar não tem como. Eu ouvi ele desde quando ele começou. Lógico que hoje ele já não é mais aquilo
1: são tudo
0: que ele é, entendeu? Dele, mas pai, eu não vou ficar na frente da minha televisão assistindo, com todo o respeito, esperar o Vinícius Júnior decidir um jogo. Não tem como. É o Neymar que vai decidir um jogo, então.
3: Você não acha que o Hendrick pode aprontar nessa Copa?
0: Não, mas quem vai levar a bola pro Hendrick? Quem é que vai dar um passe pro Hendrick? O Hendrick não vai pegar a bola lá na zaga. Eu acho assim, o Neymar é aquele cara que vai ser de um lance isolado.
1: Cara,
0: um cara que pode decidir um jogo. Eu vejo assim, desse jeito, cara, entendeu?
1: Mas que idolatria que vocês têm com ele, rapaz. É, assim, como. É surreal. É surreal como os jogadores amam o Neymar, cara.
0: Assim, né? Eu acho que é por tudo que ele fez. Eu não sou hipócrita de chegar e falar que o Neymar tá arrebentando. Pra mim, o Neymar não vinha fazendo bons jogos. Eu tinha até vez raiva de ver. porque era um negócio que só via reclamando. Eu, pô, o Neymar não é desse jeito. Mas por tudo que ele já fez, assim, sabe? Eu sou um fanático do Neymar, desde imitava ele, né? Corte de cabelo, tudo, não tem como.
1: Sério que você usava o cabelinho igual dele?
0: Se eu mostrar a foto aí, é...
1: Ah, você ficou feio pra cacete, hein? Fala sério.
0: Era moicano toda hora.
1: Sério, Marco Antônio?
0: Pintava, ficava vendo.
1: Só mulher prefere que tá assim agora, né?
0: É, mas se eu falar do Neymar dentro de casa, mas eu falo. Falo, mano, Neymar, não tem como.
1: Ai, ai, ai, deixa eu ver aqui. Marco Antônio, você é um cara do bem. Muito boa a sua entrevista. Que a Internacional vá bem e que você nos ajude na classificação para a Série B. E continue conosco sempre, tá?
0: Amém, obrigado.
1: Ah, que legal, que legal. Valeu, show de bola. Não, tá normal aqui, acho que tá normal aqui. Deixa eu ver, o meu pai, Edmundo Silva, né?
2: Isso, vê se tá com som aí.
1: Deixa eu só dar uma conferida, senão é só meu pai que tá colocando aqui, né? Deixa eu ver. Vamos só conferir certinho, mestre Edmundo Silva. Pera aí que agora tá só atualizando aqui. Tá certo aqui, tá normal, José. Tá normal aqui, meu mestre Edmundo Silva. Vamos então ouvi-lo, né? Já que ele participou aqui do nosso programa, vamos ao mestre com carinho, Edmundo Silva, para bater um papo com a gente, para falar da sua coluna diária. Vamos lá, mestre, boa noite.
7: Boa noite, amigos. Hoje, 11 de junho de 2026, quinta-feira. Um dia como hoje, em 2010, acontecia a abertura da Copa da África do Sul. A seleção da Espanha foi a campeã naquele ano. Nasceram num dia como hoje, Fackler, ex-lateral do Corinthians, agora no Cruzeiro. Palinha, ex-Cruzeiro e com passagem pelo Corinthians e também como técnico da Inter aqui. É, o Palinha foi nosso técnico por um tempo aqui. Infelizmente, ele já faleceu. Mano Menezes, bom técnico. Danilo, extraordinário meio-campista, revelado lá pelo Goiás, passou pelo São Paulo e terminou sua carreira no Corinthians. Ganhou tudo que você possa imaginar. Grande Danilo. Arilson, ex-jogador do Grêmio. Ele jogou com Paulo Nunes e Jardel. Aquele Grêmio era incrível, né? Wagner Love, Wagner Love, que disse que jogou em muitos times, adorou todos, mas ele ama o Corinthians. É impressionante, né? Grande Wagner Love. E o Márcio Araújo, ex-volante, foi titular no time do São Paulo, deixando na reserva o Falcão. Todo mundo ria disso, né? Mas até que um dia... O técnico Cilinho falou, não dá mais para deixar o Falcão na reserva, né? E botou o Rei de Roma para jogar e o Márcio Araújo ficou no banco aplaudindo o Falcão. Quem também nasceu num dia como hoje foi o Coutinho. Eu estava pensando, né? Quando eu apresentava o Coutinho para alguém, o cara perguntava, o que você fez na vida, hein? Coutinho falava, eu fui parceiro do Pelé. Só isso, né? Não precisava falar mais nada, né? Parabéns a você que faz aniversário no dia de hoje. E começou a Copa do Mundo. Assisti a abertura, confesso, sem nenhum entusiasmo. O dono da casa, o México, venceu a África do Sul por 2 a 0. O selecionado africano não ganha de nenhum time da Série C aqui do Brasil. E o México, um pouquinho melhor, né? Foi beneficiado por essa invenção que não se deve dar chutão. O goleiro... joga a bola na fogueira para o zagueiro que não tem um pingo de habilidade. Resultado, o zagueirão perdeu a bola e saiu o gol do México nos primeiros minutos de jogo. Os dois não vão muito longe nessa Copa. Eu quero ver a Holanda jogar. Sabe por quê? Não sei se você está sabendo, tem um gringo aí que acertou os últimos 3 campeões do mundo e está dizendo que essa Copa será vencida pela Holanda. A Holanda será a campeã. Será? Se o Brasil parar pelo caminho, alguns corintianos até que vão torcer pela seleção holandesa, porque a grande estrela do timão, o atacante Memphis Depay, joga lá, né? Eu não aposto 10 reais na Holanda. Holanda boa foi a de 1974. Era chamada Laranja Mecânica. Poucos jogadores guardavam posição, com destaque para Cruyff, que era considerado o melhor jogador do mundo naquela ocasião, e tendo um elenco extraordinário, ela perdeu de virada a final para a Alemanha que conquistou o título vencendo por 2-1. Na campeã jogava um tal de Beckenbauer, considerado o melhor zagueiro de todos os tempos. Em 98, também a Holanda tinha uma super seleção, mas parou no Brasil, ou melhor, parou nas mãos do Taffarel, que defendeu 2 pênaltis. Se nessas 2 ocasiões a Holanda não foi campeã, eu acho que não será dessa vez, não. Mas vamos aguardar, né? Ah, esse cara disse também que o Brasil fará uma ótima primeira fase. Fiquei contente, né? Depois ele chutou o balde e falou que o Brasil será eliminado na fase seguinte pela seleção do Japão. Olha, se ele acertar tudo o que ele está dizendo aí, eu vou pedir para ele fazer uma quina para mim, né? Você também, né? Leão só treinando e o Galo também treinando, esquecendo a derrota do domingo passado e focando no São Carlos, seu adversário, no sábado às 3 da tarde, na cidade de Sorriso. Todos consideram que foi o adversário mais difícil que o Galo enfrentou no primeiro turno. Então a parada será difícil para o Galo, que continua numa posição muito confortável. Na tabela, ele está liderando o seu grupo. Então a gente espera, né, um grande resultado a ser conquistado pelo Galo sábado na cidade de São Carlos. E você ouvirá a transmissão com Edmar Ferreira e toda a sua equipe. Bem, por hoje é só. Um abraço, amigos.
1: Valeu, mestre, valeu. 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Mas antes, um recadinho importante. 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
1: O rei voltou. Valeu, Lindomar. Valeu, Gabriel. Muito obrigado. Ô, Marcos, você jogou na Chape, né, cara? Eu tava vendo aqui. É, você passou pela Chapecoense. Ó, no Bahia você fez 61 jogos, marcou 7 gols pelo Tricolor de Aço. E na Chape você acabou jogando 22 jogos, marcando 3 gols.
0: Sim.
1: Como é que teve toda aquela mística por conta do acidente envolvendo a Chape? Como é que foi pra você vestir essa camisa?
0: Cara, assim, quando eu recebi a proposta, não pensei duas vezes, né? Não pensei duas vezes de ir, porque eu sei que é um time grande, de um cenário grande, lógico que a gente lamenta muito com tudo o que aconteceu, né? Naquela tragédia, né? Mas assim, eu fui com o intuito de jogar. E assim, quando a gente ia viajar, muitos jogos a gente não viajava por conta do clima lá, né? Que às vezes estava muito nublado, aí às vezes tinha que adiar jogo. Aí a gente chegava no aeroporto, aí já não arriscava, né? Acho que, sei lá, por conta do que tinha acontecido, aí não arriscava, porque lá é muita neblina.
1: Exato.
0: Então já teve uns 3 jogos lá que eu tava, que a gente ia viajar, voo cancelado, aí daí adiava jogo.
1: Entendi.
0: Então era isso.
1: Outra coisa, você sobe com o Remo, né? Você disse que jogou no Remo e você subiu junto com o Vidal?
0: Sim, com o Vidalzinho, Vidinha, a gente chama ele de Vidinha.
1: 32 jogos, 3 gols e uma assistência pelo Remo.
0: Sim, fui muito feliz também lá no Remo, né? Assim, eu não nego isso, todo mundo sabe, né? Que eu sempre tive um carinho, né? Uma torcida, assim, pelo Remo. Até hoje acompanho o Remo e eu recebi a proposta de jogar, né? Num time que eu tinha vontade de jogar, então realizei um sonho. E dentro desse sonho consegui, não só eu, né? Como você falou, o Vidal e todos os meus companheiros, conseguimos botar o Remo na Série B. E hoje fico muito feliz também de ver o Remo na Série A, né? Tá fazendo aí uma campanha de 60%, né? Tá,
1: não, mas melhorou com o Condé lá.
0: É,
1: nossa,
0: tá.
1: Sim, ganhou do São Paulo. Ah, mas não é do São Paulo do Pimenta.
0: É, tá ali na
1: zona. Até o Vasco ganha.
2: Montar um time nosso aqui.
1: Cara, você é iluminado nos times, sim, que você passa, sim, hein, sim. Em termos de acesso, uhum. Por onde você passou, você subiu.
0: E no Náutico também, né? Ano passado
1: também?
0: A gente subiu lá no Náutico, né?
2: Nossa, o Náutico, cara.
1: Caraca, você subiu
2: com o Remo. Que gostou jogar lá no Náutico, hein? Torcida.
0: Foi com o Botafogo.
1: Botafogo, Remo, Botafogo, Náutico.
0: Botafogo, Remo, Náutico.
1: O Bahia não.
0: Não,
1: Bahia. Porque o Bahia já tava na Série A, né?
0: Tava na Série A.
1: Que da hora, hein? Foi... Inter de Limeira.
0: É, Inter de Limeira, se
2: rapaz,
0: Deus quiser.
2: Se fizesse uma tatuagem de cada time que subiu, já tava fechado.
0: É verdade, é verdade.
2: Você é doido.
1: Viu? É, mais alguma curiosidade, fica à vontade, tá? Quanto vai ser hoje, República Tcheca e Coreia?
0: Caraca, velho.
1: Você vai pôr... O que você pôs do bolão, Juninho?
0: Rapaz, vai ser empate isso daí, viu?
1: 2-1 pra Tcheca?
2: 11 horas da noite?
0: Hã?
2: Você vai assistir 11 horas da noite?
0: Ah, se meu filho estiver dormindo.
1: Você vê a Tcheca 11 horas da noite, é um... É, Tcheca e Coreia. 2-1 Tcheca? Eu acho que vai ser 1-1.
0: Eu também botei 1-1 também.
3: Esse é o jogo mais feio da Copa.
1: Será, cara? Eu acho que a Coreia corre pra caramba, é legal de ver.
3: Mas não tem técnico, não tem
2: nada. No atletismo, tá no lugar errado.
1: Ó, Gilberto Massaro, Marco Antônio, muita humildade, que Deus ilumine seu caminho, você tenha muito sucesso, tá?
0: Amém, obrigado.
1: Tá. Muito bem. Aqui, o que o Renato Francisco colocou? O mestre Edmundo Silva disse que Wagner Love amou jogar no Corinthians. O Romário sempre disse que o Corinthians era o melhor lugar pra se jogar por conta da torcida. Que legal. Muito bem, vamos pro intervalinho? Na volta, os destaques finais. Ó, voou o programa, hein? Rapaz, voou o programa hoje com ele. Marco Antônio em alta. A gente vai colocar o gol do Marco Antônio. Você acha que eu não vou colocar minha narração no gol dele? Depois, intervalinho.

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0: Muito bem, tava mostrando aqui pro Marco Antônio, né, o gol do Cadu, que eu quase morri de infarto, né, o gol no fim contra o Marcílio Dias e o gol do acesso contra o Caio Cristian, cara, arrepia, né? E agora vamos, claro, para fechar o programa, sempre em nome de Grandisco Diamante Azul, a Força Azul em sua obra, um grande abraço pros irmãos Leandro e Leonardo, que sempre nos acompanham, o Fofo também, tá sempre com a gente. 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Grandisco trazendo o gol dele. O iluminado Marco Antônio, você é pimba, pimba neles, Marco Antônio, gol da virada contra o Ipiranga, vamos lá.
1: Marcelinho da jogada, rolou pra Bianconi de primeira, na esquerda, a jogada é boa, Marco Antônio cortou, vai fazer um golaço, pimba!

0: golaço, golaço, golaço, golaço, golaço, golaço do Marco Antônio. A Inter vira o jogo no Limeirão com golaço do Marco Antônio. Ele faz fila, recebe na esquerda, finta o primeiro, finta o segundo, manda um balaço no ângulo do goleiro Marco Antônio, seu primeiro gol com a camisa da Inter. Boa, meu parceiro, falei pra você, sua chance é chegar. Marco Antônio, um golaço, 2 pra Inter, 1 pro Ipiranga. Que coisa linda, Sedano!
1: Golaço mesmo.
2: Que... Ai, se encarna aí, gente, é macada coisa.
3: A grande discussão é, valeu ou não valeu a assistência do Biancoli?
2: Valeu o esforço dele, mas a assistência...
3: Como é que foi? Ele mandou você lá na linha de fundo.
2: É, ele falou que assiste, seu Marquinhos, não sei o que, ele vai fazer o Pix. Eu falei, Pix? Como jogou a bola lá na linha de fundo pra mim, pô? Não tem como, não.
3: Tem que consertar, pô. É.
2: Tá doido,
3: vamos lá, destaque final, meu querido Alexandre Pimenta. Foi bom demais o programa,
4: foi
3: vamos
4: bom,
3: lá.
4: Foi bom, cara. Marco Antônio, todo sucesso, cara. Que Deus continue te iluminando aí. Tomara que... daqui pra frente mais gols bonitos apareçam, se não foi bonito faz de bico mesmo, que vale do mesmo jeito. Boa sorte aí nesse final de semana, com certeza eu tenho esperança que a Inter vai trazer um bom resultado. Trazendo um bom resultado de lá, eu acho que o elenco vai estar mais fortalecido ainda e buscando a classificação aí pra Série C, e quem sabe a gente vai ler aqui mais um acesso seu. Sucesso, amigo.
2: Cara, muito obrigado, fico muito agradecido pelo convite de todos vocês, foi uma honra estar aqui participar, como o Pimba falou, foi muita resenha, foi assim, um programa muito descontraído, então espero vir aqui mais vezes também, né? Fico sempre aí à disposição. E também queria mandar um abraço para o João Gandula, né? Lá do Inter, que sempre tá lá conosco, e também pro meu irmão aí, Marcos Henrique, que tá acompanhando nós.
3: Valeu. Olha o que você fez pra sua cabeça aqui, ó. Mais uma. Toinho virou nosso amuleto da sorte. Vai lá, Guizelini.
5: Ó, vou falar pro Luciano Trevisol aqui, ó, que eu tô consultando aqui o meu celular aqui. Não existe lei de ex pra técnico, hein? Sorte da Inter, né?
3: É verdade.
5: Porque o Júnior Rocha tá do lado de lá.
3: Mas da Inter tem o Ronaldo Henrique e o Robinho.
5: Mas não tem lei de, não tem a lei do ex pra técnico, verdade, né? A sorte da Inter é essa.
2: Mas eu acho que o Matheus também trabalhou no Paysandu, não? O treinador?
3: Trabalhou. Foi técnico do Paysandu, foi. Trabalhou.
4: Pronto, então 2-0 pra nós. Acabou, filho.
5: Marco Antônio, Deus abençoe sua carreira. Amém. Aí. Você é um cara gente boa demais aí. E que dê tudo certo pra você aí. Um abraço a todos.
3: Obrigado.
5: E até semana que vem.
3: Obrigado. Ó, Bernardo Silva, novo reforço do Real Madrid, tá confirmando o Márcio Bigão. Muito obrigado pela informação. Meu parceirão, feliz demais por você, cara.
2: Tamo junto.
3: Ó, de verdade, você sabe disso. Desde quando você se apresentou na Inter, a gente fez uma amizade muito legal. Cara, torço demais por você.
2: Cara, muito obrigado. Só quero corresponder dentro de campo, né? Toda essa expectativa, o carinho que vocês têm por mim. E eu quero poder fazer mais gol, dar assistência e botar a Inter de Limeira onde ela deve estar.
3: E dá um beijo no seu filho. Fala assim, o tio Pimba. No pior, te dá um abraço pessoalmente.
2: É, o Lian Gabriel. Realmente, meu filho, não é só porque é meu filho não, mas ele é uma pessoa muito, assim, né? Muito brincalhona, muito carismática. Todo dia eu aprendo com ele alguma coisa. Ele já acorda falando alguma coisa diferente, eu dou risada.
3: Que então, bacana.
2: Ele é um...
3: E ajuda menino. Isso, ajuda.
2: É, verdade, verdade.
3: Juninho, obrigado, meu guerreiro.
5: Ô, Marco Antônio, nós temos um recado pra você aqui, ó. Sim. Vasco não, né?
4: Vasco não, hein?
3: Vasco sempre. Alô, Flávio Freire, um abraço. Emerson Benetti com a gente aqui no Facebook. O Caio Cardoso, 2-0 Brasil no Marrocos. Júlio Garbatti, muito obrigado. René Golfinetti, muito obrigado a todos vocês. Valeu, Titovski! Um grande abraço, uma ótima quinta-feira pra vocês. Hoje, República Tcheca, né? Contra a Coreia. Vamos tentar assistir com o palitinho no olho, né? Pra não dormir. E amanhã a gente traz todos os detalhes. E lembrando que amanhã tem jogo à tarde também, o Canadá com a Bósnia.
4: Entendeu?
3: Por si só já resolveu. Que Bósnia,
4: o jogo da tarde. Bósnia de jogo, hein? 6-0 pro Canadá, vai.
3: 2-0 Canadá?
5: É, tá bom também.
3: A Bósnia tirou a Itália.
2: É. Empate, pra mim é empate.
3: Louco, acho que a Bósnia não aguenta. A Bósnia tirou o país de Gales e Itália.
5: Acho que o jogo da Bezinha vai ser melhor
3: eu
5: que esse
3: também
5: jogo
3: acho,
5: aí.
3: Matonense e Catanduvense. Gente, um grande abraço. Até amanhã com mais um Pimba nos Esportes. Hoje com ele, Marco Antônio, que é Pimba. Tamo junto, até amanhã. Fiquem com Deus. Tchau.

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1: Viu uma história dessa?
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